0: Diga sai. Diga sai. Diga sai, igreja. Diga sai em nome de Jesus. Diga saia em nome de Jesus. Sai. Amém. Diga amém.
1: É a sexta-feira da libertação e da cura. Desperta a sua fé, irmãos. Desperta a sua fé, ouvinte de casa. Vai para cá nessa sexta-feira. Deus tem milagre. Deus tem grandes coisas para operar. Avenida Marechal Floriano Peixoto, número 6711. É o endereço do seu milagre, é o endereço da sua bênção. Eu quero falar com as pessoas que há tanto tempo não vêm nessa igreja, que não está aqui conosco, lembra quanta bênção você já recebeu, quanto milagre você já recebeu nessa igreja, nessa obra. Chegou o momento de você receber as suas bênçãos novamente. Você está vendo que a sua vida mudou. Mudou como? Para pior. Onde você recebia bênção, milagre, agora o que aconteceu? Agora olha o que aconteceu. Você parou de vir para a igreja e as bênçãos também parou de acontecer em sua vida. Você parou de receber as bênçãos. Você parou de receber os milagres, as libertações. Por quê? Você parou em casa. Você se acomodou. Você cruzou seus braços. Isso não pode acontecer, não. Em nome de Jesus. Venha para cá, irmãos e irmãs que estão nos acompanhando aqui agora. Vem receber a bênção, a resposta, o sobrenatural. Não fica parado, desanimado. Vem receber as gloriosas bênçãos das mãos do nosso Senhor e Salvador Jesus Cristo de Nazaré. Endereço: Avenida Marechal Floriano Peixoto, número 6711. Sexta-feira, três horários, três oportunidades: 9 da manhã, 3 da tarde e 7 horas da noite. Olha como Deus opera milagre, bênção. Escuta.
2: A minha bênção foi que eu tinha muita, muita enxaqueca. Nossa, eu era terrível, irmãos. Era a ponto assim de eu não conseguir abrir o olho. Eu vim aqui na igreja, daí o pastor revelou que tinha uma pessoa que estava com problema de enxaqueca. Daí eu levantei a mão, né, e recebi minha bênção. Graças a Deus eu não tive mais enxaqueca.
3: Deus faz. A igreja Deus é Santo mostra.
4: Eu tinha uma pneumonia, e daí eu fiquei com o negócio nas costas, que doía os ombros. Mas daí eu falei, eu vou lá, eu tenho que ir, quarta-feira passada, buscar minha bênção, que eu vou ser curada. E fui revelada, e fui curada em nome de Jesus. Daí eu tinha feito uma cirurgia no olho, e eu não estava enxergando muito, por causa que tinha tipo de uma mosca, assim, preta, que passava, sabe? Passava a mão assim, dava a impressão que era verdade. E fui revelada aqui no mesmo dia e graças a Deus clareou tudo. Duas curas no mesmo dia.
5: Eu tive uma longa passagem sobre as drogas no mundo do crime e me deu uma de noitada aí dessas coisas, eu dei uma doença bem grave no meu pulmão. E eu fazia chapa e fazia esses exames aí e não aparecia nada lá, mas eu sentia muita dor e quando eu respirava saía o gosto de sangue na minha boca, sangue puro na minha boca e no meu nariz. Deus me curou, nunca mais eu tive dor, nunca mais saiu nada de mim, tive curado.
6: Irmão, é a prova que Jesus Cristo cura nesta igreja. Deus cura.
5: Cura, obra de verdade.
6: A cura.
1: Pessoas sendo curadas aqui na igreja Pentecostal Deus é Santo. É a sexta-feira, a cura da libertação. Você ouviu essa libertação agora há poucos minutos? Satanás não resiste. Satanás não fica em oculto. E você ouviu esses testemunhos aqui. Você ouviu, você acompanhou pessoas enfermas, pessoas precisando de milagre. E Deus agiu, Deus operou. Nós queremos convidar vocês, em nome de Jesus, para estarem conosco em um desses três horários: 9 da manhã, 3 da tarde ou 7 horas da noite. Não perca! É o momento do seu milagre, é o momento da sua libertação em nome de Jesus. Não fica sofrendo em casa, não fica padecendo, não, irmãos, em nome de Jesus, reaja, chega de você ser escravo dessas enfermidades, ser escravo de Satanás, alguém oprimido e de braço cruzado. Tomando remédio de braço cruzado. Não dormindo à noite, braço cruzado. Família sendo destruída da mesma forma, paralisado. Sem reação nenhuma. Chegou o momento de você reagir. Reagir, lutar, batalhar. E o momento é essa sexta-feira. 9 da manhã, 3 da tarde, 7 horas da noite, Avenida Marechal Floriano Peixoto, número 6.711. Às 9 da manhã e às 7 da noite, Pastor Darcy Messias. Deus vai usar de uma forma gloriosa a vida do seu servo. Uma forma tremenda. Uma forma sobrenatural. E a sua vida vai ser impactada pelo poder de Deus. A sua vida impactada. Deus vai usar a vida do Pastor Messias. Libertação, cura, milagre. Em nome de Jesus. Vamos continuando aqui com essa programação abençoada. A qualquer momento, nós voltamos ao vivo falando mais com todos vocês os avisos da obra de Deus.

Você que já recebeu um milagre na igreja, Deus é santo. Venha compartilhar o seu testemunho. Não guarde essa bênção apenas para você. Existem pessoas dentro da igreja que recebem uma bênção, alcançam um milagre, veem a mão de Deus agir, mas ficam em silêncio. E isso é sério. Quando alguém recebe algo de Deus e não testemunha, não está apenas deixando de contar uma vitória, está interrompendo um propósito espiritual. O testemunho não é opcional, ele é parte do milagre. Existem pessoas dentro da igreja que recebem uma bênção, alcançam um milagre, veem a mão de Deus agir, mas ficam em silêncio. E isso é sério. Quando alguém recebe algo de Deus e não testemunha, não está apenas deixando de contar uma vitória, está interrompendo um propósito espiritual. O testemunho não é opcional, ele é parte do milagre. Agora entenda isso com clareza. O testemunho protege a bênção. O silêncio pode enfraquecer aquilo que você recebeu. Quantas pessoas estão esperando ouvir o que Deus fez na sua vida para não desistirem? Quantos estão precisando de uma prova viva de que o milagre é real? E você tem essa prova, mas está guardando. Deus não te abençoou para você esconder. Ele te levantou para você falar, testemunhar, declarar. Se você recebeu cura, testemunhe. Porta aberta, testemunhe. Libertação, testemunhe. Provisão, testemunhe. Ir na frente do púlpito. Testemunhar não é vergonha, é honra. Vergonha é Deus fazer e a pessoa fingir que não aconteceu. A partir de hoje, mude sua postura. Se Deus fez, conte. Se Deus operou, declare. Se Deus te abençoou, glorifique diante de todos, porque quem testemunha fortalece a própria fé, ativa novas bênçãos e se torna instrumento para milagres na vida de outros. Não retenha o que Deus fez, transforme sua vitória em testemunho.

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7: Ô meus irmãos, ô minhas irmãs que estão agora nos acompanhando pela rádio, acompanhando pelo aplicativo da igreja, nós estamos na oração para te receber, entregar para você algo de Deus. Estamos aqui para isto. Deus levantou nós para isto. Deus levantou a igreja, Deus é Santo, para socorrer o povo, para socorrer as almas que estão aflitas, socorrer as pessoas que estão pensando o que fazer, o que fazer. Tem gente agora me ouvindo aqui na Fazenda Rio Grande que está desse jeito: o que fazer, não aguento mais, não suporto mais. Aqui em Mandirituba, tem gente me ouvindo aqui em Mandirituba que está precisando desse culto, dessa oração, dessa palavra, dessa unção com óleo, desta palavra de revelação que vai mudar a sua história. Gente aqui de Pinhais, São José dos Pinhais, tem gente aqui que o seu milagre está aqui na igreja Deus é Santo esperando. Não, mas eu estou indo aqui na igreja fulana de tal, eu estou indo aqui na casa da irmã Maria que ora, eu estou indo aqui na denominação, na comunidade. Seu milagre está aqui. Estou falando diante de Deus. O que é para Deus fazer aqui, Deus vai fazer aqui, não é lugar nenhum. Sexta-feira, tem gente aqui que o seu nome está dentro da boca de um sapo. Seu nome está dentro da boca do sapo. Você acredita ou não acredita? Estou falando a verdade. Tem gente que o seu nome, o nome do seu filho, está no cemitério. Tem gente que o nome de alguém seu está lá na catatumba. Aquela catatumba que tem o número 77. Aquela catatumba tem muitos nomes lá enterrado dentro do corpo daquela pessoa que foi enterrada. Gente que o nome dela, a foto dela, está debaixo de uma pedra dentro da água. Que é isso, pastor? Sim, debaixo de uma pedra pesada dentro da cachoeira. Eu me lembro que uma vez nós fomos orar no monte e chegamos no pé do monte, para subir o monte, lá tinha uma cachoeira, tinha, não tem até hoje. Lá estava a mulher nuazinha, do jeito que ela nasceu, debaixo da cachoeira, fazendo o trabalho, do jeito que nasceu, nuazinha. E lá tinha galinha preta. A galinha escapuliu. A galinha escapuliu. Meus irmãos, minhas irmãs, lá tinha despacho pesado. Aí nós começamos a orar, começou a aparecer nome de empresas, nome de casais, de famílias, nomes de pessoas para morte, para separação. Estava escrito isso aqui para separação, isso aqui para doença, isso aqui para morrer enforcado, viesse aqui para morrer enforcado. Em nome de escrito assim, esse aqui é para morrer esfaqueado, com 7 facadas. Isso aqui é para morrer com 7 tiros. Olha, você nem imagina o tanto de nomes. O tanto de nomes que estava dentro daquela bandeja de barro, daquela gamela de barro. O nome das pessoas e a finalidade da macumba. Isso aqui é para morrer em acidente de carro. Isso aqui é para separação. Separação. Ali tinha peça íntima amarrada. Peça íntima amarrada, e na peça íntima estava a foto do homem. A peça íntima da mulher, e lá estava a foto do homem amarrado. Por que que os casamentos se acabam? Por que que os namoros, noivados se esfriam? Porque são coisas feitas, trabalhos feitos para destruir. E a pessoa está fraca. A pessoa está fraca, não está orando, não está jejuando, não está na igreja, está parado, está afastado, está desviado. E às vezes está dizendo, não, mas eu estou aqui na igreja. Mas aquela igreja que não tem força, que não tem poder. Ainda ontem eu falava com um irmão de uma outra igreja, um irmão, um médico empresário, e ele é pastor também de uma igreja. Ele falou assim para mim: pastor Messias, eu deixo de ir na minha igreja para mim ir na Deus é Santo. Por quê? Ah, pastor, porque a gente entra, a gente não vê oração, a gente não vê poder, a gente não vê milagre, a gente não vê algo mudar a nossa vida. Então eu vou buscar socorro na Deus é Santo, porque é uma igreja que ora, uma igreja que está orando noite e dia. Agora, o que que eu vejo nisso? Eu vejo que muita gente agora está nos acompanhando, mas elas não conseguem chegar na igreja, elas não conseguem entrar na Deus é Santo, porque o mal que está na vida dela, dela, dele, não deixa ele vir na Deus é Santo. O bicho fala aqui, ó. O bicho fala na boca das pessoas que é ele que segura as pessoas para não entrar na Deus é Santo. Pode ir em qualquer igreja, pode ir em qualquer igreja, mas na Deus é Santo não vai, não vai. O bicho fala na boca da pessoa. Ela pode ir em qualquer igreja, mas ela não vai na Deus é Santo. Por quê? Porque a força, o poder de Deus, a unção de Deus está nessa igreja. Não é, não é porque a gente está falando aqui por grandeza, por exaltação, por vanglória, por soberba, não. Mas é a realidade. É a realidade, é a igreja que está orando. É a igreja que está jejuando, orando para abençoar o povo. Escute.
8: Como é que te falou aí que eu não entendi bem?
9: Não quero ela aqui. Ela pode ir em qualquer igreja, menos aqui.
8: Ela pode ir em qualquer igreja, menos aqui. Agora, por que que você tem raiva dessa igreja? O que que você vê nessa igreja que você não vê nas outras?
9: Muito fogo.
8: O que que você vê aqui, além do fogo?
9: Santidade demais. Hã? Não gosto.
8: O quê?
9: Santidade demais.
8: Santidade demais. Santidade demais.
9: Das outras igrejas. Eu gosto das outras igrejas.
8: Por quê?
9: Eles dançam pra mim.
8: Eles dançam pra ele.
9: É? Não quero ela aqui.
8: Diga, queima a igreja. Sai dessa mulher, deixa. Legião do inferno.
7: Você está vendo? Você está vendo o bicho falando na boca da vítima? Ela pode ir em qualquer igreja. Vamos ouvir de novo. Ela pode ir em qualquer igreja, mas aqui não. Por quê? Fogo, aqui tem fogo, aqui tem santidade demais. É isso que o diabo detesta: santidade, consagração, santificação. Acabou, você sabe disso. Não adianta dizer que não é, porque é verdade. A santidade acabou em muitos lugares, a oração acabou, o povo não tem força mais para orar. Eu vejo que na deserção está a hora que o povo vem na igreja, a hora que eles chegam aqui, às vezes chega e fica lá dentro do carro, lá no pátio. Aí quando acaba a oração, eles entram. Como é que essas criaturas querem receber bênção? Mas é bicho que não deixa elas entrar na igreja na hora da oração, dobrar o joelho. Eles não conseguem dobrar o joelho. Se tem uma coisa que o diabo detesta, é quando a gente dobra o joelho. Se tem uma coisa que Satanás não aguenta, é o crente que bota o joelho no chão. Vamos ouvir.
8: Como é que você falou aí que eu não entendi bem?
9: Não quero ela aqui. Ela pode ir em qualquer igreja, menos aqui.
8: Ela pode ir em qualquer igreja, menos aqui. Agora, por que você tem raiva dessa igreja? O que você vê nessa igreja que você não vê nas outras?
9: Muito fogo.
8: O que você vê aqui, além do fogo?
9: Santidade demais. Hã? Não gosto.
8: O quê?
9: Santidade demais.
8: Santidade demais. Santidade demais.
9: Das outras igrejas. Hã? Eu gosto das outras igrejas.
8: Por quê?
9: Eles dançam pra mim.
8: Eles dançam pra ele.
7: Tá vendo, meus irmãos? Dança dentro das igrejas. É isso que o bicho quer. Danças. Você passa na frente da igreja, tá o povo dançando como se fosse uma boate. A luz apagada, a luz escura. A luz escura. E aí eles falam assim: agora vamos ouvir um ministério de dança. O povo dançando. Isso é igreja. Vamos agora ouvir teatro. Ministério do teatro, conjunto do teatro. Isso aí é igreja. Isso aí que é igreja. Agora vamos ouvir a coreografia, o conjunto da coreografia. Isso aí é igreja. Isso aí vai libertar as pessoas depressivas, hein? Isso aí vai libertar as pessoas endemoniadas, imacumbadas, enfeitiçadas, desenganadas da medicina. Por isso que você não vem aqui, por isso que você não chega aqui na Deus é Santo, por isso que você está aí macumbado, enfeitiçado, amarrado, demoniado, oprimido, desesperado, vendo vultos, ouvindo vozes do além, o inimigo falando para você sair de casa, o inimigo falando para você largar essa mulher, largar esse homem, o inimigo falando para você tirar sua própria vida. E a gente aqui no rádio: venha, que Deus vai mudar a tua vida, venha, venha, venha, venha. E você não faz nada, porque quando a gente faz o que é para fazer, Deus dá força, Deus dá ânimo, Deus dá coragem, Deus dá coragem, Deus dá poder para a pessoa orar, jejuar e consagrar. Mas a gente tem que abrir o coração, querer. Então, nesta sexta-feira, às 3 da tarde, 7 da noite, culto de guerra contra a macumba. Ninguém mais fala de macumba, quanto a macumba. Você já notou isso? Que o evangelho de hoje tem um evangelho paralelo. Você não vê mais falar de jejum, de oração, de batalha espiritual, de guerra espiritual. As pessoas estão assim, todo mundo copiando a outra. Aquele modelo de igreja onde o pastor vai lá para o altar e diz: joga a mão para cima, Deus manda lhe dizer, Deus manda lhe dizer. Tudo mentira. Deus manda lhe dizer que a tua vida vai mudar hoje. Hoje você recebe aquilo, recebe aquilo outro. Tudo mentira. Porque se o povo não mudar, a vida não muda. Esse evangelho fácil, joga a mão para cima, receba tudo, vai recebendo. A pessoa está aí no pecado, desviada, sem compromisso com Deus, não quer orar, não quer jejuar, não quer largar o pecado, e Deus está dando tudo para ele. Isso tudo é mentira. Joga a mão para cima e receba isso, receba aquilo outro, receba. Ele não recebe nada. Tudo mentira. Te garanto que é tudo mentira. Agora, se nós bater o joelho no chão, se nós orar, se nós jejuar, se nós consagrar, se nós fazer voto, compromisso com Deus, de mudança, aí não tem demônio que aguenta. Aí não tem macumba, não tem satanás. Não tem espírito, não tem praga, não tem maldição. Não tem palavra de derrota. Olha aqui, ó. Vamos ouvir mais. Olha aqui, ó. Sexta-feira é sexta-feira de libertação.
10: Olha aí, ó. Olha que tanta gente oprimida por legiões. Olha aí. Ei, espírito da morte, não adianta você resistir. Por que está zangado assim?
11: Você
10: queria matar ela? Você vai matar ela?
11: Chama, mas eu não gosto. Ela olha, mas eu não gosto. Eu tenho que matar ela. Eu detesto isso. Eu não queria que ela viesse aqui. Vou matar ela. Esquece Deus de vocês. Eu não queria. Não queria, porque eu queria matar ela.
12: Queima ele. Eu quero fogo queimando ele.
10: Queima ele, meu Deus, queima ele, derrota ele, fracasso ele. Olha,
13: Deus faz. A igreja Deus é Santo mostra.
10: Que foi, diabo? Que foi? Que foi, capeta? Hein?
11: Cala a boca!
10: Cala a boca? É pra você calar a boca?
11: Minha!
10: Quem te deu ela?
11: É minha!
10: Quem te deu?
11: Eu quero ela!
10: Quem te deu ela?
11: É minha!
10: Quem te deu ela?
11: Ela é minha!
10: Não, você fala que ela é sua. Eu quero saber quem te deu ela. Quem te deu? Se ninguém te deu, ela não é sua. Você não comprou ela. Como é que é?
11: Eu odeio que ela venha aqui!
10: Você quer agarrar? E você quer agarrar pra onde? Cale a boca, só responda o que eu te perguntar. Não fale na minha frente, fala depois que eu falar. Por que você não quer que ela venha aqui?
11: Ela quer trazer a família dela pra cá!
10: E vai trazer! Em nome do Pai, do Filho e do Espírito Santo! Há quanto tempo você vive nela?
11: Seis anos.
10: Eu lhe dou 6 segundos se sumir. Eu dou 6 segundos. 1, 2, 3, 4, 5 e 6. E já está liberta pelo meu Jesus Cristo. Aê, maravilha!

meus irmãos, minhas irmãs, não se conforma com essa vidinha de sofrimento, não, pelo amor de Deus. Deus não tem isso para nós. Eu não acredito que nós aceitamos a Jesus. Eu não acredito que nós estamos na igreja para ser depósito de Satanás, encher o corpo, a mente, a alma de macumba, de doença, de feitiçaria, de sofrimento, de amarração. Não, eu não creio, eu não aceito isso. No nome de Jesus, o nosso Deus nos chamou para ser salvo e para vencer na vida. Para vencer na vida, Deus chamou nós para vencer na vida. Não foi para viver dentro de igreja carregando a cruz somente e dizer: ah, eu nasci para sofrer, eu nasci para padecer, eu nasci para carregar uma cruz pesada. Não, de jeito nenhum. É claro que tem cruz, é claro que tem luta, é claro que tem sofrimento, mas é aquele sofrimento que passa. Você enfrenta ele, você vence ele. Você vence ele. Agora, aquela cruz que nunca acaba, aquela dor que nunca é curada, aquele sofrimento que não tem fim, aquela macumba que está dentro da pessoa e diz que a pessoa é crente, a pessoa é obreiro, é obreira, a pessoa faz a obra de Deus endemoniada, macumbada, enfeitiçada, fraco, triste, depressivo, vendo vultos, ouvindo vozes, e ainda entregando revelação. Ainda entregando revelação. Eu não sei que revelação é esta. Chegou uma mulher na nossa igreja e disse que era missionária. Missionária, faça obra, sou missionária. Eu sou evangelista. Eu viajo Brasil e mundo. Veio a revelação e foi falado: aqui tem uma pessoa que está assim, assim, assim, assim, assim, assim, assim. A missionária levantou a mão. Quando botamos a mão na cabeça da missionária, uma legião de demônios, uma legião de espírito maligno estava naquela missionária. E o bicho bradava na boca da missionária: o que que ela veio fazer na igreja? Deus é santo. Porque era ele que estava usando ela, era ele que estava revelando e profetizando, era ele que ia matar ela. Mais uma legião de demônios. E o bicho foi falando que era pombagira, chucaveira, tranca-rua, não sei quem lá. E foi falando um monte de demônios. Aí quando terminou, que o bicho saiu daquela mulher, a mulher começou a chorar, dizendo assim: o que que eu vim fazer aqui? Só para ser envergonhada. O que que eu vim fazer nesse lugar? Nunca caí, nunca manifestei. O que que eu vim fazer nessa igreja? Aí tivemos que falar com ela: não, minha irmã, você não precisava daqui hoje. Você estava sendo enganado pelo bicho. O bicho estava te enganando, o bicho estava te iludindo, mas graças a Deus que ele manifestou. Graças a Deus, você tem que dar graças a Deus que você entrou numa porta, num lugar aonde o bicho se manifesta e cai por terra, em nome de Jesus. Não fica triste não, não fica envergonhada não. Então, meus irmãos, tem muita gente me ouvindo agora, muita gente que é uma está aí dentro da sua casa dominando. Estou falando diante de Deus, diante do Pai, do Filho e do Espírito Santo. Nada dá certo nessa casa, só briga, confusão, tribulação, só problema, dívidas. Dentro dessa casa tem gente assim. Estou falando diante de Deus, nada dá certo, é só tribulação, só problema. Eu te convido para estar conosco nesta sexta-feira. Venha para cá, ninguém aqui é melhor do que ninguém. Mas a maneira como Deus age aqui é diferente. Você tem que acreditar nisso, sair da sua casa, vir buscar a Deus,
buscar a Deus. Não, mas eu estou buscando a Deus. Mas se você está buscando a Deus, por que que não muda? Por que que você não recebe as bênçãos? Por que que a sua vida não muda? Estou falando para mudar, falando de mudanças, de algo novo. Você que é missionária, missionário, você que é obreiro, obreira, aí na sua igreja, no seu ministério, você que frequenta aí essa igreja e a sua vida muda, vem experimentar aqui na Deus é Santo para você ver. Venha para cá, em nome de Jesus. Eu sei que você vai ter uma luta terrível para não chegar até aqui, mas se você chegar, Deus vai falar contigo, Deus vai te revelar, Deus vai te mostrar, Deus vai te dar vitória. Isso eu garanto, em nome do Senhor Jesus. Escuta aqui, 9 da manhã, 3 da tarde, 7 da noite, levanta e venha. Quando a gente quer, a gente consegue. Quando a gente quer, a gente vai, a gente luta, a gente batalha, a gente peleja, mas a gente vence. Aonde? Igreja Pentecostal Deus é Santo. Igreja Pentecostal Deus é Santo, Avenida Marechal Floriano Peixoto, Avenida Marechal Floriano Peixoto, 6711, Vila Auer, aqui no Auer, nesta noite de sexta-feira, 7 da noite. Eu te garanto que alguma coisa vai acontecer na sua vida de Deus, de mudança. Eu te garanto, em nome de Jesus.

0: pessoas que vão adorar e exaltar ao Rei dos Reis, independente da situação que esteja vivendo, sabendo que Ele tem o controle das suas vidas, sabendo que Ele tem preparado um novo lugar para você, sabendo que Ele tem determinado um novo tempo para a tua, para a minha e para as nossas vidas.
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quando eu cheguei em casa, eu fui no banheiro fazer xixi e saiu um pé de frango só com uma unha. Pé de frango com um dedo e uma unha. Fiquei assombrada, eu já dei descarga logo. Ah, era uma obra de macumbaria feia que eu tava.

eu fui ao banheiro, eu expirei mesmo. Mesmo duas lesminhas finas que saíram de mim, de dentro do meu corpo, né? Então, é um milagre. E a partir daquele dia, nunca mais eu tive dores nos rins.

meus queridos e amados irmãos e ouvintes, recebo a paz do Senhor Jesus Cristo, presbítero Jefferson de Andrade, com muito prazer, com muita alegria no meu coração, estamos nós aqui, comunicando com o povo de Deus, que dentro da programação Vencendo pela Fé, lembrando que na direção geral desta programação está a cargo do pastor Darcy Messias, pastor presidente das igrejas Pentecostal, Deus é Santo, sede São Vencendo pela Fé. Lembrando que na direção geral desta programação está a cargo do pastor Darcy Messias,

0: abençoado a você e toda a sua família, em nome de Jesus. Já comece a se organizar para estar conosco nesta quarta-feira, porque nós cremos que coisas grandes da parte do Senhor vai estar acontecendo sexta-feira. Nesse dia, nós teremos concentrações de curas divinas e libertações. Estará sendo realizada aqui mesmo em nossa sede nacional, aqui mesmo em Curitiba, na nossa igreja pentecostal. Deus é santo. Acompanhar que Jesus não mudou e nem a sua palavra. O Jesus que operava no passado é o mesmo que opera no presente e vai continuar operando no futuro, porque ele é Deus e o seu poder não acaba. Vamos acompanhar. Tenha a sua fé edificada.
1: Pedir oração pro irmão e daí um milagre pra gente. Graças a Deus.
2: Milagre aconteceu.
1: Milagre aconteceu.
2: O tumor desapareceu.
1: É, ele falou assim que sumiu. Ele falou, ah, o câncer morreu e você vive.
2: O câncer morreu e você vive.
1: Isso. Ele falou, não precisa cirurgia, nada. E aí é só agora os acompanhamentos, né, cada 6 meses.
2: A princípio era necessária a cirurgia.
1: Sim, ele tava bem grande, e aí ele falou, não tem como fazer cirurgia, porque ele tá muito grande, ele é um tumor raro e muito agressivo, e ele tá muito grande. E aí a gente não pode fazer cirurgia, então a gente vai tentar diminuir com a quimioterapia e a radioterapia. E aí quando ele diminuir, a gente faz a cirurgia. Aí eu terminei de fazer, daí eu fiz, né, a ressonância, tudo, e ele falou, ó, não precisa mais fazer cirurgia, porque não tem nem sinal mais.
2: Sumiu o tumor.
1: Sumiu. Sumiu tudo, não tem nada.
2: E ela reconhece que foi o milagre de Deus.
1: Reconheço que foi o milagre de Deus. Reconheço, sim. Aí eu... Ele falou pra mim desse jeito, né, que o tumor sumiu e você vive.
2: Porque glória a Deus.
1: Porque era um tumor bem agressivo e raro.
2: Glória a Deus. A sobrinha que acompanhou o sofrimento da tia, eu certeza que muito chorou de tristeza, acompanhando todo o sofrimento. Mas hoje essas lágrimas é de alegria.
1: De alegria. Graças a Deus.
2: Jesus curou.
1: Jesus curou.
2: Vale a pena confiar em Deus.
1: Vale a pena confiar em Deus.
0: Maravilha, maravilha, maravilha de Deus. Meus amados irmãos, você acabou de ouvir um testemunho maravilhoso. Aí está a prova que Jesus faz milagres. Ele faz milagres. Ele é Deus de milagres. Igreja Pentecostal, Deus é Santo, uma igreja conhecida como o pronto socorro de Jesus Cristo na terra. Eu já ouvi da boca de irmãos aqui que a igreja Deus é Santo é um hospital de milagres. Irmãs que vêm, inclusive, irmãos que congregam em outros ministérios, congregam em outras igrejas, e elas falam assim, ó, quando eu preciso de um milagre, eu já sei aonde encontrar o milagre. Eu venho na igreja Deus é Santo. Isso é o que nós ouvimos da boca do povo. Eu digo isso para a glória de Deus. Deus tem dado algo para essa igreja, uma unção de milagres para a glória de Jesus Cristo. Você acabou de ouvir um testemunho de uma irmã que foi curada do câncer. Ela foi curada do câncer para a glória de Jesus, curada do câncer. Eu tenho mais outro testemunho, não tem? Vamos ouvir mais um testemunho? O nome da irmã?
3: Meu nome é Neuza. Cumprimento a igreja com a paz do Senhor Jesus. A bênção que eu quero contar foi uma cura que eu recebi quarta-feira passada aqui, que Deus usou a vida do pastor Darcy Messias, que revelou que tinha pessoas aqui com uma bexiga baixa, né, com infecção na bexiga. E eu estava assim com um problema que eu ia no banheiro, mas em segundo, quase assim, eu tinha que ir no banheiro, porque parecia que eu ia e não esvaziava a bexiga. Toda hora estava dando vontade de ir, né? E depois dessa revelação, não deu mais esse problema, está tudo normal, graças a Deus, e até

0: inchaço da barriga acabou.
1: Foi curado.
0: Fui curado, em nome de Jesus.
1: Mas foi revelado a nessa igreja. Recebeu a revelação do Espírito Santo. Depois da revelação, Jesus tocou na sua bexiga.
0: Sim, fui revelada quarta-feira e Deus, Jesus tocou na minha bexiga, fui curado em nome de Jesus.
1: Até a barriga estava inchada.
0: Estava inchado.
1: Por revelação foi curado.
0: Fui curado, graças
2: a Deus. O nome da irmã?
3: Meu nome é Marilene.
2: Qual foi a bênção, irmã Marilene?
3: É, o meu filho, ele tinha um mercadinho pequeno e ele estava muito, não vendia nada. E sabe, estava lá, sabe, sem vender as coisas dele. E estava muito triste, meu filho, nesse mercado, né? E eu orando aqui, né? E Deus preparando e abençoando, né? Lá na Tatuquara também. E daí, daquele mercado que meu filho estava pequeno, um empresário rico foi lá e falou com meu filho, que meu filho era gerente desse mercado, desse empresário. E daí esse empresário foi e falou pro meu filho, eu vou vender esse mercado para você. Você vai sair desse mercado pequeno para esse mercado grande que ele era gerente, que hoje ele é dono. Hoje ele é dono desse mercado. Ele tem funcionário, tem tudo, mas praticamente meu filho estava falido. Mas Deus levou esse empresário, né, bem sucedido, e falou pro meu filho, ajudou meu filho. E hoje meu filho, através da igreja, Deus é santo. E hoje meu filho é um grande empresário, né? Ele tem o mercado dele, e eu orando. E daí eu fiz essa campanha, né, pro meu filho, da prosperidade. E ele precisava de um carro, né, que tá até aqui o carro que Deus deu para ele, né? O carro que Deus deu para ele fazer, né, assim, entregar as compras, né, do mercado, né, que ele tá tendo muito movimento no mercado e precisava desse carro. E Deus deu esse carro através dessa campanha que eu fiz. Meu filho recebeu essa benção e recebeu esse carro, né, que Deus deu para ele entregar as compras.
2: A irmã tem vindo fazer campanhas aqui na quarta-feira, na igreja Deus é Santo. E a irmã fez a campanha da quarta-feira em favor do seu filho. E o filho tinha um mercadinho pequeno, não tava vendendo. Está quase falindo, fechando as portas. Mas na campanha da quarta-feira, Deus fez uma grande reviravolta. Hoje o filho é dono de um grande mercado, está prosperando, é um empresário bem sucedido. A irmã veio buscar na campanha da quarta-feira e Deus prosperou o filho. Então a irmã é a prova que Deus prospera nesse lugar.
3: Eu sou a prova que Deus prospera.
2: Quem vem para cá, prospera.
3: Prospera.
2: E não só quem vem, mas também a família daqueles que vêm pra cá.
3: Prospera também.
2: A irmã veio e buscou pelo filho, o filho tá prosperando.
3: Graças a Deus, e eu também.
2: Prosperando também.
3: Prosperando, porque eu escutava na igreja do Santo que dava casa, dava terreno, né? E hoje Deus me deu uma casa aqui na Vila Guaíra, né? Deus me deu uma casa, então Deus é poderoso. Eu escutava os testemunhos, que Deus dá casa, dinheiro dá conta. E hoje Deus me deu uma casa também aqui na Vila Guaíra.
2: Ganhou uma casa?
3: Ganhou uma casa para mim, Jesus me deu.
2: Está feliz?
3: Estou feliz com Jesus.
2: Porque... Qual é a palavra da irmã para aquelas pessoas que estão acompanhando agora?
3: Que venha para a igreja Deus é Santo. Que venha, né, fazer a prosperidade da quarta-feira. Porque quando o pastor Messias chama aqui para orar, Deus, a gente recebe.
2: Resposta vem.
3: A resposta vem, porque eu recebi, né? Eu vim agradecer a Deus, né? E fazendo a campanha para minha família, e eu recebi, né? Os meus filhos estão recebendo, eu estou recebendo, né? Grandes bênçãos do Senhor.
2: Maravilha. Deus abençoe a senhora mais ainda. Palma para Jesus. É, meus amados irmãos, é algo maravilhoso que Deus faz na igreja pentecostal. Deus é santo. Você que é de Curitiba e região metropolitana, vem estar conosco. Porque Deus tem a bênção para a sua vida aqui na nossa sede em Curitiba, na Avenida Marechal Floriano Peixoto, 6711 Auer, Curitiba. Aqui está a sede, o templo maior das igrejas pentecostal. Deus é santo, tá certo? Deus abençoe. Ficam todos na paz do Senhor Jesus.

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1: E eu quero aqui agora, meus queridos irmãos e irmãs, chamar a sua atenção para sexta-feira da cura e libertação, em nossa sede nacional, aqui na Avenida Marechal Floriano Peixoto, no número 6711, na Grande Curitiba, capital Sorriso, capital do Paraná. Eu quero te convocar em nome de Jesus, você que está nos acompanhando, está nos ouvindo aqui agora, para estar conosco em um dos nossos três horários, seja às 9 da manhã, ou às 3 da tarde, ou às 7 horas da noite, para você receber a sua bênção, para você receber o seu milagre das mãos do nosso Senhor e Salvador Jesus Cristo de Nazaré, o servo de Deus, pastor Darcy Messias, o líder espiritual dessa igreja, às 9 da manhã e às 7 horas da noite, pregando a palavra, orando pelos excelentes dons do Espírito Santo, e às 3 da tarde, pela bondade e misericórdia de Deus, eu vou estar junto com o pastor Raimundo no Santo Altar de Deus, fazendo a obra do Senhor, nós unindo a nossa fé no mesmo propósito, para Deus operar milagre, Deus operar maravilhas, Deus operar o sobrenatural. Desperta a sua fé, irmão e irmã, que está nos acompanhando aqui agora, que está nos ouvindo. É sexta-feira da libertação, é a sexta-feira da cura, é libertação em nossa sede nacional.
2: Cabeça aí, enxuge na mão. Aonde vai escondido aí, Satanás? Dá o teu grito aí. Enxuge na mundo, enxu da loucura, enxu da depressão, enxu da morte. Aonde eu tiver aí, olha aí, já caiu aqui, ó. Olha aqui, irmão, olha aqui, ó. Queima, cadê o povo do queima? Olha aqui, já caiu aqui, diga queima. Vai embora, vai embora. sai. Diga sai. Diga sai, igreja. Diga sai em nome de Jesus. Diga saia em nome de Jesus. Amém, diga amém.
1: É a sexta-feira da libertação e da cura. Desperta a sua fé, irmãos. Desperta a sua fé, ouvinte de casa. Vai para cá nessa sexta-feira. Deus tem milagre. Deus tem grandes coisas para operar. Avenida Marechal Floriano Peixoto, número 6711. É o endereço do seu milagre, é o endereço da sua bênção. Eu quero falar com as pessoas que há tanto tempo não vêm nessa igreja, que não está aqui conosco, lembra quanta bênção você já recebeu, quanto milagre você já recebeu nessa igreja, nessa obra. Chegou o momento de você receber as suas bênçãos novamente. Você está vendo, você está vendo que a sua vida mudou. Mudou como? Para pior. Um dia você recebia bênção, milagre, agora o que aconteceu? Agora olha o que aconteceu. Você parou de vir para a igreja e as bênçãos também parou de acontecer em sua vida. Você parou de receber as bênçãos. Você parou de receber os milagres, as libertações. Por quê? Você parou em casa. Você se acomodou. Você cruzou seus braços. Isso não pode acontecer, não. Em nome de Jesus. Venha para cá, irmãos e irmãs que estão nos acompanhando aqui agora. Vem receber a bênção, a resposta, o sobrenatural. Não fica parado, desanimado. Vem receber as gloriosas bênçãos das mãos do nosso Senhor e Salvador Jesus Cristo de Nazaré. Endereço: Avenida Marechal Floriano Peixoto, número 6711. Sexta-feira, três horários, três oportunidades: 9 da manhã, 3 da tarde e 7 horas da noite. Olha como Deus opera milagre, bênção. Escuta.
3: A minha bênção foi que eu tinha muita, muita enxaqueca. Nossa, eu era terrível, irmãos. Era a ponto assim de eu não conseguir abrir o olho. Eu vim aqui na igreja, daí o pastor revelou que tinha uma pessoa que estava com problema de enxaqueca. Daí eu levantei a mão, né, e recebi minha bênção. Graças a Deus eu não tive mais enxaqueca.
0: Deus faz. A igreja Deus é Santo mostra.
4: Eu tinha uma pneumonia e daí eu fiquei com um negócio nas costas que doía os ombros. Mas daí eu falei, eu vou lá, eu tenho que ir quarta-feira passada buscar minha bênção que vou ser curada. E fui revelada e fui curada em nome de Jesus. E daí eu tinha feito uma cirurgia no olho e eu não estava enxergando muito por causa que tinha um tipo de uma mosca assim, preta, que passava, sabe, eu passava a mão assim, dava a impressão que era verdade. E fui revelada aqui no mesmo dia e graças a Deus clareou tudo. Duas curas no mesmo dia.
5: Eu tive uma longa passagem, sabe, nas drogas, no mundo do crime, e me deu uma de noitada aí dessas coisas, eu dei uma doença bem grave no meu pulmão, e eu fazia chapa e fazia esses exames aí e não aparecia nada lá, mas eu sentia muita dor e quando eu respirava saía o gosto do sangue na minha boca, sangue podre na minha boca e no meu nariz. Deus me curou, nunca mais eu tive dor, nunca mais saiu nada de mim, tive curado.
6: Irmão, é a prova que Jesus Cristo cura nesta igreja. Deus cura.
5: Cura, obra de verdade.
6: A cura.
1: Pessoas sendo curadas aqui na igreja Pentecostal Deus é Santo. É a sexta-feira da cura, da libertação. Você ouviu essa libertação agora há poucos minutos? Satanás não resiste. Satanás não fica em oculto. E você ouviu esses testemunhos aqui. Você ouviu, você acompanhou pessoas enfermas, pessoas precisando de milagre. E Deus agiu, Deus operou. Nós queremos convidar vocês, em nome de Jesus, para estarem conosco em um desses três horários: 9 da manhã, 3 da tarde ou 7 horas da noite. Não perca! É o momento do seu milagre, é o momento da sua libertação em nome de Jesus. Não fica sofrendo em casa, não fica padecendo, não, irmãos, em nome de Jesus, reaja, chega de você ser escravo dessas enfermidades, ser escravo de Satanás, alguém oprimido e de braço cruzado, tomando remédio de braço cruzado, não dormindo à noite, braço cruzado, família sendo destruída da mesma forma, paralisado, sem reação nenhuma. Chegou o momento de você reagir, lutar, batalhar. E o momento é essa sexta-feira, 9 da manhã, 3 da tarde, 7 horas da noite, Avenida Marechal Floriano Peixoto, número 6.711. Às 9 da manhã e às 7 da noite, pastor Darcy Messias. Deus vai usar de uma forma gloriosa a vida do seu servo, uma forma tremenda, uma forma sobrenatural, e a sua vida vai ser impactada pelo poder de Deus. A sua vida impactada. Deus vai usar a vida do pastor Messias. Libertação, cura, milagre, em nome de Jesus. Vamos continuando aqui com essa programação abençoada. A qualquer momento nós voltamos ao vivo falando mais com todos vocês os avisos da obra de Deus.

0: meus queridos irmãos, irmãs, paz do Senhor Jesus, seu irmão em Cristo, cooperador Christian Garcia, com todos vocês aqui agora. E eu aqui agora, meus queridos irmãos e irmãs, eu quero passar para vocês que em instantes o pastor Darcy Messias já vai estar entrando no ar aqui pelo aplicativo também. O servo de Deus já está na live orando. Eu quero colocar aqui para vocês acompanharem, ouvirem esta oração abençoada por Deus, aqui junto com o pastor Darcy Messias, o anjo dessa igreja, o líder espiritual dessa obra. Com todos vocês aqui agora, pastor Darcy Messias, o anjo dessa igreja, orando com todos vocês.
1: Em nome de Jesus Cristo, em nome de Jesus Cristo, em nome de Jesus Cristo, em nome de Jesus Cristo, em nome de Jesus Cristo, Salvador, oh glória, Senhor, toca nessa mulher, toca nessa esposa, essa mulher que não consegue ter filhos, não consegue engravidar, toca nesse homem, que ele não consegue engravidar a sua esposa, ele tem problema na espermatozoides. Deus, cura esse homem, cura, meu Deus, cura esse homem, cura ele, faz com que esse casal seja tratado aqui hoje, curado, que esse casal tenha filhos, repreenda, se é uma doença, repreenda essa doença, se é um demônio, repreenda esse demônio, Senhor, se é um espírito maligno, uma macumba, que saia agora, pelo poder do nosso Deus, pelo poder do sangue, do nome de Jesus Cristo, meu Deus da glória, meu Deus poderoso e santo, ó Jesus, Jesus, ajuda a vigiar, ajuda nós a vigiar, ajuda nós a andar na tua presença, ajuda nós a viver na tua presença, meu Deus, toca agora, toca nesse pai triste, esse pai abandonado, rejeitado, esse pai decepcionado, esse casal, essa mãe, que criou os filhos, que educou os filhos, que cuidou dos filhos, e hoje, meu Deus, e hoje, meu Senhor, estão aí abandonados, estão aí, meu Deus, rejeitados pelos filhos, oh glória, Espírito Santo, Espírito Santo, Espírito Santo, Espírito de Deus, Espírito da verdade, Deus, eu não sei o que falar, eu não sei como expressar, mas o Senhor sabe tudo, tudo, tudo o Senhor vê, tudo o Senhor sabe, em nome de Jesus Cristo, Salvador. Meus irmãos, tem algo para Deus fazer aqui agora. Chame alguém para assistir essa live aqui agora. Deus tem uma palavra de oração, de libertação na minha boca, para alcançar alguém agora. Alguém que está precisando de um milagre. Liga para alguém agora. Fala com alguém. Explica para alguém que é o Espírito de Deus, que é o poder de Deus na minha vida, pela misericórdia de Deus, que está falando para que essa pessoa venha para cá, para Deus alcançá-la hoje, ela amanhecer curada, ela amanhecer abençoada. Fala com ela agora, liga para alguém, chama alguém, explica para alguém, ensina alguém agora, irmãos, como assistir essa live, como orar conosco, como receber a oração, em nome de Jesus Cristo. Eu oro agora, Deus, eu oro agora, por todos os irmãos, todas as irmãs, que têm causa na justiça, Deus poderoso, eu oro agora, por todos os irmãos e irmãs, que têm problemas para ser resolvido na justiça, Deus, esse irmão que está sujeito para a cadeia, essa pessoa que está sujeita a ser processada, condenada, Deus, Deus poderoso e santo, faz uma obra, faz um milagre, dá o livramento, dá a proteção de Deus, em nome de Jesus Cristo Salvador, Espírito Santo, Espírito de Deus, Espírito da verdade, essa pessoa que está devendo, que não pode pagar, essa pessoa que tem uma dívida impagável, uma dívida que só Deus, só o Senhor para fazer o milagre, só o Senhor para tirar ele desse fundo de poço, essa pessoa que está devendo, que não pode pagar, em nome de Jesus Cristo, em nome de Jesus Cristo, em nome de Jesus Cristo, em nome de Jesus Cristo, agora haja uma solução, haja um milagre, haja uma saída, haja, meu Deus, haja um jeito, uma forma que essa pessoa saia da situação que está vivendo, meu Deus, meu Jesus, meu divino Espírito Santo, meu Deus, visita agora esse homem do campo, da lavoura, esse homem, essa família no campo, na chácara, na fazenda, no sítio, essa pessoa que tem um sítio, uma fazenda, uma terra, gado, meu Deus da glória, em nome do Senhor Jesus, em nome do Senhor Jesus, meu Deus da glória, Espírito Santo da verdade, oh meu Deus querido santo, faz uma obra nessa fazenda, faz uma obra nesse campo, nesse sítio, Deus, nessa chácara, faz um milagre, meu Deus, Senhor da glória, oh glória, Espírito Deus, olha esse homem, meu Deus, na cidade, olha esse homem na cidade, essa mulher na cidade, olha esse empresário, meu Deus, olha esse empresário que precisa de um milagre, esse empresário que está aí no vermelho, a sua empresa não está vendendo o necessário, está devendo, fez empréstimo, fez financiamento, oh meu Deus, faz alguma coisa, esse homem que está devendo, essa família está devendo, essa família que já não sabe mais o que fazer, haverá milagre nas pessoas que estão devendo, Deus, quem tem dinheiro para receber, haverá milagre, em nome de Jesus Cristo, Senhor, eu quero colocar na mão de Deus, os lojistas, os comerciantes, Deus, as grandes empresas, as microempresas, os grandes e pequenos negócios, funcionários, sócios, gerentes, encarregados, meu Deus, o Senhor é Deus, o Senhor é o Deus dos milagres, o Senhor é o Deus, meu Pai, que dá um jeito quando não tem mais jeito, quando tudo parece estar perdido, quando tudo diz que não tem mais jeito, a última palavra, ela vem de Deus, a última palavra, ela vem do meu Senhor, ela vem do meu Criador, do Deus de Abraão, Deus de Isaac, Deus de Israel, Deus de Abraão, Isaac, Israel, Senhor, faz alguma coisa nessa noite, faz alguma coisa nesta casa, nesta família, esse homem que está devendo, essa família que está devendo, está falida, está quebrada, recebendo cobranças, meu Deus, essa família que os funcionários estão cobrando na justiça e já não sabe mais o que fazer, Deus poderoso, faz um milagre, Senhor, olha esse fazendeiro, olha esse agricultor que está devendo para o banco, a lavoura perdeu, ele fez um financiamento para plantar e a lavoura perdeu, veio a chuva demais, ou sol demais, meu Deus, ele tem que pagar o banco e não sabe o que fazer, Jesus, meu Deus, meu divino Espírito Santo, faz alguma coisa. Eu oro agora por todos os irmãos dizimistas que têm ajudado a nossa igreja, dizimistas que têm sido coluna, que têm sido bênção, bênção na nossa igreja, coluna viva, coluna que tem ajudado, que tem colaborado, meu Deus, abençoa os provedores que têm ajudado essa obra, Deus, com o dízimo, com as ajudas financeiras, para que essa igreja pague os aluguéis, pague a água, luz, pague as prestações que nós temos que pagar para o Banco do Bradesco. Oh, meu Deus da glória, Espírito Santo, entra, meu Deus, com providência na vida do teu povo, na vida do teu povo, meu Deus, que tem sido provedores, mantenedores dessa igreja. Senhor, abençoa o seu trabalho, seu salário, sua empresa, seus imóveis, meu Deus, que estão aí perigoso em perder, piorado, Senhor, faz alguma coisa pelo teu povo, faz alguma coisa pelo teu povo nessa noite, o Senhor é o dono de tudo, abre os céus, abre a janela dos céus, meu Deus, em favor do teu povo, irmãos da nossa igreja, irmãos de outras igrejas, que tem sido uma coluna, que tem sido uma bênção para a igreja, Deus é santo, abençoa, meu Deus, abençoa os seus negócios, sua saúde, abençoa a sua família, abençoa tudo que os irmãos têm, o pouco que têm, o muito que têm, e mais uma vez eu oro por esse irmão que tinha e hoje não tem mais, Deus, Deus abençoa ele, devolve para ele tudo que ele perdeu, devolve, devolve, meu Deus, o Senhor é o Deus dos milagres, o Senhor é o Deus das maravilhas, o Senhor é o Deus da riqueza, dono do

graças a Deus. O irmão, o irmã, eu vou continuar pedindo os irmãos aqui agora, porque agora vem a palavra de Deus. Eu fico maravilhado com aqueles homens que diziam assim: assim diz o Senhor, veio a minha palavra do Senhor. Chama a gente agora, chama a gente agora para ouvir essa palavra. Você que saiu, volte agora. Você que saiu, volte agora. Porque Deus tem uma confirmação. Priscila, eu quero 190 pessoas aqui agora. 190 pessoas escutando a palavra que Deus vai revelar aqui agora. Palavra profética, palavra poderosa, palavra poderosa que vai de encontro a este homem que está desesperado, esse irmão que está desesperado, que está aflito, que está angustiado, essa família sem saber o que fazer diante da prova, diante da luta, diante da batalha, da perca. Hoje, nessa noite, Deus vai entrar com providência. Deus vai entrar com providência. Não é para você, não é para o Senhor perder a cabeça, perder a mente, perder a fé, perder a confiança. Porque nessa noite, o nosso Deus, ele vai entrar com providência. Em nome de Jesus Cristo, o nosso Deus vai entrar com providência. Pode alguém virar as costas para você, pode alguém te abandonar, como diz a Priscila, zombar, criticar, debochar, desprezar, não adianta. Deus vai fazer aquilo que só Deus pode fazer. Eu sei que tem gente agora preocupado. Tem gente agora preocupado. Como sair da situação que está enfrentando? Tem gente agora que está enfrentando um problema com enfermidade, está achando que não tem cura, está achando que a doença vai te vencer, não vai. Crê nessa palavra. Em nome de Jesus. Tem uma passagem que fala assim: creia no Senhor nosso Deus, estará seguro. Creia no Senhor vosso Deus, estará seguro. Livro de Crônicas, Segundas Crônicas 20:20. Creia nos seus profetas e prosperareis. Livro de Crônicas, Segundas Crônicas 20:20, capítulo 20, versículo 20. Você pode ter ouvido o médico que vai ter que passar por uma cirurgia. Você pode ter escutado isso da boca do médico, ou alguém seu escutou isso, que vai passar por uma cirurgia, que a cirurgia é de alto risco. Levanta a cabeça, tenha fé em Deus, tenha fé em Deus, tenha fé em Deus, tenha fé em Deus. Deus vai entrar com providência. A última palavra, ela vem de Deus. A última palavra não vem do médico, ela não vem do advogado. A última palavra não vem do crítico, do zombador, do escarnecedor, aquele que está jogando praga, maldição, aquele que está esperando o tombo, a queda, o fracasso, aquela pessoa que tem uma inveja desgraçada, miserável.
aquela inveja doentia contra você. O invejoso é assim, ó. O invejoso, ele não quer algo que você tem. Ele não quer, ele não está preocupado em dizer assim, eu vou conseguir algo igual ele tem. O invejoso, ele quer que você não tenha. Ele não quer que você tenha. O invejoso, a inveja dele é assim, ó. É você não ter. Muitos deles querem o que você tem para ele. Ele quer que aquele que é seu passe para ele. Ele fala assim, ó, por que que ele tem e eu não tenho? Eu lembro de um parente meu, Priscila. Tomara que ele estiver ouvindo agora. Um parente meu falou assim, eu não sei por que Darcy tem. Darcy não merece ter. Darcy não merece ter o que tem. Quem merece sou eu. Darcy não merece ser o que ele é. Eu que mereço. E eu não tenho. Por que que ele tem? Ele ficou de mal comigo, ele virou a cara contra mim, e aquela pessoa não gosta de mim. Por quê? Porque ele não quer ver eu ter, ver você ter, ver você ser. Ele quer que você perde. Olha, escuta isso aqui. O invejoso, ele quer que você perde. Ah, eu não tenho, ele também não tem que ter. Eu não sou, ele também não vai ser. Quer dizer, aquela raiva, aquele ódio venenoso. Aquele ódio venenoso porque você tem. E ele fala assim, eu trabalho, eu luto, eu batalho, eu pelejo. E eu não tenho. E ele que não faz nada. Ele não vê o que você faz. Ele não vê o que você faz. Ele não vê a sua fidelidade. Querida igreja, escuta isso aqui, ó. Ei, por favor, não sai daqui não, gente. Pelo amor de Deus, essa palavra é poderosa. O bom é que você trouxesse alguém para escutar essa palavra. Olha, o invejoso é assim, ó. O invejoso, ele não vê as suas qualidades. O invejoso não vê as suas qualidades. O invejoso não vê o que você faz. Tudo que você faz de bom, ele fica cego, ele não enxerga. O invejoso, ele vê ele, eu que trabalho, eu que estudei, eu que formei, eu que preparei para isso, e eu não tenho, eu não sou. Agora esse miserável aí não estudou. Não estudou, não trabalhou. Quantas vezes, escuta aqui, quantas vezes, ó. É, a coisa ela vem na direção do justo. A coisa anda na direção do justo. Você nem está esperando e daqui a pouco está chegando na sua casa. Daqui a pouco alguém chega e fala, ó, eu quero te vender para você. Não, mas eu não posso comprar não. Por que você não pode? Não, eu não tenho dinheiro, mas eu quero vender para você. Mas eu não posso, fulano, eu não tenho dinheiro. Mas eu quero vender para você. Como é que fica bom para você? Isso aí chama bênção de Deus. Isso aí chama bênção de Deus. Eu quero vender para você. Eu quero vender para você. Eu vendo do jeito que você puder pagar. Aí como você é honesto, como você é direito, como você não quer aproveitar dele, é aí que ele quer vender. Você fala assim, não, mas eu não posso comprar, vende para outro, eu não tenho dinheiro. Não, mas como é que fica bom para você? Não, mas eu não quero comprar, porque eu não posso te pagar. Eu estou perguntando, o que que você tem? Me dá uma entrada, me dá um pouco, e eu te parcelo para você em 40, 50 vezes. O invejoso não tem isso.
O invejoso não tem isso na vida dele. Ele está ralando para conseguir, não consegue. Ele chega perto, mas ele não consegue alcançar. E o justo, e o homem de Deus, a mulher de Deus, a coisa vem na porta dele. Deus manda o ímpio, Deus manda alguém dizer para ele: eu quero vender para você. Fulano, mas eu não quero, eu não posso. Mas eu quero vender para você. O outro fala: não, estão vendo para mim. Não, para você não. Mas eu tenho dinheiro. Ele: não, mas eu não quero vender para você, eu quero vender para ele. Deus me tocou, eu senti de vender para ele. Você está vendo como é que é quando a gente tem Deus na vida? Tem uma passagem que fala assim, Priscila, vê na Bíblia em Provérbios, quando fala assim: o homem de bem, escuta isso aqui, deixa uma herança para os filhos dos seus filhos, que é os netos. O homem de bem deixa, um provérbio quanto? O homem de bem deixa uma riqueza para os filhos dos seus filhos, mas a riqueza do pecador é depositada para o justo. Pega a sua Bíblia para você ver, Provérbios 13, 22, está aqui, ó. Provérbios 13, 22, está aqui, olha aqui, povo de Deus. O homem de bem deixa uma herança aos filhos dos seus filhos, mas a riqueza do pecador é depositada para o justo. Por que que na Deus é santo? Deixa uma herança aos filhos dos seus filhos, mas a riqueza do pecador é

0: Ou ensina eles a verdade, ser fiel, ser direito, ser honesto, comprar e pagar certinho. O irmão falou assim: daqui a pouco todo mundo tem as coisas, pastor. Que segredo é esse? É logo o irmão ter a casa, é logo o irmão sai de pagar aluguel e ter a sua casa. O irmão falou para mim, um pastor. Você já notou que às vezes o irmão chega aqui na nossa igreja, não tem dom, não tem nada, não sabe pregar, não sabe orar, não sabe dirigir uma igreja. Daqui a pouco Deus ensina ele, Deus abençoa ele, Deus levanta ele, Deus unge ele, Deus consagra ele, Deus exalta ele. Então, o segredo, um dos grandes segredos, não é trabalhar, só trabalhar. Não adianta, trabalhar é para o ímpio, deixa o ímpio ralar, deixa o ímpio trabalhar em três trabalhos, em três serviços, deixa o ímpio levantar de madrugada, deixa o ímpio ralar, deixa o ímpio ralar. E o que que nós temos que fazer? O esforço que era para ser no trabalho, vai ser na fidelidade, na honestidade, comprar e pagar. Não dê prejuízo para os outros. Não dê prejuízo para ninguém, seja para o banco, seja para o governo, seja para quem for. Não dê prejuízo, porque isso aí é atraso. Isso aí vira atraso na nossa vida, meus irmãos. Se a pessoa rouba, se a pessoa mente, se a pessoa compra e não paga, isso vira desgraça, atraso e miséria. É isso que eu ensino para os irmãos da nossa igreja. Não minta. Não minta. Crente não pode mentir. Crente não pode roubar. Crente não pode dar prejuízo, porque ele vai dar prejuízo é para ele mesmo. Porque tem muita gente atrasado, enquanto ele não paga aquele prejuízo, ele vai pagando em prejuízo. Será que vocês estão entendendo? Ele vai pagando em prejuízo. Hoje um prejuízo, amanhã outro prejuízo, depois outro prejuízo. E é aquilo que diz o homem que subiu na árvore. Falou: Senhor, se eu roubei, se eu defraudei alguém, eu quero devolver metade ou 4 vezes a mais. Quem dá prejuízo hoje de R$ 1.000, ele vai pagar 4.000. Quem dá prejuízo de 1 milhão, de 500 mil, ele vai pagar 4 milhões em prejuízos. Está na Bíblia. Está na Bíblia. Acha para mim aí, Priscila, para mim, por favor. Se eu roubei, se eu defraudei alguém, eu quero dar metade dos meus bens, ou então quero devolver 4 vezes a mais. Então, o segredo para prosperar, escuta aqui, não é só trabalhar, é ser honesto. A coisa vem na nossa direção. Lucas 19, 8, lê para nós, Priscila, por favor. O segredo para ter as coisas, o segredo para crescer na vida é honestidade. Todo mundo quer vender para o honesto. O banco quer emprestar dinheiro para o honesto. Alguém fala assim: ô, pastor Messias, eu tenho um dinheirinho aqui. Se o pastor precisar, aí é emprestado aí 1%, 2%, eu empresto para o pastor. Hein?
1: Senhor Messias, é Lucas 19, 8.
0: Ah.
1: E se alguma coisa tenho defraudado alguém, o restituo quadruplicado.
0: Tá vendo? Alguém fala: ó, pastor, eu te empresto um dinheiro aí, mas não fala para ninguém, não. É o seguinte aí, depois o pastor paga, eu te dou aí uns 6 meses para o pastor pagar, aí uns 3 meses aí e tal. O fulano, você precisa de um dinheiro, ó, não conta para ninguém, não. Precisar de um dinheirinho aí, você fala comigo, entendeu? Eu estou lá no banco, o banco me paga menos de 1%, me paga 1%, tá bom. Me paga o que o banco me paga, me dá o que o banco me dá. Pronto, aquilo se paga honestamente, a pessoa te abençoa. A pessoa te abençoa. A pessoa fala que Deus te abençoe. Olha que palavra maravilhosa, que eu te desejo bem. Quando a gente dá o prejuízo para

0: outros, aquela pessoa fala assim no coração: ele vai pagar. Eu desejo mal para ele. Alguém falando: ele me deu tombo, ele me deu prejuízo, ele me roubou, ele mentiu para mim, ele me vendeu um carro, ele me vendeu um troço lá enrolado de documento, ele me deu um tombo, ele vai pagar. Olha, olha, olha, se a lei de Deus não falha, se a justiça de Deus não falha, você imagina alguém falando: ele vai pagar, você vai ver. Enquanto ele não pagar tudo, ele vai ver. Aí os prejuízos começam a aparecer. Um prejuízo hoje, outro amanhã, outro depois, outro. Por que será? Porque ele estava devendo para a justiça de Deus. Você está entendendo, povo de Deus? Você está entendendo, meu irmão? Olha, ter o nome sujo é atraso. Pastor, mas eu meu nome está sujo, mas não é porque eu comprei para mim, foi alguém que usou meu nome. Então você não deu o seu nome para ninguém. Pelo amor que você tem por você mesmo, não empresta o seu nome para quem é sujo. Não empresta o seu nome para quem já está com o nome sujo. Não empresta seu nome para quem está com o nome sujo. Se ele não está preocupado com o nome dele, ele vai preocupar com o seu? É, pastor, meu filho. Que conversa fiada. É, meu pastor. É, meu genro. É, meu irmão, não seja lá quem for. Não empresta o seu nome, não seja fiador de ninguém que você sabe que não paga, que você sabe que é desonesto, você sabe que tem nele um atraso. Meus irmãos, olha para mim, tem gente que tem um espírito nele de atraso, de desgraça, de miséria, de amarração. Aquela pessoa, você tem que ausentar dele. Você tem que fugir dele, você não pode ser sócio dele, você não pode fazer negócio com ele, ele tem um olho ruim. Ele tem uma palavra ruim. Ele tem um olhar ruim. Você não já notou isso, não? Um olhar ruim, assim. Um olhar que você fica perto dele 15 minutos. Parece que você ficou o dia todo. Você sai dali com o corpo quebrado. Aquele peso. Aquele peso. Você já notou isso? Que tem gente que ele é do mal. O coração dele é mau, a mente dele é má. Ele olha para você assim, com aquele olhar assim, aquele olhar que não quer ver você prosperar. Ele não fica feliz com a sua felicidade, ele não fica alegre com a sua vitória. Tem gente, meus irmãos, que ele é mau, ele vive de maldade em maldade. Foge dessa gente, foge desse povo. Seja sábio, seja prudente, seja inteligente, ora a Deus. Ah, eu fiquei com dó. Você ficou com dó dele? Você está com dó dele? Ah, eu ajudei ele que eu fiquei com dó dele. Mas ele não tem dó de você. Ele não tem dó de você. Ele não tem dó de você. Então você tem que fugir dessa gente, porque essa gente está aí para te fazer o mal. Essa gente está aí para te derrubar, para comprar o seu bem, seu imóvel, seu móvel, e não te pagar. E você vai cobrar dele, ele quer te bater. Ele quer ameaçar você de morte. Não vem aqui não, que não te quebra no pau. Se imagina, você pega o que você tem, põe na mão do infeliz, do miserável, e ele ainda te ameaça. Tem gente que é do mal. Tem gente que lhe é do mal, ele não é de Deus, não. Ele é do mal. Então, outra coisa, olha para mim. Psst, por favor. Não fica contando para as pessoas os seus projetos que você quer fazer. Não conta, deixa. Tem gente que tem uma inquietação para contar para os outros o que vai fazer. Entendeu, Priscila? Você é assim, Priscila? Tem gente, meus irmãos, que ele está pensando em fazer as coisas, já está contando para todo mundo. Quem não quer ver ele crescer, não, quem não quer ver ele prosperar, já aquele espírito mal começa a trabalhar contra você. Tinha tudo, estava tudo caminhando para dar certo, quando você contou para meia dúzia de gente, travou tudo, deu tudo errado. Será que você não já percebeu isso? Será que você não já percebeu isso? Não conte, não conte para os outros seus segredos, seus sonhos. Deixa que eles vão ver. Querendo ou não querendo, um dia eles vão ver que você tem. Mas depois que você tiver, deixa que eles vejam. Não conta para eles, porque eles vão rezar contra você. Eles vão fazer macumba contra você. Eles vão orar contra você. Eles vão desejar no coração dele aquele veneno maligno do coração para dar errado na sua vida. Não conte para as pessoas seus sonhos. Não conte para as pessoas seus segredos. Segredo não é para contar. Sonho, nem todo sonho você pode contar. Não fica contando. Olha, eu tenho isso, eu tenho aquilo. Os irmãos de José começaram a contar os sonhos. O que que deu? Irmão, pai, mãe. Já o pai dele levantou contra ele. E era sonho que Deus falava com ele. Era promessa de Deus. Começou a contar, os irmãos levantaram contra ele. Tentaram matar ele, viraram inimigo dele, jogaram ele num buraco, para jogar terra em cima dele, para matar ele vivo, mas como Deus tinha uma promessa, Deus deu livramento, mas ele sofreu na mão dos irmãos dele, foi vendido como escravo, e depois de muitos anos, que o pai dele achou que já tinha morrido há muitos anos, o pai sofrido. O pai perdeu um pedaço da vida, porque morreu, na cabeça do pai, morreu o filho que ele mais amava. Olha, pai, a onça matou seu filho, está aqui, ó, o sangue na túnica, o leão pegou ele. Quando nós chegamos lá, estava só a túnica dele. Olha aqui, aí contou para o pai entrou em desespero, em depressão. E quando ele foi vendido, e o pai sofreu, e todo mundo sofreu, e ele sofreu, mesmo assim ele foi na direção de Deus, mas aqueles irmãos dele desejando o mal para ele, mesmo ele sendo abençoado, mesmo que a bênção estava na vida dele, mesmo que a promessa de Deus estava na vida dele, chegou na casa de Potifar, tudo que Potifar tinha botou na mão dele, porque o menino tinha a bênção de Deus na vida dele, tudo que José botava a mão, tem gente que é assim, irmãos. Tudo que ele bota a mão, a coisa vai. A oração dele é diferente. Você já notou? As palavras dele é diferente. São palavras que levanta. São palavras que cura. São palavras que alegra. São palavras que anima. São palavras que alegra as pessoas. Aonde ele chega, a chuva chega com ele. Chegou na casa de Potifar. Os bens de Potifar fez assim, ó. Mas aquela inveja dos irmãos dele, fez com que a mulher de Potifar levantasse uma calúnia contra José. José foi parar na cadeia. Chegou na cadeia, tem gente que é abençoado por Deus. Chegou na cadeia, Deus entregou os presos na mão de José. Mas ele foi parar na cadeia. A inveja é uma desgraça. Está na Bíblia Sagrada. Está na Bíblia Sagrada que os irmãos de José tinham inveja dele. Os irmãos de José tinham inveja. Irmão, a pior coisa do mundo é inveja. A inveja é pior do que o diabo. Porque se não fosse a inveja, não existia o diabo. Fala, Priscila Messias.
1: Gênesis 37, 11. Seus irmãos, pois, o invejavam. Seu pai, porém, guardava este negócio no seu coração.
0: Irmão, a inveja que criou o diabo. A inveja que criou o diabo. Porque a inveja fez com que o anjo quisesse tomar o lugar de Deus, competir com Deus. Aí virou Satanás. Satanás existiu por causa da inveja. E a Bíblia diz que a inveja é a podridão do corpo. Então, hoje, Para nós encerrar aqui agora, eu vou te pedir um segredo. Ó, fecha a boca. Mesmo que venha vontade de contar, você não conta para ninguém. Fecha a boca. Não conta para ninguém, para os seus irmãos, para os seus primos, para os seus tios. E às vezes nem para o seu pai, para sua mãe. Porque se você contar para o seu pai, para sua mãe, eles vão contar para os seus irmãos. A Priscila está dando risada ali, mas é verdade. Hã? Não conta para o seu pai e para sua mãe. Às vezes eu chego na casa da minha mãe e meu pai, Deus já levou. Aí eu chego na casa da minha mãe quer saber tudo. E eu falo, não, mãe, não sei não. Ah, não sabe não. Ela fica, eu te conheço. Minha mãe fala assim, eu te conheço. E meu filho, isso? Como é que foi isso? Como é que é aquilo? Eu fico, não estou sabendo e tal. Porque se eu contar para minha mãe agora, amanhã está todos os meus parentes sabendo. Ela deve estar escutando lá. Não conte para ninguém os seus sonhos, os seus segredos. Tá bom, meus irmãos? Agora, deixa o dinheiro de encerrar aqui, Priscila. Vê. Aguenta um pouquinho, vou fazer mais uma oração aqui de um minuto. Oração de um minuto. Quebrando a força da inveja. Quebrando a força dos demônios. Vamos lá. O que o povo diz? O que o povo acha? Quais são os comentários do povo? Rapidinho para nós poder orar. O que as pessoas, vocês acham, essa palavra te alcançou, essa palavra te abençoou, essa palavra te serviu, essa palavra despertou em você uma curiosidade boa, o que vocês acham aí, já para nós orar?
1: Pastor, se Messias, irmãos, estão aqui, tá, Mansueli, me ensina, Senhor Jesus, a fechar a boca, é o que a Mansueli comentou. Mantalita falou que é verdade, a Patrícia falou que é verdade, Josefa está concordando aqui, Gerson, Taiane, falou, palavra abençoada. Que mais aqui? Os demais irmãos concordando aqui, pastor. Hilda, essa palavra é dura realidade que vivemos hoje. É o que os irmãos estão contando neste momento. Pastor, lembrei de um caso que tinha um rapaz que queria comprar um terreno e contou para o melhor amigo dele, falou assim, olha, eu vou comprar um terreno em tal lugar. E aí ele ficou só ouvindo. Quando ele saiu, ele ligou para a pessoa que estava vendendo terreno para o amigo dele e contou assim, oh, não vende para ele não, que ele não paga, vende para mim. E aí, a pessoa foi lá, ouviu essa segunda pessoa que disse que não era para vender e vendeu para ele. Aí, quando ele foi encontrar com esse amigo de volta, o amigo estava triste, falou assim, oh, aquela pessoa lá que queria vender o terreno para mim não vai mais vender. E aí, o que aconteceu? Ele contou antes de comprar e o invejoso falou, comprou o terreno dele.
0: Cuidado. Senhor Deus Todo-Poderoso no céu e na terra, em nome de Jesus Cristo Salvador, guarda teu povo, guarda teu povo, guarda essa família toda, guarda esse lar, guarda essa família, debaixo do sangue de Jesus, debaixo do sangue de Jesus, debaixo do fogo do Espírito Santo, toda inveja, maldição, macumba, olho grande, que seja queimado, repreendido, em nome de Jesus, Deus abençoa teu povo, Deus multiplica, Deus prospera, Deus guarda o teu povo, essa família toda, esse lar todo, com vida e com saúde, em nome de Jesus, para a glória de Deus. Meus irmãos, olha aqui para mim, por favor. Meio-dia eu vou estar aqui com vocês, meio-dia, olha aqui, vocês têm fé, vocês têm fé de ajudar a nossa igreja, Deus é Santo, pagar os aluguéis, pagar a água, pagar a luz, pagar o Bradesco, nós estamos devendo o Bradesco, não é que está atrasado, graças a Deus, não está atrasado. Se eu disser que está atrasado, eu estou mentindo. E mentira é do diabo. Vocês têm fé de mandar uma ajuda? Nós ainda estamos devendo o Bradesco. Eu acho que é uns 30 e poucos. Não tenho certeza que é. São 3 prestações de 10 mil, mais o juro. Não tenho certeza. Eu vou ver com o pessoal aqui se é 3. Talvez amanhã eu vou falar que não é 3, é 2. porque era 10 pagamentos de 10 mil corrigidos. Vocês têm fé de ajudar a nossa igreja? Se Deus tocar em vocês, se o Espírito Santo tocar em vocês, vocês vão depositar nessa conta aqui a oferta e o dízimo. A oferta e o dízimo. Eu não vou falar, irmão, dá tanto, não. Eu quero que vocês dê o dízimo. E junto com o dízimo, vocês dê o que a Bíblia manda. Uma oferta alçada. Se o Espírito Santo convenceu vocês, eu é que não vou convencer vocês, mas Deus é que vai convencer vocês. E a bênção de Deus, escuta o que eu falei aqui hoje, a fidelidade, o temor, a sinceridade, honestidade. O pastor, quando ele não é honesto, olha bem, o pastor, quando ele não é honesto, ele só pensa nele, ele não pensa no povo. O povo não é abençoado, não é abençoado. O povo não é abençoado, porque ele não deseja que o povo tenha. E quando ele deseja por causa do dízimo. Ele faz as coisas com interesse, aquela troca de favor. Eu vou orar pelo povo, e o povo vai ajudar a igreja e tal. Mas ele quer que o povo ajude. Eu quero que vocês tenham. Eu quero que vocês tenham. Que vocês tenham. Entendeu, irmãos? Que Deus abra as portas para vocês, que Deus multiplica, que Deus faz vocês crescer, quem está devendo, quem tem dinheiro para receber, que a bênção de Deus seja com vocês. Está aqui as contas da igreja, está aqui o Pix da igreja, para o povo de Deus ajudar, segundo a direção de Deus, segundo a orientação que Deus orientar vocês para ajudar essa igreja. Não estou pedindo dinheiro para mim, estou pedindo para ajudar a igreja. Nós estamos construindo a igreja aqui. Quem quiser vir, vem, que vocês vão ver a nossa frente de um predinho que a igreja está construindo. Você sabe que construção é caro, cimento, é areia, é tanta coiseira, é ferro, já falando aí, é brita, é cal, é não sei o quê. Tudo isso está aí, ó. Tudo isso é o dinheiro do povo. Está vendo aqui na frente aqui, ó? Está vendo? Ó, isso aqui, ó, acima dessa azul aqui, ó, é uma construção. Pena que não aparece aí bem claro. Mas é o povo de Deus que está construindo. É o povo de Deus que está ajudando. E eu não quero ficar aqui falando muito tempo de dinheiro, não. Eu quero falar pouco tempo de dinheiro. Quero orar pelo povo, abençoar o povo e deixar que o povo ajude. Se o povo julgar aqui que tem que ajudar, o povo vai ajudar. Se o povo achar que não tem que ajudar, não adianta ficar aqui insistindo. Ai, pepepe, papapá. Não, deixa aqui. A obra é de Deus, o povo é de Deus, o Espírito Santo é de Deus, tudo é de Deus. Deixa que o povo vai sentir tocado de ajudar. Entendeu? Não é eu que vou convencer vocês. Povo de Deus, Deus abençoe vocês. Eu volto com vocês amanhã, meio-dia, orando na campanha que vai até domingo. Domingo. E sábado vou estar em Ponta Grossa. Sábado à noite, com a fé em Deus, em nome de Jesus, na noite dos milagres. A noite dos milagres, Ponta Grossa. A campanha dos milagres, Ponta Grossa, nossa igreja de Deus é Santo. Priscila Messias, paz do Senhor, Deus guarde a todos, debaixo do sangue de Cristo. Nós vamos estar aqui de manhã, à tarde e à noite. Sexta-feira aqui em Curitiba, na nossa igreja Deus é Santo. 9 da manhã, 3 da tarde, 7 da noite. Campanha de libertação, campanha de cura divina pelo sangue de Jesus. Aonde? Igreja Pentecostal Deus é Santo. Eu nem falei, podia ter falado mais. Mas, me perdoe aí, irmãos. Avenida Marechal Floriano Peixoto, 6711, aqui no Auer. Hoje é para falar de sexta-feira. Cadê que eu falei? Mas Deus vai fazer a obra. Deus vai fazer a obra. Em nome de Jesus Cristo Salvador. 9 da manhã, 3 da tarde e 7 da noite. Aqui nós estaremos orando pelo povo. Eu sempre estou de manhã e à noite. Mas corretamente é à noite. Nós vamos ter pastores aqui, pastor Cristo, pastor Raimundo, pregando, orando pelo povo, de manhã e à noite, aliás, de manhã e à tarde, de manhã e à tarde, 9 da manhã, 3 da tarde, e 7 da noite, com a fé em Deus, eu vou estar aqui com vocês, pregando a palavra de Deus, se Deus me der vida, saúde, e força e fé, eu creio que Ele vai dar. Agora sim, paz do Senhor. Carregando a cruz somente e dizer: ah, eu nasci para sofrer, eu nasci para padecer, eu nasci para carregar uma cruz pesada. Não, de jeito nenhum. É claro que tem cruz, é claro que tem luta, é claro que tem sofrimento, mas é aquele sofrimento que passa. Você enfrenta ele, você vence ele, você vence ele. Agora, aquela cruz que nunca acaba, aquela dor que nunca é curada, aquele sofrimento que não tem fim, aquela macumba que está dentro da pessoa e diz que a pessoa é crente, a pessoa é obreiro, é obreira, a pessoa faz a obra de Deus, endemoniada, macumbada, enfeitiçada, fraco, triste, depressivo, vendo vultos, ouvindo vozes, e ainda entregamos revelação. Ainda entregamos revelação, eu não sei que revelação é esta. Chegou uma mulher na nossa igreja e disse que era missionária. Missionária, eu faço a obra, eu sou missionária. Eu sou evangelista. Eu viajo o Brasil e o mundo. Veio a revelação e foi falado: aqui tem uma pessoa que está assim, assim, assim, assim, assim, assim, assim. A missionária levantou a mão. Quando botamos a mão na cabeça da missionária, uma legião de demônios, uma legião de espírito maligno estava naquela missionária. E o bicho bradava na boca da missionária: o que que ela veio fazer na igreja? Deus é santo. Porque era ele que estava usando ela. Era ele que estava revelando, profetizando. Era ele que ia matar ela. Mais uma legião de demônios. E o bicho foi falando que era pomba gira, enxucaveira, tranca-rua, não sei quem lá. E foi falando um monte de demônios. Aí quando terminou, que o bicho saiu daquela mulher, a mulher começou a chorar, dizendo assim: o que que eu vim fazer aqui? Só para ser envergonhada. O que que eu vim fazer nesse lugar? Nunca caí, nunca manifestei. O que que eu vim fazer nessa igreja? Aí tivemos que falar com ela: não, minha irmã, a senhora precisava daqui hoje. A senhora estava sendo enganada pelo bicho. O bicho estava te enganando. O bicho estava te iludindo. Mas graças a Deus que ele manifestou. Graças a Deus, você tem que dar graças a Deus que o Senhor entrou numa porta, num lugar aonde o bicho se manifesta e cai por terra em nome de Jesus. Não fica triste não, não fica envergonhada não. Então, meus irmãos, tem muita gente me ouvindo agora, muita gente que a macumba está aí dentro da sua casa dominando. Estou falando diante de Deus, diante do Pai, do Filho e do Espírito Santo. Nada dá certo nessa casa, só briga, confusão, tribulação, só problema, dívidas. Dentro dessa casa tem gente assim, estou falando diante de Deus, nada dá certo, é só tribulação, só problema. Eu te convido para estar conosco nesta sexta-feira, venha para cá. Ninguém aqui é melhor do que ninguém, mas a maneira como Deus age aqui é diferente. Você tem que acreditar nisso, sair da sua casa, vir buscar a Deus, buscar a Deus. Não, mas eu estou buscando a Deus. Mas se você está buscando a Deus, por que que não muda? Por que que você não recebe as bênçãos? Por que que a sua vida não muda? Estou falando para mudar, falando de mudanças, de algo novo. Você que é missionária, missionário, você que é obreiro, obreira,
2: aí na sua igreja, no seu ministério, você que frequenta aí essa igreja e a sua vida não muda, vem experimentar aqui na Deus é Santo para você ver. Venha para cá, nome de Jesus. Eu sei que você vai ter uma luta terrível para não chegar até aqui, mas se você chegar, Deus vai falar contigo, Deus vai te revelar, Deus vai te mostrar, Deus vai te dar vitória, isso eu garanto, em nome do Senhor Jesus. Escuta aqui, 9 da manhã, 3 da tarde, 7 da noite, levanta e venha. Quando a gente quer, a gente consegue. Quando a gente quer, a gente vai, a gente luta, a gente batalha, a gente peleja, mas a gente vence. Aonde? Igreja Pentecostal, Deus é Santo. Igreja Pentecostal, Deus é Santo. Avenida Marechal Floriano Peixoto. Avenida Marechal Floriano Peixoto. 6711, Vila Auer, aqui no Auer. Nesta noite de sexta-feira, 7 da noite, eu te garanto que alguma coisa vai acontecer na sua vida de Deus, de mudança. Eu te garanto, em nome de Jesus.

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Quando eu cheguei em casa, eu fui no banheiro fazer xixi e saiu um pé de frango só com uma unha. Pé de frango com um dedo e uma unha. Fiquei assombrada, eu já dei descarga logo. Ah, era uma obra de macumbaria feia que eu tava. Vamos!

eu fui ao banheiro, eu expeli lesma. Lesma, duas lesminhas finas que saíram de mim, de dentro do meu corpo, né? Então, é um milagre. E a partir daquele dia, nunca mais eu tive dores nos rins.

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0: meus queridos e amados irmãos e ouvintes, recebam a paz do Senhor Jesus Cristo, presbítero Jefferson de Andrade, com muito prazer, com muita alegria no meu coração, estamos nós aqui, comunicando com o povo de Deus, que dentro da programação Vencendo pela Fé, lembrando que na direção geral desta programação está a cargo do pastor Darcy Messias, pastor presidente das igrejas Pentecostal Deus é Santo, sede aqui em Curitiba, na Avenida Marechal Floriano Peixoto, 6711. Ouvintes, sexta-feira que se aproxima e todos sabem que sexta-feira é dia de milagres aqui na sede, no Templo Maior das igrejas Pentecostal Deus é Santo, e você e toda a sua família, em nome de Jesus, já comece a se organizar para estar conosco nesta quarta-feira, porque nós cremos que coisas grandes da parte do Senhor vai estar acontecendo sexta-feira. Nesse dia nós teremos concentrações de curas divinas e libertações. Estará sendo realizada aqui mesmo em nossa sede nacional, aqui mesmo em Curitiba, na nossa igreja Pentecostal Deus é Santo. Acompanhar que Jesus não mudou e nem a sua palavra. O Jesus que operava no passado é o mesmo que opera no presente e vai continuar operando no futuro, porque ele é Deus e o seu poder não acaba. Vamos acompanhar, tenha a sua fé edificada.
1: Pedi oração pro irmão e daí um milagre pra gente, graças a Deus.
2: Milagre aconteceu.
1: Milagre aconteceu.
2: O tumor desapareceu.
1: É, ele falou assim que sumiu. Ele falou, ah, o câncer morreu e você vive.
2: O câncer morreu e você vive.
1: Isso. Ele falou, não precisa cirurgia, nada. E aí é só agora os acompanhamentos, né, cada 6 meses.
2: A princípio era necessária a cirurgia.
1: Sim, ele tava bem grande. E aí ele falou, não tem como fazer cirurgia, porque ele tá muito grande. Ele é um tumor raro e muito agressivo. E ele tá muito grande. E aí a gente não pode fazer cirurgia. Então a gente vai tentar diminuir com a quimioterapia e a radioterapia. E aí quando ele diminuir, a gente faz a cirurgia. Aí eu terminei de fazer, daí eu fiz, né, a ressonância, tudo. E ele falou, ó, não precisa mais fazer cirurgia, porque não tem nem sinal mais.
2: Sumiu o tumor.
1: Sumiu. Sumiu tudo, não tem nada.
2: E a mãe reconhece que foi um milagre de Deus.
1: Reconheço que foi um milagre de Deus. Reconheço, sim. Aí eu... Ele falou pra mim desse jeito, né, que o tumor sumiu e você vive.
2: Porque glória a Deus.
1: Porque era um tumor bem agressivo e raro.
2: Glória a Deus. A sobrinha que acompanhou o sofrimento da tia, tenho certeza que muito chorou de tristeza, acompanhando todo o sofrimento. Mas hoje essas lágrimas é de alegria.
1: De alegria. Graças a Deus.
2: Jesus curou.
1: Jesus curou.
2: Vale a pena confiar em Deus.
1: Vale a pena confiar em Deus.
0: Maravilha, maravilha, maravilha de Deus. Meus amados irmãos, você acabou de ouvir um testemunho maravilhoso. Aí está a prova que Jesus faz milagres. Ele faz milagres. Ele é Deus de milagres. Igreja Pentecostal Deus é Santo, uma igreja conhecida como o pronto socorro de Jesus Cristo na terra. Eu já ouvi da boca de irmãs aqui que a igreja Deus é Santo é um hospital de milagres. Irmãs que vêm, inclusive, irmãos que congregam em outros ministérios, congregam em outras igrejas, e elas falam assim, ó, quando eu preciso de um milagre, eu já sei aonde encontrar o milagre. Eu venho na igreja Deus é Santo. Isso é o que nós ouvimos da boca do povo. Eu digo isso para a glória de Deus. Deus tem dado algo para essa igreja, uma unção de milagres, para a glória de Jesus Cristo. Você acabou de ouvir um testemunho de uma irmã que foi curada do câncer. Ela foi curada do câncer para a glória de Jesus, curada do câncer. Eu tenho, mais outro testemunho, não tem? Vamos ouvir mais um testemunho? O nome da irmã?
3: Meu nome é Neuza. Cumprimento a igreja com a paz do Senhor Jesus. A bênção que eu quero contar foi uma cura que eu recebi quarta-feira passada aqui, que Deus usou a vida do pastor Darcy Messias, que revelou que tinha pessoas aqui com a bexiga baixa, né, com infecção na bexiga. E eu estava assim com um problema que eu ia no banheiro, mas em segundo, quase assim, eu tinha que ir no banheiro, porque parecia que eu ia e não esvaziava a bexiga. Toda hora estava dando vontade de ir, né? E depois dessa revelação, não deu mais esse problema, tá tudo normal, graças a Deus, e até um inchaço da barriga acabou.
4: Foi curado.
3: Fui curado, em nome de Jesus.
4: Foi revelada a mestra da igreja, recebeu a revelação do Espírito Santo, depois da revelação, Jesus tocou na sua bexiga.
3: Sim, fui revelada quarta-feira e Deus e Jesus tocou na minha bexiga, fui curado, em nome de Jesus.
4: Até a barriga estava inchada.
3: Estava inchado,
4: Depois da revelação, foi curado.
3: Fui curado, graças a
0: Deus. O nome da irmã?
5: Meu nome é Marilene.
0: Qual foi a bênção, irmã Marilene?
5: É, o meu filho, ele tinha um mercadinho pequeno e ele estava muito, não vendia nada. E, sabe, estava lá, sabe, sem vender as coisas dele. E estava muito triste, meu filho, nesse mercado, né? E eu orando aqui, né? E Deus preparando e abençoando, né? Lá na Tatuquara também. E daí, daquele mercado, que o meu filho estava pequeno, um empresário rico foi lá e falou com o meu filho, que o meu filho era gerente desse mercado, desse empresário. E daí esse empresário foi e falou pro meu filho: eu vou vender esse mercado para você. Você vai sair desse mercado pequeno para esse mercado grande, que ele era gerente, que hoje ele é dono. Hoje ele é dono desse mercado. Ele tem funcionário, tem tudo, mas praticamente meu filho estava falido. Mas Deus levou esse empresário, né, bem sucedido, e falou para o meu filho, ajudou meu filho. E hoje meu filho, através da igreja, Deus é santo. E hoje meu filho é um grande empresário, né? Ele tem o mercado dele, e eu orando. E daí eu fiz essa campanha, né, para o meu filho, da prosperidade. E ele precisava de um carro, né, que está até aqui o carro que Deus deu para ele, né? O carro que Deus deu para ele fazer, né, assim, entregar as compra, né, do mercado, né, que ele tá, tem muito movimento no mercado e precisava desse carro. E Deus deu esse carro através dessa campanha que eu fiz. Meu filho recebeu essa benção e recebeu esse carro, né, que Deus deu para ele entregar as compras.
0: A irmã tem vindo fazer campanhas aqui na quarta-feira na igreja Deus é Santo. E a irmã fez a campanha da quarta-feira em favor do seu filho. E o filho tinha um mercadinho pequeno, não tava vendendo. Está quase falindo, fechando as portas. Mas na campanha da quarta-feira, Deus fez uma grande reviravolta. Hoje o filho é dono de um grande mercado, está prosperando, é um empresário bem sucedido. A irmã veio buscar na campanha da quarta-feira e Deus prosperou o filho. Então a irmã é a prova que Deus prospera nesse lugar.
5: Eu sou a prova que Deus prospera.
0: Quem vem para cá, prospera.
5: Prospera.
0: E não só quem vem, mas também a família daqueles que vêm pra cá.
5: Prospera também.
0: A irmã veio e buscou pelo filho, o filho tá prosperando.
5: Graças a Deus, e eu também.
0: Prosperando também.
5: Prosperando, porque eu escutava na igreja do Santo que dava casa, dava terreno, né? E hoje Deus me deu uma casa aqui na Vila Guaíra, né? Deus me deu uma casa, então Deus é poderoso. Eu escutava os testemunhos, que Deus dá casa, dinheiro dá conta. E hoje Deus me deu uma casa também aqui na Vila Guaíra.
0: Ganhou uma casa?
5: Deu uma casa para mim, Jesus me deu.
0: Está feliz?
5: Estou feliz com Jesus.
0: Porque... Qual é a palavra da irmã para aquelas pessoas que estão acompanhando agora?
5: Que venha para a igreja Deus é Santo. Que venha, né, fazer a prosperidade da quarta-feira. Porque quando o pastor Messias chama aqui para orar, Deus, a gente recebe. A
0: resposta vem.
5: A resposta vem, porque eu recebi, né? E vim agradecer a Deus, né? E fazendo a campanha para minha família, e eu recebi, né? Os meus filhos estão recebendo, eu estou recebendo, né? Grandes bênçãos do Senhor.
0: Maravilha. Deus abençoe a senhora mais ainda. Palma para Jesus. É, meus amados irmãos, é algo maravilhoso que Deus faz na igreja pentecostal. Deus é... Você que é de Curitiba e região metropolitana, vem estar conosco. Porque Deus tem a bênção para a sua vida aqui na nossa sede em Curitiba, na Avenida Marechal Floriano Peixoto, 6711, Auer, Curitiba. Aqui está a sede, o templo maior das igrejas pentecostal, Deus é Santo. Tá certo? Deus abençoe. Ficam todos na paz do Senhor Jesus.

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1: Heróis da oração. Sem a oração, Noé não teria construído a arca. Abraão não seria pai da fé. Isaac não teria recebido uma virtuosa esposa. Sem a oração, Jacó não seria Israel. José não teria vencido. Moisés não seria grande como líder se o seu lugar preferido não fosse o Monte Horeb, Monte da Oração. Sem a oração, Elias não seria o homem do fogo. Eliseu não seria movido pelo sobrenatural de tal forma que até nos seus ossos havia unção. Sem a oração, Ana não teria tido um filho. Salomão não seria o homem mais sábio da terra. Sem a oração de Josué, o sol não teria parado. Sem a oração, Neemias não seria o grande construtor do muro de Jerusalém. Os três jovens hebreus não seriam libertos da fornalha. Daniel não seria milagrosamente guardado ou ser lançado na cova dos leões, se não fosse homem de oração. Assim como os heróis da fé, sejamos também heróis da oração.
2: Glória a Deus, eu quero cumprimentar a todos com a paz do Senhor Jesus, pastor Messias, nesta madrugada. 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
2: Senhor nosso Deus e nosso Pai Celestial, meu Deus dos céus, em nome de Jesus Cristo, Salvador, oh meu Deus, oh meu Pai, Senhor, ajuda-nos a orar. Nós estamos como os discípulos que disse, ensina-nos a orar. Senhor, ensina-me a orar, em nome de Jesus Cristo, Salvador. Deus tenha misericórdia, Deus tenha piedade e compaixão, Senhor, ah meu Deus, meu Deus, meu Deus, meu Pai, Senhor da glória, Senhor Jeová, Espírito Santo de Deus, Espírito Santo da verdade, Jesus, oh Jesus, ajuda nós, meu Deus, ajuda nós, meu Pai, ajuda nós a concentrar a nossa vida, a nossa mente, a concentrar o nosso coração, a nossa fé, na pessoa do Pai, do Filho e do Espírito Santo, meu Deus, meu Pai, oh meu Senhor da glória, oh meu Senhor Jesus, meu Deus dos céus, meu Deus da glória, visita agora o teu povo, aqueles que estão orando conosco, aqueles que estão ajoelhados na tua presença, pedindo misericórdia, compaixão, piedade. Meu Deus, aqueles que estão na dependência do Senhor, Deus, oh Deus Pai, Filho e Espírito Santo, ajuda, Deus, aqueles que estão na dependência do Senhor, Deus, oh Deus Pai, Filho,

Ajuda-nos, ó Deus, ajuda, ajuda, Senhor, ajuda cada um de nós, tenha misericórdia, tenha piedade, compaixão. Senhor, quem somos nós? Quem sou eu? Quem somos nós? Somos como a flor que nasce, floresce, daqui a pouco ela some, ela seca, ninguém mais lembra dela, desaparece. Senhor, oh meu Deus, nós somos como a sombra que passa. Senhor da glória, ajuda nós a não perder o nível espiritual. Não deixa nós perecer, não deixa nós esfriar. Meu Deus, como é triste a vida de um crente frio, de um crente que se esfriou. Meu Deus, ajuda nós, ajuda, desperta, meu Deus, desperta cada um de nós, por amor do seu nome santo, por amor da sua palavra, por amor do seu sangue derramado na cruz do Calvário. Meu Deus, ajuda nós, ajuda-nos, ó Pai, ajuda-nos, ó Deus, ajuda a tua igreja, o ministério, Deus é santo, a obra, Deus é santo. Senhor, ajuda, ajuda essa obra, oh meu Deus, ajuda essa obra, meu Deus, ajuda esta obra, Deus é santo, consagra, meu Deus, esta obra, consagra, meu Deus, este ministério, consagra, Senhor, consagra, derrama nessa igreja o temor do Senhor, o temor do meu Deus, ó Deus da glória, ó Deus poderoso e santo. Senhor, ajuda, ajuda essa obra, ajuda esse ministério, ajuda essa igreja, meu Deus, ajuda, cobre-nos com teu sangue, cobre-nos com teu poder, cobre-nos, meu Deus, com a tua força e a tua fortaleza. Senhor, ajuda, meu Deus, ajuda, Espírito Santo, ajuda, meu Deus, ajuda, meu Deus. Senhor, faz alguma coisa por essa mulher, por esse homem, por essa moça, por esse rapaz que está orando, meu Deus, pedindo com a alma, pedindo no fundo do coração, no fundo da alma. Oh meu Pai, oh meu Deus, tenha misericórdia. Não olha para as nossas iniquidades, não olha, Deus, para os nossos pecados e fraquezas, falhas, erros, iniquidades, impurezas, as nossas insistências com as coisas que não te agradam. Meu Deus, meu Pai, em nome de Jesus, em nome de Jesus Cristo Salvador, em nome do Senhor Jesus, em nome do Senhor Jesus, em nome do Pai, do Filho e do Espírito Santo, meu Deus, oh meu Pai, oh meu Senhor, oh meu Jesus amado, meu Jesus Santo e Poderoso, meu Deus, tenha misericórdia, tenha piedade, tenha compaixão, Pai da glória, faz alguma coisa por nós, faz alguma coisa, meu Deus, faz alguma coisa, meu Deus, faz alguma coisa por amor de ti mesmo, por amor da tua santa palavra, por amor da tua santidade, por amor do teu nome. Deus, visita nós aqui agora, oh Jesus, faz-nos sentir a tua presença. Aonde está a tua presença? Cadê

presença, meu Pai. Oh, meu Deus, derrama em nós a Tua presença. A Tua presença nos fortalece. A Tua presença é tudo na nossa vida. Senhor, cadê a Tua presença? Tenha misericórdia, meu Deus. Tenha piedade, tenha compaixão. Meu Deus, tenha misericórdia. Espírito Santo da verdade. Oh, meu Deus, toca na nossa vida. Toca na nossa vida. Deus, toque em nós. Toca, meu Senhor. Toca, meu Jesus amado. Toque em nossa vida, meu Deus. Meu Deus, toque em nós. Toca na nossa vida. Toca, meu Deus, no nosso coração. Toca no nosso entendimento. Jesus, toque em nós. Toca, meu Deus. Toca nas enfermidades. Vai queimando agora as doenças. Vai queimando esse mal no estômago. Esse mal no coração, na coluna. Esse mal no fígado. No intestino, no baço. Ó Deus, ó Senhor da glória, ó Espírito Santo, ó meu Deus, toca agora, toca no coração, renova o coração fraco, fortalece, meu Deus, toca agora nesse coração doente, cura esse coração, cura, meu Deus, vai desentupindo as artérias, as veias, as coronárias, ó meu Deus. Meu Deus, vai desentupindo, vai fazendo um cateterismo no nosso coração. Senhor, cura, cura, meu Deus, a nossa alma, cura a nossa vida, cura a nossa mente, cura o nosso coração, nosso entendimento. Meu Deus, cura, cura, meu Pai, cura, meu Senhor, cura, meu Jesus amado. Cura, meu divino Espírito Santo. Oh, meu Deus da glória. Oh, meu Senhor Jeová. Oh, Espírito Santo de Deus. Meu Deus da glória. Meu Senhor. Meu Jesus amado. Meu divino Espírito Santo. Meu Deus. Meu Pai. Meu Senhor. Meu Jesus. Derrama sobre a nossa vida. Derrama sobre nós a Tua força, a Tua fortaleza, o Teu socorro, Senhor. Oh, meu Deus, toca agora na nossa vida, no nome de Jesus, no nome do Senhor Jesus. Senhor, faz essa obra crescer, faz essa obra ter almas. Deus, levanta os caídos. Deus, fortalece, fortalece os fracos. Deus, encoraja, anima aquele que está desanimado. Abençoa o obreiro, a obreira, o membro. Abençoa, meu Deus, abençoa. Derrama a Tua bênção, derrama o Teu milagre, Tua cura. Cura, meu Deus, cura nossa alma, cura, meu Deus, nosso sentimento. Sentimento doente, sentimento amargurado, meu Deus, nosso emocional confuso, doente, amargurado, magoado, sentido, ferido, aquela pessoa, aquela alma, aquela vida que carrega dentro de si um ressentimento, meu Deus, que carrega dentro de si, Senhor, uma tristeza, uma angústia, lá da infância, da pessoa que foi estuprada, aquela pessoa que foi violentada, meu Deus, aquela pessoa que sofreu na infância, na adolescência, e hoje não consegue mais esquecer daquela vida, oh meu Deus, aquela pessoa que não cresce, que está sempre regredindo, caindo, aquelas crises emocionais, aquelas crises lá do passado, crises espirituais, crises na mente, na alma, na carne, no sangue, nos nervos, aquelas crises de doença, de dores, meu Deus e meu Pai.
Meu Deus, oh meu Pai, meu Senhor, meu Jesus, alcança nossa alma, alcança, meu Deus, alcança nossa vida, alcança nosso entendimento, alcança a nossa entrada e a nossa saída, meu Pai, desde agora e para sempre, Senhor, meu Deus, meu Jesus amado, meu Jesus Santo e Poderoso, Senhor da Glória, Senhor meu Deus, alcança meu Pai, alcança meu Deus, alcança meu Senhor, alcança meu Jesus, alcança meu Deus, nosso coração, nossa alma, nosso ser, ó Deus, não deixa nós sair da Tua presença, não deixa nós desviarmos, afastarmos, não deixa, Senhor, em nome de Jesus, Pai, em nome de Jesus Cristo, Salvador, meu Deus e meu Pai, Senhor, oh meu Deus, olha os irmãos orando, olha as irmãs clamando, buscando, pedindo, Senhor, olha o teu povo clamando, olha o teu povo, meu Deus, pedindo com aquela fé, com aquela certeza, aquela confiança que as coisas vão mudar. Senhor, olha os doentes que estão mal aí, com essa doença maligna, essa doença que eu não sei explicar, que tipo de doença é esta. Senhor, Jesus, oh Jesus amado, oh meu Deus, assim como o Senhor me livrou, assim como o Senhor me deu vida, tem me dado vida, me guardado, oh meu Deus, meu Pai, guarda, Senhor, guarda, meu Deus, guarda, meu Jesus amado, guarda, meu Deus, o teu povo, arranca essa enfermidade maligna, arranca essa doença, arranca esse mal, arranca, Senhor, meu Deus, em nome de Jesus Cristo, Salvador, Senhor, eu quero te pedir agora, em favor dessa pessoa, que tem orado, que tem buscado de Deus uma direção, para vir congregar conosco, essa pessoa que não sabe mais o que fazer, essa pessoa que está aí na igreja dela, mas para ela já não há mais ambiente, essa pessoa que está aí, mas ela não tem mais aquela alegria, aquela paz, aquela comunhão, ela vai para os cultos, para a igreja, contra a sua própria vontade, já não sente mais aquela alegria que o crente sente quando está na igreja, nos cultos. Meu Deus, essa pessoa que está desanimada, fora de comunhão, ela está na igreja, mas ela não tem mais comunhão, a comunhão dela acabou, a vida espiritual dela acabou, é no altar, é tomando ceia, é dirigindo igreja, mas dentro dela não há mais alegria, não há mais certeza, conforto, segurança, firmeza, meu Deus, oh meu Pai da Glória, oh meu Senhor Jesus, meu Deus, meu Deus, meu Deus, meu Pai, meu Senhor Jesus, oh Espírito Santo da Verdade, oh meu Deus, meu Deus, meu Deus, meu Deus, meu Pai, Senhor da Glória, Senhor Jesus, meu Deus, toca agora, fala, dá a direção, dá o discernimento, dá a confirmação, se é para ele vir ou não, fala com ele, fala com ela, meu Deus, se é para ela vir, fala, meu Senhor, fala, Jesus amado, fala, Espírito Santo, e se não é para vir também, fala, fala de um jeito claro, objetivo. Eu quero pedir ao Senhor, os que estão conosco,
que estão aí, quem sabe, tristes. Deus, fala com eles, alegra os corações, alegra, meu Pai. Se eu o motivo da tristeza, faz eu chegar até a pessoa, conversar com ela e trazer para ela uma palavra que ela precisa ouvir. Deus, abençoa a obra, Deus é santo. Haja amor, haja união, haja entendimento, haja conserto, haja perdão. Haja em nós aquela comunhão mútua, aquela comunhão íntima entre nós, a igreja e Deus. Senhor, Senhor, Senhor, Senhor, Senhor, oh meu Deus, oh meu Pai do céu, Jesus querido e santo, Jesus amado, Jesus bendito, Jesus poderoso, meu Deus, meu Senhor, Deus, eu não sei orar, eu não sei pedir, quantas coisas que eu preciso pedir, eu não sei pedir, quantas coisas que eu tenho que agradecer, meu Deus, eu não sei agradecer. Oh, meu Deus, me dá comunhão, me dá intimidade, me dá liberdade. Meu Deus, me ajuda, ajuda, Senhor, ajuda, ajuda, meu Deus, Deus, ajuda, ajuda, Espírito Santo, ajuda, meu Deus, ajuda, ajuda nós, Deus, ajuda, ajuda, meu Senhor, cobre com teu sangue, cobre com teu poder, cobre com a tua força, a tua fortaleza, Senhor, salva as almas, Senhor, salva as almas, meu Deus, salva as almas, salva, meu Deus, as almas, oh, Jesus, salva, oh, meu Deus, salva as almas, vai salvando, vai transformando, vai libertando, Espírito Santo, vai agindo, meu Deus, vai consagrando, Senhor, Deus, traga de volta os perdidos, desviados e parados e afastados, aqueles que estão desigrejados, sem congregar, Senhor, meu Deus, meu Jesus amado, meu Jesus santo, meu divino Espírito Santo de Deus, fala, fala com essa pessoa, toca nessa pessoa, alegra ela, ajuda ela, dá ela uma oportunidade, dá ela uma chance, meu Deus, oh Senhor da glória, Senhor Jeová, oh meu Deus, abençoa minha mente, minha alma, meu coração, meu entendimento, minha casa, minha família, meu lar, Senhor, abençoai os irmãos que têm ajudado a igreja, Deus é santo, as irmãs que têm ajudado, quanta gente que tem ajudado essa obra, quanta gente, meu Deus, que tem mandado as suas ajudas na conta da igreja, que tem mandado, que tem enviado as suas ofertas, seus dízimos, para ajudar nós, pagar o rádio. Abençoai os que têm ajudado, vai derramando sobre eles as promessas, as bênçãos de Deus, Senhor, meu Deus, meu Pai, meu Jesus amado, meu Jesus santo, meu Deus, oh grande Deus e Pai, grande Deus da glória, grande Mestre, grande Deus, grande Senhor, Espírito Santo, meu Deus, abençoa, consagra, consagra, meu Deus, consagra os dizimistas, consagra, consagra, Deus, consagra, meu Senhor, consagra, meu Jesus amado, consagra, Divino Espírito Santo, vai consagrando, meu Deus, vai consagrando.
vai consagrando os dizimistas, vai consagrando os ofertantes, vai consagrando, meu Deus, Senhor, consagra todos que têm ajudado essa obra, todos que têm ajudado esse ministério. Oh, meu Deus, consagra, abençoa sua vida, sua saúde, sua vida financeira. Meu Deus, meu Deus, meu Jesus, meu divino Espírito Santo, meu Deus, oh divino Deus, divino Pai, Senhor, abençoa, consagra, consagra, consagra sua água, seu pão, consagra seu salário, sua aposentadoria, consagra, meu Deus, consagra sua compra, sua venda, sua casa, seus aluguéis. Ó Deus, consagra, consagra os irmãos que têm seus imóveis alugados. Meu Deus, consagra, prepara pessoas para alugar, pessoas direitas, honestas, pessoas trabalhadoras, fiéis. Meu Deus, consagra, consagra os irmãos que têm a sua lavoura, sua plantação, vai consagrando, vai derramando, vai consagrando, Senhor, os irmãos que têm seu gado, seus animais, que têm sua terra, que têm, ó Deus, o meio de viver na roça, na lavoura. Senhor, consagra, consagra, meu Deus, consagra os animais, consagra, meu Deus, consagra, oh meu Deus, consagra, consagra, meu Deus, as criações dos irmãos que têm ajudado essa obra, que têm sido uma bênção, uma coluna nessa obra. Meu Deus, vem abençoar os dizimistas, os ofertantes, vem dar a recompensa, abra as portas, em nome de Jesus. Em nome de Jesus, Deus, repreenda o devorador, repreenda a miséria, repreenda a maldição, o atrapalho, o impedimento. Oh, meu Deus, repreenda. Oh, meu Pai, vai repreendendo, vai queimando, passa o teu sangue. Oh, Jesus, passa o teu sangue, passa o teu sangue, passa o teu sangue, meu Deus, agora. Não deixa faltar o pão nesta casa, a paz, a alegria, Senhor da glória, Senhor meu Deus, Senhor meu Pai, ó Jesus querido e santo, glorificado, bendito, engrandecido, exaltado, é o Rei da glória, glória ao Rei, glória, ó glória, ó glória, ó glória, ó glória. Ô glória, ô glória, ô glória a Deus, ô glória a Jesus, ô glória o Pai, o Filho e o Espírito Santo, graças a Deus, graças a Deus, graças a Deus, graças a Deus, graças a Deus, graças a Deus, graças a Deus. Ô meu Deus, abençoai nossos dirigentes, nossos obreiros, nossas obreiras, nossas crianças, nossos irmãos, membros, ó Deus, os casais, ó Deus, os lares, as famílias, os irmãos de outras igrejas que têm estado conosco nas campanhas, nas orações, nos cultos. Meu Deus, abençoa, consagra, Jesus, consagra, consagra a minha mente, consagra o meu coração, consagra, consagra o meu entendimento, consagra o entendimento dos irmãos. Ó meu Deus, consagra, ó meu Deus, abençoa, ó meu Deus, unge, unge, Senhor, a nossa vida, unge a nossa alma, unge o nosso coração, unge o nosso entendimento. Ó meu Deus do céu, ó Espírito Santo da verdade, derrama, meu Deus, derrama a tua bênção, derrama, meu Deus, derrama, Senhor,
derrama a providência, em nome de Jesus, que todo mal sai, toda seta do diabo vai saindo agora, todo espírito de enfermidade, todo espírito de doença, de macumbaria, toda seta do inimigo, sai agora, vai saindo agora, vai saindo agora, em nome de Jesus, em nome de Jesus, queima, Jesus, queima, sai doença do diabo, sai doença maligna, sai doença mandada, sai da cabeça até os pés, dos pés à cabeça sai, o mal que foi mandado, a doença que foi mandada, a macumba, a enfermidade, o espírito de destruição que foi mandado, meu Deus e meu Pai, Senhor da glória, Senhor Jesus, o Teu sangue tem poder, o Teu sangue tem poder, o Teu sangue tem poder, Jesus, queima essa doença no coração, no estômago, sai do pulmão, sai doença maligna, sai doença maligna, sai gastrite, esofagite, úlcera no estômago, Jesus, queima, queima agora, Deus, esse mal no estômago, no esôfago, nos rins, na bexiga, na próstata, ó Deus, vai queimando, queima esse mal nos ouvidos, esse barulho nos ouvidos, meu Deus, queima agora, passa o teu sangue, Espírito de Deus, queima agora, essa tiroide, vai queimando esse mal na tiroide, vai queimando, Senhor, na vista, nos olhos, na garganta, na boca, no nariz, na cabeça, essa tontura maligna, sai agora, pelo poder do nome de Jesus, sai, sai, sai, sai obra do diabo, sai obra maligna, Jesus do céu, Jesus do céu, Jesus da Bíblia, responde a oração do teu povo, em nome de Jesus, amém e amém e amém e amém, Jesus.

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4: Luiz Mauro, Luiz curado do, da AIDS. A senhora vindo fazer campanha por ele.
5: Vindo fazer campanha por ele.
4: E ele foi curado.
5: Foi curado em nome de Jesus.
4: Nada.
5: Não, graças a Deus.
6: E a benção maior, poderosa mesmo, foi a cura da AIDS, do vírus HIV, que existia em mim. Hoje, graças a Deus, estou livre. Para a honra e glória do Senhor Jesus Cristo. Eu agradeço muito.

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Ô, meus irmãos de Curitiba, ô, meus irmãos aqui do Paraná, povo que mora em Curitiba, povo que mora aqui no Paraná, que está ouvindo essa programação de rádio, você que hoje está passando assim por um momento difícil, um momento de tristeza, um momento de preocupação, um momento que você está enxergando, está percebendo que tudo está dando errado para você. Você que tem alguém da sua família que você está vendo que essa pessoa tem se esforçado, tem lutado e tudo tem dado errado para ela e para ele. Aí fica a pergunta, mas por que as coisas têm dado errado para ele ou para ela? Uma pessoa que não merece sofrer. Uma pessoa que faz tudo certo, luta para fazer tudo certo, e quando vê, dá errado. Quando vê, dá tudo errado. Tem gente escutando a rádio desse jeito. Tem gente que já pensou em sumir no mundo, em dar um fim na vida. E é crente, pessoas batizadas nas águas, pessoas que estão participando de atividade em igreja, é obreiro, é obreira. Tem gente me ouvindo que até é dirigente de igreja, está pregando fé, está pregando vitória para os outros. Mas para você, parece que não tem fé, parece que não tem vitória. Tem gente desse jeito, doente, doente, desempregado, devendo. Tem dinheiro para receber e não recebe. Tem gente que está sendo cobrado. E pagar com quê? Tudo difícil, que a tranqueira. E o pior, dentro de você, um desânimo, uma tristeza, uma angústia, um desânimo, uma vida assim, bem complicada, bem difícil. Eu quero te ajudar. Sabe por que eu quero te ajudar? Porque eu posso ajudar com a minha fé. Eu posso ajudar você com os dons de Deus da minha vida. De mim mesmo eu não posso ajudar nem eu. Com as minhas próprias forças físicas, eu não posso fazer nada por você. Mas com o poder de Deus, com o nome de Jesus, com a unção de Deus, eu posso te ajudar. Porque um dia alguém me ajudou. Alguém um dia estendeu as mãos para mim quando não tinha mais jeito, quando tudo parecia perdido. Alguém me ajudou. E durante esses 44 anos, eu tenho visto quantas pessoas que Deus me usou para ajudar. Pessoas que estavam desenganadas da medicina, com câncer, com outras doenças incuráveis, e hoje estão aí, graças a Deus, curadas. Graças a Deus. Quantos casamentos que Deus usou o pastor Messias para orientar, para orar. Quantas famílias que estavam divididas, em brigas, confusão, separação, e Deus usou o pastor Messias para unir aquela família. E hoje eu posso te dizer com toda certeza, em nome de Jesus, Deus vai te ajudar. Deus vai resolver.
Vai. Você talvez não acredita. Devido à situação que você está vivendo hoje, você fala assim, mas essa palavra não me convenceu. Essa promessa aí, eu já ouvi demais. Já fui revelado várias vezes. Já fui ministrado, profetizado, determinado, e nada resolveu. Nada. Eu não acredito em pastores. Não acredito mais em nada. Eu não acredito mais em promessa nenhuma. Tem gente agora me ouvindo desse jeito. Tem gente agora me escutando deste jeito, que não crê mais em nada. Devido ao sofrimento, devido às decepções, devido às frustrações, os escândalos que aconteceram na sua vida. Você viu alguém fazer coisas que você esperava que nunca ia ver, de pessoas que você achava que era o teu espelho para você olhar, era o teu professor, tua professora na fé, e de repente você viu aquela pessoa fazer coisas erradas, escandalizou a sua fé. Você está escandalizada. Você está escandalizado. E eu ofereço o nosso Deus. Eu ofereço o nosso Deus. Eu ofereço a igreja, Deus é Santo. Eu ofereço o pastor Messias para te ajudar, para orar por você, pela senhora, sexta-feira. Eu quero sentar contigo. Eu quero conversar contigo. Eu quero orientar, eu quero colocar a mão na sua cabeça. Eu quero te dar atenção, sexta-feira. Venha para cá. Venha para cá com fé em Deus. Venha para cá com fé em Deus. Em nome de Jesus. Você vai sair dessa situação. Vai. Eu te garanto com a fé em Deus. Eu te garanto com a fé em Deus que você vai sair desta situação que parece que hoje você está em um fundo de poço. Lembra quantas vezes você passou, a senhora passou por piores momentos, bem mais difícil do que esse que você está enfrentando hoje. Lembra? Lembra que cada momento difícil na sua vida, e Deus te deu vitória, Deus te deu força, Deus te deu graça. Do nada surgiu uma solução, do nada saiu assim um meio. O que, que é isso? Milagre, socorro de Deus, socorro divino. O nosso Deus, Ele é socorro bem presente na hora da angústia. Ele é fortaleza, Ele é refúgio. Bem quando a gente olha para lá, olha para cá e não tem jeito, a gente fica desesperado, desesperada. E o demônio, o espírito mal soprando o ouvido, nos pensamentos, aqueles pensamentos negativos. E de repente você fala com alguém, e alguém fala para você, isso aí não tem jeito não. Aquela pessoa usada pelo inimigo, isso aí não tem jeito não. Essa doença não tem cura não. Esse problema não tem solução não. Pessoas usadas pelo adversário, que acabou de afundar você, acabou de te dar um conselho negativo. Não, isso aí não tem jeito não. Já passei por isso aí e eu não venci. A solução é um divórcio. A solução é você largar isso para lá, deixa isso para lá, isso não tem jeito não. Isso aí não tem cura não, isso aí está perdido. O demônio usando a boca de alguém para deixar você mais para baixo. Mas eu te digo em nome de Jesus, isso aí tem jeito. Tudo tem jeito, tudo na vida tem jeito, quando a gente procura, ainda que a gente leve um não na primeira vez,
leva o não na segunda. Mas quando a gente tem fé, a gente tem paciência, a gente tem perseverança. Quando a gente tem fé, a gente tem confiança, a gente não desiste. Vem para cá nesta sexta-feira, vem para cá nesta sexta-feira, sexta-feira de vitória, sexta-feira de milagre, sexta-feira de libertação, de conselho. Nós vamos estar aqui orando por divinas revelações. Aí eu não creio, pastor, eu não creio mais, eu não acredito mais nisso. Então vem, vem, nós vamos orar pela imposição das mãos, nós vamos te ungir com óleo, nós vamos pedir a Deus uma saída, uma solução. Deus vai dar um jeito, Ele sabe como dar um jeito, e Ele não vai querer perder você para Satanás, Ele não vai querer te perder para o diabo, Ele não vai querer perder você para os ateus, os murmuradores, os blasfemadores, os críticos, aqueles que escarnecem, aqueles que falam assim: igreja, igreja, igreja é dinheiro, igreja, pastor, ele só quer o dinheiro do povo, são os mentirosos, não é assim que eles falam? Os ladrões, que só quer o dinheiro do povo, tudo quanto é pastor é rico, tudo quanto é pastor tem dinheiro, enganando as pessoas, enganando os coitados. Eles prometem uma coisa, mas no fim é outra, eles querem dinheiro. Tem gente agora escutando isso, e a sua cabeça está com isso, porque você foi decepcionado, você foi enganado. Em algum lugar você foi enganado por alguém que se dizia pastor, que se dizia missionário, bispo, que se dizia evangelista, presbítero, e você se decepcionou. Você foi enganado por essa criatura. Essa criatura foi usada pelo inimigo para te enganar. E agora você está aí com sequela, frustrado, desanimado. Tem gente agora escutando essa programação da Igreja Deus é Santo, está passando por isso. Mas nesta sexta-feira, em nome do Senhor Jesus, sexta-feira, culto 15h, 19h, 19h, 19h, 19h, 19h, 19h, 19h, 19h, 19h, 19h, 19h, 19h, 19h, 19h, 19h, 19h, 19h, 19h, 19h, 19h, 19h, 19h, 19h, 19h, 19h, 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
grande na Igreja Pentecostal Deus é Santo, Avenida Marechal Floriano Peixoto, 6711, no Auer, em frente aqui à passarela, ou quase em frente aos tubos daqui da passarela, ao lado da Alvorada Autopeças. Venha para cá, pertinho do terminal Vila Auer. Venha para cá. Perder, você não vai perder nada. Você só tem a ganhar. Perder, você já perdeu tudo. Já perdeu o ânimo, a fé, a esperança. Já perdeu tudo que podia perder e até o que não podia, você perdeu. Tem gente que perdeu o casamento, perdeu a saúde, perdeu o emprego, perdeu os bens materiais. Tem gente que perdeu coisas que não tem dinheiro que paga. Então você não tem nada a perder. Você não tem mais nada a perder. Agora você só tem a ganhar, porque você não tem mais o que perder. Em nome de Jesus, vem para cá. Esforça. Dá uma oportunidade para Deus. Dá uma chance para o Espírito Santo. Que você não quer mais, que você não acredita mais. Dá uma oportunidade. Dá mais essa oportunidade. Fala assim, é a última porta que eu vou entrar. Fala. É a última porta. Se lá não resolver meu problema, se lá não tiver mesmo o que eles prometem, eu não vou mais de igreja nenhuma. Eu não vou bater em porta nenhuma. Já bati em tantas portas. Cada porta que eu bati foi só decepção. Foi só tristeza. Foi só enganação. Mas
experimente essa aqui. Não é que essa porta aqui é melhor do que as outras, mas é diferente. É diferente. Vem para cá, 3 da tarde, 7 da noite. Vem para cá, você vai ver que uma luz vai brilhar no fundo do túnel. Uma luz vai brilhar no fundo do poço. Deus te ama do jeito que você é. Ele vai te dar uma oportunidade. Você vai se levantar. Você que já foi pastor, obreiro, obreira. Você que já foi membro de alguma igreja. Você que já foi um dia uma pessoa muito usada por Deus. E hoje você está na situação que está e você não sabe o que fazer. Deus vai fazer o que Ele sabe fazer.

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1: Eu quero aqui agora, meus queridos irmãos e irmãs, chamar a sua atenção para sexta-feira da cura e libertação em nossa sede nacional, aqui na Avenida Marechal Floriano Peixoto, no número 6711, na Grande Curitiba, capital Sorriso, capital do Paraná. Eu quero te convocar em nome de Jesus, você que está nos acompanhando, está nos ouvindo aqui agora, para estar conosco em um dos nossos três horários, seja às 9 da manhã, ou às 3 da tarde, ou às 7 horas da noite, para você receber a sua bênção, para você receber o seu milagre das mãos do nosso Senhor e Salvador Jesus Cristo de Nazaré, o servo de Deus, pastor Darcy Messias, o líder espiritual dessa igreja, às 9 da manhã e às 7 horas da noite, pregando a palavra, orando pelos excelentes dons do Espírito Santo, e às 3 da tarde, pela bondade e misericórdia de Deus, eu vou estar junto com o pastor Raimundo no Santo Altar de Deus, fazendo a obra do Senhor, nós unindo a nossa fé no mesmo propósito, para Deus operar milagre, Deus operar maravilhas, Deus operar o sobrenatural. Desperta a sua fé, irmão e irmã, que está nos acompanhando aqui agora, que está nos ouvindo. É sexta-feira da libertação, é a sexta-feira da cura, é libertação em nossa sede nacional.
2: Cabeça aí, enxuge na mundo. Aonde vai escondido aí, Satanás? Dá o teu grito aí. Enxuge na mundo, enxuge na loucura, enxuge na depressão, enxuge na morte, aonde estiver aí, olha aí, já caiu aqui, ó. Olha aqui, irmão, olha aqui, ó. Queima, cadê o povo do queima? Olha aqui, já caiu aqui, diga queima. Vamos passar por aí até. Diga sai, diga sai. Diga sai. Diga sai, igreja. Diga sai em nome de Jesus. Diga saia em nome de Jesus. Amém, diga amém.
1: É a sexta-feira da libertação e da cura. Desperta a sua fé, irmãos. Desperta a sua fé, ouvinte de casa. Vai para cá nessa sexta-feira. Deus tem milagre. Deus tem grandes coisas para operar. Avenida Marechal Floriano Peixoto, número 6711. É o endereço do seu milagre, é o endereço da sua bênção. Eu quero falar com as pessoas que há tanto tempo não vêm nessa igreja, que não está aqui conosco. Lembra quanta bênção você já recebeu? Quanto milagre você já recebeu nessa igreja, nessa obra? Chegou o momento.

0: de você receber as suas bênçãos novamente. Você está vendo que a sua vida mudou. Mudou como? Para pior. Um dia você recebia bênção, milagre. Agora o que aconteceu? Agora olha o que aconteceu. Você parou de vir para a igreja e as bênçãos também parou de acontecer em sua vida. Você parou de receber as bênçãos. Você parou de receber os milagres, as libertações. Por quê? Você parou em casa. Você se acomodou. Você cruzou seus braços. Isso não pode acontecer, não. Em nome de Jesus. Venha para cá, irmãos e irmãs que estão nos acompanhando aqui agora. Vem receber a bênção, a resposta sobrenatural. Não fica parado, desanimado. Vem receber as gloriosas bênçãos das mãos do nosso Senhor e Salvador Jesus Cristo de Nazaré. Endereço: Avenida Marechal Floriano Peixoto, número 6711. Sexta-feira, três horários, três oportunidades: 9 da manhã, 3 da tarde e 7 horas da noite. Olha como Deus opera milagre, bênção. Escuta.
1: A minha bênção foi que eu tinha muita, muita enxaqueca. Nossa, eu era terrível, irmãos. Era a ponto assim de eu não conseguir abrir o olho. Eu vim aqui na igreja, daí o pastor revelou que tinha uma pessoa que estava com problema de enxaqueca. Daí eu levantei a mão, né, e recebi minha bênção. Graças a Deus eu não tive mais enxaqueca.
2: Deus faz. A igreja Deus é Santo mostra.
3: Eu tive uma pneumonia e daí eu fiquei com um negócio nas costas que doía os ombros. Mas daí eu falei, eu vou lá, eu tenho que ir quarta-feira passada buscar minha bênção que eu vou ser curada. E vim e fui revelada e fui curada em nome de Jesus. E daí eu tinha feito uma cirurgia no olho e eu não estava enxergando muito por causa que tinha um tipo de uma mosca assim, preta, que passava a mão assim, dava a impressão que era verdade. E foi revelado aqui no mesmo dia e graças a Deus clareou tudo. 2 curas no mesmo dia.
4: Eu tive uma longa passagem, sabe, nas drogas, no mundo do crime, e me deu uma de noitada aí dessas coisas, deu uma doença bem grave no meu pulmão e eu fazia chapa e fazia esses exames aí e não aparecia nada lá, mas eu sentia muita dor e quando eu respirava saía o gosto de sangue na minha boca, sangue podre na minha boca e no meu nariz. Deus me curou, nunca mais eu tive dor, nunca mais saiu nada de mim, tive curado.
5: Irmão, é a prova que Jesus Cristo cura nesta igreja. Deus cura.
4: Cura, obra de verdade.
5: A cura.
0: Pessoas sendo curadas aqui na igreja pentecostal, Deus é Santo. É a sexta-feira da cura, da libertação. Você ouviu essa libertação agora há poucos minutos? Satanás não resiste. Satanás não fica em oculto. E você ouviu esses testemunhos aqui. Você ouviu, você acompanhou pessoas enfermas, pessoas precisando de milagre. E Deus agiu, Deus operou. Nós queremos convidar vocês, em nome de Jesus, para estarem conosco em um desses 3 horários, 9 da manhã, 3 da tarde ou 7 horas da noite. Não perca! É o momento do seu milagre, é o momento da sua libertação em nome de Jesus. Não fica sofrendo em casa, não fica padecendo, não, irmãos, em nome de Jesus, reaja, chega de você ser escravo dessas enfermidades, ser escravo de Satanás, alguém oprimido e de braço cruzado, tomando remédio de braço cruzado, não dormindo à noite, braço cruzado, família sendo destruída da mesma forma, paralisado, sem reação nenhuma. Chegou o momento de você reagir, lutar, batalhar. E o momento é essa sexta-feira, 9 da manhã, 3 da tarde, 7 horas da noite, Avenida Marechal Floriano Peixoto, número 6711, às 9 da manhã e às 7 da noite, pastor Darcy Messias. Deus vai usar de uma forma gloriosa a vida do seu servo, uma forma tremenda, uma forma sobrenatural, e a sua vida vai ser impactada pelo poder de Deus, a sua vida impactada. Deus vai usar a vida do pastor Messias, libertação, cura, milagre, em nome de Jesus. Vamos continuando aqui com essa programação abençoada. A qualquer momento, nós voltamos ao vivo falando mais com todos vocês os avisos da obra de Deus.

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graças a Deus, um dia antes de terminar a campanha, antes de chegar na igreja, caiu da minha garganta, assim, veio rolando para baixo, uma esponja de aço, dessas esponjas de lavar panela. Caiu no chão, eu me levei um susto, porque eu nunca tinha visto uma coisa dessa. E a minha voz saiu, e para honra e glória de Jesus, até hoje estou falando bem, graças a Deus. Volte!

0: Então ela foi curada de câncer no útero.
1: É, eu não podia nem me abaixar, tinha dor nas pernas, por tudo é parte, não tem mais dor nenhuma nas pernas, não tem mais dor nada em parte nenhuma, para honra e glória do Senhor Jesus, não está curada, é curada, graças a Deus.
0: A senhora é a mulher que tomava 210 comprimidos.
1: É, 210 comprimidos por mês.
0: E agora está curada?
1: Estou curada, em nome de Jesus, estou curada.
0: Quem curou?
1: Jesus me curou.

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1: Meus irmãos, minhas irmãs que estão agora nos acompanhando pela rádio, acompanhando pelo aplicativo da igreja, nós estamos na oração para te receber, entregar para você algo de Deus. Estamos aqui para isto. Deus levantou nós para isto. Deus levantou a igreja, Deus é Santo, para socorrer o povo, para socorrer as almas que estão aflitas, socorrer as pessoas que estão pensando o que fazer, o que fazer. Tem gente agora me ouvindo, aqui na Fazenda Rio Grande, que está desse jeito: o que fazer, não aguento mais, não suporto mais. Aqui em Mandirituba, tem gente me ouvindo aqui em Mandirituba, que está precisando desse culto, dessa oração, dessa palavra, dessa unção com óleo, desta palavra de revelação que vai mudar a sua história. Gente aqui de Pinhais, São José dos Pinhais, tem gente aqui que o seu milagre está aqui na igreja Deus é Santo esperando. Não, mas eu estou indo aqui na igreja fulana de tal, eu estou indo aqui na casa da irmã Maria, que ora. Eu estou indo aqui na denominação, na comunidade. Seu milagre está aqui. Estou falando diante de Deus. O que é para Deus fazer aqui, Deus vai fazer aqui, não é em lugar nenhum. Sexta-feira. Tem gente aqui que o seu nome está dentro da boca de um sapo. Seu nome está dentro da boca do sapo. Você acredita ou não acredita? Estou falando a verdade. Tem gente que o seu nome, o nome do seu filho, está no cemitério. Tem gente que o nome de alguém seu está lá na catatumba. Aquela catatumba que tem o número 77. Aquela catatumba tem muitos nomes lá enterrado dentro do corpo daquela pessoa que foi enterrada. Gente que o nome dela, a foto dela, está debaixo de uma pedra dentro da água. Que é isso, pastor? Sim, debaixo de uma pedra pesada dentro da cachoeira. Eu me lembro que uma vez nós fomos orar no monte. Chegamos no pé do monte, para subir o monte, lá tinha uma cachoeira, tinha, não tem até hoje. E lá estava a mulher nuazinha, do jeito que ela nasceu, debaixo da cachoeira, fazendo o trabalho, do jeito que nasceu, nuazinha. E lá tinha galinha preta. A galinha escapuliu. A galinha escapuliu. Meus irmãos, minhas irmãs, lá tinha despacho pesado. Aí nós começamos a orar, começou a aparecer nome de empresas, nome de casais, de famílias, nomes de pessoas para morte, para separação. Estava escrito: isso aqui para separação, isso aqui para doença, isso aqui para morrer enforcado, isso aqui para morrer enforcado. Nomes escritos assim: ó, isso aqui é para morrer esfaqueado, com 7 facadas, isso aqui para morrer com 7 tiros. Olha, você nem imagina o tanto de nomes, o tanto de nomes que estava dentro daquela bandeja de barro, daquela gamela de barro, nome das pessoas e a finalidade da macumba. Isso aqui é para morrer em acidente de carro. Isso aqui é para separação. Separação. Ali tinha peça íntima amarrada. Peça íntima amarrada e na peça íntima estava a foto do homem. A peça íntima da mulher e lá estava a foto do homem amarrado. Por que que os casamentos se acabam? Por que que os namoros, noivados se esfriam? Porque são coisas feitas, trabalhos feitos para destruir. E a pessoa está fraca, não está orando, não está jejuando, não está na igreja, está parado, está afastado, está desviado. E às vezes está dizendo, não, mas eu estou aqui na igreja. Mas aquela igreja que não tem força, que não tem poder. Ainda ontem eu falava com um irmão de uma outra igreja, um irmão, um médico empresário, e ele é pastor também de uma igreja. Ele falou assim para mim, pastor Messias, eu deixo de ir na minha igreja para mim ir na Deus é Santo. Por quê? Ah, pastor, porque a gente entra, a gente não vê oração, a gente não vê poder, a gente não vê milagre, a gente não vê algo mudar a nossa vida. Então, eu vou buscar socorro na Deus é Santo, porque é uma igreja que ora, uma igreja que está orando noite e dia. Agora, o que que eu vejo nisso? Eu vejo que muita gente agora está nos acompanhando, mas elas não conseguem chegar na igreja, elas não conseguem entrar na Deus é Santo, porque o mal que está na vida dela, dele, não deixa ele vir na Deus é Santo. O bicho fala aqui, ó. O bicho fala na boca das pessoas que é ele que segura as pessoas para não entrar na Deus é Santo. Pode ir em qualquer igreja. Pode ir em qualquer igreja. Mas na Deus é Santo, não vai. Não vai. O bicho fala na boca da pessoa. Ela pode ir em qualquer igreja, mas ela não vai na Deus é Santo. Por quê? Porque a força, o poder de Deus, a unção de Deus está nessa igreja. Não é, não é porque a gente está falando aqui por grandeza, por exaltação, por vanglória, por soberba, não. Mas é a realidade. É a realidade, é a igreja que está orando. É a igreja que está jejuando, orando para abençoar o povo. Escute.
2: Como é que você falou aí que eu não entendi bem?
3: Não quero ela aqui. Ela pode ir em qualquer igreja, menos aqui.
2: Ela pode ir em qualquer igreja, menos aqui. Agora, por que você tem raiva dessa igreja? O que que você vê nessa igreja que você não vê nas outras?
3: Ai, tá fogo.
2: O que que você vê aqui, além do fogo?
3: Santidade demais.
2: Hã?
3: Não gosto.
2: O quê?
3: Santidade demais.
2: Santidade demais. Santidade demais.
3: Das outras igrejas. Eu gosto das outras igrejas.
2: Por quê?
3: Eles dançam pra mim.
2: Eles dançam pra ele.
3: É? Não quero ela aqui.
2: Diga, queima a igreja. Sai dessa mulher, deixa.
1: Você está vendo? Você está vendo o bicho falando na boca da vítima? Ela pode ir em qualquer igreja. Vamos ouvir de novo. Ela pode ir em qualquer igreja, mas aqui não. Por quê? Fogo, aqui tem fogo, aqui tem santidade demais. É isso que o diabo detesta: santidade, consagração, santificação. Acabou. Você sabe disso, não adianta dizer que não é, porque é verdade. A santidade acabou em muitos lugares. A oração acabou. O povo não tem força mais para orar. Eu vejo que na deserção está a hora que o povo vem na igreja. A hora que eles chegam aqui. Às vezes chega e fica lá dentro do carro. Lá no pátio. Aí quando acaba a oração eles entram. Como é que essas criaturas querem receber bênção? Mas é bicho que não deixa elas entrar na igreja na hora da oração. Dobrar o joelho. Eles não conseguem dobrar o joelho. Se tem uma coisa que o diabo detesta, é quando a gente dobra o joelho. Se tem uma coisa que Satanás não aguenta, é o crente que bota o joelho no chão. Vamos ouvir.
2: Como é que você falou aí que eu não entendi bem?
3: Não quero ela aqui. Ela pode ir em qualquer igreja, menos aqui.
2: Ela pode ir em qualquer igreja, menos aqui. Agora, por que você tem raiva dessa igreja? O que você vê nessa igreja que você não vê nas outras?
3: Ai, fogo.
2: O que você vê aqui, além do fogo?
3: Santidade demais. Hã? Não gosto.
2: O quê?
3: Santidade demais.
2: Santidade demais. Santidade demais.
3: Das outras igrejas. Eu gosto das outras igrejas.
2: Por quê?
3: Eles dançam pra mim.
2: Eles dançam pra ele.
1: É? Tá vendo, meus irmãos? Dança dentro das igrejas. É isso que o bicho quer. Danças. Se passa na frente da igreja, tá o povo dançando como se fosse uma boate. A luz apagada, a luz escura. A luz escura. E aí eles falam assim, agora vamos ouvir o ministério de dança. E o povo dançando. Isso é igreja. Vamos agora ouvir o teatro. Ministério do teatro, conjunto do teatro. Isso aí é igreja. Isso aí que é a igreja. Agora vamos ouvir a coreografia. O conjunto da coreografia. Isso aí é a igreja. Isso aí vai libertar as pessoas depressivas? Hein? Isso aí vai libertar as pessoas endemoniadas, macumbadas, enfeitiçadas, desenganadas da medicina? Por isso que você não vem aqui. Por isso que você não chega aqui na Deus é Santo. Por isso que você está aí, macumbado, enfeitiçado, amarrado, demoniado, oprimido, desesperado, vendo vultos, ouvindo vozes do além, o inimigo falando para você sair de casa, o inimigo falando para você largar essa mulher, largar esse homem, o inimigo falando para você tirar sua própria vida. E a gente aqui no rádio, venha, que Deus vai mudar a tua vida, venha, venha, venha, venha, e você não faz nada, porque quando a gente faz o que é para fazer, Deus dá força, Deus dá ânimo, Deus dá coragem, Deus dá coragem, Deus dá poder para a pessoa orar, jejuar e consagrar, mas a gente tem que abrir o coração, querer. Então, nesta sexta-feira, às 15h, 19h, 19h, culto de guerra contra a macumba. Ninguém mais fala de macumba, quanto a macumba. Você já notou isso? Que o evangelho de hoje tem um evangelho paralelo. Você não vê mais falar de jejum, de oração, de batalha espiritual, de guerra espiritual. As pessoas estão assim, todo mundo copiando a outra. Aquele modelo de igreja, onde o pastor vai lá para o altar e diz, joga a mão para cima, Deus manda lhe dizer, Deus manda lhe dizer, tudo mentira. Deus manda lhe dizer que a tua vida vai mudar hoje. Hoje você recebe, recebe aquilo, recebe aquilo outro. Tudo mentira. Porque se o povo não mudar, a vida não muda. Esse evangelho fácil, esse evangelho fácil, joga a mão para cima, receba tudo, vai recebendo, a pessoa está aí no pecado, desviada, sem compromisso com Deus, não quer orar, não quer jejuar, não quer largar o pecado, e Deus está dando tudo para ele. Isso é mentira, isso tudo é mentira. Isso é mentira. Joga a mão para cima e receba isso, receba aquilo outro, receba. Ninguém recebe nada. Tudo mentira, tudo mentira, tudo mentira. Te garanto que é tudo mentira. Agora, se nós bater o joelho no chão, se nós orar, se nós jejuar, se nós consagrar, se nós fazer voto, compromisso com Deus, de mudança, aí não tem demônio que aguenta. Aí não tem macumba, não tem Satanás, não tem espírito, não tem praga, não tem maldição, não tem palavra de derrota. Olha aqui, ó, vamos ouvir mais. Olha aqui, ó, sexta-feira é sexta-feira de libertação.
4: Olha aí, ó. Olha que tanta gente oprimida por legiões, olha aí. Ei, espírito da morte, não adianta você resistir. Por que está zangado assim?
3: Porque eu quero matar ela.
4: Você queria matar ela?
3: Vou matar ela.
4: Você vai matar ela?
3: João, mas eu não gosto. Ela olha, mas eu não gosto. Eu tenho que matar ela. Eu detesto isso. Eu não queria que ela viesse aqui. Vou matar ela. Entregue-se Deus de vocês. Eu não queria. Não queria, porque eu queria matar ela.
5: Queima ele. Eu quero fogo queimando ele.
4: Eu quero fogo ardendo ele pelo sangue de Jesus. Queima ele, meu Deus. Queima ele. Derrota ele. Fracasso ele.
6: Deus faz. A igreja Deus é Santo mostra.
4: O que foi, diabo? O que foi? O que foi, capeta? Hein?
3: Cala a boca!
4: Cala a boca? É pra você calar a boca?
3: Minha!
4: Quem te deu ela?
3: Ela é minha!
4: Quem te deu?
3: Eu quero ela!
4: Quem te deu ela?
3: É minha!
4: Quem te deu ela?
3: Ela é minha!
4: Não, você fala que ela é sua. Eu quero saber quem te deu ela. Quem te deu? Se ninguém te deu, ela não é sua. Você não comprou ela. Como é que é?
3: Eu odeio que ela venha aqui.
4: E você quer que ela vá? E você quer que ela vá pra onde? Escuta. Cale a boca. Cale a boca. Só responda o que eu te perguntar. Não fala na minha frente. Fala depois que eu falar. Você não quer que ela venha aqui?
3: Eu não quero trazer a família dela pra cá!
4: E vai trazer! Em nome do Pai, do Filho e do Espírito Santo! Há quanto tempo você vive nela?
3: Seis anos!
4: 6 anos? Eu lhe dou 6 segundos pra você sumir! Eu dou 6 segundos! 1, 2, 3, 4, 5 e 6, e já está liberta pelo meu Jesus Cristo.

meus irmãos, minhas irmãs, não se conforma com essa vidinha de sofrimento, não, pelo amor de Deus. Deus não tem isso para nós. Eu não acredito que nós aceitamos a Jesus. Eu não acredito que nós estamos na igreja para ser depósito de Satanás. Encher o corpo, a mente, a alma de macumba, de doença, de feitiçaria, de sofrimento, de amarração. Não, eu não creio, eu não aceito isso. No nome de Jesus, o nosso Deus nos chamou para ser salvo e para vencer na vida. Para vencer na vida, Deus chamou nós para vencer na vida. Não foi para viver dentro de igreja, carregando a cruz somente e dizer: ah, eu nasci para sofrer, eu nasci para padecer, eu nasci para carregar uma cruz pesada. Não, de jeito nenhum. É claro que tem cruz, é claro que tem luta, é claro que tem sofrimento, mas é aquele sofrimento que passa. Você enfrenta ele, você vence ele. Você vence ele. Agora, aquela cruz que nunca acaba, aquela dor que nunca é curada, aquele sofrimento que não tem fim, aquela macumba que está dentro da pessoa e diz que a pessoa é crente, a pessoa é obreiro, é obreira, a pessoa faz a obra de Deus endemoniada, macumbada, enfeitiçada, fraco, triste, depressivo, vendo vultos, ouvindo vozes e ainda entregando revelação. Ainda entregamos revelação, eu não sei que revelação é esta. Chegou uma mulher na nossa igreja e disse que era missionária. Missionária, eu faço a obra, eu sou missionária. Eu sou evangelista. Eu viajo o Brasil e o mundo. Veio a revelação e foi falado: aqui tem uma pessoa que está assim, assim, assim, assim, assim, assim, assim. A missionária levantou a mão. Quando botamos a mão na cabeça da missionária, uma legião de demônios, uma legião de espírito maligno estava naquela missionária. E o bicho bradava na boca da missionária: o que que ela veio fazer na igreja? Deus é santo. Porque era ele que estava usando ela, era ele que estava revelando, profetizando, era ele que ia matar ela. Mais uma legião de demônios. E o bicho foi falando que era pomba gira, chucaveira, tranca-rua, não sei quem lá. E foi falando um monte de demônios. Aí quando terminou, que o bicho saiu daquela mulher, a mulher começou a chorar, dizendo assim: o que é que eu vim fazer aqui? Só para ser envergonhada. O que é que eu vim fazer nesse lugar? Nunca caí, nunca manifestei. O que é que eu vim fazer nessa igreja? Aí tivemos que falar com ela: não, minha irmã, a senhora precisava daqui hoje. A senhora estava sendo enganada pelo bicho. O bicho estava te enganando. O bicho estava te iludindo. Mas graças a Deus que ele manifestou. Graças a Deus, você tem que dar graças a Deus que a senhora entrou numa porta, num lugar aonde o bicho se manifesta e cai por terra em nome de Jesus. Não fica triste não, não fica envergonhada não. Então, meus irmãos, tem muita gente me ouvindo agora, muita gente que a macumba está aí dentro da sua casa dominando. Estou falando diante de Deus, diante do Pai, do Filho e do Espírito Santo. Nada dá certo nessa casa, só briga, confusão, tribulação, só problema, dívidas. Dentro dessa casa tem gente assim, estou falando diante de Deus. Nada dá certo, é só tribulação, só problema. Eu te convido para estar conosco nesta sexta-feira, venha para cá. Ninguém aqui é melhor do que ninguém, mas a maneira como Deus age aqui é diferente. Você tem que acreditar nisso, sair da sua casa, vir buscar a Deus,
buscar a Deus. Não, mas eu estou buscando a Deus. Mas se você está buscando a Deus, por que que não muda? Por que que você não recebe as bênçãos? Por que que a sua vida não muda? Estou falando para mudar, falando de mudanças, de algo novo. Você que é missionária, missionário, você que é obreiro, obreira, aí na sua igreja, no seu ministério, você que frequenta aí essa igreja e a sua vida não muda, vem experimentar aqui na Deus é Santo para você ver. Venha para cá, nome de Jesus. Eu sei que você vai ter uma luta terrível para não chegar até aqui, para não chegar até aqui. Mas se você chegar, Deus vai falar contigo, Deus vai te revelar, Deus vai te mostrar, Deus vai te dar vitória, isso eu garanto, em nome do Senhor Jesus. Escuta aqui, 9 da manhã, 3 da tarde, 7 da noite, levanta e venha. Quando a gente quer, a gente consegue. Quando a gente quer, a gente vai, a gente luta, a gente batalha, a gente peleja, mas a gente vence. Aonde? Igreja Pentecostal, Deus é Santo. Igreja Pentecostal, Deus é Santo. Avenida Marechal Floriano Peixoto. Avenida Marechal Floriano Peixoto. 6711, Vila Auer, aqui no Auer. Nesta noite de sexta-feira, 7 da noite, eu te garanto que alguma coisa vai acontecer na sua vida de Deus, de mudança. Eu te garanto, em nome de Jesus.

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2: Abra sua Bíblia no livro de Colossenses. Colossenses, capítulo de número 2. Já acharam, irmãos? Vamos ler o versículo de número 1. Porque quero que saibais quão grande combate tenho por vós e pelos que estão em Laodiceia, e por quantos não viram o meu rosto em carne, para que os seus corações sejam consolados, estejam unidos em caridade e enriquecidos da plenitude da inteligência para o conhecimento do mistério de Deus Cristo, em que estão escondidos todos os tesouros da sabedoria e da ciência, em que estão escondidos todos os tesouros da sabedoria e da ciência. Podeis assentar. Sentai. E se você tiver força para dar glória a Deus aí, bater palma, é para Jesus. Não é para vocês nem para mim, é para Jesus. Vamos lá. Vamos ver se nós conseguimos entender a palavra de Deus para cada um de nós. Palavra de Deus na nossa vida, nossa caminhada, nossa jornada, nosso entendimento. Paulo está dizendo aqui para o povo de Colossenses que aqui várias palavras que eu quero resumir, quando ele fala assim, ó, para que, versículo 2, os seus corações sejam consolados e estejam unidos em caridade e enriquecidos da plenitude da inteligência para o conhecimento do mistério de Deus, Cristo. O que quer dizer isso aqui? As coisas que nós vamos descobrindo com a fé, com a sabedoria de Deus, a sabedoria revelada. Não é a sabedoria humana, não é a sabedoria extraída de livros, mas a sabedoria quando a gente está assim, ó, frente a frente com Deus. Só não vê Ele, só não está vendo Ele, mas frente a frente com Deus, quando Deus vai revelando para nós como é que nós temos que fazer em tempo de dificuldade, em tempo de luta. Não é tempo de dificuldade, tempo de luta, não é para nós correr, para fugir. Não é para nós tentar esconder, porque nós não conseguimos esconder de lutas, de problemas, de dívidas, de doenças, porque está em nós. Como é que eu vou esconder os meus problemas? Aonde eu vou, ele vai, eles irão comigo. Como é que eu vou fugir dos meus problemas, das minhas lutas? Porque elas estão em mim. Isso é falta de sabedoria minha. Eu querer fugir. Se está em mim os problemas, eu vou levar eles comigo. Quem entendeu? Eles irão comigo. É os meus problemas, não são os seus problemas. São os meus problemas que eu tenho que resolver. Se eu não posso resolver, então eu tenho que procurar quem pode resolver para mim. Quem entendeu? Será que vocês estão entendendo? Levante a mão. Então, tem problemas que nós temos que procurar um advogado, procurar o jurídico. Tem problemas que nós temos que procurar ajuda em outras pessoas, mas tem problemas que são problemas internos, problemas da alma, problema do coração, da mente. Nós temos que procurar em Deus, como Deus revelar para nós, como nós vencer esses problemas. A pessoa está na depressão. Por que depressão? Ah, porque minha mãe morreu. Eu vejo muito isto. Porque meu filho morreu. Meu marido morreu. Porque eu levei um prejuízo, levei um calote. Me roubaram não sei quanto. Roubaram meu carro. Carro novinho. Comprei o carro à prestação. Paguei a primeira prestação. Sumiram o meu carro, não tinha seguro. Aí a pessoa, me roubaram não sei quanto, roubaram meu carro, carro novinho, comprei o carro à prestação,

ficha dela intelectual estourou. Agora ela tem que procurar ajuda em quem? Ela tem que procurar ajuda em Deus. Ela tem que botar o joelho no chão, ela tem que fazer campanha, ela tem que ler Bíblia e olhar as histórias da Bíblia, quem venceu na vida. Tem que escutar testemunho de outras pessoas que passaram pelo mesmo problema, pelo mesmo processo dela e venceram. Ela tem que escutar coisas boas. Porque se ela ficar escutando o coração dela, ela vai explodir. Se ela ficar escutando a mente dela, os pensamentos dela, ela vai explodir. Porque essa hora o inimigo vai agir em cima de oportunidade. Ele vai jogar seta, ele vai jogar pensamento negativo, ele vai dizer para as pessoas, tira a sua vida. Tira a sua vida. A solução aqui é você morrer. Você morrendo acabou o problema. O diabo vai aproveitar, ele é estrategista. O inimigo, ele usa as astutas ciladas para querer atingir o nosso intelecto e o nosso espiritual. Aí nós vamos chegar à conclusão, acabou, minha vida acabou, meu casamento acabou, minha vida financeira acabou, trabalhei a vida toda, agora eu joguei tudo fora. Fiz um negócio aí e a pessoa que me comprou não me pagou e sumiu. Ah, pronto. Aí a pessoa entra em parafuso. Aí a pessoa entra em desespero. Por quê? Porque ela já vinha lá de trás fraca. Cuidado com isso. Cuidado com a sua vida hoje. Se você está fraco, está fraca, se cuida logo antes de ficar pior. Como é que está a sua vida hoje? Você está boa, cuidado para não perder o foco. Está ruim? Você tem que correr logo, você tem que apressar logo para colocar ela dentro do prumo da vontade de Deus para não piorar. Porque se ela piorar e você perder o controle, já era. Um homem não pode perder o controle. Um homem descontrolado, ele é capaz de fazer qualquer loucura. De morrer, de matar, de agir precipitado pela emoção, pela tristeza. Você imagina alguém agindo pela tristeza? Você imagina alguém agindo pelo desespero? Você imagina alguém agindo pela depressão? O que que vai fazer? Você imagina alguém agindo pela aflição? Ele está aflito. Quais são os frutos desta ação? Está desesperado, está aflito, está angustiado, está tomando antidepressivo. Gente, a gente tem que ter cuidado aqui hoje com essa palavra, para essa palavra curar a sua alma, curar o seu coração, curar o seu entendimento, e você ir embora daqui hoje com a cabeça curada, com a mente curada. Aí Paulo fala aqui no versículo 3, cadê o versículo 3 aí? Então vamos lá, versículo 3, diz assim ó, em quem estão escondidos Cristo? A palavra final aqui do versículo 2 foi Cristo, Deus e Cristo, para conhecimento do mistério de Deus, Cristo. Agora vamos para o versículo 3. Em que estão escondidos todos os tesouros da sabedoria e da ciência. Será que vocês estão entendendo aqui? Em que estão escondidos todos os tesouros da sabedoria e da ciência? Quer dizer, aqui Paulo está falando que nós temos que recorrer à sabedoria. Que sabedoria? Essa que está com Deus, está escondida lá. Os tesouros da sabedoria e da ciência para vencer. Para vencer. Crente tem que vencer. Que crente é esse que não vence? Que tem um Deus tão grande como nós temos. Um Deus todo-poderoso que vocês e eu tenho. Pensa bem, como é que nós vamos perder? Gente, não perder para quem? Para quem que nós vamos perder? Perder para o diabo? Perder para Satanás? Hein? Perder para o macumbeiro? Perder para a macumba? Não, pelo amor de Deus. Tem gente aí torcendo, rezando.

0: rezando, fazendo macumba e até orando, oração dela lá, a oração do macumbeiro. Ela vai ter, me pagar, aquela desgraçada, aquele miserável, eu coloco na mão de Deus. Quer dizer, ela quer um Deus vingativo. Ela vai ver, me paga. Aquele coração cheio de veneno, aquele coração envenenado, cheio de maldade, torcendo para ver a nossa queda. Mas se nós estiver aqui, ó, nessa palavra, buscando em Deus sabedoria, livramento, proteção, Deus vai nos guardar, Deus vai nos livrar, Deus vai nos abençoar, irmão. Glorifica a Deus. Tem muita gente aí que está doente, que não sabe por que está doente. Está com câncer. Está depressiva. Está desenganado. Desenganada de coisas assim que o médico não entende. De doenças que os médicos não entendem. Coisas assim que chega lá e tal, e o médico fala, olha, isso aí é o seguinte, vamos fazer uma bateria de exames, porque ele não sabe, aí faz uma bateria de exames, às vezes não deu nada, e a pessoa continua doente, uma bateria de exame, gastou tanto, e aí o médico vai dar tiro, dá remédio controlado, dá isso, antidepressivo, então aí nós vamos ficar na mão do médico, empurra pro outro, vai pro neuro, o neuro empurra pro... Como é que fala aí? O psicólogo empurra para o psiquiatra. O psiquiatra empurra para não sei para quem lá. E aí vai, aquela vida, vai para lá, vai para cá, vai para lá. Está faltando botar o joelho no chão, orar, pedir a Deus, que Deus vai mostrar, vai revelar, e nós vamos sair da situação de cabeça erguida. Quem está entendendo? Ao problema financeiro. Ué, qual é o problema que Deus não pode resolver? O problema é jurídico, o problema é na família, o problema é não sei o quê. Aí a pessoa fica focada no problema, alimentando o problema. O problema vira um Golias da vida dele. Ele só enxerga o problema, só vê problema. Olha para cá, problema. Vai dormir, a cabeça está voando. Problema. Acorda, quando acorda, problema. Aí toda hora vai no banheiro. Por quê? Ele está nervoso, está nervosa. Aí vai descarregar na bexiga, toda hora quer fazer urina, quer urinar, faz xixi. Toda hora vai defecar, por quê? Descarregou no intestino. Aí descarregou no estômago. Aí ele vem tomar remédio para o estômago. É dor de cabeça, porque está nervoso, está agitado, está passando por um processo difícil. Por que não vai orar? Por que não vai fazer campanha, buscar a Deus? Que Deus vai mostrar uma saída, Deus vai mostrar um resultado maravilhoso. Glória a Deus. É assim que a gente vence. Mas a gente tem que entender o que é o diabo, o que é Deus. Como o diabo faz as coisas e como Deus também faz. Se nós não souber como Satanás age, se nós não souber como Deus reage, vamos ficar no escuro, dando tiro no escuro. Minha vida foi embora. Meu casamento acabou. Minha saúde acabou. Minha vida financeira foi pro brejo. Ai, eu estou mal. O que é? Ah, não sei, não estou legal, não estou bem. Mas o que você sente? Ah, não sei, olha, não estou bem. E não estou bem. Ah, por quê? Ah, eu não sei. É o espiritual que está mal. É o espiritual que não está bem. Mas nessa manhã, você está escutando e está prestando atenção. Não deixe se levar pelo emocional, pelo espiritual. Ah, eu estou mal, eu estou ruim. Ah, não. Não, não deixa ficar assim, falando. Quando você fala, você está mostrando a sua fragilidade. Não, não é assim não. Eu já sei como é que o diabo está agindo contra mim. Eu vou para a oração. Eu vou jejuar.
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0: É, meus queridos e amados irmãos e ouvintes, recebam a paz do Senhor Jesus Cristo, presbítero Jefferson de Andrade, com muito prazer, com muita alegria no meu coração, estamos nós aqui, comunicando com o povo de Deus, que dentro da programação Vencendo pela Fé, lembrando que na direção geral desta programação está a cargo do pastor Darcy Messias, pastor presidente das igrejas Pentecostal Deus é Santo, sede aqui em Curitiba, na Avenida Marechal Floriano Peixoto, 6711. Ouvintes, sexta-feira que se aproxima e todos sabem que sexta-feira é dia de milagres aqui na sede, no Templo Maior das Igrejas Pentecostal Deus é Santo. E você e toda a sua família, em nome de Jesus, já comece a se organizar para estar conosco nesta quarta-feira, porque nós cremos que coisas grandes da parte do Senhor vai estar acontecendo sexta-feira. Nesse dia, nós teremos concentrações de curas divinas e libertações. Estará sendo realizada aqui mesmo em nossa sede nacional, aqui mesmo em Curitiba, na nossa igreja pentecostal Deus é Santo. Acompanhar que Jesus não mudou e nem a sua palavra. O Jesus que operava no passado é o mesmo que opera no presente e vai continuar operando no futuro, porque ele é Deus e o seu poder não acaba. Vamos acompanhar. Tenha a sua fé edificada.
1: Pedir oração pro irmão e daí um milagre pra gente. Graças a Deus.
2: Milagre aconteceu.
1: Milagre aconteceu.
2: O tumor desapareceu.
1: É, ele falou assim que sumiu. Ele falou, o câncer morreu e você vive.
2: O câncer morreu e você vive.
1: Isso. Ele falou, não precisa cirurgia, nada. E aí é só agora os acompanhamentos, né? Cada 6 meses.
2: A princípio era necessária a cirurgia.
1: Sim, ele tava bem grande. E aí ele falou, não tem como fazer cirurgia, porque ele tá muito grande. Ele é um tumor raro e muito agressivo. E ele tá muito grande. E aí a gente não pode fazer cirurgia. Então a gente vai tentar diminuir com a quimioterapia e a radioterapia. E aí quando ele diminuir, a gente faz a cirurgia. Aí eu terminei de fazer, daí eu fiz, né, a ressonância, tudo. E ele falou, não precisa mais fazer cirurgia, porque não tem nem sinal mais.
2: Sumiu o tumor.
1: Sumiu. Sumiu tudo, não tem nada.
2: E a mãe reconhece que foi o milagre de Deus.
1: Reconheço que foi o milagre de Deus. Reconheço, sim. Aí ele falou pra mim desse jeito, né, que o tumor sumiu e você vive.
2: Porque glória a Deus.
1: Porque era um tumor bem agressivo e raro.
2: Glória a Deus. A sobrinha que acompanhou o sofrimento da tia, eu certeza que muito chorou de tristeza, acompanhando todo o sofrimento. Mas hoje essas lágrimas é de alegria.
1: De alegria. Graças a Deus.
2: Jesus curou.
1: Jesus curou.
2: Vale a pena confiar em Deus.
1: Vale a pena confiar em Deus.
0: Maravilha, maravilha, maravilha de Deus. Meus amados irmãos, você acabou de ouvir um testemunho maravilhoso. Aí está a prova que Jesus faz milagres. Ele faz milagres. Ele é Deus de milagres. Igreja Pentecostal, Deus é Santo, uma igreja conhecida como o pronto socorro de Jesus Cristo na terra. Eu já ouvi da boca de irmãs aqui que a igreja Deus é Santo é um hospital de milagres. Irmãs que vêm, inclusive, irmãos que congregam em outros ministérios, congregam em outras igrejas, e elas falam assim, ó, quando eu preciso de um milagre, eu já sei aonde encontrar o milagre. Eu venho na igreja Deus é Santo. Isso é o que nós ouvimos da boca do povo. Eu digo isso para a glória de Deus. Deus tem dado algo para essa igreja, uma unção de milagres, para a glória de Jesus Cristo. Você acabou de ouvir um testemunho de uma mãe que foi curada do câncer. Ela foi curada do câncer para a glória de Jesus, curada do câncer. Eu tenho, tem mais outro testemunho, não tem? Vamos ouvir mais um testemunho?
2: O nome da irmã?
3: Meu nome é Neuza. Cumprimento a igreja com a paz do Senhor Jesus. A bênção que eu quero contar foi uma cura que eu recebi quarta-feira passada aqui, que Deus usou a vida do pastor Darcy Messias, que revelou que tinha pessoas aqui com uma bexiga baixa, né, com infecção na bexiga. E eu estava assim com um problema que eu ia no banheiro, mas em segunda, quase assim, eu tinha que ir no banheiro, porque parecia que eu ia e não esvaziava a bexiga. Toda hora eu estava dando vontade de ir, né? E depois dessa revelação, não deu mais esse problema, tá tudo normal, graças a Deus, e até um inchaço da barriga acabou.
2: Foi curado.
3: Fui curado, em nome de Jesus.
2: Mas foi revelada nesta igreja, recebeu a revelação do Espírito Santo, depois da revelação, Jesus tocou na sua bexiga.
3: Sim, fui revelada quarta-feira e Deus e Jesus tocou na minha bexiga, fui curado, em nome de Jesus.
2: Até a barriga estava inchada.
3: Estava inchado, aham. Uhum.
2: Depois da revelação, foi curado.
3: Fui curado, graças a Deus.
0: O nome da irmã?
4: Meu nome é Marilene.
0: Qual foi a bênção, irmã Marilene?
4: É, o meu filho, ele tinha um mercadinho pequeno e ele estava muito, não vendia nada. E, sabe, estava lá, sabe, sem vender as coisas dele. E estava muito triste, meu filho, nesse mercado, né? E eu orando aqui, né? E Deus preparando e abençoando, né? Lá na Tatuquara também. E daí, daquele mercado que meu filho estava pequeno, um empresário rico foi lá e falou com meu filho, que meu filho era gerente desse mercado, desse empresário. E daí esse empresário foi e falou pro meu filho: eu vou vender esse mercado para você. Você vai sair desse mercado pequeno para esse mercado grande que ele era gerente, que hoje ele é dono. Hoje ele é dono desse mercado. Ele tem funcionário, tem tudo, mas praticamente meu filho estava falido. Mas Deus levou esse empresário, né, bem sucedido, e falou para o meu filho, ajudou meu filho. E hoje meu filho, através da igreja, Deus é santo. E hoje meu filho é um grande empresário, né? Ele tem o mercado dele, e eu orando. E daí eu fiz essa campanha, né, para o meu filho, da prosperidade. E ele precisava de um carro, né, que está até aqui, o carro que Deus deu para ele, né? O carro que Deus deu para ele fazer, né, assim, entregar compra, né, do mercado, né, que ele tá, tem muito movimento no mercado e precisava desse carro. E Deus deu esse carro através dessa campanha que eu fiz. Meu filho recebeu essa benção e recebeu esse carro, né, que Deus deu para ele entregar as compras.
0: A irmã tem vindo fazer campanhas aqui na quarta-feira na igreja Deus é Santo. E a irmã fez a campanha da quarta-feira em favor do seu filho. E o filho tinha um mercadinho pequeno, não tava vendendo. Está quase falindo, fechando as portas. Mas na campanha da quarta-feira, Deus fez uma grande reviravolta. Hoje o filho é dono de um grande mercado, está prosperando, é um empresário bem sucedido. A irmã veio buscar na campanha da quarta-feira e Deus prosperou o filho. Então a irmã é a prova que Deus prospera nesse lugar.
4: Eu sou a prova que Deus prospera.
0: Quem vem para cá, prospera.
4: Prospera.
0: E não só quem vem, mas também a família daqueles que vêm pra cá.
4: Prospera também.
0: A irmã veio e buscou pelo filho, o filho tá prosperando.
4: Graças a Deus, e eu também.
0: Prosperando também.
4: Prosperando, porque eu escutava na igreja de Santo que dava casa, dava terreno, né? E hoje Deus me deu uma casa aqui na Vila Guaíra, né? Deus me deu uma casa, então Deus é poderoso. Eu escutava os testemunhos, que Deus dá casa, dinheiro dá conta. E hoje Deus me deu uma casa também aqui na Vila Guaíra.
0: Ganhou uma casa?
4: Deu uma casa para mim, Jesus me deu.
0: Está feliz?
4: Estou feliz com Jesus.
0: Porque... Qual é a palavra da irmã para aquelas pessoas que estão acompanhando agora?
4: Que venha para a igreja Deus é Santo. Que venha, né, fazer a prosperidade da quarta-feira. Porque quando o pastor Messias chama aqui para orar, Deus, a gente recebe. A
0: resposta vem.
4: A resposta vem, porque eu recebi, né? E vim agradecer a Deus, né? E fazendo a campanha para minha família, e eu recebi, né? Os meus filhos estão recebendo, eu estou recebendo, né? Grandes bênçãos do Senhor.
0: Maravilha. Deus abençoe a senhora mais ainda. Palma para Jesus. É, meus amados irmãos, é algo maravilhoso que Deus faz na igreja pentecostal. Deus é santo. Você que é de Curitiba e região metropolitana, vem estar conosco. Porque Deus tem a bênção para a sua vida aqui na nossa sede em Curitiba, na Avenida Marechal Floriano Peixoto, 6711, Auer, Curitiba. Aqui está a sede, o templo maior das igrejas pentecostal, Deus é Santo. Tá certo? Deus abençoe. Ficam todos na paz do Senhor Jesus.

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1: E eu quero aqui agora, meus queridos irmãos e irmãs, chamar a sua atenção para a sexta-feira. Sexta-feira da cura e libertação em nossa sede nacional, aqui na Avenida Marechal Floriano Peixoto, no número 6711, na Grande Curitiba, capital Sorriso, capital do Paraná. Eu quero te convocar em nome de Jesus, você que está nos acompanhando, está nos ouvindo aqui agora, para estar conosco em um dos nossos três horários, seja às 9 da manhã, ou às 3 da tarde, ou às 7 horas da noite, para você receber a sua bênção, para você receber o seu milagre das mãos do nosso Senhor e Salvador Jesus Cristo de Nazaré, o servo de Deus, pastor Darcy Messias, o líder espiritual dessa igreja, às 9 da manhã e às 7 horas da noite, pregando a palavra, orando pelos excelentes dons do Espírito Santo, e às 3 da tarde, pela bondade e misericórdia de Deus, eu vou estar junto com o pastor Raimundo no Santo Altar de Deus, fazendo a obra do Senhor, nós unindo a nossa fé no mesmo propósito, para Deus operar milagre, Deus operar maravilhas, Deus operar o sobrenatural. Desperta a sua fé, irmão e irmã, que está nos acompanhando aqui agora, que está nos ouvindo. É sexta-feira da libertação, é a sexta-feira da cura, é libertação em nossa sede nacional.
2: Cabeça aí, enxuge na mundo. Aonde vai escondido aí, Satanás? Dá o teu grito aí. Dá o teu grito aí, enxuge na mundo. Diga queima! Vai embora! Vai embora! diga sai. Diga sai. Diga sai, igreja. Diga sai em nome de Jesus. Diga saia em nome de Jesus. Amém, diga amém.
1: É a sexta-feira da libertação e da cura. Desperta a sua fé, irmãos. Desperta a sua fé, ouvinte de casa. Vai para cá nessa sexta-feira. Deus tem milagre. Deus tem grandes coisas para operar. Avenida Marechal Floriano Peixoto, número 6711. É o endereço do seu milagre, é o endereço da sua bênção. Quero falar com as pessoas que há tanto tempo não vêm nessa igreja, que não está aqui conosco, lembra quanta bênção você já recebeu, quanto milagre você já recebeu nessa igreja, nessa obra. Chegou o momento de você receber as suas bênçãos novamente. Você está vendo que a sua vida mudou. Mudou como? Para pior. Um dia você recebia bênção, milagre. Agora o que aconteceu? Agora olha o que aconteceu. Você parou de vir para a igreja e as bênçãos também parou de acontecer em sua vida. Você parou de receber as bênçãos. Você parou de receber os milagres, as libertações. Por quê? Você parou em casa. Você se acomodou. Você cruzou seus braços. Isso não pode acontecer, não. Em nome de Jesus. Venha para cá, irmãos e irmãs que estão nos acompanhando aqui agora. Vem receber a bênção, a resposta sobrenatural. Não fica parado, desanimado. Vem receber as gloriosas bênçãos das mãos do nosso Senhor e Salvador Jesus Cristo de Nazaré. Endereço: Avenida Marechal Floriano Peixoto, número 6711. Sexta-feira, três horários, três oportunidades: 9 da manhã, 3 da tarde e 7 horas da noite. Olha como Deus opera milagre, bênção. Escuta.
3: A minha bênção foi que eu tinha muita, muita enxaqueca. Nossa, eu era terrível, irmãos. Era a ponto assim de eu não conseguir abrir o olho. Eu vim aqui na igreja, daí o pastor revelou que tinha uma pessoa que estava com problema de enxaqueca. Daí eu levantei a mão, né, e recebi minha bênção. Graças a Deus eu não tive mais enxaqueca.
4: Deus faz. A igreja Deus é Santo mostra.
5: Eu tive uma pneumonia e daí eu fiquei com um negócio nas costas que doía os ombros. Mas daí eu falei, eu tenho que ir quarta-feira passada buscar minha bênção que eu vou ser curada. E vim e fui revelada e fui curada em nome de Jesus. E daí eu tinha feito uma cirurgia no olho e eu não estava enxergando muito por causa que tinha um tipo de uma mosca assim, preta, que passava a mão assim, dava a impressão que era verdade. E foi revelado aqui no mesmo dia e graças a Deus clareou tudo. 2 curas no mesmo dia.
6: Eu tive uma longa passagem, sabe, nas drogas, no mundo do crime, e me deu uma de noitada aí dessas coisas, deu uma doença bem grave no meu pulmão e eu fazia chapa e fazia esses exames aí e não aparecia nada lá, mas eu sentia muita dor e quando eu respirava saía o gosto de sangue na minha boca, sangue podre na minha boca e no meu nariz. Deus me curou, nunca mais eu tive dor, nunca mais saiu nada de mim, tive curado.
7: Irmão, é a prova que Jesus Cristo cura nesta igreja. Deus cura.
6: Cura, obra de verdade.
7: A cura.
1: Pessoas sendo curadas aqui na igreja pentecostal, Deus é Santo. É a sexta-feira da cura, da libertação. Você ouviu essa libertação agora há poucos minutos? Satanás não resiste. Satanás não fica em oculto. E você ouviu esses testemunhos aqui. Você ouviu, você acompanhou pessoas enfermas, pessoas precisando de milagre. E Deus agiu, Deus operou. Nós queremos convidar vocês, em nome de Jesus, para estarem conosco em um desses 3 horários, 9 da manhã, 3 da tarde ou 7 horas da noite. Não perca! É o momento do seu milagre, é o momento da sua libertação em nome de Jesus. Não fica sofrendo em casa, não fica padecendo, não, irmãos, em nome de Jesus, reaja, chega de você ser escravo dessas enfermidades, ser escravo de Satanás, alguém oprimido e de braço cruzado, tomando remédio de braço cruzado, não dormindo à noite, braço cruzado, família sendo destruída da mesma forma, paralisado, sem reação nenhuma. Chegou o momento de você reagir, lutar, batalhar. E o momento é essa sexta-feira, 9 da manhã, 3 da tarde, 7 horas da noite, Avenida Marechal Floriano Peixoto, número 6.711. Às 9 da manhã e às 7 da noite, Pastor Darcy Messias. Deus vai usar de uma forma gloriosa a vida do seu servo, uma forma tremenda, uma forma sobrenatural, e a sua vida vai ser impactada pelo poder de Deus. A sua vida impactada. Deus vai usar a vida do Pastor Messias. Libertação, cura, milagre, em nome de Jesus. Vamos continuando aqui com essa programação abençoada. A qualquer momento nós voltamos ao vivo falando mais com todos vocês os avisos da obra de Deus.

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1: Graças a Deus, Senhor meu Deus, Senhor meu Pai, em nome do Senhor Jesus, meu Deus, há uma necessidade de orar, há uma necessidade tão grande de orar, de viver orando de dia e de noite, como os homens do passado que orava de dia e de noite, Senhor. As mulheres, aqueles homens que estão registrados no livro da Bíblia, de Hebreus, capítulo 11, livro dos heróis da fé, aquele povo orava de dia e de noite, Senhor, aquele povo jejuava de dia e de noite, pregava de dia e de noite, Jesus, oh meu Deus, eu tenho que orar, eu tenho que orar por esse povo, meu Deus, eu tenho que orar por essas almas, por essas vidas que tem nos ajudado, meu Deus, oh meu Deus, olha os irmãos aí que tanto tem me ajudado, meu Deus do céu, oh Senhor da glória, Espírito Santo, meu Deus, em nome de Jesus, em nome de Jesus Cristo, Senhor, em nome de Jesus Cristo, meu Deus, vai rompendo todas as barreiras, todas as muralhas, todo o levante de Satanás. Satanás, o Senhor te repreenda agora. O sangue de Jesus tem poder para te repreender. O sangue do meu Deus é poderoso para te queimar. Senhor, repreende as enfermidades, as doenças, os males. Repreende a opressão dentro desta casa. Repreende, Senhor, a fortaleza do mal dentro desta casa. Ó Deus, repreenda, Senhor, repreenda, Espírito Santo, todas as forças do mal, todas as potestades, os poderes do mal. Meu Deus, repreenda agora que levantar contra nós. Senhor, repreenda. Meu Deus, vai amarrando, vai acorrentando. Meu Deus, vai acorrentando agora os demônios, os espíritos que têm segurado a mão do povo. Quantas pessoas que têm se fechado as mãos, o coração. Quantas pessoas, meu Deus, que Satanás tem tirado elas da igreja, das igrejas. Quantas pessoas, meu Deus, que eram fiéis. Pessoas que lutavam de dia e de noite, fazendo a tua obra, trabalhava de dia e corria para a igreja à noite. Ó Deus, quantas pessoas que trabalhavam à noite e corria de dia, fazendo a tua obra. Meu Deus, em nome de Jesus Cristo, meu Deus, quantas pessoas, Senhor, que tinham prazer de lutar, de orar, de jejuar, de pregar, tinha prazer de dirigir uma igreja, de viajar fazendo a tua obra, ganhando as almas para o teu reino. Não tem coisa melhor do que ganhar almas, não tem coisa melhor do que ver a obra crescer. Deus, não tem coisa melhor, não tem alegria, meu Deus, maior do que ver a obra de Deus crescer. Senhor Jesus, oh meu Deus, levanta, meu Deus, Salva, meu Deus. Levanta, meu Deus, as almas. Salva as almas. Meu Deus, salva as almas. Salva as almas. Salva as almas, Senhor. Abre o coração do povo. O coração fechado, amarrado, trancado. O coração agarrado com as coisas desta vida, com as coisas deste mundo. Que tudo acaba, tudo perece, tudo vai ficar aqui, vai ficar no cemitério, vai ficar para os outros. Meu Deus, tudo um dia vai acabar. Oh Senhor, oh Espírito Santo, faz nós entender isso. Faz os irmãos entender isto, que ninguém leva nada. Que ilusão no coração do homem. Como o homem é fácil de ser seduzido, iludido pelas coisas materiais, que um dia vai ficar tudo para trás. Oh, meu Deus, eles se matam, eles morrem, eles brigam pelas coisas materiais. Eles mentem por causa do bem-estar material. Senhor da glória, Espírito Santo, meu Deus, meu Deus, meu Deus, quanta gente trabalha de dia e de noite, não tem tempo para te servir, não tem tempo para Deus, não tem hora para servir a Deus. Oh, meu Deus, não tem hora para comer, nem para a família, para descansar. Não tira as férias, nada, só trabalhar. Meu Deus, quantas pessoas que perderam o prazer das coisas espirituais, tornaram escravo do trabalho, escravo do serviço, escravo do dinheiro, escravo do salário, do emprego, da empresa, escravo do horário, escravo do relógio, escravo do tempo. Não tem tempo para nada. Não tem tempo para nada. Deus do céu, Deus da glória, liberta as almas, Senhor. Quantas estão paradas, afastadas, desviadas do Evangelho. Quantas estão morrendo sem salvação, vão morrer sem salvação e não vai levar nada. Só vai levar a alma para o abismo, para o Hades, para ser atormentada de dia e de noite. Meu Deus, oh Jesus, oh Espírito Santo de Deus, oh meu Deus, salva as almas, Senhor, transforma os corações, Jesus, transforma os corações, Jesus, transforma as vidas, Jesus, liberta as almas, me liberta, liberta cada dia minha alma, liberta meu coração, liberta minha mente, meu Deus. Liberta cada um de nós cada dia, vai santificando, vai trazendo pureza, vai trazendo alegria na minha alma, na alma dos irmãos, meu Deus. Senhor da glória, liberta minha mente, meu Deus. Liberta cada um de nós cada dia, vai santificando, vai trazendo pureza, vai trazendo alegria.

das religiões. Meu Deus, prepara. Senhor, prepara, Espírito Santo. Oh, meu Deus. Oh, Deus, Tu és dono do ouro e da prata. Envia recurso. Envia condições financeiras. Envia, meu Deus, condições para nós poder ter horários de programa de rádio de dia e de noite. Nós ter pessoas para trabalhar, pessoas para evangelizar, viajar, abrir igreja, dirigir igreja. Ó Senhor da glória, ó Deus do céu, abençoa os irmãos que nós já temos, dando a eles saúde, força, graça, alegria. Ó meu Deus, abençoa os irmãos que estão lutando comigo, ajudando nós a fazer esta obra. Ó Deus, recompensa eles, dá eles alegria, dá eles gozo na sua alma. Meu Deus, mostra para eles como vale a pena nós nos desgastarmos nosso corpo na obra de Deus. Ó Deus, como é gostoso a gente cansar, a gente às vezes se estressar fazendo a tua obra. Ó Deus da glória, ó Espírito Santo da verdade, meu Deus, implanta dentro de nós a força, o poder, a graça, a unção, a autoridade, a fé e a coragem. Não deixe nós nos abatermos nas lutas, nas provações, nas tribulações, nas dificuldades, nas necessidades. Ó Deus, ó Senhor, abençoa teu povo, que tem sido um canal de bênção para esta obra. Quantas pessoas que têm me ajudado, quantas pessoas que estão nos ajudando, Senhor, e quantas outras que vão nos ajudar. Ó Deus, abençoa a vida deles, abençoa o dia a dia deles, o trabalho, a saúde, meu Deus, a família, os negócios, a vida espiritual. Ó meu Deus do céu, meu Deus, derrama força. Derrama força, Senhor. Dai-nos força, meu Deus. Ô, Jeová, eu quero sentir dentro de mim força, autoridade, poder. Meu Deus, a carne está fraca, mas o Espírito está pronto, meu Deus. Ô, Deus da glória, dai aos irmãos força, espiritualidade, santidade. Dai a mim, ó Deus, dai a nós, meu Deus. Ó Senhor da glória, meu Deus, Jesus querido, Jesus poderoso. Eu me lembro das passagens da Bíblia Sagrada, quando o Senhor passava noites e noites nos montes, nas vigílias das madrugadas, com Pedro, Tiago e João. Eram os três que estavam contigo, meu Deus. Ó Deus da glória, eram os três escolhidos para a oração. Meu Deus, Jesus, eu me lembro da Bíblia, quando fala de Paulo, de Filipe, aqueles homens que deram a vida, que deram o tempo deles na tua obra. Ó Deus, Elias, Eliseu, que lutaram. Ó Senhor da glória, aqueles homens de Deus como Abraão, que se envolveram de dia e de noite no trabalho, na obra de Deus, como Moisés, que lutava com aquele povo, trazendo o povo do Egito para Canaã, como Noé, que lutou fazendo a arca, trabalhando a tua obra. Meu Deus, aqueles homens que deram a vida, morreram te servindo, dirigindo igrejas, conduzindo um rebanho, meu Deus. Ó Senhor da glória, Deus, aqueles homens que foram provados, experimentados, como Davi, que lutou de dia e de noite diante de Israel. Ó Deus de Samuel, ó Deus da Bíblia Sagrada, ó Deus do céu,

Deus da glória, Senhor, fica conosco. Espírito Santo, mostra para nós como vale a pena nós lutarmos, nós batalharmos de dia e de noite na tua obra, meu Deus. Senhor da glória, haja aprovação, haja crescimento, meu Deus, que nossos olhos possam ver o trabalhar do Senhor. Oh, meu Deus, oh, meu Pai, oh, Espírito Santo, me orienta, fala comigo, me revela, me mostra o caminho da vitória, me mostra o caminho, meu Deus, me mostra o caminho da vitória cada dia. Vai revelando, vai mostrando, vai agindo, meu Deus. Oh, meu Deus, abençoa o teu povo que agora estão orando, estão clamando, estão buscando. Oh, Deus da glória. Ah, meu Deus, dá eles a recompensa. Faz as coisas fluir na vida deles. Faz as portas se abrir. Faz a saúde deles mudar, meu Deus. Faz os negócios dar certo, Senhor. Espírito Santo, faz a coisa fluir, meu Deus. Porque a tua palavra diz, operando Deus, quem impedirá? Meu Deus, Senhor Jesus disse, sem mim nada podeis fazer. Oh, meu Deus, não deixa nosso trabalho sem vão. Não deixa, Senhor, nossa luta sem vão. Os companheiros de batalha que estão lutando. Oh, meu Deus, oh, Jeová, faz nós nos alegrarmos com a obra de Deus. Com a obra de Deus, faz nós ver o campo, a seara sendo abençoada. Ó Deus, abençoa os ceifeiros, abençoa os trabalhadores da última hora, meu Deus. Ó Jeová, ó meu Deus, não deixa o povo esquecer dos compromissos, dos votos, das responsabilidades com a obra do Senhor. Meu Deus, com o ide do Senhor, que não é fácil. Não é fácil deixar nossa família, nossos pais, irmãos, e sairmos pelo mundo levando a tua palavra. Ó Deus, faz nós ver, faz nós enxergar o céu já nesta vida. Faz nós ver, ó Deus, a glória que há de ser revelada, a recompensa, meu Deus, para que cada dia nós possamos nos envolver mais e mais na tua obra. Ó Deus, ó Deus, ó Deus, a Bíblia diz que o nosso trabalho não será em vão no Senhor. Ó Deus, a Bíblia diz, ó Senhor, que aquele que planta, colhe. Eu quero colher os frutos da justiça. Eu quero ver, meu Deus, meu trabalho, a minha vida, que eu estou dando a tua obra. Eu quero ver a recompensa. Eu quero ver as almas. Eu quero ver a obra crescer. Eu quero ver Deus levantar obreiros. Ó Jesus, me dá sabedoria, me dá capacidade para me liderar o rebanho, para me lutar, saber administrar, resolver os problemas, julgar os problemas com sabedoria. Ó Jesus querido, me ajuda. Olha o povo orando agora comigo. Abençoa os irmãos que estão orando, que estão buscando conosco. Dai aos irmãos a recompensa, a saúde, a força, a alegria e a paz, meu Deus. Ó Deus meu, ó Deus maravilhoso, a tua presença é que nos encoraja, a tua presença é que nos alegra, meu Deus. Oh, aleluia, aleluia, Jeová, o grande clama a lavastéria. Oh, aleluia, Jeová, oh, graças a Deus, meu Deus, me usa com poder para revelar, para curar, para...
que as bênçãos aconteçam, meu Deus. Jesus, eu te peço, abençoa os irmãos que estão me ajudando, abençoa as irmãs de todas as igrejas que estão nos ajudando, abençoa os irmãos da Deus é Santo, abençoa todos, meu Pai, que a tua bênção seja com eles, desde agora e para sempre. Amém, Jesus. Graças a Deus, amém.

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4: Luiz Mauro, Luiz curado Mauro. Da AIDS. A senhora vindo fazer campanha por ele. E ele foi curado.
3: Foi curado em nome de Jesus.
4: Nada.
3: Não, graças a Deus.
5: E a bênção maior, poderosa mesmo, foi a cura da AIDS, do vírus HIV, que existia em mim. Hoje, graças a Deus, estou livre. Para a honra e glória do Senhor Jesus Cristo. Eu agradeço muito.

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1: Ô meus irmãos, ô minhas irmãs que estão agora nos acompanhando pela rádio, acompanhando pelo aplicativo da igreja, nós estamos na oração para te receber, entregar para você algo de Deus. Estamos aqui para isto. Deus levantou nós para isto. Deus levantou a igreja, Deus é Santo, para socorrer o povo, para socorrer as almas que estão aflitas, socorrer as pessoas que estão pensando o que fazer. Tem gente agora me ouvindo aqui na Fazenda Rio Grande que está desse jeito: o que fazer, não aguento mais, não suporto mais. Aqui em Mandirituba, tem gente me ouvindo aqui em Mandirituba que está precisando desse culto, dessa oração, dessa palavra, dessa unção com óleo, desta palavra de revelação que vai mudar a sua história. Gente aqui de Pinhais, São José dos Pinhais, tem gente aqui que o seu milagre está aqui na igreja Deus é Santo esperando. Não, mas eu estou indo aqui na igreja fulana de tal, eu estou indo aqui na casa da irmã Maria que ora, eu estou indo aqui na denominação, na comunidade. Seu milagre está aqui. Estou falando diante de Deus. O que é para Deus fazer aqui, Deus vai fazer aqui, não é em lugar nenhum. Sexta-feira, tem gente aqui que o seu nome está dentro da boca de um sapo. Seu nome está dentro da boca do sapo. Você acredita ou não acredita? Estou falando a verdade. Tem gente que o seu nome, nome do seu filho, está no cemitério. Tem gente que o nome de alguém seu está lá na catatumba. Aquela catatumba que tem o número 77. Aquela catatumba tem muitos nomes lá enterrado dentro do corpo daquela pessoa que foi enterrada. Gente que o nome dela, a foto dela, está debaixo de uma pedra, dentro da água. Que é isso, pastor? Sim, debaixo de uma pedra pesada, dentro da cachoeira. Eu me lembro que uma vez nós fomos orar no monte, e chegamos no pé do monte, para subir o monte, lá tinha uma cachoeira, tinha, não tem até hoje. E lá estava a mulher nuazinha, do jeito que ela nasceu, debaixo da cachoeira, fazendo o trabalho, do jeito que nasceu, nuazinha. E lá tinha galinha preta. A galinha escapuliu. A galinha escapuliu. Meus irmãos, minhas irmãs, lá tinha despacho pesado. Aí nós começamos a orar, começou a aparecer nome de empresas, nome de casais, de famílias, nomes de pessoas para morte, para separação. Estava escrito isso aqui para separação, isso aqui para doença, isso aqui para morrer enforcado, isso aqui para morrer enforcado. Nomes escritos assim: ó, isso aqui é para morrer esfaqueado, com 7 facadas. Isso aqui para morrer com 7 tiros. Olha, você nem imagina o tanto de nomes que estava dentro daquela bandeja de barro, daquela gamela de barro, o nome das pessoas e a finalidade da macumba. Isso aqui é para morrer em acidente de carro. Isso aqui é para separação. Separação. Ali tinha peça íntima amarrada. Peça íntima amarrada. E na peça íntima estava a foto do homem. A peça íntima da mulher. E lá estava a foto do homem amarrado. Por que que os casamentos se acabam? Por que que os namoros, noivados se esfriam? Porque são coisas feitas, trabalhos feitos para destruir. E a pessoa está fraca, a pessoa está fraca, não está orando, não está jejuando, não está na igreja, está parado, está afastado, está desviado. E às vezes está dizendo, não, mas eu estou aqui na igreja. Mas aquela igreja que não tem força, que não tem poder. Ainda ontem eu falava com um irmão de uma outra igreja, um irmão, um médico empresário, e ele é pastor também de uma igreja. Ele falou assim para mim, pastor Messias, eu deixo de ir na minha igreja para mim ir na Deus é Santo. Por quê? Ah, pastor, porque a gente entra, a gente não vê oração, a gente não vê poder, a gente não vê milagre, a gente não vê algo mudar a nossa vida. Então, eu vou buscar socorro na Deus é Santo, porque é uma igreja que ora, uma igreja que está orando noite e dia. Agora, o que que eu vejo nisso? Eu vejo que muita gente agora está nos acompanhando, mas elas não conseguem enxergar na igreja, elas não conseguem entrar na Deus é Santo, porque o mal que está na vida dela, dele, não deixa ele vir na Deus é Santo. O bicho fala aqui, ó. O bicho fala na boca das pessoas que é ele que segura as pessoas para não entrar na Deus é Santo. Pode ir em qualquer igreja. Pode ir em qualquer igreja, mas na Deus é Santo, não vai. Não vai. O bicho fala na boca da pessoa. Ela pode ir em qualquer igreja, mas ela não vai na Deus é Santo. Por quê? Porque a força, o poder de Deus, a unção de Deus está nessa igreja. Não é porque a gente está falando aqui por grandeza, por exaltação, por vanglória, por soberba, não, mas é a realidade, é a igreja que está orando, é a igreja que está jejuando, orando para abençoar o povo. Escute,
2: como é que você falou aí que eu não entendi bem?
3: Não quero ela aqui, ela pode ir em qualquer igreja, menos aqui.
2: Ela pode ir em qualquer igreja, menos aqui. Agora, por que você tem raiva dessa igreja? O que você vê nessa igreja que você não vê nas outras?
3: Ai, fogo.
2: O que você vê aqui, além do fogo?
3: Santidade demais.
2: Hã?
3: Não gosto.
2: O quê?
3: Santidade demais.
2: Santidade demais. Santidade demais.
3: Das outras igrejas. Eu gosto das outras igrejas.
2: Por quê?
3: Eles dançam pra mim.
2: Eles dançam pra ele.
3: É? Não quero ela aqui.
2: Diga, queima a igreja. Sai dessa mulher, já. Legião do inferno.
1: Você tá vendo? Você tá vendo? O bicho falando na boca da vítima. Ela pode ir em qualquer igreja. Vamos ouvir de novo. Ela pode ir em qualquer igreja, mas aqui não. Por quê? Fogo, aqui tem fogo, aqui tem santidade demais. É isso que o diabo detesta, santidade, consagração. santificação. Acabou. Você sabe disso. Não adianta dizer que não é, porque é verdade. A santidade acabou em muitos lugares. A oração acabou. O povo não tem força mais para orar. Eu vejo que na deserção está a hora que o povo vem na igreja. A hora que eles chegam aqui, às vezes chega e fica lá dentro do carro, lá no pátio. Aí quando acaba a oração, eles entram. Como é que essas criaturas querem receber bênção? Mas é bicho que não deixa elas entrar na igreja na hora da oração, dobrar o joelho. Eles não conseguem dobrar o joelho. Se tem uma coisa que o diabo detesta, é quando a gente dobra o joelho. Se tem uma coisa que Satanás não aguenta, é o crente que bota o joelho no chão. Vamos ouvir.
2: Como é que você falou aí, que eu não entendi bem?
3: Não quero ela aqui. Ela pode ir em qualquer igreja, menos aqui.
2: Ela pode ir em qualquer igreja, menos aqui. Agora, por que você tem raiva dessa igreja? O que você vê nessa igreja que você não vê nas outras?
3: Ai, fogo.
2: O que você vê aqui, além do fogo?
3: Santidade demais. Hã? Não gosto.
2: O quê?
3: Santidade demais.
2: Santidade demais. Santidade demais.
3: Das outras igrejas. Eu gosto das outras igrejas.
2: Por quê?
3: Eles dançam pra mim.
2: Eles dançam pra ele.
1: É? Tá vendo, meus irmãos? Dança dentro das igrejas. É isso que o bicho quer. Danças. Se passa na frente da igreja, tá o povo dançando como se fosse uma boate. A luz apagada, a luz escura. A luz escura. E aí eles falam assim: agora vamos ouvir o ministério de dança. O povo dançando. Isso é igreja. Vamos agora ouvir o teatro. Ministério do teatro, conjunto do teatro. Isso aí é igreja. Isso aí que é igreja. Agora vamos ouvir a coreografia. O conjunto da coreografia. Isso aí é igreja. Isso aí vai libertar as pessoas depressivas? Hein? Isso aí vai libertar as pessoas endemoniadas, macumbadas, enfeitiçadas, desenganadas da medicina? Por isso que você não vem aqui. Por isso que você não chega aqui na Deus é Santo. Por isso que você está aí, macumbado, enfeitiçado, amarrado, demoniado, oprimido, desesperado, vendo vultos, ouvindo vozes do além, o inimigo falando para você sair de casa, o inimigo falando para você largar essa mulher, largar esse homem, o inimigo falando para você tirar sua própria vida. E a gente aqui no rádio: venha, que Deus vai mudar a tua vida, venha, venha, venha, venha. E você não faz nada, porque quando a gente faz o que é para fazer, Deus dá força, Deus dá ânimo, Deus dá coragem, Deus dá coragem, Deus dá poder para a pessoa orar, jejuar e consagrar. Mas a gente tem que abrir o coração, querer. Então, nesta sexta-feira, às 15h, 19h, 19h, culto de guerra contra a macumba. Ninguém mais fala de macumba, contra macumba. Você já notou isso? Que o evangelho de hoje tem um evangelho paralelo. Você não vê mais falar de jejum, de oração, de batalha espiritual, de guerra espiritual. As pessoas estão assim, todo mundo copiando a outra. Aquele modelo de igreja onde o pastor vai lá para o altar e diz: joga a mão para cima, Deus manda lhe dizer, Deus manda lhe dizer, tudo mentira. Deus manda lhe dizer que a tua vida vai mudar hoje. Hoje você recebe, recebe aquilo outro. Tudo mentira. Porque se o povo não mudar, a vida não muda. Esse evangelho fácil, joga a mão para cima, receba tudo, vai recebendo. pessoa está aí no pecado, desviada, sem compromisso com Deus, não quer orar, não quer jejuar, não quer largar o pecado, e Deus está dando tudo para ele. Isso é mentira! Isso tudo é mentira! Isso é mentira! Joga a mão para cima e receba isso, receba aquilo outro, receba. Ninguém recebe nada. Tudo mentira, tudo mentira, tudo mentira. Te garanto que é tudo mentira. Agora, se nós bater o joelho no chão, se nós orar, se nós jejuar, se nós consagrar, se nós fazer voto, compromisso com Deus, de mudança, aí não tem demônio que aguenta. Aí não tem macumba, não tem Satanás, não tem espírito, não tem praga, não tem maldição, não tem palavra de derrota. Olha aqui, ó, vamos ouvir mais. Olha aqui, ó, sexta-feira é sexta-feira de libertação.
4: Olha aí, ó, olha que tanta gente oprimida por legiões, olha aí. Ei, espírito da morte, não adianta você resistir. Por que está zangado assim?
5: Porque eu quero matar ela. Você
4: queria matar ela?
5: Vou matar ela.
4: Você vai matar ela?
5: Eu amo, mas eu não gosto. Ela olha, mas eu não gosto. Eu tenho que matar ela. Eu detesto isso. Eu não queria que ela viesse aqui. Vou matar ela.
4: Queima ele, derrota ele, fracasso ele. Olha,
6: Deus faz. A igreja Deus é Santo mostra.
4: Que foi, diabo? Que foi? Que foi, capeta? Hein?
5: Cala a boca!
4: Cala a boca? É pra você. É pra você calar a boca?
5: Minha!
4: Quem te deu ela?
5: Ela é minha!
4: Quem te deu?
5: Eu quero ela!
4: Quem te deu ela?
5: É minha!
4: Quem te deu ela?
5: Ela é minha!
4: Não, você fala que ela é sua. Eu quero saber quem te deu ela. Quem te deu? Se ninguém te deu, ela não é sua. Você não comprou ela. Como é que é?
5: Eu odeio que ela venha aqui!
4: E você quer que ela... E você quer que ela vá pra onde? Escuta! Cale a boca, cale a boca. Só respondo o que eu te perguntar. Não fale na minha frente. Fala depois que eu falar. Por que você não quer que ela venha aqui?
5: Eu quero trazer a família dela pra cá.
4: E vai trazer. Em nome do Pai, do Filho e do Espírito Santo. Há quanto tempo você vive nela? Seis anos. Eu lhe dou 6 segundos para você sumir. Eu dou 6 segundos. 1, 2, 3, 4, 5 e 6. E já está liberta pelo meu Jesus Cristo. Aê, maravilha.

meus irmãos, minhas irmãs, não se conforma com essa vidinha de sofrimento, não, pelo amor de Deus. Deus não tem isso para nós. Eu não acredito que nós aceitamos a Jesus. Eu não acredito que nós estamos na igreja para ser depósito de Satanás. Encher o corpo, a mente, a alma de macumba, de doença, de feitiçaria, de sofrimento, de amarração. Não, eu não creio, eu não aceito isso. No nome de Jesus, o nosso Deus nos chamou para ser salvo e para vencer na vida. Para vencer na vida. Deus chamou nós para vencer na vida. Não foi para viver dentro de igreja, carregando a cruz somente, e dizer: ah, eu nasci para sofrer, eu nasci para padecer, eu nasci para carregar uma cruz pesada. Não, de jeito nenhum. É claro que tem cruz, é claro que tem luta, é claro que tem sofrimento, mas é aquele sofrimento que passa. Você enfrenta ele, você vence ele. Você vence ele. Agora, aquela cruz que nunca acaba, aquela dor que nunca é curada, aquele sofrimento que não tem fim, aquela macumba que está dentro da pessoa e diz que a pessoa é crente, a pessoa é obreiro, é obreira, a pessoa faz a obra de Deus endemoniada, macumbada, enfeitiçada, fraco, triste, depressivo, vendo vultos, ouvindo vozes, e ainda entregando revelação. Ainda entregamos revelação, não sei que revelação é esta. Chegou uma mulher na nossa igreja e disse que era missionária. Missionária, eu faço a obra, eu sou missionária. Eu sou evangelista. Eu viajo o Brasil e o mundo. Veio a revelação e foi falado: aqui tem uma pessoa que está assim, assim, assim, assim, assim, assim, assim. A missionária levantou a mão. Quando botamos a mão na cabeça da missionária, uma legião de demônios, uma legião de espírito maligno estava naquela missionária. E o bicho bradava na boca da missionária: o que que ela veio fazer na igreja? Deus é santo. Porque era ele que estava usando ela, era ele que estava revelando, profetizando, era ele que ia matar ela. Mais uma legião de demônios. E o bicho foi falando que era pomba gira, chucaveira, tranca rua, não sei quem lá. E foi falando um monte de demônios. Aí quando terminou, que o bicho saiu daquela mulher, a mulher começou a chorar, dizendo assim: o que que eu vim fazer aqui? Só para ser envergonhada. O que que eu vim fazer nesse lugar? Nunca caí, nunca manifestei. O que que eu vim fazer nessa igreja? Aí tivemos que falar com ela: não, minha irmã, a senhora precisava daqui hoje. A senhora estava sendo enganada pelo bicho. O bicho estava te enganando, o bicho estava te iludindo, mas graças a Deus que ele manifestou. Graças a Deus, você tem que dar graças a Deus que o senhor entrou numa porta, num lugar aonde o bicho se manifesta e cai por terra, em nome de Jesus. Não fica triste não, não fica envergonhada não. Então, meus irmãos, tem muita gente me ouvindo agora, muita gente que a macumba está aí dentro da sua casa dominando. Estou falando diante de Deus, diante do Pai, do Filho e do Espírito Santo. Nada dá certo dentro dessa casa, só briga, confusão, tribulação, só problema, dívidas. Dentro dessa casa tem gente assim, estou falando diante de Deus, nada dá certo, é só tribulação, só problema. Eu te convido para estar conosco nesta sexta-feira, venha para cá. Ninguém aqui é melhor do que ninguém, mas a maneira como Deus age aqui é diferente. Você tem que acreditar nisso, sair da sua casa, vir buscar a Deus,
buscar a Deus. Não, mas eu estou buscando a Deus. Mas se você está buscando a Deus, por que que não muda? Por que que você não recebe as bênçãos? Por que que a sua vida não muda? Estou falando para mudar, falando de mudanças, de algo novo. Você que é missionária, missionário, você que é obreiro, obreira, aí na sua igreja, no seu ministério, você que frequenta aí essa igreja e a sua vida não muda, vem experimentar aqui na Deus é Santo para você ver. Venha para cá, em nome de Jesus. Eu sei que você vai ter uma luta terrível para não chegar até aqui, mas se você chegar, Deus vai falar contigo, Deus vai te revelar, Deus vai te mostrar, Deus vai te dar vitória, isso eu garanto, em nome do Senhor Jesus. Escuta aqui, 9 da manhã, 3 da tarde, 7 da noite, levanta e venha. Quando a gente quer, a gente consegue. Quando a gente quer, a gente vai, a gente luta, a gente batalha, a gente peleja, mas a gente vence. Aonde? Igreja Pentecostal, Deus é Santo. Igreja Pentecostal, Deus é Santo. Avenida Marechal Floriano Peixoto. Avenida Marechal Floriano Peixoto. 6711, Vila Auer, aqui no Auer. Nesta noite de sexta-feira, 7 da noite, eu te garanto que alguma coisa vai acontecer na sua vida de Deus, de mudança. Eu te garanto, em nome de Jesus.

ouvi uma grande voz vinda do trono que dizia: eis que o tabernáculo de Deus está com os homens, pois com eles habitará, e eles serão seu povo, e Deus mesmo estará com eles. E aquele que vencer herdará essas coisas.

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1: Vamos ler a Bíblia, irmãs. Oh, glória a Deus. Livro dos Atos dos Apóstolos. O que é Atos dos Apóstolos? O que eles fizeram? Os Atos dos Apóstolos é aquilo que eles fizeram, aquilo que aconteceram com eles. Atos dos Apóstolos, feito dos apóstolos, ação dos apóstolos. Vamos então, capítulo 1, no versículo de número 1 também. Fiz o primeiro tratado, ó Teófilo, acerca de tudo que Jesus começou, não só a fazer, mas a ensinar, até o dia em que foi recebido em cima, depois de ter dado mandamentos pelo Espírito Santo aos apóstolos que escolhera, aos quais também, depois de ter padecido, se apresentou vivo com muitas infalíveis provas, sendo visto por eles por espaço de 40 dias, e falando do que respeita o reino de Deus, estando com eles, determinou-lhes que não ausentasse de Jerusalém, mas que esperassem a promessa do Pai. E disse ele: de mim ouviste, porque na verdade João batizou com que, irmão? Água. Mas vós sereis batizados com o Espírito Santo, não muito depois desses dias. E aqueles, pois, que haviam reunido, perguntaram-lhe, dizendo: Senhor, restaurará tu neste tempo o reino a Israel? Disse-lhe: não pertence saber os tempos ou as estações que o Pai estabeleceu pelo seu próprio poder, mas recebereis a virtude do Espírito Santo que há de vir sobre vós, e ser-me-eis testemunhas, tanto em Jerusalém, como em toda a Judéia, Samaria e até em Curitiba. Até onde? Até onde? Oh, meu Deus, você vai estar tão fraquinho. Até onde? É isso, irmão, abre a garganta, irmão. Pode sentar. Glória a Jesus. Glória a Deus e glória a Deus e aleluia. Dá um glória a Deus aí, bate palma aí, irmão. Faz alguma coisa, meu Deus do céu. Aleluia. Glória a Jesus. Quem está vivo aí, diga amém. É isto. Dá um sinal de vida aí. Então veja bem. Isso aqui foi depois da morte de Jesus, morte e ressurreição. Do dia que Jesus morreu até a festa de Pentecoste, Jesus ficou aparecendo para os discípulos. Ele apresentou vivo, com prova que era ele. Mostrou para o povo os sinais que era ele. As marcas nas suas mãos, as marcas nos seus pés, as marcas no seu lado. Então Jesus mostrava para eles que ele era o Senhor Jesus. Amém? Ele dizia assim: ó, estou convosco todos os dias. No livro de Mateus, capítulo 28, fala: estou convosco todos os dias. Ele está conosco nessa manhã aqui, irmão. Se você der glória a Deus, se você abrir o coração, ele vai tocar na sua carne, no seu corpo, na sua mente, na sua alma, e nós vamos sentir a presença dele aqui, irmão. Então veja bem, Jesus então ficou pensando assim: se eu não estiver no meio desse povo, se eu não estiver aparecendo para esse povo vai esfriar, esse povo vai desanimar, Esse povo vai se espalhar. Esse povo vai perder tudo que eu preguei para eles. Tudo. Então, como o povo é tão fraco, como nós somos tão fracos, somos fracos, o que, que ele fazia? Ele aparecia. Aparecia hoje, amanhã, depois, depois, depois, para não deixar aquilo apagar. É igual nós aqui. Se nós não estivermos aqui orando, se nós não estivermos aqui nas campanhas, se nós não estivermos aqui jejuando, se nós não estivermos aqui no rádio, eu tenho certeza que muitos de vocês não estariam mais aqui. Já tinha, ó, tinha pegado a sacola e tido embora. Entendeu? Por que, que vocês estão aqui? Está sendo cobrado. Vamos orar, irmão, vamos jejuar, vamos consagrar, vamos ler a Bíblia, vamos estar na Santa Ceia, vamos estar no culto de doutrina, irmão, vamos fazer campanha, vamos orar de madrugada, vamos orar nas lives. Quem é que ora comigo nas lives aí? Levanta a mão do céu. Então, vamos orar, irmão, porque para mexer com vocês, para mexer com vocês, é igual o braço, ó. Agora deixa esse braço aqui quieto por 30 dias. Pega uma tipóia aí, amarra aqui, deixa quietinho aqui, ó. Daqui 30 dias o braço está duro. Se você ficar amarrado, sem mexer com as pernas, por 30 dias, por 60 dias, quando soltar você, soltar eu, a perna já não faz mais o movimento aqui, ó. Ó, o braço. Ó, por quê? Porque encolheu. Crente não pode encolher, irmão. Crente tem que dar glória a Deus, irmã. Tem que bater palma na igreja, nos cultos, irmã. Crente não pode ficar de boca fechada, não, irmã. Crente não pode ter orar bem baixinho, não. Daqui a pouco está gelado, está frio. Acabou. Está frio. Frio que só defunto. Você não vê como é que é o defunto? Você vai no velório, parece que dentro de nós, será que morreu mesmo? Né? Vou colocar a mão na testa dele. Está gelado. Põe a mãozinha dele. Está gelado. É o primeiro sinal que o bicho morreu. O bicho fala, não, o corpo morreu. Porque está frio. Sinal que crente está morrendo é crente frio na igreja. Não vai mais nos cultos. E quando vai, não sente mais nada. Não sente mais nada, não faz nada. A oração dele parece que nem existe. Mas nós estamos vivos aqui hoje, irmão. Estamos vivos, irmão. Estamos vivos. Então Jesus estava aqui falando, olha, não ausenteis de Jerusalém. Não sai de Jerusalém. O que é Jerusalém hoje? É a igreja. Jerusalém hoje é o evangelho, é a casa de Deus. Jerusalém hoje é aqui, esse lugar para nós aqui, ó. Israel, isso aqui para nós aqui hoje. Nós não precisamos ir lá em Israel. Israel está aqui, irmão. Porque Deus é o evangelho, é a casa de Deus. Jerusalém hoje é aqui, esse lugar para nós aqui, ó. Israel, isso aqui para nós aqui hoje.

Amém, irmãos? Oh, glória a Deus. Então, não ausenteis de Jerusalém até que do alto sejais revestido poder. Isso aqui seria o dia do batismo do Espírito Santo. Porque Jesus sabia que se eles fossem batizados com o Espírito Santo, eles não iam desviar mais. Eles não iam desviar mais. Ó, escuta aqui. Tem gente que é batizado com o Espírito Santo e o Espírito Santo está nele. É esse aí que não desvia. E tem gente que é batizado com o Espírito Santo, mas ele não cultivou o Espírito Santo. O Espírito Santo, ó, foi embora. Foi embora dele, está vazio. Esse aí vai cair. Seja quem for, seja eu ou você, se nós não cultivar o Espírito Santo, se nós não movimentar o Espírito Santo, a carne vai tomar conta. O pecado vai tomar conta. A vaidade. A inventar moda. A inventar alguma coisa. A inventar alguma coisa. Você vai sentir vazio. E a pessoa vazia, ela quer preencher. Ela quer preencher. Ninguém foi feito para ser vazio. Se ele está vazio de Deus, ele vai fumar. Ele vai beber. Ele vai usar drogas, ele vai adulterar, ele vai mentir, ele vai roubar, ele vai envolver os olhos dele com a novela, com as coisas malignas da internet, ele vai ficar escutando música do mundo, aquelas músicas que ele escutava lá no passado, que ficou aí 10, 20 anos sem escutar, agora vai voltar a escutar de novo, porque está vazio. Ele vai inventar moda, ele vai sair por aí, caçando, procurando alguma coisa que enche o coração dele. É por isso que tem muita gente afastado e que não volta mais, que não tem força mais para voltar para a igreja. Por quê? Porque lá no mundo tem algo para preencher ele. Lá no mundo tem algo para segurar ele. O que, que é? Ah, irmã, pastor, é minha calça comprida, que eu não consigo mais voltar para a igreja, porque eu não me vejo mais dentro de uma saia. O que, que é, irmã, que você não volta para Jesus? Meus cabelos estão tudo branco e eu agora estou pintando o cabelo porque eu me acho muito feia com os cabelos brancos. Aí o outro fala assim: pastor, eu não consigo ficar sem essa peruca. Eu não consigo ficar sem essa peruca. Eu me lembro de um irmão que veio congregar conosco, que falou assim: eu não consigo ficar com a minha careca de fora. Eu tenho vergonha, pastor. Por isso que eu uso essa peruca aqui. Um homem usando a peruca. Então, o homem não foi feito para ser vazio. O homem não foi feito para ser vazio. O homem tem que ter a companhia de alguma coisa, que seja a presença de Deus, que seja uma esposa. Deus diz: não é bom que o homem esteja só, porque o homem só, ele é triste. O homem só, ele é vazio. O homem não pode viver sem a presença do Espírito Santo na vida dele. Não pode, irmão. Não pode, minha irmã. Não pode, igreja. Vazio de Deus, ele vai orar, oraçãozinha fria. Glória, aleluia. Pai. Daqui a pouco está dormindo, daqui a pouco está babando, né? Daqui a pouco está babando na cadeira. A gente tem que movimentar. Glória a Deus, levantar os braços. Glória a Jesus. Às vezes não está nem sentindo, mas tem que dar lugar para Deus. Não pode dar lugar para carne, cansaço. Quem é que já dirigiu o carro aí, cochilando o volante? Levanta a mão. Olha o perigo. Crente não pode cochilar espiritualmente, senão vai dormir. Desperta, tu que dorme. Como é que é o restante? Levanta-te entre os

0: mortos e Cristo te esclarecerá. Pastor, por que convinha eu ter que estar aqui na sede na segunda-feira? Não, eu não concordo. Eu vou congregar lá na igrejinha lá, igreja pentecostal, porque lá não precisa disso. Você vai morrer. Você vai desviar, minha irmã. Você vai desviar, irmão. Daqui a pouco eu vou encontrar com você na rua aí. Aí você vai dizer para mim assim: boa tarde, pastor. Paz, pastor. Olá, pastor. Ué, mas cadê aquela irmã que dizia a paz do Senhor Jesus? Aí eu vou encontrar com o irmão Pedro lá em algum lugar, aí no centro da cidade. Aí o irmão Pedro: ô, pastor. Olá, pastor. Entendeu? Olá, olá, irmãos. Bom dia, pessoal. Isso é de crente desviado. Isso é de crente desviado. É de pastor desviado. Olá, pessoal. Boa tarde. Dona Maria, que mané, Dona Maria? Isso é do povo do mundo. Nós somos irmãos. Nós não somos do mundo. Foi Jesus que disse que nós não somos do mundo. Nós estamos no mundo, mas nós não somos do mundo, meus irmãos. Bate palma, né, meu Deus? Cadê o povo? Eita, o povo da noite é melhor do que de manhã. O povo da noite é mais avivado. Então, se nós cair de braço cruzado, gostando de facilidade, não, puxa vida, é muito longe. É isso que faz vocês permanecer firme. É essa longura que vocês têm lá da sua casa até aqui. Esse sacrifício que a Bíblia diz: rogo, pois, irmãos, pela compaixão de Deus, que apresenteis os vossos corpos em sacrifício vivo, santo e agradável a Deus, que é o vosso culto, culto racional, que é o culto de cada dia, culto diário. Fica aí em casa para você ver. Fica um mês em casa. Olha, olha quando a gente fica doente. Por exemplo, uma comparação: ficar um mês em casa. Quem pegou corona aí, levanta a mão. Deixa eu ver quem pegou corona. Fica em casa aí para você ver. 15 dias, um mês. Daqui a pouco, quando você chega na igreja, está tudo diferente, né? A gente está tão esquisito. Meu Deus, eu peguei o tal do corona. Fiquei em casa 15 dias. Como fiquei cabeludo? Eu não podia cortar o cabelo. Parecendo um defunto, barbudo, cabeludo, esquisito. Aquela cara de defunto, aquela cara de lampião. Deus me livre, como é ruim a gente ficar sem congregar. Como é ruim a gente ficar sem estar na igreja, sem pregar. Como é ruim a gente ficar sem ir no culto e tomar santa ceia. Como é ruim a gente ficar sem ir no culto para ouvir a palavra de Deus. Que coisa maravilhosa é quando a gente está aqui na igreja. Aqui da igreja você não sente nada. Você não sente tristeza, você não sente angústia, preocupação, porque a glória de Deus nos envolve, irmão. A graça de Deus nos envolve, a palavra de Deus nos envolve. Glória a Jesus. Deixa a irmã Rose tá lá atrás sem congregar, você vai ver. Daqui a pouco ela vai comprar um revólver. E o Elácio comprar um fuzil. Virar pistoleira. Que é isso, pastor? Virar bandida, matadora. Vai ser o instinto do homem. Cada um tem um instinto ruim. Cada um tem uma tendência ruim. Cada um tem um instinto negativo. Um é para matar, outro para roubar, outro para brigar. O outro é para fazer outras coisas erradas, não vou nem falar aqui. Por que que você não faz? Por que que eu não faço? Porque a presença de Deus está na nossa vida, irmão. Se não fosse, nós fazia, irmão. Se não fosse, nós fazia. Verdade. Se Deus não tivesse na vida do Raimundinho, o que o Raimundinho estava fazendo por aí? Estava nem vivo. Estava aí cheio de cachaça, cheio de rolo, cheio de coisa errada. Por quê? Porque quem está na carne inclina-se para as coisas da carne. Quem está no espírito inclina-se para as coisas espirituais, para as coisas celestiais, as coisas de cima, meus irmãos. Está na Bíblia. Quem é espiritual inclina-se para as coisas espirituais. Quem é carnal, quem é do mundo, inclina-se para as coisas do mundo. Se imagina vocês e eu, o que nós fazíamos antes de ser crente? O que nós gostava? Pensa bem, o que é que nos enrolava o nosso tempo? Sábado e domingo, cadê o tal do Darcy Messias? Estava lá uma coisa errada, estava lá bebendo, estava no baile, estava no jogo, jogando sinuca o dia todo, gastando dinheiro com cachaça, com snook, à noite ia dançar, ia fazer coisa errada, brigar, ia apanhar, bater, entendeu? Lá no mundo é assim, ameaçar de morte, ameaçar os outros de morte com a faca na cintura. Eu nem quero falar para vocês da minha vida, meu pouco tempo que eu tive no mundo, deixa quieto. Quero falar de Jesus. Quero falar do passado, não. Quero falar do presente. Quero falar do futuro. Quero falar de Jesus na nossa vida, irmão. Pensa bem. Glória a Jesus. Por isso que Jesus ficou 40 dias vindo todo dia visitar o povo. Adão, você já viu? Mesmo Deus visitando Adão, todo dia Adão ainda caiu. Você está vendo como é que é o homem? Está vendo? Todo dia Deus, Adão, como é que está? Tudo bem aí? Minha paz, a minha graça seja contigo. Amém, Senhor. Glória a Deus, aleluia. Pá. Amém. Tudo bem, Eva? Amém, Senhor. Aí, mesmo Deus vindo visitar Adão todos os dias, na hora que Deus saía, virava as costas embora, o diabo chegava. E aí, Eva? Bom dia, Eva. Tudo bem? E hoje você vai comer, né? Não, hoje não. Não estou comendo, não. Mas por quê? O dia todo. Por quê? Não, porque se nós comer, eu vou morrer. É, Deus falou que se eu comer, eu vou morrer. Que conversa de Deus? Deus sabe de nada. Deus quer enganar você. Olha, ele não falou que sabe nada. Deus quer que você não saiba de nada. Se você comer, você vai ficar igualzinho a ele. Você vai saber de tudo. Por isso que ele quer que você não come. Como você vê? Não. Enquanto Deus estava no coração dela, ela não comia. Enquanto havia a presença de Deus na vida dela, ela não comia. Ela não comeu. O dia que Deus foi saindo dela e o bicho foi entrando nela, ela comeu. Não tem homem forte, não. Não tem mulher forte aqui, não, senhora. Eu sou forte. Tenho até medo. Eu sou forte. Eu sou forte. Não tem ninguém forte aqui. Aqui tem gente fraca. Forte aqui é o Espírito Santo. Forte aqui que nos fortalece é a presença do Altíssimo. É Ele que nos fortalece. É Ele que nos fortalece. É Ele. Glória a Jesus. Glória a Jesus. Eu sou é fraco. Eu sou é fraco. Você também é fraca. Diz para você: eu sou fraco. Mas como é o restante? Como é que é o restante? Diz ao fraco: eu sou forte. Por que que eu sou forte? Porque a fortaleza de Deus está na minha vida. Para dizer não para o diabo, dizer não para o pecado, dizer não para Satanás, dizer não para o meu coração, dizer não para os meus olhos, dizer não para a minha mente, dizer não para os meus ouvidos. Ei, aquela música, e música bonita lá do mundo, sai da minha vida, Satanás, da música. É ou não é? Lembra daquelas músicas do mundo? Cada um gostava. Lembra da novela? Lembra do filme? Do futebol? Lembra das modas? Você lembra daquela calça boca de sino? Quem lembra do sapatão salto alto? A botona, levanta a mão. Eu já usei aquele troço também, que sapatão parecia que ficava assim. Era moda. moda. Era moda. Quem está no mundo vive na moda, né? Lembra da calçona lá no fundo aqui assim? O fundo da calça no joelho? É? A camisona aqui nas costas, escrita não sei o que, 53. A mochila nas costas, a mochila. E o cara, lembra? Isso é o capeta, está montado nas costas dele. Por quê? Falta de Deus. Está no mundo, é para isso aí. É para matar, é para roubar, é para adulterar, é para estuprar. É para fazer desgraça. Mas quando nós estamos na presença de Deus, é para orar, é para jejuar, é para vigiar, é para consagrar, é para santificar, irmã. Oh, irmã, é para fazer a vontade de Deus. Glória a Jesus. E eu quero chamar vocês aqui na frente para nós orarmos.
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graças a Deus, um dia antes de terminar a campanha, antes de chegar na igreja, caiu da minha garganta, assim, veio rolando para baixo, uma esponja de aço, dessas esponjas de lavar panela. Caiu no chão, eu me levei um susto, porque eu nunca tinha visto uma coisa dessa. E a minha voz saiu, e para honra e glória de Jesus, até hoje estou falando bem, graças a Deus. Volte!

0: Então ela foi curada de câncer no útero.
1: É, eu não podia nem me abaixar, tinha dor nas pernas, por tudo a parte, não tenho mais dor nenhuma nas pernas, não tenho mais dor nada em parte nenhuma, para a honra e glória do Senhor Jesus, não estou curada, curada, graças a Deus.
0: A senhora é a mulher que tomava 210 comprimidos.
1: É, 210 comprimidos por mês.
0: E agora está curada?
1: Estou curada, em nome de Jesus, estou curada.
0: Quem curou?
1: Jesus me curou.

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0: meus queridos e amados irmãos e ouvintes, recebam a paz do Senhor Jesus Cristo, presbítero Jefferson de Andrade, com muito prazer, com muita alegria no meu coração, estamos nós aqui, comunicando com o povo de Deus, que dentro da programação Vencendo pela Fé, lembrando que na direção geral desta programação está a cargo do pastor Darcy Messias, pastor presidente das igrejas Pentecostal Deus é Santo, sede aqui em Curitiba, na Avenida Marechal Floriano Peixoto, 6711. Ouvintes, sexta-feira que se aproxima e todos sabem que sexta-feira é dia de milagres aqui na sede, no Templo Maior das igrejas Pentecostal Deus é Santo. E você e toda a sua família, em nome de Jesus, já comece a se organizar para estar conosco nesta quarta-feira, porque nós cremos que coisas grandes da parte do Senhor vai estar acontecendo sexta-feira. Nesse dia nós teremos concentrações de curas divinas e libertações. Estará sendo realizada aqui mesmo em nossa sede nacional, aqui mesmo em Curitiba, na nossa igreja Pentecostal Deus é Santo. Acompanhar que Jesus não mudou e nem a sua palavra. O Jesus que operava no passado é o mesmo que opera no presente e vai continuar operando no futuro, porque ele é Deus e o seu poder não acaba. Vamos acompanhar. Tenha a sua fé edificada.
1: Pedi oração pro irmão e daí um milagre pra gente. Graças a Deus.
2: Milagre aconteceu.
1: Milagre aconteceu.
2: O tumor desapareceu.
1: É, ele falou assim que sumiu. Ele falou, o câncer morreu e você vive.
2: O câncer morreu e você vive.
1: Isso. Ele falou, não precisa cirurgia, nada. E aí é só agora os acompanhamentos, né, cada 6 meses.
2: A princípio era necessária a cirurgia.
1: Sim, ele tava bem grande, e aí ele falou, não tem como fazer cirurgia, porque ele tá muito grande, ele é um tumor raro e muito agressivo, e ele tá muito grande. E aí a gente não pode fazer cirurgia, então a gente vai tentar diminuir com a quimioterapia e a radioterapia. E aí quando ele diminuir, a gente faz a cirurgia. Aí eu terminei de fazer, daí eu fiz, né, a ressonância, tudo. E ele falou, não precisa mais fazer cirurgia, porque não tem nem sinal mais.
2: Sumiu o tumor.
1: Sumiu. Sumiu tudo, não tem nada.
2: E a mãe reconhece que foi um milagre de Deus.
1: Reconheço que foi um milagre de Deus. Reconheço, sim. Aí ele falou pra mim desse jeito, né, que o tumor sumiu e você vive.
2: Porque glória a Deus.
1: Porque era um tumor bem agressivo e raro.
2: Glória a Deus. A sobrinha que acompanhou o sofrimento da tia, tenho certeza que muito chorou de tristeza, acompanhando todo o sofrimento. Mas hoje essas lágrimas é de alegria.
1: De alegria. Graças a Deus.
2: Jesus curou.
1: Jesus curou.
2: Vale a pena confiar em Deus.
1: Vale a pena confiar em Deus.
0: Maravilha, maravilha, maravilha de Deus. Meus amados irmãos, você acabou de ouvir um testemunho maravilhoso. Aí está a prova que Jesus faz milagres. Ele faz milagres. Ele é Deus de milagres. Igreja Pentecostal, Deus é Santo, uma igreja conhecida como o pronto socorro de Jesus Cristo na terra. Eu já ouvi da boca de irmãs aqui que a igreja Deus é Santo é um hospital de milagres. Irmãs que vêm, inclusive, irmãos que congregam em outros ministérios, congregam em outras igrejas, e elas falam assim, ó, quando eu preciso de um milagre, eu já sei aonde encontrar o milagre. Eu venho na igreja Deus é Santo. Isso é o que nós ouvimos da boca do povo. Eu digo isso para a glória de Deus. Deus tem dado algo para essa igreja, uma unção de milagres, para a glória de Jesus Cristo. Você acabou de ouvir um testemunho de uma irmã que foi curada do câncer. Ela foi curada do câncer para a glória de Jesus, curada do câncer. Eu tenho, mais outro testemunho, não tem? Vamos ouvir mais um testemunho? O nome da irmã?
3: Meu nome é Neuza. Cumprimento a igreja com a paz do Senhor Jesus. A bênção que eu quero contar foi uma cura que eu recebi quarta-feira passada aqui, que Deus usou a vida do pastor Darcy Messias, que revelou que tinha pessoas aqui com uma bexiga baixa, né, com infecção na bexiga. E eu estava assim com um problema que eu ia no banheiro, mas em segundo, quase assim, eu tinha que ir no banheiro, porque parecia que eu ia e não esvaziava a bexiga. Toda hora estava dando vontade de ir, né? E depois dessa revelação, não deu mais esse problema, tá tudo normal, graças a Deus, e até um inchaço da barriga acabou.
0: Foi curado.
3: Fui curado, em nome de Jesus.
0: Mas foi revelada nesta igreja, recebeu uma revelação do Espírito Santo, depois da revelação, Jesus tocou na sua bexiga.
3: Sim, fui revelada quarta-feira e Deus e Jesus tocou na minha bexiga, fui curado, em nome de Jesus.
0: Até a barriga estava inchada.
3: Estava inchado, aham. Uhum.
0: Depois da revelação, foi curado.
3: Fui curado, graças a Deus.
0: O nome da irmã?
4: Meu nome é Marilene.
0: Qual foi a bênção, irmã Marilene?
4: O meu filho, ele tinha um mercadinho pequeno e ele estava muito, não vendia nada e, sabe, estava lá, sabe, sem vender as coisas dele e estava muito triste, meu filho, nesse mercado, né? E eu orando aqui, né? E Deus preparando e abençoando, né? Lá na Tatuquara também. E daí, daquele mercado que meu filho estava pequeno, um empresário rico foi lá e falou com meu filho, que meu filho era gerente desse mercado, desse empresário. E daí esse empresário foi e falou pro meu filho: eu vou vender esse mercado para você. Você vai sair desse mercado pequeno para esse mercado grande, que ele era gerente, que hoje ele é dono. Hoje ele é dono desse mercado. Ele tem funcionário, tem tudo, mas praticamente meu filho estava falido. Mas Deus levou esse empresário, né, bem sucedido, e falou para o meu filho, ajudou meu filho. E hoje meu filho, através da igreja, Deus é santo. E hoje meu filho é um grande empresário, né? Ele tem o mercado dele, e eu orando. E daí eu fiz essa campanha, né, para o meu filho, da prosperidade. E ele precisava de um carro, né, que está até aqui o carro que Deus deu para ele, né? O carro que Deus deu para ele fazer, né, assim, entregar compra, né, do mercado, né, que ele tá, tem muito movimento no mercado e precisava desse carro. E Deus deu esse carro através dessa campanha que eu fiz. Meu filho recebeu essa benção e recebeu esse carro, né, que Deus deu para ele entregar as compras.
0: A irmã tem vindo fazer campanhas aqui na quarta-feira na igreja Deus é Santo. E a irmã fez a campanha da quarta-feira em favor do seu filho. E o filho tinha um mercadinho pequeno, não tava vendendo. Está quase falindo, fechando as portas. Mas na campanha da quarta-feira, Deus fez uma grande reviravolta. Hoje o filho é dono de um grande mercado, está prosperando, é um empresário bem sucedido. A irmã veio buscar na campanha da quarta-feira e Deus prosperou o filho. Então a irmã é a prova que Deus prospera nesse lugar.
4: Eu sou a prova que Deus prospera.
0: Quem vem para cá, prospera.
4: Prospera.
0: E não só quem vem, mas também a família daqueles que vêm pra cá.
4: Prospera também.
0: A irmã veio e buscou pelo filho, o filho tá prosperando.
4: Graças a Deus, e eu também.
0: Prosperando também.
4: Prosperando, porque eu escutava na Igreja de Deus Santo que dava casa, dava terreno, né? E hoje Deus me deu uma casa aqui na Vila Guaíra, né? Deus me deu uma casa, então Deus é poderoso. Eu escutava os testemunhos, que Deus dá casa, dinheiro dá conta. E hoje Deus me deu uma casa também aqui na Vila Guaíra.
0: Ganhou uma casa?
4: Deu uma casa para mim, Jesus me deu.
0: Está feliz?
4: Estou feliz com Jesus.
0: Porque... Qual é a palavra da irmã para aquelas pessoas que estão acompanhando agora?
4: Que venha para a Igreja Deus é Santo. Que venha, né, fazer a prosperidade da quarta-feira. Porque quando o pastor Messias chama aqui para orar, Deus, a gente recebe. A
0: resposta vem.
4: A resposta vem, porque eu recebi, né? E vim agradecer a Deus, né? E fazendo a campanha para minha família, e eu recebi, né? Os meus filhos estão recebendo, eu estou recebendo, né? Grandes bênçãos do Senhor.
0: Maravilha. Deus abençoe a senhora mais ainda. Palma para Jesus. É, meus amados irmãos, é algo maravilhoso que Deus faz na igreja pentecostal. Deus é santo. Você que é de Curitiba e região metropolitana, vem estar conosco. Porque Deus tem a bênção para a sua vida aqui na nossa sede em Curitiba, na Avenida Marechal Floriano Peixoto, 6711, Auer, Curitiba. Aqui está a sede, o templo maior das igrejas pentecostal, Deus é Santo. Tá certo? Deus abençoe. Ficam todos na paz do Senhor Jesus.

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11: Eu quero aqui agora, meus queridos irmãos e irmãs, chamar a sua atenção para sexta-feira da cura e libertação em nossa sede nacional, aqui na Avenida Marechal Floriano Peixoto, no número 6711, na Grande Curitiba, capital Sorriso, capital do Paraná. Eu quero te convocar em nome de Jesus, você que está nos acompanhando, está nos ouvindo aqui agora, para estar conosco em um dos nossos 3 horários, seja às 9 da manhã, ou às 3 da tarde, ou às 7 horas da noite, para você receber a sua bênção, para você receber o seu milagre das mãos do nosso Senhor e Salvador Jesus Cristo de Nazaré, o servo de Deus, pastor Darcy Messias, o líder espiritual dessa igreja, às 9 da manhã e às 7 horas da noite, pregando a palavra, orando pelos excelentes dons do Espírito Santo, e às 3 da tarde, pela bondade e misericórdia de Deus, eu vou estar junto com o pastor Raimundo no Santo Altar de Deus, fazendo a obra do Senhor, nós unindo a nossa fé no mesmo propósito, para Deus operar milagre, Deus operar maravilhas, Deus operar o sobrenatural. Desperta a sua fé, irmão e irmã, que está nos acompanhando aqui agora, que está nos ouvindo. É sexta-feira da libertação, é a sexta-feira da cura, é libertação em nossa sede nacional.
12: Cabeça aí, enxuge na mundo. Aonde vai escondido aí, Satanás? Dá o teu grito aí. Enxuge na mundo, enxuge na loucura, enxuge na depressão, enxuge na morte, aonde eu estiver aí, olha aí, já caiu aqui, ó. Olha aqui, irmão, olha aqui, ó. Queima, cadê o povo do queima? Olha aqui, já caiu aqui, diga queima. Diga sai, diga sai. Diga sai. Diga sai, igreja. Diga sai em nome de Jesus. Diga saia em nome de Jesus. Sai. Amém, diga amém.
11: É a sexta-feira da libertação e da cura. Desperta a sua fé, irmãos. Desperta a sua fé, ouvinte de casa. Vai para cá nessa sexta-feira. Deus tem milagre. Deus tem grandes coisas para operar. Avenida Marechal Floriano Peixoto, número 6711. É o endereço do seu milagre, é o endereço da sua bênção. Quero falar com as pessoas que há tanto tempo não vêm nessa igreja, que não está aqui conosco. Lembra quanta bênção você já recebeu, quanto milagre você já recebeu nessa igreja, nessa obra. Chegou o momento de você receber as suas bênçãos novamente. Você está vendo, você está vendo que a sua vida mudou. Mudou como? Para pior. Um dia você recebia bênção, milagre. Agora o que aconteceu? Agora olha o que aconteceu. Você parou de vir para a igreja e as bênçãos também parou de acontecer em sua vida. Você parou de receber as bênçãos. Você parou de receber os milagres, as libertações. Por quê? Você parou em casa. Você se acomodou. Você cruzou seus braços. Isso não pode acontecer, não. Em nome de Jesus. Venha para cá, irmãos e irmãs que estão nos acompanhando aqui agora. Venha receber a bênção, a resposta sobrenatural. Não fica parado, desanimado. Venha receber as gloriosas bênçãos das mãos do nosso Senhor e Salvador Jesus Cristo de Nazaré. Endereço: Avenida Marechal Floriano Peixoto, número 6711. Sexta-feira, três horários, três oportunidades: 9 da manhã, 3 da tarde e 7 horas da noite. Olha como Deus opera milagre, bênção. Escuta.
7: A minha bênção foi que eu tinha muita, muita enxaqueca. Nossa, eu era terrível, irmãos. Era a ponto assim de eu não conseguir abrir o olho. Eu vim aqui na igreja, daí o pastor revelou que tinha uma pessoa que estava com problema de enxaqueca. Daí eu levantei a mão, né, e recebi minha bênção. Graças a Deus eu não tive mais enxaqueca.
13: Deus faz. A igreja Deus é Santo mostra.
14: Eu tive uma pneumonia e daí eu fiquei com um negócio nas costas que doía os ombros. Mas daí eu falei, eu vou lá, eu tenho que ir quarta-feira passada buscar minha bênção que eu vou ser curada. E vim e fui revelada e fui curada em nome de Jesus. E daí eu tinha feito uma cirurgia no olho e eu não estava enxergando muito por causa que tinha um tipo de uma mosca assim, preta, que passava, sabe, eu passava a mão assim, dava a impressão que era verdade. E foi revelado aqui no mesmo dia e graças a Deus clareou tudo. 2 curas no mesmo dia.
15: Eu tive uma longa passagem, sabe, nas drogas, no mundo do crime, e me deu uma de noitada aí dessas coisas, deu uma doença bem grave no meu pulmão, e eu fazia chapa e fazia esses exames aí e não aparecia nada lá, mas eu sentia muita dor e quando eu respirava saía o gosto de sangue na minha boca, sangue podre na minha boca e no meu nariz. Deus me curou, nunca mais eu tive dor, nunca mais saiu nada de mim, tive curado.
16: Irmão, é a prova que Jesus Cristo cura nesta igreja. Deus cura.
15: Cura, obra de verdade.
16: A cura.
11: Pessoas sendo curadas aqui na igreja pentecostal Deus é Santo. É a sexta-feira da cura, da libertação. Você ouviu essa libertação agora há poucos minutos? Satanás não resiste. Satanás não fica em oculto. E você ouviu esses testemunhos aqui. Você ouviu, você acompanhou pessoas enfermas, pessoas precisando de milagre. E Deus agiu, Deus operou. Nós queremos convidar vocês, em nome de Jesus, para estarem conosco em um desses 3 horários, 9 da manhã, 3 da tarde ou 7 horas da noite. Não perca, é o momento do seu milagre, é o momento da sua libertação, em nome de Jesus. Não fica sofrendo em casa, não fica padecendo, não, irmãos, em nome de Jesus, reaja, chega de você ser escravo dessas enfermidades, ser escravo de Satanás, alguém oprimido e de braço cruzado, tomando remédio de braço cruzado, não dormindo à noite, braço cruzado, família sendo destruída da mesma forma, paralisado, sem reação nenhuma. Chegou o momento de você reagir, lutar, batalhar. E o momento é essa sexta-feira, 9 da manhã, 3 da tarde, 7 horas da noite, Avenida Marechal Floriano Peixoto, número 6711. Às 9 da manhã e às 7 da noite, pastor Darcy Messias. Deus vai usar de uma forma gloriosa a vida do seu servo, uma forma tremenda, uma forma sobrenatural e a sua vida vai ser impactada pelo poder de Deus. A sua vida impactada. Deus vai usar a vida do pastor Messias. Libertação, cura, milagre, em nome de Jesus. Vamos continuando aqui com essa programação abençoada. A qualquer momento nós voltamos ao vivo falando mais com todos vocês os avisos da obra de Deus.

atenção, amados irmãos e ouvintes, para os endereços da Igreja Pentecostal Deus é Santo. 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

Curitiba, sede nacional da Igreja Pentecostal Deus é Santo. Ainda em Curitiba, bairro do Capão Raso, atenção, povo de Deus, porque o endereço é a rua Professor Valdir de Jesus, número 513. Rua Professor Valdir de Jesus, número 513. Curitiba, bairro Osternac, Ganchinho, atenção, irmãos desta região, porque a Igreja Deus é Santo está na rua Arita Borda, número 662, rua Arita Borda, 662. Atenção, Tatuquara, porque a Igreja Deus é Santo está no Jardim da Ordem, na rua Arcésio de Barros Lima, número 91. Jardim da Ordem, rua Arcésio de Barros Lima, número 91. Ainda em Curitiba, Igreja Pentecostal Deus é Santo, no SIC, rua Desembargador Cid Campelo, 5622. SIC, rua Desembargador Cid Campelo, número 5622, aí no Barigui. Vamos agora para a cidade de Piraquara. Atenção, Piraquara, porque a Igreja Pentecostal Deus é Santo está aí no Jardim Santa Mônica. Sede regional em Piraquara, Jardim Santa Mônica, rua Engenheiro Djalma Maciel, número 92. Rua Engenheiro Djalma Maciel, número 92, no Santa Mônica. Ainda em Piraquara, Vila Macedo, atenção, porque o endereço fica na rua Fortaleza, número 454. Rua Fortaleza, número 454, na Vila Macedo. Ainda em Piraquara, no bairro São Cristóvão, rua Henrique Brudec, número 487. Piraquara, bairro São Cristóvão, rua Henrique Brudec, número 487. Ainda em Piraquara, atenção, irmãos, porque nós temos a Igreja Deus é Santo no Jardim Holandês. Jardim Holandês, a igreja fica na Avenida Betonex, número 55. Avenida Betonex, número 55, no Jardim Holandês. Também em Piraquara, no Jardim Bela Vista, a Igreja Deus é Santo está localizada na rua Centenário do Paraná, número 627. Jardim Bela Vista, em Piraquara, rua Centenário do Paraná, número 627. E agora vamos para Colombo. Atenção, cidade de Colombo. Atenção, moradores de Colombo, porque a Igreja Deus é Santo está aí no Jardim Guaraituba. Jardim Guaraituba, rua Pedro do Rosário, número 488. Rua Pedro do Rosário, número 488, Jardim Guaraituba, Colombo. Atenção, cidade de Pinhais. Atenção, cidade de Pinhais, porque a Igreja Deus é Santo está aí, Vargem Grande, na rua Monteiro Lobato, número 320. Rua Monteiro Lobato, número 320, Vargem Grande, na cidade de Pinhais. Atenção agora, amados irmãos que moram na região de Araucária. Atenção, Araucária, porque a Igreja Deus é Santo está no bairro Campina da Barra. Isso mesmo, bairro Campina da Barra, na rua Professora Maria Nassar Chaustec, número 1097. Repetindo, rua Professora Maria Nassar Chaustec, número 1097, no bairro Campina da Barra, em Araucária. Atenção agora, amados irmãos da Fazenda Rio Grande. A Igreja Deus é Santo está no bairro Jardim Iguaçu. Fazenda Rio Grande, Jardim Iguaçu, na rua Rio Iguaçu, número 846. Rua Rio Iguaçu, 846, Jardim Iguaçu, na Fazenda Rio Grande. Atenção, Mandirituba. Atenção, Mandirituba. A Igreja Deus é Santo está aí localizada, é na rua Antônio Selusniak, número 85. O bairro é o centro de Mandirituba e bem pertinho da BR-116.

0: Ituba, rua Antônio Selosniak, número 85, pertinho da BR-116, é onde está a Igreja Pentecostal Deus é Santo. E atenção, Campo Largo, atenção, Campo Largo, porque a Igreja Deus é Santo está aí no bairro do Centro, na rua Gonçalves Dias, número 1840. Rua Gonçalves Dias, número 1840, no centro de Campo Largo. Atenção, cidade da Lapa! Atenção, cidade da Lapa, a Igreja Deus é Santo está também no bairro do Centro, na rua Senador Souza Naves, número 741. Rua Senador Souza Naves, número 741, no centro da Lapa. E atenção, cidade de Porto Amazonas. Atenção, Porto Amazonas, porque a Igreja Deus é Santo está na rua João Pessoa, número 211. Atenção, Porto Amazonas, porque é novo endereço. Rua João Pessoa, número 211, frente à Pastelaria Sol. Esses são os endereços da Igreja Pentecostal Deus é Santo em Curitiba e na região metropolitana. 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

Quando eu fazia 8 dias que eu estava aqui, eu senti que tinha um negócio no nariz e eu soprei assim na minha mão. Eu soprei e saiu um besouro, maior que um vagalume. Era um besouro preto.

Estava na oração aqui, me deu uma cólica, eu fui no banheiro, faz 5 anos que eu não menstruo, veio a menstruação, fui para casa, fui no banheiro e soltei aquele charuto normal.

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Ô, meus irmãos de Curitiba, ô, meus irmãos aqui do Paraná, povo que mora em Curitiba, povo que mora aqui no Paraná, que está ouvindo essa programação de rádio, você que hoje está passando assim por um momento difícil, um momento de tristeza, um momento de preocupação, um momento que você está enxergando, está percebendo que tudo está dando errado para você. Você que tem alguém da sua família, que você está vendo que essa pessoa tem se esforçado, tem lutado, e tudo tem dado errado para ela e para ele. Aí fica a pergunta, mas por que as coisas têm dado errado para ele ou para ela? Uma pessoa que não merece sofrer. Uma pessoa que faz tudo certo, luta para fazer tudo certo, e quando vê, dá errado. Quando vê, dá tudo errado. Tem gente escutando a rádio desse jeito. Tem gente que já pensou em sumir no mundo, em dar um fim na vida. E é crente, pessoas batizadas nas águas, pessoas que estão participando de atividade em igreja, é obreiro, é obreira. Tem gente me ouvindo que até é dirigente de igreja, está pregando fé, está pregando vitória para os outros. Mas para você, parece que não tem fé, parece que não tem vitória. Tem gente desse jeito, doente, doente, desempregado, devendo. Tem dinheiro para receber e não recebe. Tem gente que está sendo cobrado. E pagar com quê? Tudo difícil, que é a tranqueira. E o pior, dentro de você, um desânimo, uma tristeza, uma angústia, um desânimo, uma vida assim, bem complicada, bem difícil. Eu quero te ajudar. Sabe por que eu quero te ajudar? Porque eu posso ajudar com a minha fé. Eu posso ajudar você com os dons de Deus da minha vida. De mim mesmo eu não posso ajudar nem eu. Com as minhas próprias forças físicas eu não posso fazer nada por você. Mas com o poder de Deus, com o nome de Jesus, com a unção de Deus, eu posso te ajudar. Porque um dia alguém me ajudou. Alguém um dia estendeu as mãos para mim, quando não tinha mais jeito, quando tudo parecia perdido, alguém me ajudou, e durante esses 44 anos, eu tenho visto quantas pessoas que Deus me usou para ajudar, pessoas que estavam desenganadas da medicina, com câncer, com outras doenças incuráveis, e hoje estão aí, graças a Deus, curadas, graças a Deus. Quantos casamentos que Deus usou o pastor Messias para orientar, para orar, quantas famílias que estavam divididas, em brigas, confusão, separação, e Deus usou o pastor Messias para unir aquela família. E hoje eu posso te dizer com toda certeza, em nome de Jesus, Deus vai te ajudar, Deus vai resolver,
Vai. Você talvez não acredita. Devido à situação que você está vivendo hoje, você fala assim, mas essa palavra não me convenceu. Essa promessa aí, eu já ouvi demais. Já fui revelado várias vezes. Já fui ministrado, profetizado, determinado, e nada resolveu. Nada. Eu não acredito em pastores. Não acredito mais em nada. Eu não acredito mais em promessa nenhuma. Tem gente agora me ouvindo desse jeito. Tem gente agora me escutando deste jeito, que não crê mais em nada. Devido ao sofrimento, devido às decepções, devido às frustrações, os escândalos que aconteceram na sua vida. Você viu alguém fazer coisas que você esperava que nunca ia ver, de pessoas que você achava que era o teu espelho para você olhar, era o teu professor, tua professora na fé, e de repente você viu aquela pessoa fazer coisas erradas, escandalizou a sua fé. Você está escandalizada. Você está escandalizado. Eu ofereço o nosso Deus. Eu ofereço o nosso Deus. Eu ofereço a igreja, Deus é Santo. Eu ofereço o pastor Messias para te ajudar, para orar por você, pela senhora, sexta-feira. Eu quero sentar contigo. Eu quero conversar contigo. Eu quero orientar, eu quero colocar a mão na sua cabeça. Eu quero te dar atenção, sexta-feira. Venha para cá. Venha para cá com fé em Deus. Venha para cá com fé em Deus. Em nome de Jesus, você vai sair dessa situação. Vai. Eu te garanto com a fé em Deus. Eu te garanto com a fé em Deus que você vai sair desta situação que parece que hoje você está em um fundo de poço. Lembra quantas vezes você passou, a senhora passou por piores momentos, bem mais difícil do que esse que você está enfrentando hoje. Lembra? Lembra que cada momento difícil na sua vida, e Deus te deu vitória, Deus te deu força, Deus te deu graça. Do nada surgiu uma solução, do nada saiu assim um meio. O que, que é isso? Milagre, socorro de Deus, socorro divino. O nosso Deus, Ele é socorro bem presente na hora da angústia. Ele é fortaleza, Ele é refúgio. Bem quando a gente olha para lá, olha para cá, e não tem jeito, a gente fica desesperado, desesperada, e o demônio, o espírito mal soprando o ouvido, nos pensamentos, aqueles pensamentos negativos. E de repente você fala com alguém, e alguém fala para você, isso aí não tem jeito não. Aquela pessoa usada pelo inimigo, isso aí não tem jeito não. Essa doença não tem cura não. Esse problema não tem solução não. Pessoas usadas pelo adversário, que acabou de afundar você, acabou de te dar um conselho negativo. Não, isso aí não tem jeito não. Já passei por isso aí e eu não venci. A solução é um divórcio. A solução é você largar isso para lá, deixa isso para lá, isso não tem jeito não. Isso aí não tem cura não, isso aí está perdido. O demônio usando a boca de alguém para deixar você mais para baixo. Mas eu te digo em nome de Jesus, isso aí tem jeito. Tudo tem jeito, tudo na vida tem jeito, quando a gente procura. Ainda que a gente leve um não na primeira vez,
leva o não na segunda. Mas quando a gente tem fé, a gente tem paciência, a gente tem perseverança. Quando a gente tem fé, a gente tem confiança, a gente não desiste. Vem para cá nesta sexta-feira, vem para cá nesta sexta-feira, sexta-feira de vitória, sexta-feira de milagre, sexta-feira de libertação, de conselho. Nós vamos estar aqui orando por divinas revelações. Aí eu não creio, pastor, eu não creio mais, eu não acredito mais nisso. Então vem, vem, nós vamos orar pela imposição das mãos, nós vamos te ungir com óleo, nós vamos pedir a Deus uma saída, uma solução. Deus vai dar um jeito, Ele sabe como dar um jeito, e Ele não vai querer perder você para Satanás, Ele não vai querer te perder para o diabo, Ele não vai querer perder você para os ateus, os murmuradores, os blasfemadores, os críticos, aqueles que escarnecem, aqueles que falam assim: igreja, igreja, igreja é dinheiro, igreja, pastor, ele só quer o dinheiro do povo, são os mentirosos, não é assim que eles falam? Os ladrões, que só quer o dinheiro do povo, tudo quanto é pastor é rico, tudo quanto é pastor tem dinheiro, enganando as pessoas, enganando os coitados. Eles prometem uma coisa, mas no fim é outra, eles querem dinheiro. Tem gente agora escutando isso, e a sua cabeça está com isso, porque você foi decepcionado, você foi enganado, em algum lugar você foi enganado por alguém que se dizia pastor, que se dizia missionário, bispo, que se dizia evangelista, presbítero, e você se decepcionou, você foi enganado por essa criatura foi usada pelo inimigo para te enganar, e agora você está aí, com sequela, frustrado, desanimado. Tem gente agora escutando essa programação da Igreja Deus é Santo, está passando por isso, mas nesta sexta-feira, em nome do Senhor Jesus, sexta-feira, culto, 15h, 19h, 19h, 19h, 19h, 19h, 19h, 19h, 19h, 19h, 19h, 19h, 19h, 19h, 19h, 19h, 19h, 19h, 19h, 19h, 19h, 19h, 19h, 19h, 19h, 19h, 19h, 19h, 19h, 19h, 19h, 19h, 19h, 19h, 19h, 19h, 19h, 19h, 19h, 19h, 19h, 19h, 19h, 19h, 19h, 19h, 19h, 19h, 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
grande na Igreja Pentecostal Deus é Santo, Avenida Marechal Floriano Peixoto, 6711, 6711, no Auer, no Auer, em frente aqui à passarela, ou quase em frente aos tubos das, da, daqui da passarela, ao lado da Alvorada Autopeças. Venha para cá, pertinho do terminal Vila Auer. Venha para cá. Perder, você não vai perder nada. Você só tem a ganhar. Perder, você já perdeu tudo. Já perdeu o ânimo, a fé, a esperança. Já perdeu tudo que podia perder e até o que não podia, você perdeu. Tem gente que perdeu o casamento, perdeu a saúde, perdeu o emprego, perdeu os bens materiais. Tem gente que perdeu coisas que não tem dinheiro que paga. Então você não tem nada a perder. Você não tem mais nada a perder. Agora você só tem a ganhar, porque você não tem mais o que perder. Em nome de Jesus, vem para cá. Esforça. Dá uma oportunidade para Deus. Dá uma chance para o Espírito Santo. Que você não quer mais, que você não acredita mais. Dá uma oportunidade. Dá mais essa oportunidade. Fala assim, é a última porta que eu vou entrar. Fala. É a última porta. Se lá não resolver meu problema, se lá não tiver mesmo o que eles prometem, eu não vou mais de igreja nenhuma. Eu não vou bater em porta nenhuma. Já bati em tantas portas. Cada porta que eu bati foi só decepção. Foi só tristeza. Foi só enganação. Mas
experimente essa aqui. Não é que essa porta aqui é melhor do que as outras, mas é diferente. É diferente. Vem para cá, 3 da tarde, 7 da noite. Vem para cá, você vai ver que uma luz vai brilhar no fundo do túnel. Uma luz vai brilhar no fundo do poço. Deus te ama do jeito que você é. Ele vai te dar uma oportunidade. Você vai se levantar. Você que já foi pastor, obreiro, obreira. Você que já foi membro de alguma igreja. Você que já foi um dia uma pessoa muito usada por Deus. E hoje você está na situação que está e você não sabe o que fazer. Deus vai fazer o que Ele sabe fazer.

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Você tem sentido que algo não está normal? Existem sinais espirituais que muitas pessoas ignoram, mas que revelam uma batalha invisível acontecendo. Os sete sintomas de opressão maligna são: primeiro, pensamentos constantes de desânimo e vontade de desistir da vida. Segundo, perturbações espirituais durante a noite, pesadelos, insônia constante, sensação de presença estranha. Terceiro, vícios difíceis de abandonar, mesmo querendo se libertar. Quarto, ataques constantes na vida financeira e profissional sem explicação. Quinto, conflitos familiares intensos e repetitivos. Sexto, sensação de peso espiritual, angústia e medo sem motivo aparente. Sétimo, bloqueios espirituais. A pessoa ora, mas sente como se nada avançasse. Se você tem vivido pelo menos um desses sinais, este culto é para você. Nesta sexta-feira, Deus vai te libertar. Correntes serão quebradas. Cadeias espirituais vão cair por terra. E a sua vida vai mudar de forma espetacular. Será uma sexta-feira de confronto espiritual, oração forte, unção e palavra profética. O que estava travado vai destravar. O que estava amarrado será desatado. 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

Senhor nosso Deus e Senhor nosso Pai, em nome de nosso Senhor Jesus Cristo, ó Deus, ó Pai dos céus, eu quero te pedir agora, em favor de cada um de nós, Senhor, trabalhe dentro de nós, trabalhe, Senhor, dentro do nosso coração, dentro do nosso entendimento, da forma do Senhor, do jeito do Senhor, Deus, porque o meu pensamento não é o teu pensamento. Quantas vezes nós lutamos, batalhamos do nosso jeito, da nossa vontade, e a nossa vontade sempre nós erramos, porque nós não sabemos o dia de amanhã. Quantas vezes nós planejamos as coisas, pensamos, queremos que as coisas aconteçam do nosso jeito, e acaba dando errado, e nós até ficamos revoltados, maldizendo, reclamando, porque não deu certo. Deus, faz nós entender essas coisas. Faz nós compreender a tua vontade, o teu querer. Deus, faz nós sermos sábios, prudentes, tementes a Deus. Pois a Bíblia diz que o temor do Senhor é o princípio, é o começo da sabedoria. Fala conosco. Deus, fala conosco. Deus, fala conosco em nome de Jesus. Deus, em nome de Jesus, abra o nosso entendimento. Deus, abra o nosso coração. Deus, abra o nosso raciocínio, nosso intelecto, nossa mentalidade. Senhor, fala conosco, em nome de Jesus. Deus, faz nós entender. Faz de um jeito que não tem como nós sairmos, fugirmos da tua presença. Faz de um jeito tão perfeito, se nós quisermos sair da tua presença, que nós não vamos sair bem, que as coisas vão dar errado, para nós aprender, nós entender, compreender que nós estamos errando, que nós estamos fazendo as coisas erradas, e é por isso que está dando errado. Senhor da glória, em nome de Jesus, em nome de Jesus Cristo, meu Deus, em nome de Jesus Cristo, meu Deus, em nome de Jesus Cristo, meu Deus, repreenda em nós todo mal, todas as enfermidades incuráveis, todos os males incuráveis, todas as doenças incuráveis. Deus, não deixe nós gastar o nosso dinheiro com remédio, com exames, com consultas médicas. Deus, não deixe o diabo, o maligno, tocar em nosso corpo. Jesus, queima. Jesus, queima em nós todo mal, toda enfermidade, todo espírito de enfermidade, que não sai com remédios, não sai com medicamentos, com tratamentos médicos, ó Deus, com exames, com radioterapia, quimioterapia, meu Deus, meu Deus. Não deixe nós chegarmos a um ponto de ficarmos no fundo de poço. Senhor, nos prepara, nos instrui, dai-nos entendimento, dai-nos a sabedoria, dai-nos a graça. Deus, Deus, em nome de Jesus Cristo, teu Filho querido, prepara a nossa vida para nós vivermos bem, para nós termos uma vida saudável. Não deixe nós sofrer para aprender com os nossos próprios erros. Dai-nos o domínio próprio, dai-nos o entendimento para nós sermos prudentes, para nós sermos vigilantes. Ó Deus,
Faz nós sermos simples como as pombas e prudentes como as serpentes. Dai-nos o Espírito Santo, o Espírito de Deus, o poder, o entendimento. Deus, Deus, eu preciso de palavras que o Senhor quer ouvir de mim. Deus, dai-me da Tua palavra, dai-me do Teu entendimento. Perdoa meus pecados, minhas ignorâncias. Perdoa, meu Deus, a minha falta de sabedoria, minha falta de entendimento. Jesus, me ajuda, ajuda o Teu povo. Oh, meu Deus, quanta gente sofrendo porque não quer Te obedecer. Meu Deus, quantas pessoas que estão correndo, fugindo das responsabilidades, dos mandamentos, dos ensinamentos de Deus, da palavra. Eles querem viver uma vida solta, em regalia, em liberdade, fazendo o que bem gosta e bem quer, sabendo que mais cedo ou mais tarde virá a cobrança, virá a disciplina. Senhor Jesus, vai queimando agora todo mal, toda seta maligna, toda seta, toda opressão, toda perturbação. Meu Deus, repreenda. Meu Deus, repreenda toda perturbação na mente. Jesus, cura a mente das pessoas. Cura a nossa mente. Cura o nosso entendimento. Sara nós por dentro. Sara, meu Deus, faz nós entender as coisas com mais facilidade. Faz nós termos facilidade de interpretar as coisas. Não deixa nós aprender com sofrimento. Eu não quero aprender com meu sofrimento. Eu não quero aprender com castigo, com a repreensão de Deus. Então dai-me sabedoria antes que eu seja castigado, antes que eu seja repreendido. Senhor da glória, meu Deus, me ajuda. Ajuda a minha casa, meu lar e minha família. Dai-nos sabedoria, dai-nos temor e prudência, vigilância. Coloca a verdade no nosso coração. Pureza, sinceridade, pudor. Põe nós, meu Deus, as qualidades de um verdadeiro cristão. Meu Deus, eu sei que não tenho um cristão perfeito, mas tenho um cristão de boas qualidades. Senhor, nos prepara, Senhor, nos dá sabedoria, Senhor, nos dá entendimento, Senhor. Senhor, nos dá entendimento, Senhor. Oh, meu Deus do céu, quantas pessoas que eu vejo, que eu conheço, que estão sofrendo. A minha preocupação é pessoas estão sofrendo e vai continuar sofrendo. A vida toda é sofrendo. A gente conhece eles há quantos anos e eles não têm nada, não ajuntam nada, não são felizes. Pessoas que saíram da Tua presença, pessoas que saíram da direção de Deus, que saíram da casa de Deus, da direção de Deus, Pai. Pessoas que têm chamado, pessoas que conhecem a Tua palavra, pessoas que sabem as obrigações, os deveres, as missões deles. Deus, estão sofrendo, pagando o preço da rebeldia, da desobediência. Oh, meu Deus, até quando essas pessoas vão sofrer? E a Bíblia, a palavra diz: o meu povo erra por falta de conhecimento. Meu Deus, eu sei que a gente não sabe tudo, a gente não sabe quase nada, o pouquinho que a gente sabe, a gente fala, mas quantas pessoas que não querem ouvir a verdade, quantas pessoas que não querem o preço da verdade, o sacrifício da verdade, porque a verdade, ela parece pesada, mas que traz alívio depois. Senhor da glória, Senhor Jesus, Espírito Santo, abençoa os irmãos que têm me ajudado a pagar essa rádio, os dizimistas, os ofertantes, aqueles que têm assumido um compromisso contigo, com a Tua obra. Não deixa faltar nada para eles. Senhor, multiplica a sua renda,
não deixe a doença entrar dentro de casa, não deixe o espírito de enfermidade, não deixe a doença, não deixe a morte, não deixe os acidentes, as tragédias acontecer. Deus, dai-nos o livramento, dai-nos o livramento. Jesus, dai-nos o livramento. Jesus, nos cobre com morte, não deixe os acidentes, as tragédias acontecer. Deus, dai-nos o livramento.

como o diabo trabalha, como o inimigo é astuto, como ele age com astúcia, com ciladas, com mentiras, enganos, para poder prender as pessoas, amarrar as pessoas. Meu Deus dos céus, liberta as almas, Senhor, liberta as almas, Senhor, salva as almas. Ó Jesus queridos, o Senhor sabe como agir, o Senhor sabe como trabalhar, o Senhor sabe como fazer as coisas tão perfeitas. Ó Jesus, vai trabalhando nossos corações, vai trabalhando a nossa vida. Meu Deus, repreenda esse câncer na boca dessa pessoa, esse câncer nos dentes. Ó Jesus, queima agora essa ferida na boca. Espírito Santo, queima agora. Queima agora, meu Deus, queima agora. Mata essa bactéria maligna. Arranca essa doença maligna. Arranca essa doença satânica na boca dessa pessoa. Que eu vejo agora, o Senhor me mostra agora. Jesus, Jesus Cristo poderoso, toca agora nos dentes, na gengiva dessa pessoa e cura ela, liberta ela agora. Toca agora, só tem poder, o teu poder é maior, não tem nada igual, não existe nada igual ao poder de Deus. Aumenta a minha fé, faz eu crer, confiar e passar isso para os outros, para que eles creiam, que eles orem com aquela fé viva, aquela confiança. Não deixa que haja dúvida, insegurança, incerteza nos corações. Meu Deus, toca agora, onde tiver uma enfermidade no nosso corpo escondido, que nós não sabemos. Jesus, toca agora, se há umas células cancerígenas no nosso corpo, no nosso organismo, repreende agora. Repreende agora, queima agora, meu Deus, queima agora toda seta, todo espírito de enfermidade, toda doença crônica, toda doença incurável, toda doença que não tem cura, só tem tratamento, só tem controle, mas não tem cura, só tem poder para curar agora, em nome de Jesus, em nome de Jesus Cristo, meu Deus, em nome de Jesus Cristo, amém. E amém, Jesus.

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1: Eu quero aqui agora, meus queridos irmãos e irmãs, chamar a sua atenção para sexta-feira da cura e libertação em nossa sede nacional, aqui na Avenida Marechal Floriano Peixoto, no número 6711, na Grande Curitiba, capital Sorriso, capital do Paraná. Eu quero te convocar em nome de Jesus, você que está nos acompanhando, está nos ouvindo aqui agora, para estar conosco em um dos nossos três horários, seja às 9 da manhã, ou às 3 da tarde, ou às 7 horas da noite, para você receber a sua bênção, para você receber o seu milagre das mãos do nosso Senhor e Salvador Jesus Cristo de Nazaré, o servo de Deus, pastor Darcy Messias, o líder espiritual dessa igreja, às 9 da manhã e às 7 horas da noite, pregando a palavra, orando pelos excelentes dons do Espírito Santo, e às 3 da tarde, pela bondade e misericórdia de Deus, eu vou estar junto com o pastor Raimundo no Santo Altar de Deus, fazendo a obra do Senhor, nós unindo a nossa fé no mesmo propósito, para Deus operar milagre, Deus operar maravilhas, Deus operar o sobrenatural. Desperta a sua fé, irmão e irmã, que está nos acompanhando aqui agora, que está nos ouvindo. É sexta-feira da libertação, é a sexta-feira da cura, é libertação em nossa sede nacional.
2: Cabeça aí, enxuge na mundo. Aonde vai escondido aí, Satanás? Dá o teu grito aí. Dá o teu grito aí, enxuge na mundo. Enxu na loucura. Enxu na depressão. Enxu na morte. Aonde tiver aí. Olha aí, já caiu aqui, ó.
1: Sexta-feira da libertação e da cura. Desperta a sua fé, irmãos. Desperta a sua fé, ouvinte de casa. Vai para cá nessa sexta-feira. Deus tem milagre. Deus tem grandes coisas para operar. Avenida Marechal Floriano Peixoto, número 6711. É o endereço do seu milagre, é o endereço da sua bênção. Eu quero falar com as pessoas que há tanto tempo não vem nessa igreja, que não está aqui conosco, lembra quanta bênção você já recebeu, quanto milagre você já recebeu nessa igreja, nessa obra. Chegou o momento de você receber as suas bênçãos novamente. Você está vendo que a sua vida mudou. Mudou como? Para pior. Um dia você recebia bênção, milagre. Agora o que aconteceu? Agora olha o que aconteceu, você parou de vir para a igreja e as bênçãos também parou de acontecer em sua vida. Você parou de receber as bênçãos, você parou de receber os milagres, as libertações. Por quê? Você parou em casa, você se acomodou, você cruzou seus braços. Isso não pode acontecer não, em nome de Jesus. Venha para cá, irmãos e irmãs que estão nos acompanhando aqui agora. vem receber a bênção, a resposta, o sobrenatural. Não fica parado, desanimado, vem receber as gloriosas bênçãos das mãos do nosso Senhor e Salvador Jesus Cristo de Nazaré. Endereço: Avenida Marechal Floriano Peixoto, número 6711. Sexta-feira, três horários, três oportunidades: 9 da manhã, 3 da tarde e 7 horas da noite. Olha como Deus opera milagre, bênção. Escuta.
3: A minha bênção foi que eu tinha muita, muita enxaqueca. Nossa, eu era terrível, irmãos. Era a ponto assim de eu não conseguir abrir o olho. Eu vim aqui na igreja, daí o pastor revelou que tinha uma pessoa que estava com problema de enxaqueca. Daí eu levantei a mão, né, e recebi minha bênção. Graças a Deus eu não tive mais enxaqueca.
4: Deus faz. A igreja Deus é Santo mostra.
5: Eu tive uma pneumonia e daí eu fiquei com um negócio nas costas que doía os ombros. Mas daí eu falei, eu vou lá, eu tenho que ir quarta-feira passada buscar minha bênção que eu vou ser curada. E vim e fui revelada e fui curada em nome de Jesus. E daí eu tinha feito uma cirurgia no olho e eu não estava enxergando muito por causa que tinha um tipo de uma mosca assim, preta, que sabia. Passava a mão assim, dava a impressão que era verdade. E foi revelado aqui no mesmo dia e, graças a Deus, clareou tudo. 2 curas no mesmo dia.
6: Eu tive uma longa passagem, sabe, nas drogas, no mundo do crime. E me deu uma de noitada aí, dessas coisas. Eu dei uma doença bem grave no meu pulmão. E eu fazia chapa e fazia esses exames aí e não aparecia nada lá. Mas eu sentia muita dor e quando eu respirava, saía o gosto de sangue na minha boca, sangue podre na minha boca e no meu nariz. Deus me curou, nunca mais eu tive dor, nunca mais saiu nada de mim, tive curado.
7: Irmão, é a prova que Jesus Cristo cura nesta igreja. Deus cura.
6: Cura, obra de verdade.
7: A cura.
1: Pessoas sendo curadas aqui na igreja pentecostal, Deus é Santo. É a sexta-feira da cura, da libertação. Você ouviu essa libertação agora há poucos minutos? Satanás não resiste. Satanás não fica em oculto. E você ouviu esses testemunhos aqui. Você ouviu, você acompanhou pessoas enfermas, pessoas precisando de milagre. E Deus agiu, Deus operou. E nós queremos convidar vocês, em nome de Jesus, para estarem conosco em um desses 3 horários: 9 da manhã, 3 da tarde ou 7 horas da noite. Não perca! É o momento do seu milagre, é o momento da sua libertação, em nome de Jesus. Não fica sofrendo em casa, não fica padecendo, não, irmãos, em nome de Jesus, reaja, chega de você ser escravo dessas enfermidades, ser escravo de Satanás, alguém oprimido e de braço cruzado, tomando remédio de braço cruzado, não dormindo à noite, braço cruzado, família sendo destruída da mesma forma, paralisado, sem reação nenhuma. Chegou o momento de você reagir, lutar, batalhar. E o momento é essa sexta-feira, 9 da manhã, 3 da tarde, 7 horas da noite, Avenida Marechal Floriano Peixoto, número 6711. Às 9 da manhã e às 7 da noite, pastor Darcy Messias. Deus vai usar de uma forma gloriosa a vida do seu servo. Uma forma tremenda. Uma forma sobrenatural. E a sua vida vai ser impactada pelo poder de Deus. A sua vida impactada. Deus vai usar a vida do pastor Messias. Libertação, cura, milagre. Em nome de Jesus. Vamos continuando aqui com essa programação abençoada. A qualquer momento, nós voltamos ao vivo falando mais com todos vocês, os avisos da obra de Deus.

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graças a Deus, um dia antes de terminar a campanha, antes de chegar na igreja, caiu da minha garganta, assim, veio rolando para baixo uma esponja de aço, dessas esponjas de lavar panela. Caiu no chão, eu me levei um susto, porque eu nunca tinha visto uma coisa dessa. E a minha voz saiu, e para honra e glória de Jesus, até hoje estou falando bem, graças a Deus. Volta!

0: ela foi curada de câncer no útero.
1: É, eu não podia nem me abaixar, tinha dor nas pernas, por tudo é parte, não tem mais dor nenhuma nas pernas, não tem mais dor nada, em parte nenhuma, para honra e glória do Senhor Jesus, não está curada, é curada, graças a Deus.
0: A senhora é a mulher que tomava 210 comprimidos.
1: É, 210 comprimidos por mês.
0: E agora está curada?
1: Estou curada, em nome de Jesus, estou curada.
0: Quem curou?
1: Jesus me curou.

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1: Ô meus irmãos, ô minhas irmãs que estão agora nos acompanhando pela rádio, acompanhando pelo aplicativo da igreja, nós estamos na oração para te receber, entregar para você algo de Deus. Estamos aqui para isto. Deus levantou nós para isto. Deus levantou a igreja, Deus é Santo, para socorrer o povo, para socorrer as almas que estão aflitas, socorrer as pessoas que estão pensando o que fazer. Tem gente agora me ouvindo aqui na Fazenda Rio Grande que está desse jeito: o que fazer, não aguento mais, não suporto mais. Aqui em Mandirituba, tem gente me ouvindo aqui em Mandirituba que está precisando desse culto, dessa oração, dessa palavra, dessa unção com óleo, desta palavra de revelação que vai mudar a sua história. Gente aqui de Pinhais, São José dos Pinhais, tem gente aqui que o seu milagre está aqui na igreja, Deus é Santo, esperando. Não, mas eu estou indo aqui na igreja fulana de tal, eu estou indo aqui na casa da irmã Maria, que ora, eu estou indo aqui na denominação, na comunidade. Seu milagre está aqui. Estou falando diante de Deus. O que é para Deus fazer aqui, Deus vai fazer aqui, não é em lugar nenhum. Sexta-feira, tem gente aqui que o seu nome está dentro da boca de um sapo. Seu nome está dentro da boca do sapo. Você acredita ou não acredita? Estou falando a verdade. Tem gente que o seu nome, o nome do seu filho, está no cemitério. Tem gente que o nome de alguém seu está lá na catatumba. Aquela catatumba que tem o número 77. Aquela catatumba tem muitos nomes lá enterrado dentro do corpo daquela pessoa que foi enterrada. Gente que o nome dela, a foto dela, está debaixo de uma pedra dentro da água. Que é isso, pastor? Sim, debaixo de uma pedra pesada dentro da cachoeira. Eu me lembro que uma vez nós fomos orar no monte. Chegamos no pé do monte, para subir o monte, lá tinha uma cachoeira, tinha, não tem até hoje. E lá estava a mulher nuazinha, do jeito que ela nasceu, debaixo da cachoeira, fazendo o trabalho, do jeito que nasceu, nuazinha. E lá tinha galinha preta. A galinha escapuliu. A galinha escapuliu. Meus irmãos, minhas irmãs, lá tinha despacho pesado. Aí nós começamos a orar, começou a aparecer nome de empresas, nome de casais, de famílias, nomes de pessoas para morte, para separação. Estava escrito isso aqui para separação, isso aqui para doença, isso aqui para morrer enforcado, isso aqui para morrer enforcado. Nomes escritos assim: isso aqui é para morrer esfaqueado, com 7 facadas. Isso aqui para morrer com 7 tiros. Olha, você nem imagina o tanto de nomes que estava dentro daquela bandeja de barro, daquela gamela de barro, nome das pessoas e a finalidade da macumba. Isso aqui é para morrer em acidente de carro. Isso aqui é para separação. Separação. Ali tinha peça íntima amarrada. Peça íntima amarrada e na peça íntima estava a foto do homem. A peça íntima da mulher e lá estava a foto do homem amarrado. Por que que os casamentos se acabam? Por que que os namoros, noivados se esfriam? Porque são coisas feitas, trabalhos feitos para destruir. E a pessoa está fraca. A pessoa está fraca, não está orando, não está jejuando, não está na igreja, está parado, está afastado, está desviado. E às vezes está dizendo, não, mas eu estou aqui na igreja. Mas aquela igreja que não tem força, que não tem poder. Ainda ontem eu falava com um irmão de uma outra igreja, um irmão, um médico empresário, e ele é pastor também de uma igreja. Ele falou assim para mim, pastor Messias, eu deixo de ir na minha igreja para mim ir na Deus é Santo. Por quê? Ah, pastor, porque a gente entra, a gente não vê oração, a gente não vê poder, a gente não vê milagre, a gente não vê algo mudar a nossa vida. Então eu vou buscar socorro na Deus é Santo, porque é uma igreja que ora, uma igreja que está orando noite e dia. Agora, o que que eu vejo nisso? Eu vejo que muita gente agora está nos acompanhando, mas elas não conseguem chegar na igreja, elas não conseguem entrar na Deus é Santo, porque o mal que está na vida dela, dele, não deixa ele vir na Deus é Santo. O bicho fala aqui, ó. O bicho fala na boca das pessoas que é ele que segura as pessoas para não entrar na Deus é Santo. Pode ir em qualquer igreja. Pode ir em qualquer igreja. Mas na Deus é Santo, não vai. Não vai. O bicho fala na boca da pessoa. Ela pode ir em qualquer igreja, mas ela não vai na Deus é Santo. Por quê? Porque a força, o poder de Deus, a unção de Deus está nessa igreja. Não é porque a gente está falando aqui por grandeza, por exaltação, por vanglória, por soberba, não. Mas é a realidade. É a realidade, é a igreja que está orando. É a igreja que está jejuando, orando para abençoar o povo. Escute.
2: Como é que você falou aí que eu não entendi bem?
3: Não quero ela aqui. Ela pode ir em qualquer igreja, menos aqui.
2: Ela pode ir em qualquer igreja, menos aqui. Agora, por que você tem raiva dessa igreja? O que você vê nessa igreja que você não vê nas outras?
3: Eita, fogo.
2: O que você vê aqui, além do fogo?
3: Santidade demais. Hã? Não gosto.
2: O quê?
3: Santidade demais.
2: Santidade demais. Santidade demais.
3: Das outras igrejas. Eu gosto das outras igrejas.
2: Por quê?
3: Eles dançam pra mim.
2: Eles dançam pra ele.
3: É? Não quero ela aqui.
2: Diga, queima a igreja. Sai dessa mulher, deixa.
1: Você está vendo? Você está vendo o bicho falando na boca da vítima? Ela pode ir em qualquer igreja. Vamos ouvir de novo. Ela pode ir em qualquer igreja, mas aqui não. Por quê? Fogo, aqui tem fogo, aqui tem santidade demais. É isso que o diabo detesta: santidade, consagração, santificação. Acabou. Você sabe disso, não adianta dizer que não é, porque é verdade. A santidade acabou em muitos lugares. A oração acabou. O povo não tem força mais para orar. Eu vejo que na deserção está a hora que o povo vem na igreja. A hora que eles chegam aqui, às vezes chega e fica lá dentro do carro, lá no pátio. Aí quando acaba a oração, eles entram. Como é que essas criaturas querem receber bênção? Mas é o bicho que não deixa elas entrar na igreja na hora da oração, dobrar o joelho. Eles não conseguem dobrar o joelho. Se tem uma coisa que o diabo detesta, é quando a gente dobra o joelho. Se tem uma coisa que Satanás não aguenta, é o crente que bota o joelho no chão. Vamos ouvir.
2: Como é que você falou aí que eu não entendi bem?
3: Não quero ela aqui. Ela pode ir em qualquer igreja, menos aqui.
2: Ela pode ir em qualquer igreja, menos aqui. Agora, por que você tem raiva dessa igreja? O que você vê nessa igreja que você não vê nas outras?
3: Ai, fogo.
2: O que você vê aqui, além do fogo?
3: Santidade demais. Hã? Não gosto.
2: O quê?
3: Santidade demais.
2: Santidade demais. Santidade demais.
3: Das outras igrejas. Hã? Eu gosto das outras igrejas.
2: Por quê?
3: Eles dançam pra mim.
2: Eles dançam pra ele.
1: É? Tá vendo, meus irmãos? Dança dentro das igrejas. É isso que o bicho quer. Danças. Se passa na frente da igreja, tá o povo dançando como se fosse uma boate. A luz apagada, a luz escura. A luz escura. E aí eles falam assim: agora vamos ouvir o ministério de dança. O povo dançando. Isso é igreja. Vamos agora ouvir o teatro. Ministério do teatro, conjunto do teatro. Isso aí é igreja. Isso aí que é a igreja. Agora vamos ouvir a coreografia. O conjunto da coreografia. Isso aí é a igreja. Isso aí vai libertar as pessoas depressivas? Hein? Isso aí vai libertar as pessoas endemoniadas, macumbadas, enfeitiçadas, desenganadas da medicina? Por isso que você não vem aqui. Por isso que você não chega aqui na Deus é Santo. Por isso que você está aí, macumbado, enfeitiçado, amarrado, demoniado, oprimido, desesperado, vendo vultos, ouvindo vozes do além, o inimigo falando para você sair de casa, o inimigo falando para você largar sua mulher, largar esse homem, o inimigo falando para você tirar sua própria vida. E a gente aqui no rádio: venha, que Deus vai mudar a tua vida, venha, venha, venha, venha. E você não faz nada, porque quando a gente faz o que é para fazer, Deus dá força, Deus dá ânimo, Deus dá coragem, Deus dá coragem, Deus dá poder para a pessoa orar, jejuar e consagrar. Mas a gente tem que abrir o coração, querer. Então, nesta sexta-feira, às 15h, 19h, 19h, culto de guerra contra a macumba. Ninguém mais fala de macumba, quanto é macumba. Você já notou isso? Que o evangelho de hoje tem um evangelho paralelo. Você não vê mais falar de jejum, de oração, de batalha espiritual, de guerra espiritual. As pessoas estão assim, todo mundo copiando a outra. Aquele modelo de igreja, onde o pastor vai lá para o altar e diz: joga a mão para cima, Deus manda lhe dizer, Deus manda lhe dizer, tudo mentira. Deus manda lhe dizer que a tua vida vai mudar hoje. Hoje você recebe, recebe aquilo outro. Tudo mentira. Porque se o povo não mudar, a vida não muda. Esse evangelho fácil, esse evangelho fácil. Joga a mão para cima, receba tudo, vai recebendo. A pessoa está aí no pecado, desviada, sem compromisso com Deus, não quer orar, não quer jejuar, não quer largar o pecado, e Deus está dando tudo para ele. Isso é mentira, isso tudo é mentira, Isso é mentira. Joga a mão para cima e receba isso, receba aquilo outro, receba. Ninguém recebe nada. Tudo mentira, tudo mentira, tudo mentira. Te garanto que é tudo mentira. Agora, se nós bater o joelho no chão, se nós orar, se nós jejuar, se nós consagrar, se nós fazer voto, compromisso com Deus, de mudança, aí não tem demônio que aguenta. Aí não tem macumba, não tem Satanás, não tem espírito, não tem praga, não tem maldição, não tem palavra de derrota. Olha aqui, ó, vamos ouvir mais. Olha aqui, ó, sexta-feira é sexta-feira de libertação.
4: Olha aí, ó, olha que tanta gente oprimida por legiões, olha aí. Ei, espírito da morte, não adianta você resistir. Por que está zangado assim?
3: Porque eu quero matar ela. Você
4: queria matar ela?
3: Vou matar ela.
4: Você vai matar ela?
3: Eu amo, mas eu não gosto. Ela olha, mas eu não gosto. Eu tenho que matar ela. Eu detesto isso. Eu não queria que ela viesse aqui. Vou matar ela. Entende que Deus de vocês, eu não queria. Não queria, porque eu queria matar ela.
5: Queima ele, eu quero fogo queimando ele.
4: Eu quero fogo ardendo ele pelo sangue de Jesus. Queima ele, meu Deus, queima ele, derrota ele, fracasso ele. Olha,
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4: O que foi, diabo? O que foi? O que foi, capeta? Hein?
3: Cala a boca!
4: Cala a boca? É pra você calar a boca?
3: Minha!
4: Quem te deu ela?
3: Ela é minha!
4: Quem te deu?
3: Eu quero ela!
4: Quem te deu ela?
3: É minha!
4: Quem te deu ela?
3: Ela é minha!
4: Não, você fala que ela é sua. Eu quero saber quem te deu ela. Quem te deu? Se ninguém te deu, ela não é sua. Você não comprou ela. Como é que é?
3: Odeio que ela venha aqui.
4: E você quer que ela... E você quer que ela vá pra onde? Escuta. Cale a boca. Cale a boca. Só responda o que eu te perguntar. Não fale na minha frente. Fala depois que eu falar. Por que você não quer que ela venha aqui?
3: Ela quer trazer a família dela pra cá.
4: E vai trazer. Há quanto tempo você vive nela?
3: 6 anos!
4: 6 anos? Eu lhe dou 6 segundos para você sumir. Eu dou 6 segundos. 1, 2, 3, 4, 5 e 6. E já está liberta pelo meu Jesus Cristo.

meus irmãos, minhas irmãs, não se conforma com essa vidinha de sofrimento, não, pelo amor de Deus. Deus não tem isso para nós. Eu não acredito que nós aceitamos a Jesus. Eu não acredito que nós estamos na igreja para ser depósito de Satanás. Encher o corpo, a mente, a alma de macumba, de doença, de feitiçaria, de sofrimento, de amarração. Não, eu não creio, eu não aceito isso. No nome de Jesus, o nosso Deus nos chamou para ser salvo e para vencer na vida. Para vencer na vida, Deus chamou nós para vencer na vida, não foi para viver dentro de igreja, carregando a cruz somente, e dizer: ah, eu nasci para sofrer, eu nasci para padecer, eu nasci para carregar uma cruz pesada. Não, de jeito nenhum. É claro que tem cruz, é claro que tem luta, é claro que tem sofrimento, mas é aquele sofrimento que passa. Você enfrenta ele, você vence ele. Você vence ele. Agora, aquela cruz que nunca acaba, aquela dor que nunca é curada, aquele sofrimento que não tem fim, aquela macumba que está dentro da pessoa e diz que a pessoa é crente, a pessoa é obreiro, é obreira, a pessoa faz a obra de Deus endemoniada, macumbada, enfeitiçada, fraco, triste, depressivo, vendo vultos, ouvindo vozes, e ainda entregando revelação, ainda entregando revelação. Eu não sei que revelação é esta. Chegou uma mulher na nossa igreja e disse que era missionária. Missionária, eu faço a obra, eu sou missionária, eu sou evangelista, eu viajo o Brasil e o mundo. Veio a revelação e foi falado: aqui tem uma pessoa que está assim, assim, assim, assim, assim, assim, assim. A missionária levantou a mão. Quando botamos a mão na cabeça da missionária, uma legião de demônios, uma legião de espírito maligno estava naquela missionária, e o bicho bradava na boca da missionária: o que que ela veio fazer na igreja? Deus é santo. Porque era ele que estava usando ela, era ele que estava revelando, profetizando, era ele que ia matar ela. Mais uma legião de demônios. E o bicho foi falando que era pomba gira, enxucaveira, tranca-rua, não sei quem lá. E foi falando um monte de demônios. Aí quando terminou, que o bicho saiu daquela mulher, a mulher começou a chorar, dizendo assim: o que que eu vim fazer aqui? Só para ser envergonhada. O que que eu vim fazer nesse lugar? Nunca caí, nunca manifestei. O que que eu vim fazer nessa igreja? Aí tivemos que falar com ela: não, minha irmã, a senhora precisava daqui hoje. A senhora estava sendo enganada pelo bicho. O bicho estava te enganando. O bicho estava te iludindo. Mas graças a Deus que ele manifestou. Graças a Deus, você tem que dar graças a Deus que o senhor entrou numa porta, num lugar aonde o bicho se manifesta e cai por terra, em nome de Jesus. Não fica triste não, não fica envergonhada não. Então, meus irmãos, tem muita gente me ouvindo agora, muita gente que a macumba está aí dentro da sua casa dominando. Estou falando diante de Deus, diante do Pai, do Filho e do Espírito Santo. Nada dá certo nessa casa, só briga, confusão, tribulação, só problema, dívidas. Dentro dessa casa tem gente assim. Estou falando diante de Deus, nada dá certo, é só tribulação, só problema. Eu te convido para estar conosco nesta sexta-feira, venha para cá. Ninguém aqui é melhor do que ninguém, mas a maneira como Deus age aqui é diferente. Você tem que acreditar nisso, sair da sua casa, vir buscar a Deus,
buscar a Deus. Não, mas eu estou buscando a Deus. Mas se você está buscando a Deus, por que que não muda? Por que que você não recebe as bênçãos? Por que que a sua vida não muda? Estou falando para mudar, falando de mudanças, de algo novo. Você que é missionária, missionário, você que é obreiro, obreira, aí na sua igreja, no seu ministério, você que frequenta aí essa igreja e a sua vida não muda, vem experimentar aqui na Deus é Santo para você ver. Venha para cá, nome de Jesus. Eu sei que você vai ter uma luta terrível para não chegar até aqui, mas se você chegar, Deus vai falar contigo, Deus vai te revelar, Deus vai te mostrar, Deus vai te dar vitória, isso eu garanto, em nome do Senhor Jesus. Escuta aqui, 9 da manhã, 3 da tarde, 7 da noite, levanta e venha. Quando a gente quer, a gente consegue. Quando a gente quer, a gente vai, a gente luta, a gente batalha, a gente peleja, mas a gente vence. Aonde? Igreja Pentecostal, Deus é Santo. Igreja Pentecostal, Deus é Santo. Avenida Marechal Floriano Peixoto. Avenida Marechal Floriano Peixoto. 6711, Vila Auer, aqui no Auer. Nesta noite de sexta-feira, 7 da noite, eu te garanto que alguma coisa vai acontecer na sua vida de Deus, de mudança. Eu te garanto, em nome de Jesus.

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Meus irmãos de Curitiba, meus irmãos aqui do Paraná, povo que mora em Curitiba, povo que mora aqui no Paraná, que está ouvindo essa programação de rádio, você que hoje está passando assim por um momento difícil, um momento de tristeza, um momento de preocupação, um momento que você está enxergando, está percebendo que tudo está dando errado.

chamado para você. Você que tem alguém da sua família que você está vendo que essa pessoa tem se esforçado, tem lutado e tudo tem dado errado para ela e para ele. Aí fica a pergunta, mas por que que as coisas têm dado errado para ele ou para ela? Uma pessoa que não merece sofrer. Uma pessoa que faz tudo certo. Luta para fazer tudo certo. E quando vê, dá errado. Quando vê, dá tudo errado. Tem gente escutando a rádio desse jeito. Tem gente que já pensou em sumir no mundo, em dar um fim na vida. E é crente. Pessoas batizadas nas águas. Pessoas que estão participando de atividade em igreja. É obreiro, é obreira. Tem gente me ouvindo que até é dirigente de igreja. Está pregando fé. Está pregando vitória para os outros. Mas para você, parece que não tem fé. Parece que não tem vitória. Tem gente desse jeito. Doente. Doente, desempregado, devendo. Tem dinheiro para receber e não recebe. Tem gente que está sendo cobrado. E pagar com quê? Tudo difícil, que é a tranqueira. E o pior, dentro de você, um desânimo, uma tristeza, uma angústia, um desânimo, uma vida assim, bem complicada, bem difícil. Eu quero te ajudar. Sabe por que eu quero te ajudar? Porque eu posso ajudar com a minha fé. Eu posso ajudar você com os dons de Deus da minha vida. De mim mesmo eu não posso ajudar nem eu. Com as minhas próprias forças físicas eu não posso fazer nada por você. Mas com o poder de Deus, com o nome de Jesus, com a unção de Deus, eu posso te ajudar. Porque um dia alguém me ajudou. Alguém um dia estendeu as mãos para mim, quando não tinha mais jeito, quando tudo parecia perdido, alguém me ajudou, e durante esses 44 anos, eu tenho visto quantas pessoas que Deus me usou para ajudar, pessoas que estavam desenganadas da medicina, com câncer, com outras doenças incuráveis, e hoje estão aí, graças a Deus, curadas, graças a Deus. Quantos casamentos que Deus usou o pastor Messias para orientar, para orar, quantas famílias que estavam divididas, em brigas, confusão, separação, e Deus usou o pastor Messias para unir aquela família. E hoje eu posso te dizer com toda certeza, em nome de Jesus, Deus vai te ajudar, Deus vai resolver, vai. Você talvez não acredita, devido à situação que você está vivendo hoje, você fala assim, mas essa palavra não me convenceu, essa promessa aí eu já ouvi demais. Já fui revelado várias vezes, já fui ministrado, profetizado, determinado, e nada resolveu, nada. Eu não acredito em pastores, não acredito mais em nada, eu não acredito mais em promessa nenhuma. Tem gente agora me ouvindo desse jeito.
Tem gente agora me escutando deste jeito, que não crê mais nada, devido ao sofrimento, devido às decepções, devido às frustrações, os escândalos que aconteceram na sua vida. Você viu alguém fazer coisas que você esperava que nunca ia ver, de pessoas que você achava que era o teu espelho para você olhar, era o teu professor, tua professora na fé, e de repente você viu aquela pessoa fazer coisas erradas, escandalizou a sua fé. Você está escandalizada, você está escandalizado. E eu ofereço o nosso Deus, eu ofereço o nosso Deus, eu ofereço a igreja, Deus é Santo, eu ofereço o pastor Messias para te ajudar, para orar por você, pela senhora, sexta-feira. Eu quero sentar contigo, eu quero conversar contigo, eu quero orientar, eu quero colocar a mão na sua cabeça, eu quero te dar atenção. Sexta-feira, venha para cá, venha para cá com fé em Deus, venha para cá com fé em Deus, em nome de Jesus, você vai sair dessa situação, vai, eu te garanto, com a fé em Deus, eu te garanto com a fé em Deus, que você vai sair desta situação, que parece que hoje você está em um fundo de poço. Lembra, quantas vezes você passou, a senhora passou por piores momentos, bem mais difícil do que esse que você está enfrentando hoje. Lembra? Lembra que cada momento difícil na sua vida, e Deus te deu vitória, Deus te deu força, Deus te deu graça. Do nada surgiu uma solução, do nada saiu assim um meio. O que, que é isso? Milagre, socorro de Deus, socorro divino. O nosso Deus, ele é socorro bem presente na hora da angústia, ele é fortaleza, ele é refúgio, bem quando a gente olha para lá, olha para cá e não tem jeito, a gente fica desesperado, desesperada, e o demônio, o espírito mal soprando no ouvido, nos pensamentos, aqueles pensamentos negativos, e de repente você fala com alguém, e alguém fala para você, isso aí não tem jeito não, aquela pessoa usada pelo inimigo, isso aí não tem jeito não, essa doença não tem cura não, esse problema não tem solução não. Pessoas usadas pelo adversário, que acabou de afundar você, acabou de te dar um conselho negativo. Não, isso aí não tem jeito não. Já passei por isso aí, e eu não venci. A solução é um divórcio. A solução é você largar isso para lá, deixa isso para lá, isso não tem jeito não. Isso aí não tem cura não, isso aí está perdido, o demônio usando a boca de alguém, para deixar você mais para baixo. Mas eu te digo, em nome de Jesus, isso aí tem jeito, tudo tem jeito, tudo na vida tem jeito, quando a gente procura, ainda que a gente leve o não na primeira vez, leve o não na segunda, mas quando a gente tem fé, a gente tem paciência, a gente tem perseverança. Quando a gente tem fé, a gente tem confiança, a gente não desiste. Vem para cá nesta sexta-feira, vem para cá nesta sexta-feira, sexta-feira de vitória, sexta-feira de milagre, sexta-feira de libertação, de conselho. Nós vamos estar aqui orando por divinas revelações. Aí eu não creio, pastor, eu não creio mais, eu não acredito mais nisso. Então vem, venha,
Nós vamos orar pela imposição das mãos. Nós vamos te ungir com óleo. Nós vamos pedir a Deus uma saída, uma solução. Deus vai dar um jeito, Ele sabe como dar um jeito. E Ele não vai querer perder você para Satanás. Ele não vai querer te perder para o diabo. Ele não vai querer perder você para os ateus, os murmuradores, os blasfemadores, os críticos, aqueles que escarnecem, aqueles que falam assim, igreja, igreja, igreja é dinheiro, igreja, pastor, ele só quer o dinheiro do povo, são os mentirosos, não é assim que eles falam? Os ladrões, que só quer o dinheiro do povo, tudo quanto é pastor é rico, tudo quanto é pastor tem dinheiro, enganando as pessoas, enganando os coitados. Eles prometem uma coisa, mas no fim é outra, eles querem dinheiro. Tem gente agora escutando isso e a sua cabeça está com isso, porque você foi decepcionado, você foi enganado. Em algum lugar você foi enganado por alguém que se dizia pastor, que se dizia missionário, bispo, que se dizia evangelista, presbítero, e você se decepcionou. Você foi enganado por essa criatura. Essa criatura foi usada pelo inimigo para te enganar. E agora você está aí com sequela, frustrado, desanimado. Tem gente agora escutando essa programação da Igreja Deus é Santo, está passando por isso. Mas nesta sexta-feira, em nome do Senhor Jesus, sexta-feira, culto 3 da tarde, 7 da noite, e Deus é quem vai fazer a obra. Aonde? Na Igreja Pentecostal Deus é Santo, Avenida Marechal Floriano Peixoto, 6711, no Auer, em frente aqui à passarela, ou quase em frente aos tubos daqui da passarela, ao lado da Alvorada Autopeças. Venha para cá, pertinho do terminal Vila Auer, venha para cá. Perder, você não vai perder nada. Você só tem a ganhar. Perder, você já perdeu tudo. Já perdeu o ânimo, a fé, a esperança. Já perdeu tudo que podia perder e até o que não podia, você perdeu. Tem gente que perdeu o casamento, perdeu a saúde, perdeu o emprego, perdeu os bens materiais. Tem gente que perdeu coisas que não tem dinheiro que paga. Então você não tem nada a perder. Você não tem mais nada a perder. Agora você só tem a ganhar, porque você não tem mais o que perder. Em nome de Jesus, vem para cá. Esforça. Dá uma oportunidade para Deus. Dá uma chance para o Espírito Santo. Que você não quer mais. Que você não acredita mais. Dá uma oportunidade, dá mais essa oportunidade. Fala assim, é a última porta que eu vou entrar. Fala, é a última porta. Se lá não resolver meu problema, se lá não tiver mesmo o que eles prometem, eu não vou mais de igreja nenhuma. Eu não vou bater em porta nenhuma. Já bati em tantas portas, cada porta que eu bati foi só decepção. Foi só tristeza, foi só enganação, mas experimente essa aqui. Não é que essa porta aqui é melhor do que as outras, mas é diferente. É diferente. Vem para cá. 3 da tarde, 7 da noite. Vem para cá. Você vai ver que uma luz vai brilhar no fundo do túnel. Uma luz vai brilhar no fundo do poço. Deus te ama do jeito que você é. Ele vai te dar uma oportunidade, você vai se levantar, você que já foi pastor, obreiro, obreira, você que já foi membro de alguma igreja,
você que já foi um dia uma pessoa muito usada por Deus, e hoje você está na situação que está, e você não sabe o que fazer. Deus vai fazer o que Ele sabe fazer.

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Quando eu fazia 8 dias que eu estava aqui, eu senti que tinha um negócio no nariz e eu soprei assim na minha mão. Eu soprei e saiu um besouro, maior que um vagalume. Era um besouro preto.

estava na oração aqui, me deu uma cólica. Eu fui no banheiro, faz 5 anos que eu não menstruo, veio a menstruação, fui para casa, fui no banheiro e soltei aquele charuto. Um charuto normal.

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0: É, meus queridos e amados irmãos e ouvintes, recebam a paz do Senhor Jesus Cristo. Presbítero Jefferson de Andrade, com muito prazer, com muita alegria no meu coração, estamos nós aqui comunicando com o povo de Deus, que dentro da programação Vencendo pela Fé. Lembrando que na direção geral desta programação está a cargo do pastor Darcy Messias, pastor presidente das igrejas Pentecostal Deus é Santo, sede aqui em Curitiba, na Avenida Marechal Floriano Peixoto, 6711. Ouvintes, sexta-feira que se aproxima, e todos sabem que sexta-feira é dia de milagres aqui na sede, no Templo Maior das Igrejas Pentecostal Deus é Santo. E você e toda a sua família, em nome de Jesus, já comece a se organizar para estar conosco nesta quarta-feira, porque nós cremos que coisas grandes da parte do Senhor vai estar acontecendo sexta-feira. Nesse dia, nós teremos concentrações de curas divinas e libertações. Estará sendo realizada aqui mesmo em nossa sede nacional, aqui mesmo em Curitiba, na nossa igreja pentecostal Deus é Santo. Acompanhar que Jesus não mudou e nem a sua palavra. O Jesus que operava no passado é o mesmo que opera no presente e vai continuar operando no futuro, porque ele é Deus e o seu poder não acaba. Vamos acompanhar. Tenha a sua fé edificada.
1: Pedi oração por irmão e daí um milagre pra gente. Graças a Deus.
2: Milagre aconteceu.
1: Milagre aconteceu.
2: O tumor desapareceu.
1: É, ele falou assim que sumiu. Ele falou, ah, o câncer morreu e você vive.
2: O câncer morreu e você vive.
1: Isso. Ele falou, não precisa cirurgia, nada. E aí é só agora os acompanhamentos, né, cada 6 meses.
2: A princípio era necessária a cirurgia.
1: Sim, ele tava bem grande, e aí ele falou, não tem como fazer cirurgia, porque ele tá muito grande, ele é um tumor raro e muito agressivo, e ele tá muito grande. E aí a gente não pode fazer cirurgia, então a gente vai tentar diminuir com a quimioterapia e a radioterapia. E aí quando ele diminuir, a gente faz a cirurgia. Aí eu terminei de fazer, daí eu fiz, né, a ressonância, tudo, e ele falou, ó, não precisa mais fazer cirurgia, porque não tem nem sinal mais.
2: Sumiu o tumor.
1: Sumiu. Sumiu tudo, não tem nada.
2: E a mãe reconhece que foi um milagre de Deus.
1: Reconheço que foi um milagre de Deus. Reconheço, sim. Aí eu... Ele falou pra mim desse jeito, né, que o tumor sumiu e você vive.
2: Porque glória a Deus.
1: Porque era um tumor bem agressivo e raro.
2: Glória a Deus. A sobrinha que acompanhou o sofrimento da tia, tenho certeza que muito chorou de tristeza, acompanhando todo o sofrimento. Mas hoje essas lágrimas é de alegria.
1: De alegria. Graças a Deus.
2: Jesus curou.
1: Jesus curou.
2: Vale a pena confiar em Deus.
1: Vale a pena confiar em Deus.
0: Maravilha, maravilha, maravilha de Deus. Meus amados irmãos, você acabou de ouvir um testemunho maravilhoso. Aí está a prova que Jesus faz milagres. Ele faz milagres. Ele é Deus de milagres. Igreja Pentecostal, Deus é Santo, uma igreja conhecida como o pronto socorro de Jesus Cristo na terra. Eu já ouvi da boca de irmãs aqui que a igreja Deus é Santo é um hospital de milagres. Irmãs que vêm, inclusive, irmãos que congregam em outros ministérios, congregam em outras igrejas, e elas falam assim, ó, quando eu preciso de um milagre, eu já sei aonde encontrar o milagre. Eu venho na igreja Deus é Santo. Isso é o que nós ouvimos da boca do povo. Eu digo isso para a glória de Deus. Deus tem dado algo para essa igreja, uma unção de milagres, para a glória de Jesus Cristo. Você acabou de ouvir um testemunho de uma irmã que foi curada do câncer. Ela foi curada do câncer para a glória de Jesus, curada do câncer. Eu tenho, mais outro testemunho, não tem? Vamos ouvir mais um testemunho? O nome da irmã?
3: Meu nome é Neuza. Cumprimento a igreja com a paz do Senhor Jesus. A bênção que eu quero contar foi uma cura que eu recebi quarta-feira passada aqui, que Deus usou a vida do pastor Darcy Messias, que revelou que tinha pessoas aqui com a bexiga baixa, né, com infecção na bexiga. E eu estava assim com um problema que eu ia no banheiro, mas em segundo, quase assim, eu tinha que ir no banheiro, porque parecia que eu ia e não esvaziava a bexiga. Toda hora eu estava dando vontade de ir, né? E depois dessa revelação, não deu mais esse problema, tá tudo normal, graças a Deus, e até um inchaço da barriga acabou.
0: Foi curado.
3: Fui curado, em nome de Jesus.
0: Foi revelada nesta igreja, recebeu a revelação do Espírito Santo, depois da revelação, Jesus tocou na sua bexiga.
3: Sim, fui revelada quarta-feira e Deus e Jesus tocou na minha bexiga, fui curado, em nome de Jesus.
0: Até a barriga estava inchada.
3: Estava inchado,
0: Depois da revelação, foi curado.
3: Fui curado, graças a
0: Deus. O nome da irmã?
4: Meu nome é Marilene.
0: Qual foi a bênção, irmã Marilene?
4: É, o meu filho, ele tinha um mercadinho pequeno e ele estava muito, não vendia nada. E, sabe, estava lá, sabe, sem vender as coisas dele. E estava muito triste, meu filho, nesse mercado, né? E eu orando aqui, né? E Deus preparando e abençoando, né, lá na Tatuquara também. E daí, daquele mercado, que meu filho estava pequeno, um empresário rico foi lá e falou com meu filho, que meu filho era gerente desse mercado, desse empresário. E daí esse empresário foi e falou para o meu filho, eu vou vender esse mercado para você. Você vai sair desse mercado pequeno para esse mercado grande que ele era gerente, que hoje ele é dono. Hoje ele é dono desse mercado. Ele tem funcionário, tem tudo, mas praticamente meu filho estava falido. Mas Deus levou esse empresário, né, bem sucedido, e falou para meu filho, ajudou meu filho. E hoje meu filho, através da igreja, Deus é santo. E hoje meu filho é um grande empresário, né? Ele tem o mercado dele, e eu orando. E daí eu fiz essa campanha, né, para o meu filho, da prosperidade. E ele precisava de um carro, né, que está até aqui o carro que Deus deu para ele, né? O carro que Deus deu para ele fazer, né, assim, entregar as compra, né, do mercado, né, que ele tá, tem muito movimento no mercado e precisava desse carro. E Deus deu esse carro através dessa campanha que eu fiz. Meu filho recebeu essa benção e recebeu esse carro, né, que Deus deu para ele entregar as compras.
0: A irmã tem vindo fazer campanhas aqui na quarta-feira na igreja Deus é Santo. E a irmã fez a campanha da quarta-feira em favor do seu filho. E o filho tinha um mercadinho pequeno, não tava vendendo. Está quase falindo, fechando as portas. Mas na campanha da quarta-feira, Deus fez uma grande reviravolta. Hoje o filho é dono de um grande mercado, está prosperando, é um empresário bem sucedido. A irmã veio buscar na campanha da quarta-feira e Deus prosperou o filho. Então a irmã é a prova que Deus prospera nesse lugar.
4: Eu sou a prova que Deus prospera.
0: Quem vem para cá, prospera.
4: Prospera.
0: E não só quem vem, mas também a família daqueles que vêm para cá.
4: Prospera também.
0: A irmã veio e buscou pelo filho, o filho está prosperando.
4: Graças a Deus, e eu também.
0: Prosperando também.
4: Prosperando, porque eu escutava na igreja de Deus Santo que dava casa, dava terreno, né? E hoje Deus me deu uma casa aqui na Vila Guaíra, né? Deus me deu uma casa, então Deus é poderoso. Eu escutava os testemunhos, que Deus dá casa, dinheiro dá conta. E hoje Deus me deu uma casa também aqui na Vila Guaíra.
0: Ganhou uma casa?
4: Deu uma casa para mim, Jesus me deu.
0: Está feliz?
4: Estou feliz com Jesus.
0: Qual é a palavra da irmã para aquelas pessoas que estão acompanhando agora?
4: Que venha para a igreja Deus é Santo. Que venha, né, fazer a prosperidade da quarta-feira. Porque quando o pastor Messias chama aqui para orar, Deus, a gente recebe. A
0: resposta vem.
4: A resposta vem, porque eu recebi, né? E vim agradecer a Deus, né? E fazendo a campanha para minha família, e eu recebi, né? Os meus filhos estão recebendo, eu estou recebendo, né? Grandes bênçãos do Senhor.
0: Maravilha. Deus abençoe a senhora mais ainda. Palma para Jesus. É, meus amados irmãos, é algo maravilhoso que Deus faz na igreja pentecostal. Deus é santo. Você que é de Curitiba e região metropolitana, vem estar conosco. Porque Deus tem a bênção para a sua vida aqui na nossa sede em Curitiba, na Avenida Marechal Floriano Peixoto, 6711, Auer, Curitiba. Aqui está a sede, o templo maior das igrejas pentecostal, Deus é Santo. Tá certo? Deus abençoe. Ficam todos na paz do Senhor Jesus.

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3: Deus é santo.
4: Luiz Mauro, Luiz curado Mauro. Da AIDS. A senhora vindo fazer campanha por ele.
3: Vindo fazer campanha por ele.
4: E ele foi curado.
3: Foi curado em nome de Jesus.
4: Nada.
3: Não, graças a Deus.
5: E a bênção maior, poderosa mesmo, foi a cura da AIDS, do vírus HIV, que existia em mim. Hoje, graças a Deus, estou livre. Para a honra e glória do Senhor Jesus Cristo. Eu agradeço muito.

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1: Eu quero aqui agora, meus queridos irmãos e irmãs, chamar a sua atenção para sexta-feira da cura e libertação em nossa sede nacional, aqui na Avenida Marechal Floriano Peixoto, no número 6711, na Grande Curitiba, capital Sorriso, capital do Paraná. Eu quero te convocar em nome de Jesus, você que está nos acompanhando, está nos ouvindo aqui agora, para estar conosco em um dos nossos três horários, seja às 9 da manhã, ou às 3 da tarde, ou às 7 horas da noite, para você receber a sua bênção, para você receber o seu milagre das mãos do nosso Senhor e Salvador Jesus Cristo de Nazaré, o servo de Deus, pastor Darcy Messias, o líder espiritual dessa igreja, às 9 da manhã e às 7 horas da noite, pregando a palavra, orando pelos excelentes dons do Espírito Santo, e às 3 da tarde, pela bondade e misericórdia de Deus, eu vou estar junto com o pastor Raimundo no Santo Altar de Deus, fazendo a obra do Senhor, nós unindo a nossa fé no mesmo propósito, para Deus operar milagre, Deus operar maravilhas, Deus operar o sobrenatural. Desperta a sua fé, irmão e irmã, que está nos acompanhando aqui agora, que está nos ouvindo. É sexta-feira da libertação, é a sexta-feira da cura, é libertação em nossa sede nacional.
2: Cabeça aí, enxuge na mundo. Aonde vai escondido aí, Satanás? Dá o teu grito aí. Enxuge na mundo, enxuge na loucura, enxuge na depressão, enxuge na morte, aonde estiver aí, olha aí, já caiu aqui, ó. Olha aqui, irmão, olha aqui, ó. Queima, cadê o povo do queima? Olha aqui, já caiu aqui, diga queima. Diga sai. Diga sai, igreja. Diga sai em nome de Jesus. Diga saia em nome de Jesus. Amém, diga amém.
1: É a sexta-feira da libertação e da cura. Desperta a sua fé, irmãos. Desperta a sua fé, ouvinte de casa. Vai para cá nessa sexta-feira. Deus tem milagre. Deus tem grandes coisas para operar. Avenida Marechal Floriano Peixoto, número 6711. É o endereço do seu milagre, é o endereço da sua bênção. Quero falar com as pessoas que há tanto tempo não vêm nessa igreja, que não está aqui conosco. Lembra quanta bênção você já recebeu? Quanto milagre você já recebeu nessa igreja, nessa obra? Chegou o momento de você receber as suas bênçãos novamente. Você está vendo que a sua vida mudou. Mudou como? Para pior. Um dia você recebia bênção, milagre. Agora o que aconteceu? Agora olha o que aconteceu. Você parou de vir para a igreja e as bênçãos também parou de acontecer em sua vida. Você parou de receber as bênçãos, você parou de receber os milagres, as libertações. Por quê? Você parou em casa, você se acomodou, você cruzou seus braços. Isso não pode acontecer, não, em nome de Jesus. Venha para cá, irmãos e irmãs que estão nos acompanhando aqui agora, venha receber a bênção, a resposta sobrenatural. Não fica parado, desanimado, a ver receber as gloriosas bênçãos das mãos do nosso Senhor e Salvador Jesus Cristo de Nazaré. Endereço: Avenida Marechal Floriano Peixoto, número 6711. Sexta-feira, 3 horários, 3 oportunidades, 9 da manhã, 3 da tarde e 7 horas da noite. Olha como Deus opera milagre, pensa, escuta.
3: A minha bênção foi que eu tinha muita, muita enxaqueca. Nossa, eu era terrível, irmãos. Era a ponto assim de eu não conseguir abrir o olho. Eu vim aqui na igreja, daí o pastor revelou que tinha uma pessoa que estava com problema de enxaqueca. Daí eu levantei a mão, né, e recebi minha bênção. Graças a Deus eu não tive mais enxaqueca.
4: Deus faz. A igreja Deus é Santo mostra.
5: Eu tive uma pneumonia e daí eu fiquei com um negócio nas costas que doía os ombros. Mas daí eu falei, eu vou lá, eu tenho que ir quarta-feira passada buscar minha bênção que eu vou ser curada. E vim e fui revelada e fui curada em nome de Jesus. E daí eu tinha feito uma cirurgia no olho e eu não estava enxergando muito por causa que tinha um tipo de uma mosca, assim, preta que passava, sabe, passava a mão assim, dava a impressão que era verdade. E foi revelado aqui no mesmo dia e graças a Deus clareou tudo. Duas curas no mesmo dia.
6: Eu tive uma longa passagem, sabe, nas drogas, no mundo do crime, e me deu uma de noitada aí dessas coisas, deu uma doença bem grave no meu pulmão e eu fazia chapa e fazia esses exames aí e não aparecia nada lá, mas eu sentia muita dor e quando eu respirava saía o gosto de sangue na minha boca, sangue podre na minha boca e no meu nariz. Deus me curou, nunca mais eu tive dor, nunca mais saiu nada de mim, tive curado.
7: Irmão, é a prova que Jesus Cristo cura nesta igreja. Deus cura.
6: Cura, obra de verdade.
7: A cura.
1: Pessoas sendo curadas aqui na igreja pentecostal, Deus é Santo. É a sexta-feira da cura, da libertação. Você ouviu essa libertação agora há poucos minutos? Satanás não resiste. Satanás não fica em oculto. E você ouviu esses testemunhos aqui. Você ouviu, você acompanhou pessoas enfermas, pessoas precisando de milagre. E Deus agiu, Deus operou. Nós queremos convidar vocês, em nome de Jesus, para estarem conosco em um desses três horários: 9 da manhã, 3 da tarde ou 7 horas da noite. Não perca, é o momento do seu milagre, é o momento da sua libertação, em nome de Jesus. Não fica sofrendo em casa, não fica padecendo, não, irmãos, em nome de Jesus, reaja, chega de você ser escravo dessas enfermidades, ser escravo de Satanás, alguém oprimido e de braço cruzado, tomando remédio de braço cruzado, não dormindo à noite, braço cruzado, família sendo destruída da mesma forma, paralisado, sem reação nenhuma. Chegou o momento de você reagir, lutar, batalhar. E o momento é essa sexta-feira, 9 da manhã, 3 da tarde, 7 horas da noite, Avenida Marechal Floriano Peixoto, número 6.711, às 9 da manhã e às 7 da noite, pastor Darcy Messias. Deus vai usar de uma forma gloriosa a vida do seu servo, uma forma tremenda, uma forma sobrenatural, e a sua vida vai ser impactada pelo poder de Deus. A sua vida impactada. Deus vai usar a vida do pastor Messias, libertação, cura, milagre, em nome de Jesus. Vamos continuando aqui com essa programação abençoada. A qualquer momento nós voltamos ao vivo falando mais com todos vocês os avisos da obra de Deus.

0: Você que já recebeu um milagre na igreja, Deus é santo. Venha compartilhar o seu testemunho. Não guarde essa bênção apenas para você. Existem pessoas dentro da igreja que recebem uma bênção, alcançam um milagre, veem a mão de Deus agir, mas ficam em silêncio. E isso é sério. Quando alguém recebe algo de Deus e não testemunha, não está apenas deixando de contar uma vitória, está interrompendo um propósito espiritual. O testemunho não é opcional, ele é parte do milagre. Existem pessoas dentro da igreja que recebem uma bênção, alcançam um milagre, veem a mão de Deus agir, mas ficam em silêncio. E isso é sério. Quando alguém recebe algo de Deus e não testemunha, não está apenas deixando de contar uma vitória, está interrompendo um propósito espiritual. O testemunho não é opcional, ele é parte do milagre. Agora entenda isso com clareza. O testemunho protege a bênção. O silêncio pode enfraquecer aquilo que você recebeu. Quantas pessoas estão esperando ouvir o que Deus fez na sua vida para não desistirem? Quantos estão precisando de uma prova viva de que o milagre é real? E você tem essa prova, mas está guardando. Deus não te abençoou para você esconder. Ele te levantou para você falar, testemunhar, declarar. Se você recebeu cura, testemunhe. Porta aberta, testemunhe. Libertação, testemunhe. Provisão, testemunhe. Ir na frente do púlpito. Testemunhar não é vergonha, é honra. Vergonha é Deus fazer e a pessoa fingir que não aconteceu. A partir de hoje, mude sua postura. Se Deus fez, conte. Se Deus operou, declare. Se Deus te abençoou, glorifique diante de todos, porque quem testemunha fortalece a própria fé, ativa novas bênçãos e se torna instrumento para milagres na vida de outros. Não retenha o que Deus fez. Transforme sua vitória em testemunho.
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0: Antônio da Silva. 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
8: Meus irmãos, minhas irmãs que estão agora nos acompanhando pela rádio, acompanhando pelo aplicativo da igreja, nós estamos na oração para te receber, entregar para você algo de Deus. Estamos aqui para isto. Deus levantou nós para isto. Deus levantou a igreja, Deus é Santo, para socorrer o povo, para socorrer as almas que estão aflitas, socorrer as pessoas que estão pensando o que fazer. Tem gente agora me ouvindo aqui na Fazenda Rio Grande que está desse jeito: o que fazer? Não aguento mais, não suporto mais. Aqui em Mandirituba, tem gente me ouvindo aqui em Mandirituba que está precisando desse culto, dessa oração, dessa palavra, dessa unção com óleo, desta palavra de revelação que vai mudar a sua história. Gente aqui de Pinhais, São José dos Pinhais, tem gente aqui que o seu milagre está aqui na igreja, Deus é Santo, esperando. Não, mas eu estou indo aqui na igreja fulana de tal, eu estou indo aqui na casa da irmã Maria, que ora, eu estou indo aqui na denominação, na comunidade, seu milagre está aqui. Estou falando diante de Deus. O que é para Deus fazer aqui, Deus vai fazer aqui, não é em lugar nenhum. Sexta-feira, tem gente aqui que o seu nome está dentro da boca de um sapo. Seu nome está dentro da boca do sapo. Você acredita ou não acredita? Estou falando a verdade. Tem gente que o seu nome, o nome do seu filho, está no cemitério. Tem gente que o nome de alguém seu está lá na catatumba. Aquela catatumba que tem o número 77. Aquela catatumba tem muitos nomes lá enterrado dentro do corpo daquela pessoa que foi enterrada. Gente que o nome dela, a foto dela, está debaixo de uma pedra dentro da água. Que é isso, pastor? Sim, debaixo de uma pedra pesada dentro da cachoeira. Eu me lembro que uma vez nós fomos orar no monte. Chegamos no pé do monte, para subir o monte, lá tinha uma cachoeira, tinha, não tem até hoje. E lá estava a mulher nuazinha, do jeito que ela nasceu, debaixo da cachoeira, fazendo o trabalho, do jeito que nasceu, nuazinha. E lá tinha galinha preta. A galinha escapuliu. A galinha escapuliu. Meus irmãos, minhas irmãs, lá tinha despacho pesado. Aí nós começamos a orar, começou a aparecer nome de empresas, nome de casais, de famílias, nomes de pessoas para morte, para separação. Estava escrito isso aqui: para separação, isso aqui para doença, isso aqui para morrer enforcado, viesse aqui para morrer enforcado. Nomes escritos assim, isso aqui é para morrer esfaqueado, com 7 facadas. Isso aqui é para morrer com 7 tiros. Olha, você nem imagina o tanto de nomes. O tanto de nomes que estava dentro daquela bandeja de barro, daquela gamela de barro. O nome das pessoas e a finalidade da macumba. Isso aqui é para morrer em acidente de carro. Isso aqui é para separação. Separação. Ali tinha peça íntima amarrada. Peça íntima amarrada, e na peça íntima estava a foto do homem. A peça íntima da mulher, e lá estava a foto do homem amarrado. Por que que os casamentos se acabam? Por que que os namoros, noivados se esfriam? Porque são coisas feitas, trabalhos feitos para destruir. E a pessoa está fraca. A pessoa está fraca, não está orando, não está jejuando, não está na igreja, está parado, está afastado, está desviado. E às vezes está dizendo, não, mas eu estou aqui na igreja. Mas aquela igreja que não tem força, que não tem poder. Ainda ontem eu falava com um irmão de uma outra igreja, um irmão, um médico empresário. Médico empresário. E ele é pastor também de uma igreja. Ele falou assim para mim, pastor Messias, eu deixo de ir na minha igreja para mim ir na Deus é Santo. Por quê? Ah, pastor, porque a gente entra, a gente não vê oração, a gente não vê poder, a gente não vê milagre, a gente não vê algo mudar a nossa vida. Então eu vou buscar socorro na Deus é Santo, porque é uma igreja que ora, uma igreja que está orando noite e dia. Agora, o que que eu vejo nisso? Eu vejo que muita gente agora está nos acompanhando, mas elas não conseguem chegar na igreja, elas não conseguem entrar na Deus é Santo, porque o mal que está na vida dela, dele, não deixa ele vir na Deus é Santo. O bicho fala aqui, ó. O bicho fala na boca das pessoas que é ele que segura as pessoas para não entrar na Deus é Santo. Pode ir em qualquer igreja, pode ir em qualquer igreja, mas na Deus é Santo não vai. Não vai. O bicho fala na boca da pessoa. Ela pode ir em qualquer igreja, mas ela não vai na Deus é Santo. Por quê? Porque a força, o poder de Deus, a unção de Deus está nessa igreja. Não é porque a gente está falando aqui por grandeza, por exaltação, por vanglória, por soberba, não. Mas é a realidade. É a realidade, é a igreja que está orando. É a igreja que está jejuando, orando para abençoar o povo. Escute.
3: Como é que você falou aí que eu não entendi bem?
9: Não quero ela aqui. Ela pode ir em qualquer igreja, menos aqui.
3: Ela pode ir em qualquer igreja, menos aqui. Agora, por que você tem raiva dessa igreja? O que você vê nessa igreja que você não vê nas outras?
9: Ai, tá fogo.
3: O que você vê aqui, além do fogo?
9: Santidade demais. Hã? Não gosto.
3: O quê?
9: Santidade demais.
3: Santidade demais. Santidade demais.
9: Das outras igrejas. Eu gosto das outras igrejas.
3: Por quê?
9: Eles dançam pra mim.
3: Eles dançam pra ele.
9: É? Não quero ela aqui.
3: Diga, queima a igreja. Sai dessa mulher, deixa.
10: Legião
3: do Inferno!
8: Você tá vendo? Você tá vendo o bicho falando na boca da vítima? Ela pode ir em qualquer igreja. Vamos ouvir de novo. Ela pode ir em qualquer igreja, mas aqui não. Por quê? Fogo, aqui tem fogo, aqui tem santidade demais. É isso que o diabo detesta, santidade, consagração, santificação. Acabou, você sabe disso, não adianta dizer que não é, porque é verdade. A santidade acabou em muitos lugares, a oração acabou, o povo não tem força mais para orar. Eu vejo que na deserção está a hora que o povo vem na igreja, a hora que eles chegam aqui, às vezes chega e fica lá dentro do carro, lá no pátio. Aí quando acaba a oração eles entram. Como é que essas criaturas querem receber bênção? Mas é bicho que não deixa elas entrar na igreja na hora da oração, dobrar o joelho. Eles não conseguem dobrar o joelho. Se tem uma coisa que o diabo detesta, é quando a gente dobra o joelho. Se tem uma coisa que Satanás não aguenta, é o crente que bota o joelho no chão. Vamos ouvir.
3: Como é que você falou aí que eu não entendi bem?
9: Não quero ela aqui. Ela pode ir em qualquer igreja, menos aqui.
3: Ela pode ir em qualquer igreja, menos aqui. Agora, por que você tem raiva dessa igreja? O que você vê nessa igreja que você não vê nas outras?
9: Tá fogo.
3: O que você vê aqui, além do fogo?
9: Santidade demais. Hã? Não gosto.
3: O quê?
9: Santidade demais.
3: Santidade demais. Santidade demais.
9: Das outras igrejas. Eu gosto das outras igrejas.
3: O quê?
9: Eles dançam pra mim.
3: Eles dançam pra ele.
8: É? Tá vendo, meus irmãos? Dança dentro das igrejas. É isso que o bicho quer. Danças. Se passa na frente da igreja, tá o povo dançando como se fosse uma boate. A luz apagada, a luz escura. A luz escura. E aí eles falam assim, agora vamos ouvir o ministério de dança. E o povo dançando. Isso é igreja. Vamos agora ouvir o teatro. Ministério do teatro, conjunto do teatro. Isso aí é igreja. Isso aí que é igreja. Agora vamos ouvir a coreografia. Um conjunto da coreografia. Isso aí é igreja. Isso aí vai libertar as pessoas depressivas? Hein? Isso aí vai libertar as pessoas endemoniadas, macumbadas, enfeitiçadas, desenganadas da medicina? Por isso que você não vem aqui. Por isso que você não chega aqui na Deus é Santo. Por isso que você está aí, macumbado, enfeitiçado, amarrado, demoniado, oprimido, desesperado, vendo vultos, ouvindo vozes do além, o inimigo falando para você sair de casa, o inimigo falando para você largar essa mulher, largar esse homem, o inimigo falando para você tirar sua própria vida. E a gente aqui no rádio, venha, que Deus vai mudar a tua vida, venha, venha, venha, venha, e você não faz nada, porque quando a gente faz o que é para fazer, Deus dá força, Deus dá ânimo, Deus dá coragem, Deus dá coragem, Deus dá poder para a pessoa orar, jejuar e consagrar, mas a gente tem que abrir o coração, querer. Então, nesta sexta-feira, às 15h, 19h, culto de guerra contra a macumba. Ninguém mais fala de macumba, quanto é macumba. Você já notou isso? Que o evangelho de hoje tem um evangelho paralelo. Você não vê mais falar de jejum, de oração, de batalha espiritual, de guerra espiritual. As pessoas estão assim, todo mundo copiando a outra. Aquele modelo de igreja onde o pastor vai lá para o altar e diz, joga a mão para cima, Deus manda lhe dizer, Deus manda lhe dizer, tudo mentira. Deus manda lhe dizer que a tua vida vai mudar hoje. Hoje você recebe, recebe aquilo outro. Tudo mentira. Porque se o povo não mudar, a vida não muda. Esse evangelho fácil. Esse evangelho fácil. Joga a mão para cima e receba tudo. Receba tudo, vai recebendo, vai recebendo. A pessoa está aí no pecado, desviada, sem compromisso com Deus, não quer orar, não quer jejuar, não quer largar o pecado, e Deus está dando tudo para ele. Isso é mentira! Isso tudo é mentira! Isso é mentira! Joga a mão para cima e receba isso, receba aquilo outro, receba! Ninguém recebe nada. Tudo mentira, tudo mentira, tudo mentira. Te garanto que é tudo mentira. Agora, se nós bater o joelho no chão, se nós orar, se nós jejuar, se nós consagrar, se nós fazer voto, compromisso com Deus, de mudança, aí não tem demônio que aguenta. Aí não tem macumba, não tem Satanás, não tem espírito, não tem praga, não tem maldição, não tem palavra de derrota. Olha aqui, ó, vamos ouvir mais. Olha aqui, ó, sexta-feira é sexta-feira de libertação.
10: Olha aí, ó. Olha que tanta gente oprimida por legiões, olha aí. Ei, espírito da morte, não adianta você resistir. Por que está zangado assim?
11: Porque eu quero matar ela.
10: Você queria matar ela?
11: Vou matar ela.
10: Você vai matar ela?
11: Eu chamo, mas eu não gosto. Ela olha, mas eu não gosto. Eu tenho que matar ela. Eu detesto isso. Eu não queria que ela viesse aqui. Vou matar ela.
10: Queima ele, derrota ele, fracassa ele. Olha,
12: Deus faz. A igreja Deus é Santo mostra.
10: Que foi, diabo? Que foi? Que foi, capeta? Hein?
11: Cala a boca!
10: Cala a boca? É pra você, é pra você calar a boca?
11: Minha!
10: Quem te deu ela?
11: Ela é minha!
10: Quem te deu? Quem te deu ela?
11: Ela é minha!
10: Quem te deu ela?
11: Ela é minha!
10: Não, você fala que ela é sua. Eu quero saber quem te deu ela. Quem te deu? Se ninguém te deu, ela não é sua. Você não comprou ela. Como é que é?
11: Eu odeio que ela venha aqui!
10: E você quer agarrar? E você quer agarrar pra onde? Escuta! Cale a boca! Cale a boca, só responda o que eu te perguntar. Não fale na minha frente. Fala depois que eu falar. Por que você não quer que ela venha aqui?
11: Ela quer trazer a família dela pra cá.
10: E vai trazer. Em nome do Pai, do Filho e do Espírito Santo. Há quanto tempo você vive nela? Seis anos. Eu lhe dou 6 segundos se sumir. Eu dou 6 segundos. 1, 2, 3, 4, 5 e 6. E já está liberta pelo meu Jesus Cristo.

meus irmãos, minhas irmãs, não se conforma com essa vidinha de sofrimento, não, pelo amor de Deus. Deus não tem isso para nós. Eu não acredito que nós aceitamos a Jesus. Eu não acredito que nós temos uma igreja para ser depósito de Satanás. Encher o corpo, a mente, a alma de macumba, de doença, de feitiçaria, de sofrimento, de amarração. Não, eu não creio, eu não aceito isso. No nome de Jesus, o nosso Deus nos chamou para ser salvo e para vencer na vida. Para vencer na vida. Deus chamou nós para vencer na vida. Não foi para viver dentro de igreja, carregando a cruz somente, e dizer: ah, eu nasci para sofrer, eu nasci para padecer, eu nasci para carregar uma cruz pesada. Não, de jeito nenhum. É claro que tem cruz, é claro que tem luta, é claro que tem sofrimento, mas é aquele sofrimento que passa. Você enfrenta ele, você vence ele. Você vence ele. Agora, aquela cruz que nunca acaba, aquela dor que nunca é curada, aquele sofrimento que não tem fim, aquela macumba que está dentro da pessoa e diz que a pessoa é crente, a pessoa é obreiro, é obreira, a pessoa faz a obra de Deus endemoniada, macumbada, enfeitiçada, fraco, triste, depressivo, vendo vultos, ouvindo vozes, e ainda entregamos revelação. Ainda entregamos revelação, eu não sei que revelação é esta. Chegou uma mulher na nossa igreja e disse que era missionária. Missionária, eu faço a obra, sou missionária. Eu sou evangelista. Eu viajo o Brasil e o mundo. Veio a revelação e foi falado: aqui tem uma pessoa que está assim, assim, assim, assim, assim, assim, assim. A missionária levantou a mão. Quando botamos a mão na cabeça da missionária, uma legião de demônios, uma legião de espírito maligno estava naquela missionária. E o bicho bradava na boca da missionária: o que que ela veio fazer na igreja? Deus é santo. Porque era ele que estava usando ela, era ele que estava revelando, profetizando, era ele que ia matar ela. Mais uma legião de demônios. E o bicho foi falando que era pomba gira, chucaveira, tranca-rua, não sei quem lá. E foi falando um monte de demônios. Aí quando terminou, que o bicho saiu daquela mulher, a mulher começou a chorar, dizendo assim: o que que eu vim fazer aqui? Só para ser envergonhada. O que que eu vim fazer nesse lugar? Nunca caí, nunca manifestei. O que que eu vim fazer nessa igreja? Aí tivemos que falar com ela: não, minha irmã, a senhora precisava daqui hoje. A senhora estava sendo enganada pelo bicho. O bicho estava te enganando. O bicho estava te iludindo. Mas graças a Deus que ele manifestou. Graças a Deus, você tem que dar graças a Deus que a senhora entrou numa porta, num lugar aonde o bicho se manifesta e cai por terra, em nome de Jesus. Não fica triste não, não fica envergonhada não. Então, meus irmãos, tem muita gente me ouvindo agora, muita gente que a macumba está aí dentro da sua casa dominando. Estou falando diante de Deus, diante do Pai, do Filho e do Espírito Santo. Nada dá certo nessa casa, só briga, confusão, tribulação, só problema, dívidas. Dentro dessa casa tem gente assim. Estou falando diante de Deus, nada dá certo, é só tribulação, só problema. Eu te convido para estar conosco nesta sexta-feira, venha para cá. Ninguém aqui é melhor do que ninguém, mas a maneira como Deus age aqui é diferente. Você tem que acreditar nisso, sair da sua casa, vir buscar a Deus,
buscar a Deus. Não, mas eu estou buscando a Deus. Mas se você está buscando a Deus, por que que não muda? Por que que você não recebe as bênçãos? Por que que a sua vida não muda? Estou falando para mudar, falando de mudanças, de algo novo. Você que é missionária, missionário, você que é obreiro, obreira, aí na sua igreja, no seu ministério, você que frequenta aí essa igreja e a sua vida não muda, vem experimentar aqui na Deus é Santo para você ver. Venha para cá, nome de Jesus. Eu sei que você vai ter uma luta terrível para não chegar até aqui, mas se você chegar, Deus vai falar contigo, Deus vai te revelar, Deus vai te mostrar, Deus vai te dar vitória, isso eu garanto, em nome do Senhor Jesus. Escuta aqui, 9 da manhã, 3 da tarde, 7 da noite, levanta e venha. Quando a gente quer, a gente consegue. Quando a gente quer, a gente vai, a gente luta, a gente batalha, a gente peleja, mas a gente vence. Aonde? Igreja Pentecostal, Deus é Santo. Igreja Pentecostal, Deus é Santo. Avenida Marechal Floriano Peixoto. Avenida Marechal Floriano Peixoto. 6711, Vila Auer, aqui no Auer. Nesta noite de sexta-feira, 7 da noite, eu te garanto que alguma coisa vai acontecer na sua vida de Deus, de mudança. Eu te garanto, em nome de Jesus.

0: adorar e exaltar ao Rei dos Reis, independente da situação que esteja vivendo, sabendo que Ele tem o controle das suas vidas, sabendo que Ele tem preparado um novo lugar para você, sabendo que Ele tem determinado um novo tempo para a tua, para a minha e para as nossas vidas.
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Quando eu cheguei em casa, eu fui no banheiro fazer xixi e saiu um pé de frango só com uma unha. Pé de frango com um dedo e uma unha. Fiquei assombrada, eu já dei descarga logo. Ah, era uma obra de macumbaria feia que eu tava. Vou...

Eu fui ao banheiro, eu expeli lesma. Lesma, duas lesminhas finas que saíram de mim, de dentro do meu corpo, né? Então, é um milagre. E a partir daquele dia, nunca mais eu tive dores nos rins.

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0: É, meus queridos e amados irmãos e ouvintes, recebam a paz do Senhor Jesus Cristo. Presbítero Jefferson de Andrade, com muito prazer, com muita alegria no meu coração, estamos nós aqui comunicando com o povo de Deus, que dentro da programação Vencendo pela Fé. Lembrando que na direção geral desta programação está a cargo do pastor Darcy Messias, pastor presidente das igrejas Pentecostal Deus é Santo, sede aqui em Curitiba, na Avenida Marechal Floriano Peixoto, 6711. Ouvintes, sexta-feira que se aproxima, e todos sabem que sexta-feira é dia de milagres aqui na sede, no Templo Maior das Igrejas Pentecostal Deus é Santo. E você e toda a sua família, em nome de Jesus, já comece a se organizar para estar conosco nesta quarta-feira, porque nós cremos que coisas grandes da parte do Senhor vai estar acontecendo sexta-feira. Nesse dia, nós teremos concentrações de curas divinas e libertações. Estará sendo realizada aqui mesmo em nossa sede nacional, aqui mesmo em Curitiba, na nossa igreja pentecostal Deus é Santo. Acompanhar que Jesus não mudou e nem a sua palavra. O Jesus que operava no passado é o mesmo que opera no presente e vai continuar operando no futuro, porque ele é Deus e o seu poder não acaba. Vamos acompanhar. Tenha a sua fé edificada.
1: Pedi oração pro irmão e daí um milagre pra gente. Graças a Deus.
2: O milagre aconteceu.
1: O milagre aconteceu.
2: O tumor desapareceu.
1: É, ele falou assim que sumiu. Ele falou, ah, o câncer morreu e você vive.
2: O câncer morreu e você vive.
1: Isso. Ele falou, não precisa cirurgia, nada. E aí é só agora os acompanhamentos, né? Cada 6 meses.
2: A princípio, era necessária a cirurgia.
1: Sim, ele tava bem grande. E aí ele falou, não tem como fazer cirurgia, porque ele tá muito grande. Ele é um tumor raro e muito agressivo. E ele tá muito grande. E aí a gente não pode fazer cirurgia. Então a gente vai tentar diminuir com a quimioterapia e a radioterapia. E aí quando ele diminuir, a gente faz a cirurgia. Aí eu terminei de fazer, daí eu fiz, né, a ressonância, tudo. E ele falou, ó, não precisa mais fazer cirurgia, porque não tem nem sinal mais.
2: Sumiu o tumor.
1: Sumiu. Sumiu tudo, não tem nada.
2: E a mãe reconhece que foi um milagre de Deus.
1: Reconheço que foi um milagre de Deus. Reconheço, sim. Aí eu... Ele falou pra mim desse jeito, né, que o tumor sumiu e você vive.
2: Porque glória a Deus.
1: Porque era um tumor bem agressivo e raro.
2: Glória a Deus. A sobrinha que acompanhou o sofrimento da tia, tenho certeza que muito chorou de tristeza, acompanhando todo o sofrimento. Mas hoje essas lágrimas é de alegria.
1: De alegria. Graças a Deus.
2: Jesus curou.
1: Jesus curou.
2: Vale a pena confiar em Deus.
1: Vale a pena confiar em Deus.
0: Maravilha, maravilha, maravilha de Deus. Meus amados irmãos, você acabou de ouvir um testemunho maravilhoso. Aí está a prova que Jesus faz milagres. Ele faz milagres. Ele é Deus de milagres. Igreja Pentecostal Deus é Santo, uma igreja conhecida como o pronto socorro de Jesus Cristo na terra. Eu já ouvi da boca de irmãs aqui que a Igreja Deus é Santo é um hospital de milagres. Irmãs que vêm, inclusive, irmãos que congregam em outros ministérios, congregam em outras igrejas, e elas falam assim, ó, quando eu preciso de um milagre, eu já sei aonde encontrar o milagre. Eu venho na igreja Deus é Santo. Isso é o que nós ouvimos da boca do povo. Eu digo isso para a glória de Deus. Deus tem dado algo para essa igreja, uma unção de milagres, para a glória de Jesus Cristo. Você acabou de ouvir um testemunho de uma irmã que foi curada do câncer. Ela foi curada do câncer para a glória de Jesus, curada do câncer. Eu tenho, mais outro testemunho, não tem? Vamos ouvir mais um testemunho? O nome da irmã?
3: Meu nome é Neuza, cumprimento a igreja com a paz do Senhor Jesus. A bênção que eu quero contar foi uma cura que eu recebi quarta-feira passada aqui, que Deus usou a vida do pastor Darcy Messias, que revelou que tinha pessoas aqui com uma bexiga baixa, né, com infecção na bexiga. E eu estava assim com um problema que eu ia no banheiro, mas em segundo quase assim eu tinha que ir no banheiro, porque parecia que eu ia e não esvaziava a bexiga. Toda hora estava dando vontade de ir, né? E depois dessa revelação, não deu mais esse problema, tá tudo normal, graças a Deus, e até um inchaço da barriga acabou.
4: Foi curado.
3: Fui curado, em nome de Jesus.
4: Mas foi revelada nesta igreja, recebeu a revelação do Espírito Santo, depois da revelação, Jesus tocou na sua bexiga.
3: Sim, fui revelada quarta-feira e Deus e Jesus tocou na minha bexiga, fui curado, em nome de Jesus.
4: Até a barriga estava inchada.
3: Estava inchado,
4: Depois da revelação, foi curado.
3: Fui curado, graças a
0: Deus. O nome da irmã?
5: Meu nome é Marilene.
0: Qual foi a bênção, irmã Marilene?
5: É, o meu filho, ele tinha um mercadinho pequeno e ele estava muito, não vendia nada. E, sabe, estava lá, sabe, sem vender as coisas dele. E estava muito triste, meu filho, nesse mercado, né? E eu orando aqui, né? E Deus preparando e abençoando, né? Lá na Tatuquara também. E daí, daquele mercado, que o meu filho estava pequeno, um empresário rico foi lá e falou com o meu filho, que o meu filho era gerente desse mercado, desse empresário. E daí esse empresário foi e falou pro meu filho: eu vou vender esse mercado para você. Você vai sair desse mercado pequeno para esse mercado grande, que ele era gerente, que hoje ele é dono. Hoje ele é dono desse mercado. Ele tem funcionário, tem tudo, mas praticamente meu filho estava falido. Mas Deus levou esse empresário, né, bem sucedido, e falou para o meu filho, ajudou meu filho. E hoje meu filho, através da igreja, Deus é santo. E hoje meu filho é um grande empresário, né? Ele tem o mercado dele, e eu orando. E daí eu fiz essa campanha, né, para o meu filho, da prosperidade. E ele precisava de um carro, né, que está até aqui o carro que Deus deu para ele, né? O carro que Deus deu para ele fazer, né, assim, entregar as compra, né, do mercado, né, que ele tá, tem muito movimento no mercado e precisava desse carro. E Deus deu esse carro através dessa campanha que eu fiz. Meu filho recebeu essa benção e recebeu esse carro, né, que Deus deu para ele entregar as compras.
0: A irmã tem vindo fazer campanhas aqui na quarta-feira na igreja Deus é Santo. E a irmã fez a campanha da quarta-feira em favor do seu filho. E o filho tinha um mercadinho pequeno, não tava vendendo. Está quase falindo, fechando as portas. Mas na campanha da quarta-feira, Deus fez uma grande reviravolta. Hoje o filho é dono de um grande mercado, está prosperando, é um empresário bem sucedido. A irmã veio buscar na campanha da quarta-feira e Deus prosperou o filho. Então a irmã é a prova que Deus prospera nesse lugar.
5: Eu sou a prova que Deus prospera.
0: Quem vem para cá, prospera.
5: Prospera.
0: E não só quem vem, mas também a família daqueles que vêm para cá.
5: Prospera também.
0: A irmã veio e buscou pelo filho, o filho está prosperando.
5: Graças a Deus, e eu também.
0: Prosperando também.
5: Prosperando, porque eu escutava na igreja de Deus Santo que dava casa, dava terreno, né? E hoje Deus me deu uma casa aqui na Vila Guaíra, né? Deus me deu uma casa, então Deus é poderoso. Eu escutava os testemunhos, que Deus dá casa, dinheiro dá conta. E hoje Deus me deu uma casa também aqui na Vila Guaíra.
0: Ganhou uma casa?
5: Deu uma casa para mim, Jesus me deu.
0: Está feliz?
5: Estou feliz com Jesus.
0: Qual é a palavra da irmã para aquelas pessoas que estão acompanhando agora?
5: Que venha para a igreja Deus é Santo. Que venha, né, fazer a prosperidade da quarta-feira. Que quando o pastor Messias chama aqui para orar, Deus, a gente recebe.
0: Resposta vem.
5: A resposta vem, porque eu recebi, né? E vim agradecer a Deus, né? E fazendo a campanha para minha família, e eu recebi, né? Os meus filhos estão recebendo, eu estou recebendo, né? Grandes bênçãos do Senhor.
0: Maravilha. Deus abençoe a senhora mais ainda. Palma para Jesus. É, meus amados irmãos, é algo maravilhoso que Deus faz na igreja pentecostal. Deus é você aqui de Curitiba e região metropolitana, vem estar conosco. Porque Deus tem a bênção para a sua vida aqui na nossa sede em Curitiba, na Avenida Marechal Floriano Peixoto, 6711, Auer, Curitiba. Aqui está a sede, o templo maior das igrejas pentecostal, Deus é Santo. Tá certo? Deus abençoe. Ficam todos na paz do Senhor Jesus.

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1: E eu quero aqui agora, meus queridos irmãos e irmãs, chamar a sua atenção para sexta-feira da cura e libertação. Em nossa sede nacional, aqui na Avenida Marechal Floriano Peixoto, no número 6711, na Grande Curitiba, capital Sorriso, capital do Paraná. Eu quero te convocar em nome de Jesus, você que está nos acompanhando, está nos ouvindo aqui agora, para estar conosco em um dos nossos três horários, seja às 9 da manhã, ou às 3 da tarde, ou às 7 horas da noite, para você receber a sua bênção, para você receber o seu milagre das mãos do nosso Senhor e Salvador Jesus Cristo de Nazaré, o servo de Deus, pastor Darcy Messias, o líder espiritual dessa igreja, às 9 da manhã e às 7 horas da noite, pregando a palavra, orando pelos excelentes dons do Espírito Santo, e às 3 da tarde, pela bondade e misericórdia de Deus, eu vou estar junto com o pastor Raimundo no Santo Altar de Deus, fazendo a obra do Senhor, nós unindo a nossa fé no mesmo propósito, para Deus operar milagre, Deus operar maravilhas, Deus operar o sobrenatural. Desperta a sua fé, irmão e irmã, que está nos acompanhando aqui agora, que está nos ouvindo. É sexta-feira da libertação, é a sexta-feira da cura, é libertação em nossa sede nacional.
2: Cabeça aí, enxuge na mão. Aonde vai escondido aí, Satanás? Dá o teu grito aí. Diga, sai. Diga sai. Diga sai, igreja. Diga sai em nome de Jesus. Diga saia em nome de Jesus. Sai. Amém. Diga amém.
1: É a sexta-feira da libertação e da cura. Desperta a sua fé, irmãos. Desperta a sua fé, ouvinte de casa. Vai para cá nessa sexta-feira. Deus tem milagre. Deus tem grandes coisas para operar. Avenida Marechal Floriano Peixoto, número 6711. É o endereço do seu milagre, é o endereço da sua bênção. Quero falar com as pessoas que há tanto tempo não vêm nessa igreja, que não está aqui conosco, lembra? Quanta bênção você já recebeu, quanto milagre você já recebeu nessa igreja, nessa obra. Chegou o momento de você receber as suas bênçãos novamente. Você está vendo? Você está vendo que a sua vida mudou. Mudou como? Para pior. Um dia você recebia bênção, milagre. Agora o que aconteceu? Agora olha o que aconteceu. Você parou de vir para a igreja. E as bênçãos também parou de acontecer em sua vida. Você parou de receber as bênçãos. Você parou de receber os milagres, as libertações. Por quê? Você parou em casa. Você se acomodou. Você cruzou seus braços. Isso não pode acontecer, não. Em nome de Jesus. Venha para cá, irmãos e irmãs que estão nos acompanhando aqui agora. Vem receber a bênção, a resposta, o sobrenatural. Não fica parado, desanimado. Vem receber as gloriosas bênçãos das mãos do nosso Senhor e Salvador Jesus Cristo de Nazaré. Endereço: Avenida Marechal Floriano Peixoto, número 6711. Sexta-feira, três horários, três oportunidades: 9 da manhã, 3 da tarde e 7 horas da noite. Olha como Deus opera milagre, bênção. Escuta.
3: A minha bênção foi que eu tinha muita, muita enxaqueca. Nossa, eu era terrível, irmãos. Era a ponto assim de eu não conseguir abrir o olho. Eu vim aqui na igreja, daí o pastor revelou que tinha uma pessoa que estava com problema de enxaqueca. Daí eu levantei a mão, né, e recebi minha bênção. Graças a Deus eu não tive mais enxaqueca.
4: Deus faz. A igreja Deus é Santo mostra.
5: Eu tive uma pneumonia e daí eu fiquei com um negócio nas costas que doía os ombros. Mas daí eu falei, eu vou lá, eu tenho que ir quarta-feira passada buscar minha bênção que eu vou ser curada. E vim e fui revelada e fui curada em nome de Jesus. E daí eu tinha feito uma cirurgia no olho e eu não estava enxergando muito por causa que tinha um tipo de uma mosca, assim, preta, que passava a mão assim, dava a impressão que era verdade. E foi revelado aqui no mesmo dia e graças a Deus clareou tudo. 2 curas no mesmo dia.
6: Eu tive uma longa passagem, sabe, nas drogas, no mundo do crime, e me deu uma de noitada aí dessas coisas, deu uma doença bem grave no meu pulmão. E eu fazia chapa e fazia esses exames aí e não aparecia nada lá, mas eu sentia muita dor e quando eu respirava saía o gosto de sangue na minha boca, sangue podre na minha boca e no meu nariz. Deus me curou, nunca mais eu tive dor, nunca mais saiu nada de mim, tive curado.
7: Irmão, é a prova que Jesus Cristo cura nesta igreja. Deus cura.
6: Cura, obra de verdade.
7: A cura.
1: Pessoas sendo curadas aqui na igreja pentecostal, Deus é Santo. É a sexta-feira da cura, da libertação. Você ouviu essa libertação agora há poucos minutos? Satanás não resiste. Satanás não fica em oculto. E você ouviu esses testemunhos aqui. Você ouviu, você acompanhou pessoas enfermas, pessoas precisando de milagre. E Deus agiu, Deus operou. Nós queremos convidar vocês, em nome de Jesus, para estarem conosco em um desses 3 horários, 9 da manhã, 3 da tarde ou 7 horas da noite. Não perca, é o momento do seu milagre, é o momento da sua libertação, em nome de Jesus. Não fica sofrendo em casa, não fica padecendo, não, irmãos, em nome de Jesus, reaja. Chega de você ser escravo dessas enfermidades, ser escravo de Satanás, alguém oprimido e de braço cruzado. Tomando remédio, de braço cruzado. Não dormindo à noite, braço cruzado. Família sendo destruída, da mesma forma, paralisado. Sem reação nenhuma, chegou o momento de você reagir. Reagir, lutar, batalhar. E o momento é essa sexta-feira, 9 da manhã, 3 da tarde, 7 horas da noite, Avenida Marechal Floriano Peixoto, número 6.711. Às 9 da manhã e às 7 da noite, pastor Darcy Messias. Deus vai usar de uma forma gloriosa a vida do seu servo. Uma forma tremenda. Uma forma sobrenatural. E a sua vida vai ser impactada pelo poder de Deus. A sua vida impactada. Deus vai usar a vida do pastor Messias. Libertação, cura, milagre. Em nome de Jesus. Vamos continuando aqui com essa programação abençoada. A qualquer momento, nós voltamos ao vivo falando mais com todos vocês os avisos da obra de Deus.

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Oh, meus irmãos de Curitiba, meus irmãos aqui do Paraná, povo que mora em Curitiba, povo que mora aqui no Paraná, que está ouvindo essa programação de rádio, você que hoje está passando assim por um momento difícil, um momento de tristeza, um momento de preocupação, um momento que você está enxergando, está percebendo que tudo está dando errado para você. Você que tem alguém da sua família, que você está vendo que essa pessoa tem se esforçado, tem lutado, e tudo tem dado errado para ela e para ele. Aí fica a pergunta, mas por que que as coisas têm dado errado para ele ou para ela? Uma pessoa que não merece sofrer. Uma pessoa que faz tudo certo. Luta para fazer tudo certo. E quando vê, dá errado. Quando vê, dá tudo errado. Tem gente escutando a rádio desse jeito. Tem gente que já pensou em sumir no mundo, em dar um fim na vida. E é crente. Pessoas batizadas nas águas. Pessoas que estão participando de atividade, igreja, é obreiro, é obreira. Tem gente me ouvindo que até é dirigente de igreja, está pregando fé, está pregando vitória para os outros, mas para você, parece que não tem fé, parece que não tem vitória. Tem gente desse jeito, doente, doente, desempregado, devendo, tem dinheiro para receber e não recebe, tem gente que está sendo cobrado, e pagar com quê? Tudo difícil, que é a tranqueira, e o pior, dentro de você, um desânimo, uma tristeza, uma angústia, um desânimo, uma vida assim, bem complicada, bem difícil. Eu quero te ajudar. Sabe por que eu quero te ajudar? Porque eu posso ajudar com a minha fé. Eu posso ajudar você com os dons de Deus da minha vida. De mim mesmo eu não posso ajudar nem eu. Com as minhas próprias forças físicas, eu não posso fazer nada por você. Mas com o poder de Deus, com o nome de Jesus, com a unção de Deus, eu posso te ajudar. Porque um dia alguém me ajudou. Alguém um dia estendeu as mãos para mim, quando não tinha mais jeito. Quando tudo parecia perdido, alguém me ajudou. E durante esses 44 anos, eu tenho visto quantas pessoas que Deus me usou para ajudar. Pessoas que estavam desenganadas da medicina, com câncer, com outras doenças incuráveis, e hoje estão aí, graças a Deus, curadas. Graças a Deus, quantos casamentos que Deus usou o pastor Messias para orientar, para orar, quantas famílias que estavam divididas, em brigas, confusão, separação, e Deus usou o pastor Messias para unir aquela família, e hoje eu posso te dizer com toda certeza, em nome de Jesus, Deus vai te ajudar, Deus vai resolver,
Vai. Você talvez não acredita. Devido à situação que você está vivendo hoje, você fala assim, mas essa palavra não me convenceu. Essa promessa aí, eu já ouvi demais. Já fui revelado várias vezes. Já fui ministrado, profetizado, determinado, e nada resolveu. Nada. Eu não acredito em pastores. Não acredito mais em nada. Eu não acredito mais em promessa nenhuma. Tem gente agora me ouvindo desse jeito. Tem gente agora me escutando deste jeito, que não crê mais em nada. Devido ao sofrimento, devido às decepções, devido às frustrações, os escândalos que aconteceram na sua vida. Você viu alguém fazer coisas que você esperava que nunca ia ver, de pessoas que você achava que era o teu espelho para você olhar, era o teu professor, tua professora na fé, e de repente você viu aquela pessoa fazer coisas erradas, escandalizou a sua fé. Você está escandalizada. Você está escandalizado. E eu ofereço o nosso Deus. Eu ofereço o nosso Deus. Eu ofereço a igreja Deus é Santo. Eu ofereço o pastor Messias para te ajudar. Para orar por você. Pela senhora, sexta-feira. Eu quero sentar contigo. Eu quero conversar contigo. Eu quero orientar, eu quero colocar a mão na sua cabeça. Eu quero te dar atenção. Sexta-feira, venha para cá. Venha para cá com fé em Deus. Venha para cá com fé em Deus. Em nome de Jesus. Você vai sair dessa situação. Vai. Eu te garanto com a fé em Deus. Eu te garanto com a fé em Deus que você vai sair desta situação. Que parece que hoje você está em um fundo de poço. Lembra quantas vezes você passou, a senhora passou por piores momentos, bem mais difícil do que esse que você está enfrentando hoje. Lembra? Lembra que cada momento difícil na sua vida, e Deus te deu vitória. Deus te deu força, Deus te deu graça. Do nada surgiu uma solução. Do nada saiu assim um meio. Que é isso? Milagre. Socorro de Deus. Socorro divino. O nosso Deus, ele é socorro bem presente na hora da angústia. Ele é fortaleza. Ele é refúgio, bem quando a gente olha para lá, olha para cá, e não tem jeito, a gente fica desesperado, desesperada, e o demônio, o espírito mal soprando o ouvido, nos pensamentos, aqueles pensamentos negativos, e de repente você fala com alguém, e alguém fala para você, isso aí não tem jeito não. Aquela pessoa usada pelo inimigo, isso aí não tem jeito não, essa doença não tem cura não, esse problema não tem solução não. Pessoas usadas pelo adversário, que acabou de afundar você, acabou de te dar um conselho negativo, não, isso aí não tem jeito não, já passei por isso aí, e eu não venci. A solução é um divórcio. A solução é você largar isso para lá, deixa isso para lá, isso não tem jeito não. Isso aí não tem cura não, isso aí está perdido. O demônio usando a boca de alguém para deixar você mais para baixo. Mas eu te digo em nome de Jesus, isso aí tem jeito. Tudo tem jeito, tudo na vida tem jeito, quando a gente procura. Ainda que a gente leve um não na primeira vez,
leva o não na segunda. Mas quando a gente tem fé, a gente tem paciência, a gente tem perseverança. Quando a gente tem fé, a gente tem confiança, a gente não desiste. Vem para cá nesta sexta-feira. Vem para cá nesta sexta-feira. Sexta-feira de vitória. Sexta-feira de milagre. Sexta-feira de libertação, de conselho. Nós vamos estar aqui orando por divinas revelações. Aí eu não creio. Pastor, eu não creio mais. Eu não acredito mais nisso. Então vem. Vem. Nós vamos orar pela imposição das mãos. Nós vamos te ungir com óleo. Nós vamos pedir a Deus uma saída, uma solução. Deus vai dar um jeito. Ele sabe como dar um jeito. E Ele não vai querer perder você para Satanás. Ele não vai querer te perder para o diabo. Ele não vai querer perder você para os ateus, os murmuradores, os blasfemadores, os críticos, aqueles que escarnecem, aqueles que falam assim: igreja, igreja, igreja é dinheiro, igreja, pastor, ele só quer o dinheiro do povo, são os mentirosos, não é assim que eles falam? Os ladrões, que só quer o dinheiro do povo, tudo quanto é pastor é rico, tudo quanto é pastor tem dinheiro, enganando as pessoas, enganando os coitados. Eles prometem uma coisa, mas no fim é outra, eles querem dinheiro. Tem gente agora escutando isso, e a sua cabeça está com isso, porque você foi decepcionado, você foi enganado. Em algum lugar você foi enganado por alguém que se dizia pastor, que se dizia missionário, bispo, que se dizia evangelista, presbítero, e você se decepcionou. Você foi enganado por essa criatura. Essa criatura foi usada pelo inimigo para te enganar. E agora você está aí, com sequela, frustrado, desanimado. Tem gente agora escutando essa programação da Igreja Deus é Santo, está passando por isso. Mas nesta sexta-feira, em nome do Senhor Jesus, sexta-feira, culto 15h, 19h, e Deus é quem vai fazer a obra. Aonde? Na Igreja Pentecostal Deus é Santo, Avenida Marechal Floriano Peixoto, 6711, no Auer, em frente aqui à passarela, ou quase em frente aos tubos daqui da passarela, ao lado da Alvorada Autopeças. Venha para cá, pertinho do terminal Vila Auer. Venha para cá. Perder, você não vai perder nada. Você só tem a ganhar. Perder, você já perdeu tudo. Já perdeu o ânimo, a fé, a esperança. Já perdeu tudo que podia perder e até o que não podia, você perdeu. Tem gente que perdeu o casamento, perdeu a saúde, perdeu o emprego, perdeu os bens materiais. Tem gente que perdeu coisas que não tem dinheiro que paga. Então você não tem nada a perder. Você não tem mais nada a perder. Agora você só tem a ganhar, porque você não tem mais o que perder. Em nome de Jesus, vem para cá. Esforça. Dá uma oportunidade para Deus. Dá uma chance para o Espírito Santo. Que você não quer mais. Que você não acredita mais. Dá uma oportunidade, dá mais essa oportunidade, fala assim: é a última porta que eu vou entrar, fala, é a última porta, se lá não resolver meu problema, se lá não tiver mesmo o que eles prometem, eu não vou mais de igreja nenhuma, eu não vou bater em porta nenhuma, já bati em tantas portas, cada porta que eu bati foi só decepção, foi só tristeza, foi só enganação, mas
experimente essa aqui. Não é que essa porta aqui é melhor do que as outras, mas é diferente. É diferente. Vem para cá, 3 da tarde, 7 da noite. Vem para cá, você vai ver que uma luz vai brilhar no fundo do túnel. Uma luz vai brilhar no fundo do poço. Deus te ama do jeito que você é. Ele vai te dar uma oportunidade. Você vai se levantar. Você que já foi pastor, obreiro, obreira. Você que já foi membro de alguma igreja. Você que já foi um dia uma pessoa muito usada por Deus. E hoje você está na situação que está e você não sabe o que fazer. Deus vai fazer o que Ele sabe fazer.

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Quando eu fazia 8 dias que eu estava aqui, eu senti que tinha um negócio no nariz e eu soprei assim na minha mão. Eu soprei e saiu um besouro. Maior que um vagalume. Era um besouro preto.

Estava na oração aqui, me deu uma cólica, eu fui no banheiro, faz 5 anos que eu não menstruo, veio a menstruação, fui para casa, fui no banheiro e soltei aquele charuto, um charuto normal.

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quando eu cheguei em casa, eu fui no banheiro fazer xixi e saiu um pé de frango só com uma unha. Pé de frango com um dedo e uma unha. Fiquei assombrada, eu já dei descarga logo. Ah, era uma obra de macumbaria feia que eu tava. Vou!

Então fui ao banheiro, eu expeli lesma. Lesma, duas lesminhas finas que saíram de mim, de dentro do meu corpo, né? Então é um milagre. E a partir daquele dia, nunca mais eu tive dores nos rins.

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4: Luiz Mauro, Luiz curado do, da AIDS. A senhora vindo fazer campanha por ele.
5: Vindo fazer campanha por ele.
4: E ele foi curado.
5: Foi curado em nome de Jesus.
4: Nada.
5: Não, graças a Deus.
6: E a benção maior, poderosa mesmo, foi a cura da AIDS, do vírus HIV, que existia em mim. Hoje, graças a Deus, estou livre. Para a honra e glória do Senhor Jesus Cristo. Eu agradeço muito.

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Oh, meus irmãos de Curitiba, meus irmãos aqui do Paraná, povo que mora em Curitiba, povo que mora aqui no Paraná, que está ouvindo essa programação de rádio, você que hoje está passando assim por um momento difícil, um momento de tristeza, um momento de preocupação, um momento que você está enxergando, está percebendo que tudo está dando errado para você. Você que tem alguém da sua família, que você está vendo que essa pessoa tem se esforçado, tem lutado, e tudo tem dado errado para ela e para ele. Aí fica a pergunta, mas por que que as coisas têm dado errado para ele ou para ela? Uma pessoa que não merece sofrer. Uma pessoa que faz tudo certo. Luta para fazer tudo certo. E quando vê, dá errado. Quando vê, dá tudo errado. Tem gente escutando a rádio desse jeito. Tem gente que já pensou em sumir no mundo, em dar um fim na vida. E é crente. Pessoas batizadas nas águas. Pessoas que estão participando de atividade em igreja. É obreiro, é obreira. Tem gente me ouvindo que até é dirigente de igreja. Está pregando fé. Está pregando vitória para os outros. Mas para você, parece que não tem fé. Parece que não tem vitória. Tem gente desse jeito. Doente. Doente, desempregado, devendo. Tem dinheiro para receber e não recebe. Tem gente que está sendo cobrado. E pagar com quê? Tudo difícil, que é a tranqueira. E o pior, dentro de você, um desânimo, uma tristeza, uma angústia, um desânimo, uma vida assim, bem complicada, bem difícil. Eu quero te ajudar. Sabe por que eu quero te ajudar? Porque eu posso ajudar com a minha fé. Eu posso ajudar você com os dons de Deus da minha vida. De mim mesmo eu não posso ajudar nem eu. Com as minhas próprias forças físicas, eu não posso fazer nada por você. Mas com o poder de Deus, com o nome de Jesus, com a unção de Deus, eu posso te ajudar. Porque um dia alguém me ajudou. Alguém um dia estendeu as mãos para mim quando não tinha mais jeito. Quando tudo parecia perdido. Alguém me ajudou. E durante esses 44 anos, eu tenho visto quantas pessoas que Deus me usou para ajudar. Pessoas que estavam desenganadas da medicina, com câncer, com outras doenças incuráveis, e hoje estão aí, graças a Deus, curadas. Graças a Deus. Quantos casamentos que Deus usou o pastor Messias para orientar, para orar. Quantas famílias que estavam divididas, em brigas, confusão, separação, e Deus usou o pastor Messias para unir aquela família. E hoje eu posso te dizer com toda certeza, em nome de Jesus, Deus vai te ajudar. Deus vai resolver.
Vai. Você talvez não acredita. Devido à situação que você está vivendo hoje, você fala assim, mas essa palavra não me convenceu. Essa promessa aí, eu já ouvi demais. Já fui revelado várias vezes. Já fui ministrado, profetizado, determinado, e nada resolveu. Nada. Eu não acredito em pastores. Não acredito mais em nada. Eu não acredito mais em promessa nenhuma. Tem gente agora me ouvindo desse jeito. Tem gente agora me escutando deste jeito, que não crê mais em nada, devido ao sofrimento, devido às decepções, devido às frustrações, os escândalos que aconteceram na sua vida. Você viu alguém fazer coisas que você esperava que nunca ia ver, de pessoas que você achava que era o teu espelho para você olhar, era o teu professor, tua professora na fé, e de repente você viu aquela pessoa fazer coisas erradas, escandalizou a sua fé. Você está escandalizada. Você está escandalizado. E eu ofereço o nosso Deus. Eu ofereço o nosso Deus. Eu ofereço a igreja, Deus é Santo. Eu ofereço o pastor Messias para te ajudar, para orar por você, pela senhora, sexta-feira. Eu quero sentar contigo. Eu quero conversar contigo. Eu quero orientar, eu quero colocar a mão na sua cabeça. Eu quero te dar atenção, sexta-feira. Venha para cá. Venha para cá com fé em Deus. Venha para cá com fé em Deus. Em nome de Jesus. Você vai sair dessa situação. Vai. Eu te garanto com a fé em Deus. Eu te garanto com a fé em Deus que você vai sair desta situação que parece que hoje você está em um fundo de poço. Lembra quantas vezes você passou, a senhora passou por piores momentos, bem mais difícil do que esse que você está enfrentando hoje. Lembra? Lembra que cada momento difícil na sua vida, e Deus te deu vitória, Deus te deu força, Deus te deu graça. Do nada surgiu uma solução, do nada saiu assim um meio. O que é isso? Milagre, socorro de Deus, socorro divino. O nosso Deus, ele é socorro bem presente na hora da angústia. Ele é fortaleza, ele é refúgio. Bem quando a gente olha para lá, olha para cá, e não tem jeito, a gente fica desesperado, desesperada. E o demônio, o espírito mal soprando o ouvido, nos pensamentos, aqueles pensamentos negativos. E de repente você fala com alguém, e alguém fala para você, isso aí não tem jeito não. Aquela pessoa usada pelo inimigo, isso aí não tem jeito não. Essa doença não tem cura não. Esse problema não tem solução não. Pessoas usadas pelo adversário, que acabou de afundar você, acabou de te dar um conselho negativo. Não, isso aí não tem jeito não. Já passei por isso aí e eu não venci. A solução é um divórcio. A solução é você largar isso para lá, deixa isso para lá, isso não tem jeito não. Isso aí não tem cura não, isso aí está perdido. O demônio usando a boca de alguém para deixar você mais para baixo. Mas eu te digo em nome de Jesus, isso aí tem jeito. Tudo tem jeito, tudo na vida tem jeito, quando a gente procura. Ainda que a gente leve um não na primeira vez,
leva o não na segunda. Mas quando a gente tem fé, a gente tem paciência, a gente tem perseverança. Quando a gente tem fé, a gente tem confiança, a gente não desiste. Vem para cá nesta sexta-feira. Vem para cá nesta sexta-feira. Sexta-feira de vitória. Sexta-feira de milagre. Sexta-feira de libertação, de conselho. Nós vamos estar aqui orando por divinas revelações. Aí eu não creio. Pastor, eu não creio mais. Eu não acredito mais nisso. Então vem. Vem. Nós vamos orar pela imposição das mãos. Nós vamos te ungir com óleo. Nós vamos pedir a Deus uma saída, uma solução. Deus vai dar um jeito. Ele sabe como dar um jeito. E Ele não vai querer perder você para Satanás. Ele não vai querer te perder para o diabo. Ele não vai querer perder você para os ateus, os murmuradores, os blasfemadores, os críticos, aqueles que escarnecem, aqueles que falam assim: igreja, igreja, igreja é dinheiro, igreja, pastor, ele só quer o dinheiro do povo, são os mentirosos, não é assim que eles falam? Os ladrões, que só quer o dinheiro do povo, tudo quanto é pastor é rico, tudo quanto é pastor tem dinheiro, enganando as pessoas, enganando os coitados. Eles prometem uma coisa, mas no fim é outra, eles querem dinheiro. Tem gente agora escutando isso, e a sua cabeça está com isso, porque você foi decepcionado, você foi enganado. Em algum lugar você foi enganado por alguém que se dizia pastor, que se dizia missionário, bispo, que se dizia evangelista, presbítero, e você se decepcionou. Você foi enganado por essa criatura. Essa criatura foi usada pelo inimigo para te enganar. E agora você está aí, com sequela, frustrado, desanimado. Tem gente agora escutando essa programação da Igreja Deus é Santo, está passando por isso. Mas nesta sexta-feira, em nome do Senhor Jesus, sexta-feira, culto 3 da tarde, 7 da noite, e Deus é quem vai fazer a obra. Aonde? Na Igreja Pentecostal Deus é Santo, Avenida Marechal Floriano Peixoto, 6711, 6711, no Auer, em frente aqui à passarela, ou quase em frente aos tubos daqui da passarela, ao lado da Alvorada Autopeças. Venha para cá, pertinho do terminal Vila Auer. Venha para cá. Perder, você não vai perder nada. Você só tem a ganhar. Perder, você já perdeu tudo. Já perdeu o ânimo, a fé, a esperança. Já perdeu tudo que podia perder e até o que não podia, você perdeu. Tem gente que perdeu o casamento, perdeu a saúde, perdeu o emprego, perdeu os bens materiais. Tem gente que perdeu coisas que não tem dinheiro que paga. Então você não tem nada a perder. Você não tem mais nada a perder. Agora você só tem a ganhar, porque você não tem mais o que perder. Em nome de Jesus, vem para cá. Esforça. Dá uma oportunidade para Deus. Dá uma chance para o Espírito Santo. Que você não quer mais. Que você não acredita mais. Dá uma oportunidade. Dá mais essa oportunidade. Fala assim: é a última porta que eu vou entrar. Fala. É a última porta. Se lá não resolver meu problema, se lá não tiver mesmo o que eles prometem, eu não vou mais de igreja nenhuma. Eu não vou bater em porta nenhuma. Já bati em tantas portas. Cada porta que eu bati foi só decepção. Foi só tristeza. Foi só enganação. Mas
experimente essa aqui. Não é que essa porta aqui é melhor do que as outras, mas é diferente. É diferente. Vem para cá, 3 da tarde, 7 da noite. Vem para cá, você vai ver que uma luz vai brilhar no fundo do túnel. Uma luz vai brilhar no fundo do poço. Deus te ama do jeito que você é. Ele vai te dar uma oportunidade. Você vai se levantar. Você que já foi pastor, obreiro, obreira. Você que já foi membro de alguma igreja. Você que já foi um dia uma pessoa muito usada por Deus. E hoje você está na situação que está e você não sabe o que fazer. Deus vai fazer o que Ele sabe fazer.

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Quando eu fazia 8 dias que eu estava aqui, eu senti que tinha um negócio no nariz e eu soprei assim na minha mão. Eu soprei e saiu um besouro, maior que um vagalume. Era um besouro preto. Vou...

estava na oração aqui, me deu uma cólica. Eu fui no banheiro, faz 5 anos que eu não menstruo, veio a menstruação, fui para casa. Fui no banheiro e soltei aquele charuto. Um charuto normal.

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1: Quem trouxe essa mulher aqui hoje? Quem trouxe? Por que ela é sua? Não entendi.
2: É nora minha.
1: É nora?
2: É.
1: Ela não andava, não?
2: Ah.
1: Ela não andava, não?
2: Não, nem o braço ela não governa.
1: Ela foi carregada hoje. A senhora está vendo ela andar agora?
2: Estou vendo ela andar.
1: Quem está vendo a mulher andar, levante a mão. Levanta aqui a cadeira, que o povo lá atrás vê que não é brincadeira. Olha aqui a cadeira de roda aqui levantada aqui, ó. Olha a cadeira de roda aqui que o povo está largando. A senhora vai empurrar a cadeira de roda até lá atrás. Jesus já te curou. Vai, empurra a cadeira de roda, empurra. Anda, irmã. Jesus já te deu saúde. Jesus já te deu saúde. Jesus já te curou. Jesus já te curou.
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3: É você que queria vê-la no caixão? Nome de Jesus, vai embora. Filho da morte, vai embora. Você queria matar ela, é?
4: É, queria matar ela. Eu não consigo.
3: Por que você não consegue?
4: Ela veio aqui.
3: Então, agora você vai embora agora. Agora você vai embora. Manda fogo, igreja. Nome de Jesus, vai embora. Vai embora agora. Toda leição de morte. Toda leição de macumba. Vai embora. Vai embora, Satanás. Vai embora. Sim. Em nome de Jesus.
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5: Ai, glória a Deus, igreja. Diga graças a Deus. Já está liberto. Fala amém, senhora.
6: Amém.
5: Cadê o caroço seio? Cadê?
6: Mas... não tem mais.
5: Cadê?
6: Não tem mais.
5: Não tem mais. Porque Deus já desafiou ele. Você está vendo, igreja?
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1: Oh, graças a Deus. Estou aqui nesse exato momento, aqui na igreja Deus é Santo, no programa Vencendo pela Fé, e hoje, sexta-feira, hoje é dia, como todos os dias, dias de bênção, dia de vitória, dia de ânimo, de alegria, dia de comunhão com Deus, de esperança, dia e hora de nós vencer as lutas, vencer os problemas, dificuldades, porque se nós buscar a Deus, se nós orar, se nós jejuar, se nós consagrar nossa vida, se nós envolver a nossa vida com Deus, com as coisas de Deus, pode ter certeza que o resultado vem. Só se nós cruzarmos os braços, olhar para os problemas, olhar para as lutas, olhar para as dificuldades, olhar para a doença, olhar para a macumba e só ver o mal, aí não vai. A gente só vê destruição, só vê derrota, só vê fracasso. A nossa cabeça acaba sendo contaminada com as coisas ruins. E aí na nossa cabeça fica só esperando coisas ruins acontecer. Coisas piores, coisas mais acontecer, mas quando a gente desperta do sono, quando a gente desperta da fraqueza, do desânimo, aí a gente vence, aí a gente começa a ver o sabor da vitória, o sabor do milagre, o sabor da bênção. E olha, tem um testemunho aqui marcante nessa rádio, que eu, pastor Messias, fico maravilhado, maravilhado, isso nunca sai da minha cabeça, é o testemunho da doutora Dolores. Gente, quando eu ouço esse testemunho, quando eu escuto esse testemunho da doutora Dolores, a minha fé acrescenta, a minha fé se encoraja. E lembrando que 3 da tarde... 7 da noite, nós aqui estaremos no desafio contra as forças do mal, contra as doenças incuráveis, contra a macumbaria. E hoje, a noite da vitória, a noite dos milagres, a noite da palavra, a noite das profundas revelações, eu, pastor Messias, em nome do meu Deus, em nome do meu Deus, em nome de Jesus, estarei no santo altar, desafiando o mal, desafiando a doença, desafiando a macumbaria. Sabe por que que eu falo isso? Confiante no meu Deus, confiante no Senhor. 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

0: 6711 Vila Áurea. Vamos ouvir a doutora Dolores e eu volto com vocês em seguida.
1: Deus faz. A igreja Deus é Santo mostra.
2: Minha irmã, seu nome?
3: Dolores.
2: Irmã Dolores, o que foi que Deus te deu aqui na igreja Deus é Santo?
3: Me deu saúde. Mais de 15 anos estou sofrendo muito porque eu estava com câncer nos ossos. Já gastei tudo que eu tinha, vendi fazenda, carro, casa, tudo. Fiquei sem nada e vim ganhar cura aqui sem pagar nada.
2: Só tinha câncer nos ossos.
3: Nos ossos.
2: Há 15 anos.
3: 15 anos.
2: Quanto tempo? 15 anos de sofrimento.
3: Mais de 15 anos.
2: Gastando tudo.
3: Tudo.
2: Vendeu fazenda.
3: Vendi.
2: Por causa da doença.
3: Por causa da doença.
2: E não foi curada.
3: E não foi curada.
2: Gastou o que mais?
3: Eu vendi casas, vendi carro. E o dinheiro que a gente tinha, a gente era de uma família rica, a gente ficou pobre, mas graças a Deus estou mais do que rica hoje.
2: Mas por causa dessa doença?
3: Por causa de estar sempre doente, sempre me operando, me tratando, internando, e eu sempre no hospital. E agora mudei para cá, mudei de igreja e recebi uma graça muito grande.
2: A senhora mudou de igreja, mudou de cidade?
3: Eu mudei de cidade.
2: E foi curada?
3: E fui curada aqui,
2: na Deus é
3: aqui
2: Santo.
3: Na Deus é Santo.
2: 5 semanas está aqui na igreja?
3: 5 semanas.
2: E foi curada?
3: Fui curada na 4ª semana. Hoje estou dando testemunha da cura.
2: Não sinto mais nada?
3: Não sinto mais nada, graças.
2: O que você sentia?
3: Muita dor no corpo, muita dor nos ossos, não tinha vontade de fazer nada, não podia caminhar, não podia me alimentar, não dormia. Eu sentia mal mesmo.
2: E agora?
3: E agora estou sentindo bem, estou
2: firme,
3: estou curada, estou caminhando, estou animada.
2: Você não caminhava bem?
3: Eu levei um mês na UTI, um mês no hospital sem andar. E agora vim para cá, vim para morrer. Mas graças a Deus encontrei a
2: gente. A senhora veio para morrer aqui em Curitiba?
3: Vim aqui para morrer, para voltar no caixão. Eu vim para cá, minha filha foi me buscar. E hoje estou firme e forte, graças a Deus. Oh, glória a Deus.
2: A senhora veio para morrer em Curitiba?
3: Eu vim para morrer.
2: Descobriu a Deus é Santo?
3: Descobri a Deus é Santo.
2: Como você descobriu?
3: Descobri pelo rádio.
2: Pelo rádio?
3: Pelo rádio.
2: E veio para a igreja e foi curada?
3: Fui curada.
2: E eu acredito que tem muita gente que está te ouvindo pelo rádio.
3: É verdade.
2: O que a senhora vai contar para esse povo que está te ouvindo agora, que está com câncer, está desenganado?
3: Estou falando que as pessoas venham para a igreja, porque o câncer não cura aqui na terra, só Deus mesmo que cura.
2: Quer dizer que a senhora estava com câncer, sofrendo, gastou com remédio, com farmácia, foi internado várias vezes,
3: muitas,
2: fez cirurgia?
3: Muitas vezes.
2: Cirurgias?
3: E eu fiz tantas cirurgias, eu operei intestino, várias coisas já operei. E hoje, com a graça de Deus, estou curada.
2: Curadíssima?
3: Curada.
2: Não tem mais nada?
3: Não tenho mais nada. Estou animada até para conversar, para trabalhar. Estou com muita fé, com muita esperança.
2: Agora, a igreja Deus é Santo é uma igreja humilde, né? Você já notou isso?
3: Humilde, mas Deus é forte aqui. Eu já procurei muitas igrejas e nessa aqui eu encontrei a vitória.
2: Você procurou outras igrejas também?
3: Também já procurei outras igrejas.
2: Mas não resolveu o problema?
3: Não resolvi. Agora vim aqui nessa igreja e graças a Deus estou curada.
2: Curadíssima.
3: Eu tô sentindo...
2: Câncer já era?
3: Já era.
2: Meu Deus, é milagre, minha senhora.
3: É um milagre pela palavra do pastor.
2: Foi Deus que te curou?
3: Foi Deus que me curou.
2: Você está feliz?
3: Eu estou muito feliz.
2: A senhora mora aqui em Curitiba?
3: Agora estou de mudança aqui em Curitiba.
2: Aonde é o bairro?
3: Aqui na Uberaba.
2: Uberaba.
3: Uberaba, longinha daqui.
2: Mas não é um milagre grande?
3: Muito grande.
2: Você imagina perder tudo, minha senhora? Perder
3: perdi
2: o faz...
3: tudo. E serviço, não tenho mais trabalho, sou esteticista excelente. E tenho medicina e não estou fazendo mais nada.
2: A senhora é médica?
3: Médica. Estudei quando estava operando, tive um acidente, fiquei 10 anos de
2: então,
3: cama.
2: Então a senhora é médica?
3: Sim.
2: Médica em qual área?
3: Clínica geral.
2: A senhora é clínica geral?
3: Clínica geral.
2: Agora nós estamos aqui com uma médica. Vocês estão vendo aqui que está aqui na igreja uma médica. Clínica geral. Desenganada dos médicos, sofrendo, padecendo, lutando, gastou tudo que tinha com os médicos. Ela sendo médica, gastou tudo que tinha com o médico.
3: É verdade.
2: Você imagina? Agora chegou aqui na Deus é Santo, foi curada.
3: Foi curada imediata.
2: Será que não tem algum médico agora que a senhora pode mandar para eles um recado? Médico, enfermeiro?
3: Se tiver um médico que tem um problema, venha para a igreja que está curado. Resolve qualquer problema.
2: Meu
3: só Deus pode resolver.
2: Céu. É milagre,
3: isso. É um milagre. Isso aqui se fala em milagre, isso é milagre.
2: Aqui tem milagre.
3: Tem milagres.
2: A senhora é uma médica, mas foi curada aqui na Deus é Santo.
3: Eu fui curada aqui na Deus é Santo. Eu já fui curada, eu já fiquei uma vez, quando o médico me operou a garganta, perdi as cordas vocais. Fiquei 5 anos muda. E fui pra igreja, aí eu era católica, aí fui para a igreja evangélica, aqui foi que eu ganhei a cura. Então por isso que eu estou conseguindo para ficar na igreja.
4: Graças a Deus.
3: 5 anos muda, a 4ª vez que eu entrei na igreja, eu fiquei curada.
4: Muda?
3: Soltei a fala, escutei, enxerguei, mas eu estou feliz porque Deus me curou de tantas coisas lindas. Você imagine que médico poderia tratar de uma corda bucal, podia operar, não tem cura. É só Deus.
4: Agora eu fico imaginando, ela é médica. Médica, clínica geral, e não tinha cura. Perdeu tudo que tinha, perdeu tudo. Porque o demônio colocou nela uma doença, um câncer, estava comendo ela por dentro, por fora, e chegou aqui na Deus é Santo e foi embora o câncer.
3: Foi embora, desapareceu completamente. No mesmo dia que o senhor orou, eu senti dor na hora. Aí o senhor falou assim, vai que Deus vai curando. Quando eu saí aqui na frente da igreja, eu sentei ali no pilar, não aguentava caminhar mais. Aí minha filha correu, buscou um carro, me levou de carro para casa. Quando eu cheguei em casa, eu desci do carro completamente boa. Eu fiquei boa, completamente sã.
4: Foi embora daqui, chegou em casa curada.
3: Cheguei curada.
4: Não sentiu mais nada?
3: Não senti mais nada.
4: É milagre, né?
3: Isto é milagre.
4: Isto é milagre.
3: É verdade, é milagre.
4: Eu também estou feliz, eu estou emocionado. Viver uma história dessa, um fato desse. Nós estamos gravando aqui uma médica, clínica geral.
3: Clínica geral.
4: O senhor foi formado aonde? Aqui em Curitiba?
3: Aqui em Curitiba.
4: Meu Deus, qual faculdade?
3: Federal.
4: Federal.
3: Federal.
4: Faculdade Federal.
3: Federal.
4: Está curado?
3: Estou curado.
4: Deus abençoe a senhora, viu?
3: Amém.
4: Obrigado. Está aí, meus irmãos, uma médica sendo curada, liberta por Jesus aqui na igreja pentecostal. Deus é Santo. Vem pra cá, não fica sofrendo. Os médicos, vem pra cá, médico. Advogados, juízes, promotores, empresários, homens que estão aí gastando tudo, como essa irmã gastou tudo com os médicos, ela sendo médico. Médico cura a ti mesmo? Então a pergunta, médico cura a ti mesmo? Quer dizer, quanta gente aí iludido com dinheiro? Dinheiro, dinheiro, dinheiro, dinheiro. Mas a felicidade está nas mãos de Deus. A cura está nas mãos de Deus. A vida pertence a Deus. A salvação pertence a Deus. Então, vem para cá, médico. Enfermeiros, empresários, advogados, juízes, promotores. Vem para cá. E Jesus Cristo vai te dar vida e vida com abundância.

0: É hoje. Em nome do Senhor Jesus, é hoje. É hoje o dia que Deus nosso Pai vai colocar um ponto final no seu sofrimento. Mas você tem que crer. Porque ficar sofrendo, se o nosso Deus é poderoso, nosso Deus, Ele é o dono da vida, e a vida pertence a Deus, a vida está nas mãos de Deus. Até quando você vai ficar sofrendo para poder reagir? A doutora Dolores veio para Curitiba para morrer. Ela veio para morrer em Curitiba. Ela morava no interior do Paraná. E quando chegou aqui, ela descobriu esta rádio que você está ouvindo. Ela descobriu e veio para Deus é Santo. Ela tinha poucos dias de vida. Ela era uma médica. Uma médica. E médico pode curar a ti mesmo? Ela veio para Deus é Santo, como vocês ouviram. Ela chegou aqui em 4 quartas-feiras. Em 4 quartas-feiras ou 4 sextas-feiras. Ela veio na quarta e veio na sexta. Chegou aqui, Deus curou. Deus curou, como vocês ouviram. Não foi eu que falei. Não foi eu que inventei. Ela que diz com a sua voz. Ela que diz com seu testemunho de fé, que foi curada do câncer. Ela gastou tudo, ela perdeu o posto de gasolina, ela falou comigo depois, perdeu fazenda, perdeu casas. Por quê? Porque o câncer foi matando ela aos poucos. Mas ela descobriu que tem cura. Ela descobriu que tem cura, sim, que tem cura. Tem cura quando a gente crê, quando a gente busca, quando a gente luta pela cura, a gente luta pela vitória, a vitória vem. A gente luta pelo milagre e o milagre vem. Então nesta sexta-feira do milagre, sexta-feira da libertação, a sexta-feira da vitória, a sexta-feira da mudança de vida. Sai da tua casa, é aí que está o problema, é aí que está a doença, é aí que está o sofrimento, e você não sai dessa casa, é aí que está as brigas, aí dentro está o mal te segurando, aí dentro está o mal te segurando, e você não sai daí. Por quê? Porque foi projetado mal para te segurar, para você não sair de casa. Quando é para você sair de casa, para vir para Deus é Santo, você não vem. Porque o mal que fizeram foi programado para você não procurar a igreja Deus é Santo. Você pode procurar o hospital, procurar o postinho de saúde, você pode procurar a clínica, você pode procurar qualquer outro lugar, uma igreja, mas quando fala Deus é Santo, lá está o nome da Deus é Santo. Alguém programou essa macumba dizendo, não vai nessa igreja, não vai nessa igreja. Por quê? Porque se for nessa igreja, os pastores, a igreja vai orar e vai desmanchar, e vai desfazer todo o trabalho, toda a bruxaria, toda a magia negra, todo o trabalho feito para destruir você, será desmanchado. Anote o endereço. Sai da tua casa, minha irmã, sai da tua casa, meu irmão. O inimigo está te enganando, você não está vendo. Tem gente agora me ouvindo que vem aqui e não vem mais por qualquer coisinha. Ah, eu não gostei disso, o pastor falou uma coisa que eu não gostei, o pastor falou isso que eu não gostei, o pastor pega pesado, fala de doutrina, fala de usos e costumes, fala não sei o quê. É aí que o bicho te pegou. O bicho conhece a tua fraqueza, O bicho conhece a tua fraqueza. E é aí que ele está te amarrando. É aí que ele está te segurando. É aí que está fazendo o que ele quer fazer. Liberte. Em nome do meu Deus, liberte disso aqui agora. Em nome de Jesus. E compareça. Ainda dá tempo você vir aqui receber uma palavra de vitória. Porque você está cheio de palavra de derrota. Palavra de maldição. Palavra de fracasso. Palavra de destruição. Palavra de sofrimento. Palavra de morte. Palavra que não dá, que não tem jeito. Que não vai dar certo. Na sua cabeça está isso. É longe. Sua cabeça está dizendo, Deus é santo, é longe. Isso aí é coisa do maligno. Ah, Deus está em qualquer lugar. Isso é coisa do maligno. Eu não concordo com isso. Deus não está em qualquer lugar, não. É mentira do diabo. Deus está aonde há um lugar santo para ele. Porque ele é santo. Deus não está no pecado. Deus não está na vaidade. Deus não está no mundanismo. Deus não está no lugar aonde não prega o verdadeiro evangelho dele. Ele só está aonde prega o evangelho dele. O evangelho santo e verdadeiro. E você está enrolado aí, embaraçado em quatro paredes. Eu nasci nessa igreja. Aqui eu estou há 10 anos, 20 anos, 40 anos. Aqui eu não saio. Você está daqui morto. E está morrendo. Você está morrendo. Morrendo o quê, pastor? Morrendo espiritualmente, morrendo, perdendo as forças, não ora mais, não jejua mais, não consagra mais, não lê mais a Bíblia. Quando foi que você jejuou? Quando foi que você fez uma campanha de jejum? Quando foi que você fez uma campanha de oração? Quando foi que você fez uma campanha de ler a Bíblia? Quando foi que você fez uma campanha de vitória? O inimigo tirou tuas forças. O inimigo roubou as tuas forças, o inimigo roubou a tua fé, mas hoje, sexta-feira, vai surgir, ressurgir novamente as suas grandes vitórias, seus grandes milagres. Hoje à noite vai ser o culto das profundas revelações. Falei para os irmãos, eu estou orando para isso, eu vou orar agora, ajuda eu a orar agora, pastores, obreiros, obreiras, para Deus soltar o povo, libertar as almas que estão sofrendo, doente, depressão, câncer, problema na família, no casamento, saúde, é tanto problema, filho, filha, genro, nora, neto, e a pessoa não sai de casa, a pessoa não sai do lugar, ele está amarrado, mas Deus vai desamarrar ele agora. Nesta noite Deus vai falar contigo, Deus vai te animar, Deus vai te encorajar, Deus vai te dar força. Levanta, Curitiba, levanta, vamos agora orar para Deus te dar força.
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Deus e Pai de Jesus Cristo, Senhor da glória, meu Deus e meu Pai, atende, Senhor, a nossa oração, nosso pedido. Glória a Deus, graças a Deus, louvado, bendito, engrandecido, glorificado é o Rei da glória, meu Deus, em nome de Jesus Cristo agora. Visita os irmãos de Curitiba, visita, meu Deus, com força, com coragem, aquela força que eles tinham antigamente, há 20 anos atrás, há 10 anos atrás, meu Deus, Senhor, há 5 anos atrás, Senhor, visita o povo de Pinhais agora, com força e fortaleza, São José dos Pinhais, meu Deus, os irmãos aqui de Tijuca do Sul, de Agudo do Sul, meu Deus, os irmãos de Contenda, os irmãos de Lapa, meu Deus, Senhor, aonde está chegando agora a nossa voz? Desperta esse povo, meu Deus, para voltar a vencer, para voltar a ter força, glória a Jesus, voltar a ter ânimo, fortaleza. Meu Deus, eu lembro que o povo vinha lá de Mafra, ó Senhor, o povo vinha lá de Almirante Tamandaré, meu Deus, lá, meu Deus, lá de longe, bem longe, na beira da praia, Senhor da glória, os irmãos ali de Morretes, meu Deus, os irmãos ali, de Antonina, Senhor da glória, Paranaguá, Pontal do Paraná, quanta gente que vinha de longe e era curada. Eu me lembro, meu Deus, que vinha gente lá de Lages, meu Deus, com câncer. Eu me lembro, Senhor, de pessoas que vinham, meu Deus, lá de Ponta Grossa, lá de Castro. Senhor, ressuscita a fé deste povo, dai força, dai graça, os irmãos aqui de Colombo, Piraquara, Araucária, Almirante Tamandaré, ó Deus, visita, visita, Senhor, agora, visita, meu Deus, o povo da Fazenda Rio Grande, com força, com coragem, com ânimo, meu Deus, para esta noite de sexta-feira, Senhor, desperta Curitiba, desperta os irmãos aqui de Quatro Barras, meu Deus, ó Senhor da glória, meu Deus, em nome de Jesus, visita, meu Deus, visita, visita, Senhor, visita, visita, Senhor, visita, ó Deus da glória, ó Espírito Santo, vai tocando aqui nos irmãos de Campo Largo, Campo Magro, Campo Comprido, essa mulher que está desanimada, esse homem que desanimou com as lutas, com os problemas, com as tribulações, Senhor, meu Deus, visita agora, visita, Senhor, visita, os irmãos de Balsa Nova, Bocaiúva do Sul, Rio Branco do Sul, Campina Grande do Sul, Serra Azul, Turno do Paraná, oh meu Deus, visite esse povo para fazer caravana, trazendo os doentes, meu Deus, coloca uma palavra, meu Deus, na minha vida, coloca, Senhor, coloca uma palavra de fé, uma palavra de ânimo, em nome de Jesus Cristo, em nome de Jesus Cristo, uma palavra de poder, uma palavra de unção, oh glória,
Oh glória, oh glória, oh glória. Jesus Cristo poderoso, Jesus Cristo santo, Jesus Cristo bendito, Jesus Cristo poderoso, meu Deus, visita agora com fogo, com unção, com autoridade. Jesus, visita nesta noite de sexta-feira na campanha da libertação total, corpo, alma, espírito. Meu Deus, visita, me dá uma palavra poderosa para essa noite, me dá uma unção, me dá revelações profundas, revelações tremendas, Senhor. Oh glória a Deus, oh glória ao Pai, ao Filho, ao Espírito Santo. Essa campanha de sexta-feira da libertação total, Jesus, solta as pessoas que estão presas, amarradas, acorrentadas, algemadas, que não tem força mais para sair de casa. Jesus, liberta essas criaturas, em nome de Jesus. Desperta o povo do Paraná a nós orar, jejuar, consagrar. Meu Deus, olha a situação do Rio Grande do Sul, meu Deus, Senhor da glória, faz uma obra lá no Rio Grande do Sul. Glória, glória, glória, glória, glória a Deus, graças a Deus, Pai. Deus, derrama socorro ao povo do Rio Grande do Sul. Glória a Deus. Glória a Deus, glória a Jesus, Pai Santo. Deus, dai-me uma palavra revelada, uma palavra profética para essa noite, meu Deus. Senhor, unge esse culto com os grandes milagres, com as grandes maravilhas, em nome do Senhor Jesus, em nome do Senhor Jesus. Amém, amém e amém. E amém. Então, nessa noite, é noite de nós buscar a Deus antes que o pior aconteça.

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0: Linares.
1: Sí.
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graças a Deus. Deus é a oração, a campanha da salvação das almas e da libertação da família. Deus coloca as tuas mãos aqui agora, nessa oração, neste clamor. Deus, que este povo que está aqui agora, orando, que está nessa campanha, venha ser alcançado pelo poder de Deus. Pelo poder de Deus. Jesus, salva as almas aqui agora. Salva as almas aqui agora. Jesus, salva. Salva as almas. Salva, meu Deus. Salva, Senhor. Salva, Espírito Santo, as almas. Jesus, olha a quantidade de pessoas paradas, pessoas desviadas, Senhor, pessoas que um dia estiveram na tua presença e agora se encontram no mundo, meu Deus. Deus, coloca as tuas mãos aqui agora. Deus, coloca as tuas mãos aqui agora. Deus, coloca as tuas mãos aqui agora. Espírito Santo, coloca as tuas mãos aqui agora por bondade e misericórdia, Senhor. Jesus, salva as almas. Jesus, salva as almas. Jesus, salva as almas aqui agora. Vai salvando, Jesus. Vai salvando, meu Deus. Vai salvando, Espírito Santo. Vai salvando aqui agora. Salva as almas, meu Deus, salva. Salva as almas aqui agora, Senhor, salva. Alcance este povo. Alcance este povo aqui agora, salvando, meu Deus. Salvando, Senhor. Salvando, Espírito Santo. Aleluia. Oh, glórias nós te damos aqui agora. Oh, glórias nós te damos aqui agora. Espírito Santo, ouve a nossa oração. Ouve o nosso clamor aqui agora. Ouve, meu Deus. Ouve, Jeová, não deixa a nossa oração ser em vão. A nossa oração ser em vão, meu Deus, não deixa. Espírito Santo, coloca as tuas mãos aqui agora. Coloca as tuas mãos aqui agora. Jesus, salva. Salva as almas, Senhor. Salva as almas, Espírito Santo. Nós estamos aqui crendo, ó Pai, na salvação das almas, meu Deus. Na salvação das almas, ó Pai. Espírito Santo, toca agora, salvando as almas, meu Deus. Toca agora, salvando as almas, meu Pai. Espírito Santo, coloca as tuas mãos, meu Deus. Coloca as tuas mãos, ó Pai. Salvando, salvando, meu Deus. Salvando as almas, Senhor. Eu quero orar, meu Deus, pelas essas pessoas que se encontram parados, paradas, desviados do Evangelho. Deus, afastado da igreja, Senhor. Coloca as tuas mãos aqui agora. Coloca as tuas mãos aqui agora, meu Deus. Coloca as tuas mãos aqui agora, meu Deus, por bondade e misericórdia. Deus vai agindo, Deus vai operando, Deus vai estendendo as tuas mãos aqui agora. Eu creio, Senhor, no teu agir, eu creio, Senhor, no teu operar, eu creio. Vai salvando aqui agora, vai salvando, meu Deus, vai salvando as almas, Senhor, salva. Por bondade e por misericórdia, salva aqui agora, salva aqui agora, salva aqui agora. Jesus salva, Jesus salva, Jesus toca. Só o Senhor, meu Deus, para fazer essa pessoa voltar para a sua presença, meu Deus. Só o Senhor, ó Pai, para fazer essa pessoa voltar e se render aos seus pés. Mas essa pessoa voltar, como voltou o filho pródigo, Senhor.

agora, opera, opera, meu Deus, a salvação, opera, meu Deus, a salvação, opera agora, salvando, libertando, meu Deus, libertando essas almas oprimidas, essas almas, Senhor, que estão sofrendo, padecendo, sendo vítimas de obra de macumba. Senhor, o teu sangue tem poder, Jesus. Senhor, o teu sangue tem poder para agir, para libertar as famílias, para libertar as casas, os lares, os casamentos. Senhor, faz alguma coisa acontecer aqui agora, faz alguma coisa acontecer aqui agora, Espírito Santo, liberta as famílias aqui agora, liberta as famílias aqui agora, liberta, meu Deus, liberta, Jesus, liberta, liberta, meu Pai, liberta, Espírito Santo, Jesus vai libertando, Jesus vai agindo aqui agora, liberta as famílias, liberta, meu Deus, liberta, Espírito Santo, Senhor, o teu sangue tem poder, Jesus, Senhor, o teu sangue tem poder, meu Deus, Jesus, liberta aqui agora, liberta, meu Deus, liberta, Jesus, coloca as tuas mãos aqui agora, coloca as tuas mãos aqui agora, Jesus, Jesus, queima aqui agora, Jesus, todo mal, Jesus, queima aqui agora, ou da seta do diabo, ou da seta dos infernos, que luta contra essas almas, que luta contra essas famílias. O Senhor te repreenda, Satanás, o Senhor te queima, demônio, o sangue de Jesus te repreenda aqui agora, o sangue de Jesus te queima aqui agora, solta as almas, solta, solta, solta, você que está aprisionando essa alma no pecado, no mundo, na vaidade, no engano, na mentira, o Senhor te repreenda, Satanás, o Senhor te repreenda aqui agora, o sangue de Jesus te queima aqui agora, o sangue de Jesus te queima aqui agora, solta as almas, Satanás, solta, solta, vai saindo aqui agora, vai saindo, vai saindo, vai saindo, solta, solta esse homem, solta essa mulher, solta, este homem que um dia esteve na presença de Deus, e hoje em dia está parado, está desviado, o sangue de Jesus te repreenda aqui agora, Satanás, o sangue de Jesus te queima aqui agora, o sangue de Jesus te repreenda aqui agora, aí saindo aqui agora, Satanás, saia, sai dessa vida, sai deste homem, sai dessa mulher, saia, pelo sangue de Jesus, saia, o sangue de Jesus te repreenda aqui agora, Jesus queima aqui agora, Jesus queima aqui agora, Jesus queima aqui agora, Jesus queima aqui agora todo mal, Jesus queima aqui agora toda obra do diabo, Jesus queima aqui agora toda obra de Satanás, o daquilo que foi feito, mandado contra essa pessoa, contra este homem, contra essa mulher, o sangue de Jesus te repreenda aqui agora, Satanás, o sangue de Jesus te queima aqui agora, aí saindo agora, aí saindo, saia, saia, saia, saia, solta, solta essa vida, solta este homem, solta essa mulher, solta, você ainda não soltou Satanás, mas você vai soltar em nome de Jesus, o sangue de Jesus te repreenda, Satanás, o sangue de Jesus te queima aqui agora, o sangue de Jesus te queima aqui agora, vida, solta este homem, solta essa mulher, solta, você ainda não soltou Satanás, mas você vai soltar em nome de Jesus, o sangue de Jesus te repreenda, Satanás.

queimando a Satanás. O sangue de Jesus te queima. Olha o fogo te queimando. Olha o fogo de Jesus te queimando, Satanás. Toda obra de macumba feita contra essa família. Na encruzilhada, na mata virgem, no cemitério. O sangue de Jesus te repreenda. Você quer acabar com essa família, Satanás? Você que quer acabar com esse lar, demônio? Você quer colocar um contra o outro? O sangue de Jesus te repreenda. O sangue de Jesus te queima. O sangue de Jesus te queima. Você não vai destruir essa família, não, Satanás. Não vai. Não vai, em nome de Jesus, não vai. Não adianta. Você pode lutar. Você até pode agir até um certo limite, mas o sangue de Jesus te repreenda aqui agora, Satanás. O sangue de Jesus te queima. Solta essa família, solta essa casa, solta este homem, solta essa mulher, solta essas crianças, solta agora toda essa parentela, em nome de Jesus Cristo. Olha o fogo de Jesus te queimando, Satanás. Olha o fogo de Jesus te queimando. Aí saindo agora, aí saindo em nome de Jesus Cristo, saia. Solta essa família, solta, Satanás. Você que colocou um contra o outro dentro dessa casa. Você que não deixa ninguém ter paz dentro dessa casa. O sangue de Jesus te repreenda aqui agora. O sangue de Jesus te queima aqui agora. Você colocou essa infelicidade no coração deste homem. No coração dessa mulher. Você colocou essa frieza dentro deste casamento. Você colocou essas brigas, essas contendas, o sangue de Jesus te queima aqui agora. O sangue de Jesus te queima aqui agora. Solta essa família em nome de Jesus. Solta essa casa em nome de Jesus Cristo. O Senhor te repreenda, Satanás. O Senhor te queima aqui agora. O sangue de Jesus te queima aqui agora. O sangue de Jesus te queima aqui agora. Jesus, coloca as suas mãos aqui agora. Jesus, haja paz dentro dessa casa. Haja paz, meu Deus, dentro dessa casa. Haja alegria, Senhor, dentro dessa casa. Haja alegria dentro dessa casa, em nome de Jesus. Haja alegria. Haja paz, haja libertação. Haja transformação dessa família. Alcança aqui agora. Alcança aqui agora. Alcança aqui agora essa família. Alcança aqui agora essa família, meu Deus. Alcança. Liberta aqui agora. Peleja aqui agora em nome de Jesus. Senhor, entra nessa casa. Como o Senhor entrou, ó Pai, na casa de Zaqueu. Senhor, entra nessa casa. Entra nessa casa. Entra nessa casa. Entra nessa casa. Haja transformação dessa família. Haja transformação nessa família, em nome de Jesus, Senhor. Haja transformação nessa família, em nome de Jesus. Em nome de Jesus. Em nome de Jesus, sai agora. Sai agora de dentro dessa casa, Satanás, saia. Sai em nome de Jesus, saia. Não adianta você resistir, Satanás, não adianta. Não adianta. Você que está dentro dessa casa, dentro destes quartos, você que não deixa ninguém ter paz dentro daquela casa. Você que faz esse homem, essa mulher escutar vozes, ver vultos, o sangue de Jesus te repreenda, Satanás. Você que tormenta essa família, você que está acabando com essa família, o sangue de Jesus te repreenda. O sangue de Jesus te queima aqui agora. O sangue de Jesus te queima aqui agora. Ai, saindo aqui agora dessa família, Satanás. Ai, saindo agora dessa família. Essa família não pertence a ti, não, demônio. Essa família pertence a Jesus Cristo de Nazaré. Essa família pertence a Jesus de Nazaré. Ai, queimando aqui agora, Senhor. Aí queimando aqui agora, Jesus queima. Jesus transforma essa família aqui agora. Jesus.

essa família aqui agora. Jesus vai transformando. Jesus vai transformando essa família. Jesus vai transformando essa família. Olha essa casa, aonde não tem paz, haja paz nessa casa, haja alegria nessa casa em nome de Jesus Cristo. Haja alegria nessa casa, haja libertação nessa casa, haja salvação nessa casa, em nome de Jesus. Senhor, eu creio na mudança dessa família, eu creio na transformação dessa família, eu creio, Senhor, eu creio que este povo vai contar bênção através dessa oração, ó Pai. Nós cremos, Senhor, nós cremos, Espírito Santo, aleluia, ó glória a Deus, Senhor, ó glória a Deus, ó Pai, ouve a nossa oração aqui agora, responde aqui agora, que essa oração, meu Deus, haja poder, meu Deus, poder de Deus, que essa oração haja a sua presença, meu Pai, Jesus, que nessa casa haja a sua presença, que neste lar haja a sua presença, aí guardando, meu Deus, as famílias de todos os membros, obreiros, obreiras da igreja, Deus é santo, aí guardando, meu Deus, aí guardando aqui agora, aí pelejando aqui agora, aí pelejando, Senhor, livrando, salvando essas almas e libertando as famílias, Senhor, coloca as tuas mãos aqui agora, Espírito Santo, peleja, meu Deus, peleja, Senhor, peleja, em nome de Jesus, em nome de Jesus, em nome de Jesus, Senhor, age, age, toca, aonde só o Senhor pode tocar, meu Deus, toca, aonde só o Senhor pode tocar, meu Pai, toca, meu Deus, aonde só o Senhor pode tocar, meu Deus, toca agora, Jesus, toca agora, Espírito Santo, aí tocando aqui agora, Jesus, toca, aí tocando aqui agora, Jesus, toca, toca nessa casa, meu Deus, toca nessa família aqui agora, vai tocando, meu Deus, aí tocando, olha essa pessoa oprimida, meu Deus, dentro dessa casa, olha essa pessoa oprimida dentro dessa casa, olha essa pessoa sofrendo com a depressão, com a ansiedade, e não é algo físico, é algo espiritual, meu Deus, é uma ansiedade, uma depressão que Satanás colocou dentro do coração dessa pessoa. Olha essa pessoa tendo crise de choro, olha essa pessoa tendo crise de choro, crise de ansiedade, Jesus, crise de pânico, Jesus, repreenda aqui agora, Jesus, liberta aqui agora essa pessoa, liberta aqui agora essa pessoa, e está vivendo dessa maneira, o sangue de Jesus tem poder, para repreender, para queimar, todo mal, saia, em nome de Jesus Cristo, solta, solta essa pessoa aqui agora, solta em nome de Jesus Cristo, solta agora, Satanás, solta, solta, solta, solta, solta essa pessoa aqui agora, solta, solta, solta, você que está no sangue dessa pessoa, você colocou essa anemia, você colocou essa anemia neste corpo, você colocou essa enfermidade mortal, demônio, você colocou essa macumba nessa pessoa, você, demônio que está agindo, o sangue de Jesus te repreenda aqui agora, você que quer acabar com essa pessoa, você colocou essa enfermidade, este câncer, essa anemia, para essa pessoa perder a vida sem a salvação, aí você não vai não, Satanás, não vai, não vai, não vai, você não vai, Satanás, não vai, o sangue de Jesus é contra ti aqui agora, o sangue de Jesus é contra ti aqui agora, você queria acabar com essa pessoa, levar essa pessoa à sepultura, sem a salvação, você não vai, demônio, o sangue de Jesus te queima aqui agora, o sangue de Jesus te queima aqui agora, o sangue de Jesus te queima aqui agora, o sangue de Jesus te queima aqui agora.
Olha o fogo te queimando, Satanás. Olha o fogo te queimando, demônio. Olha o fogo vindo do alto. Olha o sangue de Jesus te queimando. Jesus queima. Jesus queima. Jesus liberta. Liberta. Liberta. Jesus vai desfazendo aqui agora toda obra de macumba. Toda obra de macumba. Toda obra de macumba. Você que está com essa foto de toda essa família lá naquela catacumba, lá naquele cemitério, você é Satanás que está com a foda dessa família, você que está com essa foda dessa filha lá naquele cemitério, junto com aquela oferenda, o sangue de Jesus te repreenda, aonde foi acendido essas velas pretas e vermelhas, o sangue de Jesus te queima aqui agora. O sangue de Jesus te queima aqui agora. Solta essa família. Solta essa família. Você não quer ver essa família bem, Satanás. Você não quer. Você não quer que essa família haja paz, haja harmonia. Mas Jesus quer. E o sangue de Jesus te queima aqui agora. O sangue de Jesus te queima aqui agora. Aonde estiver essa família sofrendo dessa maneira, seja assistindo essa live ou não, o sangue de Jesus te queima aqui agora. Jesus coloca as tuas mãos, meu Deus. Jesus coloca as tuas mãos aqui agora. Jesus coloca as tuas mãos aqui agora. Aí soltando aqui agora essas vidas. Solta este lar. Solta essa casa. Solta. Solta. Solta. Solta. Solta. Solta. Em nome de Jesus Cristo. Em nome de Jesus, saia. Em nome de Jesus, saia. Em nome de Jesus, saia. Em nome de Jesus, saia. Saia, saia, saia, saia agora. Sai agora. Ai, saindo em nome de Jesus, saia. Sai dessa casa, sai deste homem, sai dessa mulher, saia, saia, saia, saia, saia. Olha o sangue de Jesus te queimando aqui agora. Olha o sangue de Jesus te queimando aqui agora. Você queria fazer essa pessoa sofrer este acidente. E essa pessoa perder a vida neste acidente. Sem a salvação. Essa pessoa que está dirigindo. Ia perder a vida no volante. O sangue de Jesus te queima aqui agora. O sangue de Jesus te queima aqui agora. O sangue de Jesus te queima aqui agora. Essa pessoa que já está com essa viagem planejada. Essa pessoa que já se programou para viajar. E você já armou um laço, Satanás. Você já tinha preparado. Você já tinha preparado. Mas Jesus já preparou o livramento, Satanás. O sangue de Jesus te queima. O sangue de Jesus te repreenda. O sangue de Jesus te repreenda. Não adianta você querer lutar. Não adianta você querer se levantar contra essa vida. Não adianta. Não adianta. Maior é Deus. Maior é Jesus Cristo de Nazaré que te repreende aqui agora. Jesus, coloca as tuas mãos. Jesus, que haja resultado nessa oração aqui agora. Que haja resultado nessa oração aqui agora. Que haja resultado nessa oração aqui agora. Que haja resultado nessa oração aqui agora, em nome de Jesus Cristo. Aleluia. Oh, glória a Deus, Senhor. Nós cremos na bênção, ó Pai. Nós cremos na salvação das almas e da libertação da família. Aleluia, glória. Jesus livra. Jesus peleja, Jesus confirma a libertação nessa casa. O sangue de Jesus tem poder. Jesus, usa o teu servo aqui agora. Pastor Darcy Messias, meu Deus, usa.

Graças a Deus, bendito seja Deus, o sangue de Jesus tem poder dentro dessa campanha em favor do lar, da família, em favor da salvação das almas. O sangue de Jesus tem poder, o sangue de Jesus Cristo é poderoso para fazer um milagre nesta família, fazer um milagre nesse lar. O sangue de Jesus é poderoso para fazer esse povo, essa família que quer voltar e não tem força, essa família que não tem força para reconciliar, para voltar com Jesus, voltar para Jesus. Meu Deus e meu Pai, em nome de Jesus Cristo Salvador, levanta essa família, levanta esse pastor, a esposa dele, os filhos dele, o genro e nora, levanta, Senhor, levanta, meu Deus, esse povo que parou, que estão parado, afastado, que estão desanimado, que estão triste, que estão caído da fé, levanta, Deus, levanta, Deus, levanta pelo sangue de Jesus, levanta, Deus, levanta esse casamento falido, esse casamento que já acabou há muito tempo, marido dormindo num quarto, a mulher dormindo no outro, meu Deus, essa família que estão desentendendo, brigando, é, Jesus faz uma obra, o sangue de Cristo é poderoso para repreender esse espírito de separação, esse espírito maligno, meu Deus da glória, meu Deus poderoso, meu Deus santo, em nome de Jesus, queima agora, vai queimando os demônios, demônios de briga, separação, demônio de morte, demônio de loucura, de depressão, demônio de ansiedade, Jesus queima, vai queimando agora, o espírito de loucura, o espírito de morte, de homicídio, de suicídio, meu Deus da glória, em nome de Jesus Cristo, em nome de Jesus Cristo, em nome de Jesus Cristo, vai saindo agora, espírito de amarração na família, essa família que perdeu tudo, essa família que não tem mais nada, só tem problema, só tem tristeza, só tem dívidas, meu Deus, essa família que só tem dívidas e prejuízos, em nome de Jesus agora, nós decretamos a vitória, nós ministramos a vitória, essa família falida, esse empresário, essa empresária, esse homem, essa mulher, que tinha as coisas e hoje não tem mais, acabou tudo, tudo que tinha acabou, tudo que tinha foi pro brejo, acabou, mas em nome de Jesus agora, vai voltar, vai voltar, vai voltar, essa empresa, vai voltar esses negócios, vai voltar tudo de volta, tudo vai voltar, a bênção de Deus, a vitória de Deus, os negócios, as vendas, as compras, os lucros vão aparecer, em nome de Jesus, os lucros vão aparecer nessa família, meu Deus, faz com que essas dívidas sejam pagas, faz com que essas dívidas, meu Deus, sejam pagas da melhor maneira possível, o Senhor sabe o jeito, o Senhor sabe a maneira, o Senhor sabe a forma de levantar esse povo, de levantar essa família, de levantar esse empresário, esse fazendeiro, esse agricultor, meu Deus, esse homem do negócio, esse corretor, Deus da glória, olha a nossa igreja, Deus é santo, olha o ministério, Deus é santo, a obra, Deus é santo, olha os irmãos da nossa igreja, e também os irmãos de outras igrejas, que estão orando conosco, orando por nós, meu Deus, abençoa, consagra, consagra, consagra, unge com teu poder, unge, meu Deus, a vida espiritual, a vida
vida familiar, vida família. Unge com teu sangue, unge, meu Deus, unge a vida, saúde, saúde, saúde na família, saúde o financeiro, que sejam abençoados pelo poder do nome de Jesus Cristo. E amém, e amém, e amém.

0: graças a Deus. Ô, meus irmãos, eu quero saudar a todos com a paz do Senhor Jesus. Eu estava vindo para a oração e de repente eu tive que mudar tudo um pouquinho. Chegou o genro lá em casa, a filha, a nora, e estava vindo o médico. E aí é aquela coisa toda, assim, pai é pai, né? Pai é pai. Aí tem que parar um pouco lá para escutar eles. E agora eu estou aqui com vocês pela bondade e misericórdia de Deus. E nós vamos falar aqui uma coisa, um assunto aqui. Só que esse assunto, ele é um assunto que eu queria que você trouxesse uma pessoa contigo aqui agora. Uma pessoa que precisa ouvir essa palavra. Tem gente da sua família, tem gente da minha família, que querendo ou não querendo, precisa ouvir essa palavra. Crendo ou não crendo, recebendo a palavra ou não recebendo, ele precisa ouvir essa palavra que Deus tem para nós aqui agora. Palavra que vai levantar a pessoa, que vai trazer para a pessoa a bênção. Tem gente que ele parece que nasceu para vencer. Será que é assim mesmo? Ou tem gente que nasceu para perder? Será que tem gente que nasceu para perder? Ou para ganhar? Não. Tem gente assim, ó, que ele tem uma fase da vida dele. Ele tem uma fase da vida dele que ele erra. Mas depois ele muda. Ele está lá embaixo, está lá no fracasso, na derrota, está lá na miséria, bebendo, drogando, apanhando, batendo, enrolado com coisa errada. Uma fase da vida dele que ele se perdeu. Eu acho que todo mundo já passou por isso. Se não passou, cuidado para passar. Cuidado. Tem gente que existe um momento da vida dele que ele se perde. Está na Bíblia aqui que se perde por qualquer aventura. Está na Bíblia. Se perde por qualquer aventura. Se alguém fala, olha, se você fazer assim, você vai ganhar dinheiro. Porque o fulano ganhou. Se você fizer assim, você vai ganhar dinheiro. Aí ele corre atrás daquele objetivo e ele faz o que a outra pessoa fez, comprou aquele ali, montou aquele negócio, montou aquilo. Só que o que fez e ganhou dinheiro é uma outra pessoa. A cabeça, a mentalidade é de uma outra pessoa. Porque o segredo está dentro da cabeça de cada um. Achou aí, Salatiel? Hã? Tem gente que se perde por qualquer aventura. A palavra está desse jeito. Se perde por qualquer aventura. Então veja bem. Se a ficha não cair para mim, se eu não querer mudar, ou se minha cabeça não mudar, a minha vida não vai mudar. Não adianta conselho. Não adianta conselho. Eu só vou mudar se eu quiser mudar. Se eu me programei para as mudanças. Você está entendendo? Então, se eu não me programar para as mudanças não virão. Então, a pessoa se perde na vida. Tem pessoas que se perdem, às vezes ele está bem num momento maravilhoso, Você já viu isso? Um momento maravilhoso, igreja, família, financeiro. Daqui a pouco parece que ele não estava preparado para aquilo. Parece que ele não estava preparado para se manter naquele posto, naquela posição. De repente vem um tombo. De repente vem a queda. Pum! Por que será? Ele não se programou, ele não se preparou para ele ter, para ele ser. Ele deixou-se levar por aventuras perigosas. Ele é casado. Quando ele estava pobre, a mulherada não estava procurando ele, querendo aliciar ele. Mas quando ele tem as coisas, quando ele é rico, aí vem as meninas, mocinha, a mulherada mais bonita dessa terra atrás dele. Olha a tentação. Por que será? Por causa do dinheiro dele, por causa da posição dele. Isso é dentro da igreja e fora da igreja. O camarada está no altar, está pregando, Deus está usando ele. Igreja cheia, milagre, maravilha. Daqui a pouco começa a aparecer as pombas giras. Começam a aparecer as pombas giras. Aquelas mulheres mais bonitas. Aquela mulher mais atraente. Aquela Jezabel mais atraente. Aquele corpo mais atraente. Aquela menina nova. Aquela menina bonita. E ele fala assim, mas que é isso? Ele falando, um cara feio, uma pessoa feia como eu, velha. O que essas meninas estão vendo em mim? Será que eu sou bonito mesmo? Será que eu sou o cara mesmo? E ele começa a guardar aquilo na cabeça. Aquilo não sai da cabeça dele, não esquece. Ele não quer, mas ele quer. Ele não quer, mas no coração dele ele quer. Ele não quer, mas ele não esquece daquilo. Seja homem ou seja mulher. Ele não esquece daquilo, daquele laço. Aquilo é um laço. Aquilo é um laço, nada mais, nada menos do que um laço. Aí de repente, ele vai cedendo um pouquinho, e a pomba gira vai aproximando. A maneira que ele vai cedendo, a pomba gira vai entrando devagarinho, vai entrando, e tal. Às vezes não é só a pomba gira, mas também o pombo giro. Que é isso, pastor? O pombo giro. Eu já vi isso, a senhora de idade. Mas por que ela está sendo cobiçada, desejada pelos rapazes? Talvez na cabeça dela, ela pensa que ela é bonita, que ela é atraente, mas não é. É o que está nela. A unção, o poder, o temor, a fé, os milagres. E o diabo começa a preparar o laço. O diabo começa a preparar o laço para derrubar aquela pessoa. E ela não está vendo, ela não está enxergando, ela parece o peixe no anzol. O peixe só olha para a isca, mas não vê o que está dentro da isca. Ninguém cai de um dia para a noite. Ninguém cai assim dentro de uma hora. Não existe ninguém que cai. Se ele caiu, é porque já vinha fraco de muito tempo. Ele já vinha fraco ou fraca, fracassando, deixando de orar, deixando de vigiar, deixando de ler a Bíblia, deixando de se cuidar, e daqui a pouco, hoje, um pouquinho amanhã e tal, daqui a pouco veio o tombo. E quando ele caiu fraco. É muito diferente uma pessoa que ele deslizou. Ele deslizou, teve tombo, mas quando ele caiu, ele levantou. Rápido. Porque ele estava forte. foi um deslize na vida. O justo cai e Deus levanta ele. Mas tem aquela pessoa que ela vai esfriando, vai enfraquecendo, e vai, e dentro da igreja, em cima do altar, e vai esfriando, vai desanimando, vai descuidando, vai desleixando, mas ele não percebe. As pessoas que estão em volta dele vê que ele não está orando mais. Ele dobrava o joelho, você não vê mais ele dobrar o joelho para orar. Ele não pega mais na Bíblia para ler. Isso é um sinal de fraqueza. Ele não pega da Bíblia, ele não bota mais o joelho no chão, ele não está mais preocupado com a espiritualidade dele, ele começa a deixar outras coisas entrar no coração dele, começa a preocupar com o material, ele começa a preocupar como ganhar dinheiro e descuidar do espiritual, como ganhar alma. Ele começa a perder o vínculo, o foco de como ganhar almas, e agora o foco é como ganhar dinheiro, é o pastor, e vai mudando, vai esfriando, já não prega mais aquela palavra que pregava antigamente. A mensagem dele hoje é uma mensagem diferente da mensagem que ele pregava antigamente, aquela mensagem de salvação, ele não prega mais. A mensagem de mudança de vida, de santidade, de zelo, ele não tem mais prazer, ele não tem mais graça para pregar aquela palavra. Hoje ele prega um outro evangelho. E aí Paulo fala: ainda que um anjo, ainda que nós mesmos vier pregando um outro evangelho, além do que já foi pregado, seja maldição, seja anátema. A pessoa está pregando o evangelho da maldição, ele não está percebendo, aquela mensagem leve, aquela mensagem que não confronta mais o pecado, aquela mensagem que não mexe com o povo entra na igreja, está aqui na tela, o povo entra na igreja do jeito que ele entra, ele sai, ele não sentiu nada na pregação, o culto foi aquele culto vazio, aquele culto frio, aquele culto carnal, humano, contando piada, contando história, não tem aquele argumento espiritual para confrontar, para avisar a igreja. Às vezes tem alguém ali precisando de um aviso de Deus, ele não tem aquele aviso mais. Tem alguém precisando de um confronto lá dentro da alma dele, assim, um choque para ele acordar, ele não prega mais isso. Do jeito que a pessoa entrou e saiu, não tem mais unção na palavra, não tem mais brilho na palavra, não tem mais poder na palavra. A oração dele é vazia, a pregação dele é vazia, os assuntos são assuntos carnais, contando piada em cima do altar, contando história, contador de história no altar, contando a vida dele no passado. Ele não tem mais mensagem, ele não tem mais pregação. Cadê as pregações que ele pregava? Acabou. Aquela mensagem que mexia com o povo, aquela mensagem que mexia, aquela oração que mexia, aquele culto que mexia, que a pessoa ia embora, e aquela mensagem cravada na mente, aquela mensagem cravada no coração, que a pessoa não esquecia, embora, mas ele ia embora com o efeito daquela palavra. Um dia, dois, três dias, e uma semana, aquela palavra não saía do coração da pessoa, porque aquela palavra foi espiritual, foi Deus que falou. Aí sim, mas quando a pessoa não se preocupa com isso, ele está vazio, não está vendo, está descuidadoso, relaxado, desmotivado, desanimado, ele não está preocupado de ganhar uma alma, de ver uma pessoa reconciliar. Irmão, irmã, isso aqui estou falando do pastor, e o crente, o membro da igreja, ele também não está preocupado com nada. Ele não está preocupado em chegar mais cedo na igreja. ele não está preocupado de jejuar, não pega mais na Bíblia, não levanta de madrugada para orar, a cabeça dele está focada para as coisas desta vida, é carnalidade, o pensamento dele noite e dia pensando nas coisas carnais, pensando em sexo, pensando em mulheres, em homens, entendeu? Mulheres bonitas, se ele é homem, está preocupado com mulher bonita, o celular dele, aparece as mulheres bonitas, ele olha aquilo ali, ele acha bonito, ele gosta, do mesmo jeito ela olha no celular, ou ela procura, ou aparece no celular dela, aquele homem bonito, ela fica ali, gastando um pouquinho de tempo, ela não via aquilo, agora ela está vendo, ela está vendo os homens que interessam os olhos dela, os homens nas praias, mal vestidos, as mulheres nas praias, mal vestidas. Aonde está o coração dele? Aonde está a mente dele? Aonde estão os pensamentos dele? Ele começa a olhar as coisas materiais, como ganhar dinheiro, como negociar, como vender. Isso aí não é pecado, como ganhar dinheiro e como vender e como comprar, se ele é um comerciante, mas desde que ele tenha reserva espiritual, desde que ele não descuide da vida espiritual, se ele descuidar da vida espiritual, se ele não zelar da vida espiritual, é assim, quer ver? É mais ou menos como você põe uma água no filtro, aí você põe água no filtro e toda hora você vai tomando um copo d'água e vai, hoje, amanhã, daqui a pouco você não pôs mais água no filtro, o filtro vai estar vazio. É mais ou menos assim. Não tem reserva, não foi repondo. Daqui a pouco, cadê a reserva? Acabou. Então, nós temos que orar, não é porque nós estamos doentes. Nós temos que ir para a igreja, nós temos que ir para os cultos. Não é porque nós estamos cheios de problemas, luta, tribulação, igual muita gente faz. Nós temos que orar, jejuar, é para preservar o que nós temos, cuidado para nós não perder o que temos ganho, cuidado para nós não perder o que nós temos ganho. Se eu não estou fazendo mais, e o que eu tinha estou comendo, vai acabar, o saldo que eu tinha vai acabar. Por quê? Porque eu não estou repondo mais, a minha conta vai, o saldo vai diminuindo, hoje eu pego um pouco, amanhã eu estou pouco, depois eu estou pouco, e vai, e daqui a pouco cadê? Acabou o dinheiro. Olhai por vós mesmos, para que não percamos o que temos ganhado, antes recebamos o inteiro galardão. Está aqui, ó, olhai por vós mesmo, para que não percamos o que temos ganhado, antes recebamos o inteiro galardão. Você está vendo aí? Agora, escuta bem, como é que você está? Como é que eu estou? Como é que nós estamos? Como cristão? Cristão salvo, não é cristão que frequenta a igreja. Não é cristão que só vai na igreja fazer campanha, fazer corrente de cura. Ah, eu não posso quebrar meu propósito, eu não posso quebrar minha campanha, eu não posso quebrar meus votos. Tá, isso aí não vai te segurar. Isso aí não vai te segurar. Na época da escassez, na época do deserto, que o deserto vem para todo mundo. O deserto vem para todo mundo. Se não tiver reserva, se nós no deserto não orar, você pode ter certeza que a pessoa vai desanimar. Ele vai voltar do deserto derrotado. Ele vai voltar do deserto decepcionado, envergonhado. Porque o deserto vem para todo mundo. O deserto veio para João Batista. Não está na Bíblia aí que João Batista estava pregando no deserto? Pode olhar aí que João Batista estava pregando do deserto. O deserto veio para Elias, para Eliseu. Pode olhar que estava no meio do mato, no monte. O deserto veio para Davi. Davi não estava no deserto? Moisés não estava no deserto? O deserto é para todo mundo. O povo de Deus não saiu do Egito e entrou no deserto para chegar em Canaã. E aquele povo morreu no deserto. Aquele povo não chegou em Canaã. Ele morreu no deserto. Aquele povo se acabou no deserto. O povo saiu do Egito para o deserto. E no deserto eles morreram. Aquele povo que nasceu no deserto é que chegou na terra prometida. Não todos. Mas os que saíram do Egito, nem Moisés chegou. Nem Moisés entrou na terra prometida. Não teve um que entrou na terra prometida, se acabou no deserto. Muita gente não pensa nisso. Naqueles dias apareceu João Batista pregando no deserto da Judeia. Jesus foi para o deserto, 40 dias e 40 noites no deserto. Você não pensa nisso, não? É só levanta a mão para cima e joga a mão para cima, tira o pé do chão, pula, sapateia, declara, diga para o seu irmão que está ao seu lado e bebê. Isso é palhaçada dentro das igrejas. Isso é tudo palhaçada. Gente fazendo o que o palhaço manda fazer. É outro palhaço em cima do altar. Joga a mão para cima e sopra e receba. Que a gritaria seca que dói no ouvido. Tira o pé do chão, joga para cá, porque Deus manda lhe dizer que a sua vida vai mudar. É tudo mentira. Eu não acredito nessa conversa fiado. E vocês estão careca de saber disto. Que vocês vão para o estudo por aí, é só barulho vazio. Barulho de lata vazia. É só joga a mão para cima e receba. Deus manda lhe dizer. E Deus manda. Tudo mentira. Tudo mentira. Esse negócio comigo não vem para cá com esse papo furado. Que comigo não funciona isso. Não quero isso. De jeito nenhum. Esse negócio de igreja, de culto. Que o pregador manda o povo tirar o pé do chão. E joga para cima a mão. E pula, e sapateia, e roda. E tetetê. Diga para o seu irmão que está ao seu lado. Irerere. Fala para ele. Repete isso. Isso não tem argumento mais para falar. Fica inventando essas palhaçadas dentro da igreja. Tudo palhaçadas. Isso é palhaçadas. Isso não vai levar ninguém para frente. As pessoas que saem do culto, ela sai cheio de emoção, emocionada. E a emoção é só naquela hora. Quando chega em casa, já acabou a emoção. Chega em casa, acabou tudo. Mas quando a palavra ela vem de Deus, por mais que você quer esquecer dela, mas você não esquece. Ela te confrontou lá na igreja. A palavra te bateu, te machucou, te feriu. Feriu o quê? A carne. A palavra te feriu. Não gostei daquele culto. Não gostei daquele pastor. Ele é muito seco, ele é muito duro, ele é muito radical. Mas o que ele falou foi Deus que falou. Você não quer ou não quer, quer ou não quer, a palavra ficou cravada no seu coração, na sua mente. Você não esquece mais daquilo. Passa dia, você volta. Mesmo assim envergonhado, mas você volta, porque aquela palavra vai te sustentar, aquela pregação vai te sustentar, aquela oração feita com a alma vai te sustentar. Não é barulho, não é língua estranha, mentirosa, que vai fazer você vencer batalha. Tá, isso hoje virou moda dentro da igreja, os pregadores, as pregadoras profetizando, mirando, com aquela linguaiada, você não sente nada. Você não sente nada, é tanta língua seca, não é língua de fogo, não é língua de poder, não é língua cheia, é língua vazia, que não, Não tem poder. Aí a pessoa fica no altar impressionando o povo que está cheio do Espírito Santo e sapateia e joga o braço para lá e corre para lá, parecendo um passarinho na gaiola, e corre para lá e corre e ama parece uma galinha assustada quando vê o gavião. Entendeu? Isso não vai segurar ninguém. Ó, às vezes uma palavrinha só no culto. Uma palavra só. Aquela palavra falou tudo para você. Uma palavra. Às vezes uma palavra só de 2 segundos. 5 segundos. Aquela palavra falou tudo para você. Tudo. Aquela palavra mexeu contigo. Aquela palavra te incomodou. Te alegrou, te consolou, te corrigiu. Aquela palavra, ela te levantou. Aquela palavra mudou seus pensamentos. Você chegou pensando, eu vou sair da igreja, eu vou entregar a igreja, eu vou largar a igreja, eu vou para outro ministério, eu vou receber a bênção do pastor aqui hoje, eu vou entregar o documento e quero que o pastor me dê uma bênção aqui hoje, me dá carta de mudança, tá? Quando você chega no culto, parece que tudo estava programado. Parece que o pastor, parece que você contou tudo pro pastor. A palavra desmontou você. Não vou sair da igreja. Não vou fazer isso. Eu vim aqui hoje para escutar essa palavra. Não vou fazer. Vou fazer do jeito que a palavra de Deus mandou. E a palavra que foi pregada não foi gritada, não foi pulada. Não foi aquela palavra gritada, pulada, sapateada, não. Quem pregou, pregou sim, talvez calmo, mas aquela palavra entrou no seu coração. Mexeu na estrutura da sua alma. Você chorou, se arrependeu ali, baixou a cabeça, chorou de vergonha, chorou de arrependimento, e disse, não vou fazer isso. Deus falou comigo aqui hoje. O Espírito Santo falou comigo aqui hoje. Eu queria que vocês, rapidinho, que vocês fizessem um comentário aqui de alguma experiência na sua vida. Rapidinho. Pastor, Messias, uma época aconteceu comigo assim. Pastor, uma vez aconteceu. Faz aqui um comentáriozinho curto aqui, porque isso vai ajudar muita gente que está do seu lado, não, que está aí do outro lado, pensativo, triste, preocupado, ansioso, magoado, ferido, chateado, aborrecido, fraco, vazio, desanimado, mas essa palavra que você vai falar agora, o seu testemunho, vai trazer ânimo, vai trazer benefício para alguém. Você tem uma experiência com Deus para contar? Você já passou por deserto alguma vez? Você já teve no deserto alguma vez? Qual foi o seu deserto? Foi o casamento? Foi doença? Foi dívidas? Qual foi o seu deserto? Tem gente que o deserto dele, ele não quis, Deus permitiu ele ir para a cadeia. Lá na cadeia foi onde ele teve um encontro com Deus. Lá na cadeia foi onde Deus quebrou ele, amassou ele e fez dele uma nova criatura. O deserto dele foi lá no hospital. O deserto dele, ele teve um encontro com Deus lá em tal lugar. Zaqueu, desce depressa, que hoje convém pousar na sua casa. Vamos saber agora os comentários dos irmãos, que eu quero fazer mais uma oração já para encerrar. Qual foi a sua experiência? Aonde é que você teve no deserto? Aonde é que você foi quebrado? Como Deus te quebrou? Como Deus te quebrou? Eu vou contar daqui a pouquinho a minha experiência que eu tive com Deus um dia. 1, 2, 3 e já. Vamos lá, José Salatiel, por favor.
1: Ô pastor Messias, paz do Senhor Jesus, irmão, já estão comentando aqui, já estão interagindo. Eu vou ler alguns comentários. Começando pelo YouTube, pastor, tá aqui os irmãos, ó, irmão GCTEC. Já fui no monte e o mato acendeu. A irmã Cirlete Santos, já fui pro deserto através da luta, porque eu ia entrar, e aí ela não terminou de falar aqui. Deixa eu ver quem mais. Irmão Jorge Luiz. Não, o negócio é o seguinte, é isso aí que o pastor Darcy Messias tem que pregar, a verdade, é Jesus Cristo de Nazaré. A irmã Janete Andrade, um dia eu cheguei do culto mal, eu tava uma palavra, que parece que tinham contado tudo para o pastor. Então, Deus revelou a palavra ali do jeito que ela estava, ela chegou no culto mal. E aí, do jeito que estava lá, ela estava, Deus revelou e falou tudo através da pregação. Deixa eu ver quem mais aqui, ó. É verdade, pastor, fale mesmo a verdade, louvado seja Deus, diz a irmã Jô.
0: O povo não está falando a experiência deles. Eu quero saber a experiência de vocês, irmão. Vocês não estão falando sua experiência. Outra coisa que eu quero falar aqui com o irmão aqui, ó, sobre pegar fogo no graveto. Você já viu isso? Você já viu isso? O que você acha que isso aí é? Você acha que pegar o fogo no graveto é algum sinal de Deus? Estuda isso que você vai ver que isso aí é o impacto do nosso corpo quente com a terra. E aquele graveto que parece que está ali, que pegou fogo, mas não é fogo. É o impacto. É mais ou menos assim, o sol e a terra. Quando o sol e a terra estão quente, a terra vai mandar o vapor para cima e vai gerar nuvem e vai gerar chuva. Então, esse negócio de vocês ir para o mato e chegar no mato, eu já vi isso demais. Para mim, isso não tem nenhum sinal de Deus. Aí você pega aquele graveto e leva ele para casa para você ver se chega em casa. Ele já está apagado. Ele pode até parece que ir, mas não se iluda com isso. Não se iluda com graveto que pega, que parece que tem fogo. É o impacto entre a terra molhada ou a terra úmida e o corpo. Não se confunda isso aí, irmão. Não se confunda isso aí de jeito nenhum. Quando eu era novo convertido, eu vi essas coisas, meu Deus do céu. Mas depois eu fui aprendendo que isso aí não tem nada a ver com fogo de Deus. Não. Não se iluda. Estuda isso aí que você vai ver que é o impacto do corpo com a terra. Eu estou falando de experiência com Deus. Vocês não estão falando a sua experiência. Deixa eu contar uma experiência para vocês aqui, já que vocês não contam. Eu vou contar um mínimo da minha experiência. Eu congregava numa igreja. Não foi a igreja Deus Amor. Eu congregava numa igreja. Eu saí da Deus Amor, fui para essa igreja, porque lá na minha terra não tinha Deus Amor. Eu era da Deus Amor, mas eu não é Deus Amor e tal. Aí eu fui para lá. Aí quando eu cheguei lá, eu cheguei com aquela santidade, aquela pureza, aquele jovem que não conversava com as moças, aquele jovem só orava, jejuava, consagrava, e vai, não tinha conversa com ninguém, o negócio era só orar, buscar Deus, ler a Bíblia, e aí a crítica passou para cima de mim. Ele é um santarrão, ele é um eunuco, ele não gosta de mulher não, acho que ele gosta de homem, só pode. E as críticas... E ele não conversa com as meninas, sei lá, será que esse camada não é castrado? E aí as críticas, foi crítica em cima de mim. Mais crítica, e eu não vou contar aqui o que aconteceu. As coisas que eu não concordava, coisas que eu não admitia. Um dia nós estávamos na reunião de obreiros, estava ali o pastor e os obreiros. Daqui a pouco chega as irmãs na reunião de obreiro com... uma bacia de bolo, café, leite e tamanho, não sei o quê. E aí, pastor, irmão, vamos dar um tempo, que agora nós vamos comer, vamos lanchar dentro da igreja. Na hora, parou a reunião para comer. Eu olhei aquilo e falei, não, eu não vou comer. Dentro da casa de Deus, comendo dentro da casa, parar a reunião para mim comer, não, eu não. Não vou fazer isso. Falei comigo mesmo. Aí o pastor, irmão, vamos comer. Eu e mais outro. Aí nós fomos orar. Eu fui orar. Aí o pastor falou, mas por que vocês não vão comer? Vocês têm alguma coisa contra? Vocês estão achando que vocês são mais santos que nós? Vocês são mais puros do que nós, vocês dois? É que vocês são muito isso, aquilo outro. Começou a malhar nós, que vocês são muito mal educados, que você aquilo outro, que você... Eu falei, pastor, mas eu não falei nada, pastor. O que é que eu falei aqui? Não falei nada pro senhor. Eu falei que sou contra? Eu falei que alguma... Não falei nada, fiquei calado. Por que o senhor está me humilhando assim? É, porque você é isso. Irmão, e foi me machucando, e foi ferindo. Uma coisa hoje, outra coisa amanhã. Tinha culto de oração, chegava lá, não tinha oração, nada. Tem culto de libertação, chegava lá, cadê a libertação? Tem culto de doutrina, chegava, não tinha nada. E aquilo foi me esvaziando, esvaziando, esvaziando. E quando foi um dia, eu estava fraco, mas fraco. Eu vou confessar a vocês que eu estava fraco para valer. Estava vazio de Deus, mas não tinha nada mais de Deus na minha vida. Aí eu estava assim, angustiado. Quando a pessoa está fraco de Deus, ele fica vazio. Aí a carne, os demônios, a tristeza, a angústia vem para cima da gente. Eu falei, quer saber uma coisa? Saí assim, andando assim, andando de noite, às 10 da noite, 11 da noite, sei lá que hora que é. E aí saí andando assim, angustiado. Aí quando cheguei na frente, falei assim, Deus, olhei para o céu, falei, Deus, a partir de hoje eu não sou mais crente. Eu tô encerrando a minha caminhada com o Senhor aqui agora, nesse momento. A partir desse exato momento, eu não sou mais crente. Quero agradecer ao Senhor por tudo que o Senhor fez na minha vida. Quero agradecer a Deus por tudo que Deus fez, as curas, os milagres. Mas a partir de hoje eu não tenho mais estrutura para continuar crente. E agora eu vou beber. Agora eu vou tomar uma pinga. Falei desse jeito. Quando eu falei desse, eu não tinha nem mudado o passo. Eu acabei de falar. Quando falei pra, bem alto. Quando eu acabei de falar, veio uma voz do céu que falou comigo assim. Eu não consigo imitar essa voz. Darcy, oh Darcy, eu sou o Senhor teu Deus, eu te amo. Eu morri pela sua alma, Darcy. Aquela voz amorosa. E eu tenho uma obra na sua vida. Eu sou o Senhor, teu Deus. Aquela voz tão mansa, tão mansa, tão mansa, tão amorosa. Darcy, não faça isso, que eu tenho uma grande obra para fazer contigo, meu filho. Ah, meus irmãos. Ele falou assim, eu vou te dar vitória. Eu sou o Senhor da sua vida. Aquela voz mansa. Aquela voz suave, gostosa de ouvir. Meus irmãos, ali eu chorei. Mas eu chorei alto. Se alguém passasse na rua e me escutasse, eu estava chorando alto. Aquele choro assim, bem doído. Meu Deus, me perdoa. Meu Deus, me perdoa. Meu Deus. Aquele choro tão assim, doído na alma. E voltei para casa. Fui orar. Passei a noite orando e chorando. Passei a noite orando e chorando. E aquele mancia, aquela palavra na minha boca, no meu coração, no meu ouvido, aquela palavra que falou comigo, eu sou o Senhor teu Deus, eu te dou a vitória. Irmão, eu tive essa experiência com Deus, eu ouvi a voz, não foi ninguém que revelou a boca, no meu coração, no meu ouvido, aquela palavra que falou comigo, eu sou o Senhor teu Deus, eu te dou a vitória. Irmão, eu tive

0: conosco. Quantas vezes nós estamos no deserto, nós achamos que estamos sozinhos. Quantas vezes nós estamos no deserto, nós achamos que tudo acabou, que tudo está perdido, que tudo acabou, acabou, acabou. É um deserto de uma doença, é o deserto de uma calúnia, de uma injúria, de uma difamação, é um deserto de dívidas. Ah, meu Deus, não sei nem o que falar. Eu sei que quando Deus tem uma obra conosco, Deus coloca nós no deserto. Entendeu? Vocês entenderam? Entendeu, Salatiel? Vocês são menino ainda. Salatiel, você ainda é criança, Salatiel. Você não está ainda tomando o leite da sua mãe ainda. Aprenda, tem muita coisa para frente. Tem muito, muito, muito, muito. Não que eu seja experiente, mas eu já passei pelo que vocês ainda vão passar. Usando fralda, fazendo xixi na roupa, no sentido espiritual. Entendeu? Mas vamos lá os comentários, para nós poder continuar ou encerrar.
1: O pastor Messias, os irmãos estão comentando aqui, a irmã Marinalva Santos diz, irmão Darcy, grava um dia suas experiências e visões. Aí deixa eu ver aqui, ó, o irmão John Felipe, glória a Deus, que lindo Jesus, que maravilha. A irmã Marinalva diz, que maravilha, deixa eu ver. Bom, Francisco, eu tive o meu encontro com Deus dentro de um presídio de segurança máxima. Glória a Deus, Deus me libertou da criminalidade e estou há 20 anos na presença de Deus, diz o irmão Francisco Antônio. Deixa eu ver aqui, ó. Irmão Jorge Luiz, pai do senhor, pastor Darcy Messias, eu já fui preso. Pastor, graças a Deus estou liberto por Jesus Cristo de Nazaré. Irmão Jorge da cidade de Caxias. Deixa eu ver quem mais aqui, irmãos glorificando a Deus. Irmãos bendizendo. Irmã Celete Santo. Eu ia entregar o meu jaleco, e Deus usou o pastor e disse que não era hoje, e eu fui para o deserto. Oh, glória, diz a irmã Cirlete Santos, e os demais irmãos falando que é verdade. Deixa eu ver que tem comentários, os comentários do Facebook, o povo glorificando a Deus, e os que contaram, ó, tá chegando mais comentários aqui, pastor. A irmã Bruna Caroline. A minha experiência com Deus foi a cura de uma hérnia no umbigo da minha filha em sua live, a irmã Bruna Carolina. Ela estava com a filha com hérnia, na live foi curada, pastor. Deixa eu ver aqui. Josefa Tenório, pastor, já teve muitas experiências com Deus. Já tive, né? Ela quis dizer. Também pela misericórdia dele, passei pelo câncer. Jesus me curou. O pai do meu filho era alcoólatra. Eu falei para o senhor... não aguentava mais, e Deus fez a obra, né? Então essa é a irmã Josefa Tenório também contando a experiência dela com Deus, e ela completou aqui, né? Ouvi a voz do Senhor de madrugada, e hoje vai ser o último dia que ele vai beber, graças a Deus. E esses, por enquanto, são os comentários que chegaram aqui, pastor, os demais irmãos dando glória a Deus e aleluia.
0: Parece que os irmãos a ficha não caíram. Nós estamos com 140, 150 pessoas. E todos eles passaram pelo deserto. E quem não passou, vai passar. Mas eu acho que vocês não gravaram. Acho que vocês não tiveram assim um encontro. Encontro que Deus te quebrou, te amassou. Rebentou assim o ego. A vanglória, a soberba, a valentia, a ignorância. Depois daquilo ficou bonzinho, ficou manso. Depois daquilo ficou manso, por quê? Deus quebrou ela. Deus quebrou ele. A pessoa às vezes é orgulhoso, cheio de orgulho, de soberba, de vanglória, de exaltação, valente, ignorante, estúpido ou estúpida, mal criado. Aquela pessoa que às vezes não se converte, não para na igreja. Tem gente que não se converteu até hoje. Ela é crente do jeito dela. Ele é crente do jeito dele. Não é do jeito de Deus. Ele não tem testemunho para apresentar. Eu sou desse jeito. Eu estava escutando agora me mandarem um pastor falando assim, se entrar dentro da minha casa eu mato.

0: meta faca, meto tiro. Pastor falando, eu meto a faca, eu meto tiro. Mexeu com minha mulher, com meus filhos, eu meto bala. Isso não é a palavra de um pastor. Ele é famoso, pastor. Ele é pregador. Ele pode ser o que for. Mas se ele não tiver testemunho, que pastor que ele é? O que que ganhou com isso? O que que um pastor ganha falar que ele mata? Eu meto a faca, eu meto o tiro. Isso é testemunho que vai trazer benefício? Isso é testemunho que vai... Isso é palavra que vai trazer testemunho, quer dizer? Mexeu com minha mulher, mexeu com meus filhos, meta a faca, meto a bala, que eu tenho revólver, eu tenho porte de alma. Isso é papel de um homem de Deus? Ele não foi quebrado ainda. Um dia desse, eu levei um soco na boca. Nunca tinha levado um soco na boca na minha vida. Nem no mundo. Chega, cortou aqui, ó. O camarada atravessou o carro dele na minha frente, eu bati o meu carro no carro dele. Eu acho, não vou dizer porque eu tenho que ter prova. Ele estava drogado, a mulher dele tinha tomado veneno, ele contou que a mulher tinha tomado veneno para suicidar. Ele não andava, eu fui atravessar ele. Quando eu fui atravessar ele, ele atravessou o carro na frente do meu carro e eu bati nele. Aí quando eu bati pesado, os airbags quebraram, soltaram, e aquela pancada forte assim no meu peito, eu perdi o fôlego, fiquei sem respirar, e parece que eu ia morrer com aquela pancada. E eu tô ali quase caindo, aí ele vem correndo na minha direção, e eu pensei, ele vai me socorrer. Quando ele chegou perto de mim, ele desferiu um soco na minha boca e um chute justamente aonde eu estava, com aquela dor forte. E aí, o que você acha que eu fiz com ele? Um moleque, sequinho, menininho, moleque, seco. Se eu pulasse nele, do jeito que eu estou aqui, velho, mas se eu pulasse nele, eu quebrava ele ainda. Que isso, pastor? Se eu pulasse a carne, no eu, mas eu não agi assim na carne. O que que eu fiz com ele? Abracei ele, perdoei ele, aconselhei ele, machucado, no hospital, fui parar no hospital. Ele também foi depois com a mulher que estava envenenada. O médico falou assim, ó, falou para mim, essa mulher está envenenada, tomou veneno para se matar. Falou para mim, o médico estava me atendendo. Eu ali, com falta de ar. O que que eu fiz com ele? Arrumei o carro dele. Abracei ele. Orei por ele. Abençoei ele. Ah, eu não aguento um negócio desse não, pastor. Deus me livra. Já tinha gente que queria pegar ele. Já tinha gente que queria quebrar ele, matar ele. Eu falei, não, o sangue de Jesus tem poder, gente. Que testemunho de crente que nós temos. Que testemunho de crente que nós temos, mas perdoei de verdade. Agora, a pessoa, eu mato, eu tenho um revólver, meto a faca. Aí o Satanás usa isso, usa as próprias palavras dele, bota um Satanás dentro da casa dele para atacar a mulher dele, para atacar os filhos dele, porque ele deu legalidade, deu liberdade para Satanás. Aí ele atira, ele mata, ele fere. Daqui a pouco é o escândalo. Olha o escândalo, é o pastor, é o missionário, é o irmão. Nem tudo a gente pode falar, nem tudo a gente pode se misturar, se envolver. Não são palavras que traz benefício, que traz fruto do Espírito. Quais são os frutos do Espírito? Quais são os frutos do Espírito? Amor, benignidade, bondade, um monte de coisa. Então, nós temos que saber aonde é que nós estamos agora. Ei, onde é que vocês estão agora? Vocês não estão no deserto, né? Nem entrou no deserto, né? Nem entrou. Pois é. Será que vocês estão preparados? Será que nós estamos preparados para Deus botar nós no deserto? Todo mundo passou pelo deserto. Todo mundo. Onde foi que Saulo de Tarso encontrou com Jesus? No deserto. Ele ia montado a cavalo para perseguir os crentes. Lá, o Senhor Deus fez ele cair do cavalo. Ficou cego. cego. 3 dias e 3 noites cego, sem comer e sem beber. Foi lá que Deus mandou um pregador, por nome de quê? E agora? Você sabe o nome do pregador? Como é o nome do pregador que pregou para Saulo? Mas que povo que lê Bíblia, hein? Como é que... E ele falou, Deus me livre, Senhor, aquele homem é perigoso. Aquele homem é perigosíssimo. Ele persegue os crentes. Ele manda matar crente, Senhor. Não. Vai, porque ele agora vai sofrer pelo meu nome. Ele vai padecer pelo meu nome. Como é o nome do pregador? Hã? Você não sabia disso, né? Hã? Você procurou aí, né? Olha. Olha. Irmão. Ei, irmã. Por favor. Cuidado com o deserto. Mas eu já saí do deserto. Mas você saiu bem, bem? Ou saiu ainda meio mancando? Cuidado. Cuidado. Cuidado, cuidado. Porque se precisar, Deus coloca nós no deserto novamente. Você não saiu bem polido. Você não saiu bem. Onde é que Jacó encontrou com o Senhor? No vale de Jaboque. Pode olhar que todos eles passaram pelo deserto. Abraão. Quanto tempo Abraão ficou no deserto? A vida de Abraão foi o deserto. A vida de Abraão. Deus tirou Abraão. Deus tirou Abraão do meio do povo dele e colocou no deserto. Eu tenho uma palavra para falar sobre esse assunto, mas a hora já não dá mais. Fala, Salatiel, alguma coisinha rapidinho.
1: Olha, pastor Messias, muitos irmãos aqui glorificando a Deus. Presbítero Paulo falou Ananias, Karina Marques falou Ananias, todos respondendo aqui o que o pastor perguntou. Deixa eu ver aqui, a irmã Alessi, temos que dar o rosto para bater e do outro lado e perdoar para ser crente. Deixa eu ver aqui. Tem um irmão contando aqui uma benção que teve uma experiência com Deus, que uma vez encontrou um caroço no corpo dele, apresentou a Deus, né, orou, e depois de uns dias aquele caroço sumiu para a glória de Deus, diz o irmão Henrique Pedro Marcelino. Deixa eu ver aqui, irmão Francisco, louva a Deus, que dentro do presídio fui batizado no Espírito Santo, glória a Deus, e hoje prego o Evangelho de Jesus Cristo. Deixa eu ver aqui. Tem muita gente que fica cego e aí cai do cavalo para ficar humilde, diz a irmã Marinalva. Deixa eu ver aqui. Pastor, prega tudo certo, bênção de Deus, é verdade, glória a Deus, pastor homem de Deus. São os comentários aqui por enquanto, pastor Messias.
0: Vamos fazer oração para nós encerrar aqui? Todos levante as duas mãos para o céu. Todo mundo, levante as mãos para o céu. Vamos encerrar essa live com as mãos levantadas, em nome de Jesus Cristo. Senhor Deus, Todo-Poderoso nos céus e na terra, em nome de Jesus Cristo, Deus, coloca o joelho no chão com as mãos levantadas, por favor, em nome de Jesus. Deus da glória, em nome de Jesus Cristo Salvador, Senhor dos Exércitos, Deus, tem misericórdia de cada um de nós, tem misericórdia da nossa alma, da nossa família, tem misericórdia, meu Deus, da nossa igreja, tem misericórdia de cada um de nós, dos obreiros, das obreiras, dos membros, tem misericórdia, meu Deus, de cada pessoa que ora conosco agora, tenha compaixão e piedade, fala conosco, nos dá o temor, a fé, a sabedoria, nos dá o entendimento da tua palavra, nos revela a tua palavra, Deus, revela a nós a tua palavra, em nome de Jesus Cristo Salvador, Senhor da glória, revela-nos a palavra da salvação, palavra de vida eterna, em nome de Jesus Cristo, não deixa nós sair da tua presença, Não deixa nenhum de nós sair da tua presença. Tenha misericórdia, tenha compaixão e piedade, meu Deus. Ajuda cada um de nós, segura essa campanha de libertação da família e salvação das almas. Em nome de Jesus, Pai, em nome do Senhor Jesus. Amém. Agora eu vou orar aqui a oração que eu não orei hoje. Oração dos dizimistas, que todos os dias eu oro. Vamos orar. Vamos orar para Deus abrir as portas para que o povo de Deus veja a recompensa, veja que vale a pena abençoar uma igreja aonde essa igreja está na direção de Deus. Essa igreja está orando por você, essa igreja está te ensinando o caminho da salvação, essa igreja está orando pelos seus negócios, por tudo. Vamos orar. Senhor Deus Todo-Poderoso, no nome do Pai, do Filho e do Espírito Santo, no nome de Jesus Cristo Salvador, meu Deus, abençoa teu povo, meu Deus, abençoa teu povo, abençoa, meu Deus, abençoa, meu Senhor da Glória, abençoa o teu povo que tem ajudado essa igreja, que tem sido um provedor, que tem sido, meu Deus, um mantenedor dessa obra, uma coluna viva. Meu Deus, abençoa. Meu Deus, abençoa teu povo. Dai a recompensa. Dai a recompensa ao teu povo. Abre as portas, multiplica. Repreenda o devorador. Repreenda a miséria. Repreenda a maldição. Deus, repreenda. Repreenda, Espírito Santo de Deus. Seja, meu Deus, conosco. Não deixa faltar nada para o teu povo. Não deixa faltar nada para os teus servos. Em nome de Jesus Cristo, Salvador, Senhor da Glória, multiplica, meu Deus. Abre os caminhos. Dá ao teu povo o dom de prosperar, o dom de administrar, o dom da riqueza que vem de Deus, em nome de Jesus Cristo, Salvador, em nome de Jesus, meu Deus, abençoa, multiplica e prospera, para a glória do Pai, do Filho e do Espírito Santo, haja recompensa na vida dos irmãos que têm ajudado a nossa igreja, em nome de Jesus, amém. Glória a Deus.

Irmãos, essa campanha de oração, ela vai até domingo. Domingo nós vamos fazer outra campanha já diferente, uma campanha de cura, vamos falar de cura. Cada semana eu vou fazer uma campanha diferente, tá bom? Irmãos, hoje à noite eu volto com vocês aqui, se Deus permitir à noite. E amanhã, sábado, eu vou estar em Ponta Grossa, se Deus permitir, amanhã à noite, fazendo uma campanha com os irmãos aí, em Ponta Grossa, na nossa igreja Deus é Santo, aí na Avenida General Carlos Cavalcante, número 252, amanhã à noite. E hoje à noite vou estar aqui na nossa igreja sede, hoje à noite. Quem pregou de manhã? Hoje de manhã, o pastor Cristo, o cooperador Cristo, agora à tarde também ele vai estar aqui, o pastor Raimundo, e à noite eu vou estar com vocês, se Deus assim permitir. Outra coisa, meus irmãos, como é que vocês estão aí de fé? Como é que vocês estão de providência aí para vocês ajudar a nossa igreja com ajuda financeira, com aquilo que Deus tocar no coração de vocês para ajudar? Nós estamos aí construindo a nossa sede aqui na frente, e nós estamos aí pagando o banco. Eu vou perguntar para os irmãos aqui se ainda falta duas ou três prestações para pagar o banco. Nós pegamos aí 100 mil do banco, em 10 vezes, pagando 10 mil é 11 mil, não sei, eu não sei quanto é que é. E aí eu queria ver com vocês, quero ver, como é que vocês estão para mandar uma ajuda para cá hoje, para tirar aquele sufoco, aquele peso, porque tem hora que o povo ajuda, a igreja tem hora que não tem nada, tem que comprar fiado, tem que pegar no boleto, no cartão de crédito. Então eu quero perguntar como é que vocês estão para mandar uma ajuda agora, se Deus tocar em vocês, mandar um dízimo, oferta, mandar uma ajuda segundo que o Espírito Santo te orientar. Não quero ficar aqui ensinando vocês, obrigando, forçando vocês a ajudar. Eu quero que o Espírito Santo de Deus toque nos irmãos e vocês ajudem com alegria, ajuda com amor e com alegria, porque Deus ama quem ajuda com alegria, quem dá o seu dízimo, quem dá a sua oferta com alegria. Está na Bíblia Sagrada, Deus ama quem dá com alegria, quem oferta com alegria. Está dando no livro de 2 Coríntios, capítulo 9, versículo 6 em diante. Está aí o Pix, está aí a conta do Bradesco, está aí a conta da Caixa Econômica. E o meu conselho para vocês, não vai na lotérica não, porque se você foi na lotérica, chega lá, foi colocar, não deu certo. Porque diz a lotérica que já tinha alguém que foi lá e colocou na frente. É só 3 depósitos por dia, não sei por quê. 3 depósitos só. Se alguém mandar 1 real, outro, mandar 5, pronto, acabou. Povo de Deus, eu volto com vocês às 10 da noite, tá bom? E à tarde, pastor Christian, 3 da tarde, 6 da tarde. Paz do Senhor Jesus. Música.

Ô, meus irmãos de Curitiba, ô, meus irmãos aqui do Paraná, povo que mora em Curitiba, povo que mora aqui no Paraná, que está ouvindo essa programação de rádio, você que hoje está passando assim por um momento difícil, um momento de tristeza, um momento de preocupação, um momento que você está enxergando, está percebendo que tudo está dando errado para você. Você que tem alguém da sua família, que você está vendo que essa pessoa tem se esforçado, tem lutado, e tudo tem dado errado para ela e para ele. Aí fica a pergunta, mas por que as coisas têm dado errado para ele ou para ela? Uma pessoa que não merece sofrer. Uma pessoa que faz tudo certo, luta para fazer tudo certo, e quando vê, dá errado. Quando vê, dá tudo errado. Tem gente escutando a rádio desse jeito. Tem gente que já pensou em sumir no mundo, em dar um fim na vida. E é crente, pessoas batizadas nas águas, pessoas que estão participando de atividade em igreja, é obreiro, é obreira. Tem gente me ouvindo que até é dirigente de igreja, está pregando fé, está pregando vitória para os outros. Mas para você, parece que não tem fé, parece que não tem vitória. Tem gente desse jeito, doente, doente, desempregado, devendo. Tem dinheiro para receber e não recebe. Tem gente que está sendo cobrado. E pagar com quê? Tudo difícil, que é a tranqueira. E o pior, dentro de você, um desânimo, uma tristeza, uma angústia, um desânimo, uma vida assim, bem complicada, bem difícil. Eu quero te ajudar. Sabe por que eu quero te ajudar? Porque eu posso ajudar com a minha fé. Eu posso ajudar você com os dons de Deus da minha vida. De mim mesmo, eu não posso ajudar nem eu. Com as minhas próprias forças físicas, eu não posso fazer nada por você. Mas com o poder de Deus, com o nome de Jesus, com a unção de Deus, eu posso te ajudar. Porque um dia alguém me ajudou. Alguém um dia estendeu as mãos para mim quando não tinha mais jeito. Quando tudo parecia perdido. Alguém me ajudou. E durante esses 44 anos, eu tenho visto quantas pessoas que Deus me usou para ajudar. Pessoas que estavam desenganadas da medicina, com câncer, com outras doenças incuráveis, e hoje estão aí, graças a Deus, curadas. Graças a Deus. Quantos casamentos que Deus usou o pastor Messias para orientar, para orar. Quantas famílias que estavam divididas, em brigas, confusão, separação, e Deus usou o pastor Messias para unir aquela família. E hoje eu posso te dizer com toda certeza, em nome de Jesus, Deus vai te ajudar.
Deus vai resolver. Vai. Você talvez não acredita. Devido à situação que você está vivendo hoje, você fala assim, mas essa palavra não me convenceu. Essa promessa aí, eu já ouvi demais. Já fui revelado várias vezes. Já fui ministrado, profetizado, determinado, e nada resolveu. Nada. Eu não acredito em pastores. Não acredito mais em nada. Eu não acredito mais em promessa nenhuma. Tem gente agora me ouvindo desse jeito. Tem gente agora me escutando deste jeito, que não crê mais em nada. Devido ao sofrimento, devido às decepções, devido às frustrações, os escândalos que aconteceram na sua vida. Você viu alguém fazer coisas que você esperava que nunca ia ver, de pessoas que você achava que era o teu espelho para você olhar, era o teu professor, tua professora na fé, e de repente você viu aquela pessoa fazer coisas erradas, escandalizou a sua fé. Você está escandalizada. Você está escandalizado. Eu ofereço o nosso Deus. Eu ofereço o nosso Deus. Eu ofereço a igreja, Deus é Santo. Eu ofereço o pastor Messias para te ajudar, para orar por você, pela senhora, sexta-feira. Eu quero sentar contigo. Eu quero conversar contigo. Eu quero orientar, eu quero colocar a mão na sua cabeça. Eu quero te dar atenção, sexta-feira. Venha para cá. Venha para cá com fé em Deus. Venha para cá com fé em Deus. Em nome de Jesus, você vai sair dessa situação. Vai, eu te garanto com a fé em Deus, eu te garanto com a fé em Deus que você vai sair desta situação, que parece que hoje você está em um fundo de poço. Lembra quantas vezes você passou, a senhora passou por piores momentos, bem mais difícil do que esse que você está enfrentando hoje. Lembra? Lembra que cada momento difícil na sua vida, e Deus te deu vitória, Deus te deu força, Deus te deu graça. Do nada surgiu uma solução, do nada saiu assim um meio. O que, que é isso? Milagre, socorro de Deus, socorro divino. O nosso Deus, ele é socorro bem presente na hora da angústia. Ele é fortaleza, ele é refúgio. Bem quando a gente olha para lá, olha para cá, e não tem jeito, a gente fica desesperado, desesperada, e o demônio, o espírito mal soprando o ouvido, nos pensamentos, aqueles pensamentos negativos. E de repente você fala com alguém, e alguém fala para você, isso aí não tem jeito não, aquela pessoa usada pelo inimigo, isso aí não tem jeito não, essa doença não tem cura não, esse problema não tem solução não. Pessoas usadas pelo adversário, que acabou de afundar você, acabou de te dar um conselho negativo. Não, isso aí não tem jeito não, já passei por isso aí, e eu não venci. A solução é um divórcio, a solução é você largar isso para lá, deixa isso para lá, isso não tem jeito não, isso aí não tem cura não, isso aí está perdido. O demônio usando a boca de alguém para deixar você mais para baixo. Mas eu te digo em nome de Jesus, isso aí tem jeito. Tudo tem jeito, tudo na vida tem jeito, quando a gente procura,
ainda que a gente leve o não na primeira vez, leve o não na segunda, mas quando a gente tem fé, a gente tem paciência, a gente tem perseverança, quando a gente tem fé, a gente tem confiança, a gente não desiste. Vem para cá nesta sexta-feira, vem para cá nesta sexta-feira, sexta-feira de vitória, sexta-feira de milagre, sexta-feira de libertação, de conselho. Nós vamos estar aqui orando por divinas revelações. Aí eu não creio, pastor, eu não creio mais, eu não acredito mais nisso. Então vem, vem, nós vamos orar pela imposição das mãos, nós vamos te ungir com óleo, nós vamos pedir a Deus uma saída, uma solução. Deus vai dar um jeito, Ele sabe como dar um jeito, e Ele não vai querer perder você para Satanás, Ele não vai querer te perder para o diabo, Ele não vai querer perder você para os ateus, os murmuradores, os blasfemadores, os críticos, aqueles que escarnecem, aqueles que falam assim: igreja, igreja, igreja é dinheiro, igreja, pastor, ele só quer o dinheiro do povo, são os mentirosos, não é assim que eles falam? Os ladrões, que só quer o dinheiro do povo, tudo quanto é pastor é rico, tudo quanto é pastor tem dinheiro, enganando as pessoas, enganando os coitados. Eles prometem uma coisa, mas no fim é outra, eles querem dinheiro. Tem gente agora escutando isso, e a sua cabeça está com isso, porque você foi decepcionado, você foi enganado, em algum lugar você foi enganado por alguém que se dizia pastor, que se dizia missionário, bispo, que se dizia evangelista, presbítero, e você se decepcionou, você foi enganado por essa criatura. Essa criatura foi usada pelo inimigo para te enganar, e agora você está aí, com sequela, frustrado, desanimado. Tem gente agora escutando essa programação da Igreja Deus é Santo, está passando por isso, mas nesta sexta-feira, em nome do Senhor Jesus, sexta-feira, culto, 15h, 19h, 19h, 19h, 19h, 19h, 19h, 19h, 19h, 19h, 19h, 19h, 19h, 19h, 19h, 19h, 19h, 19h, 19h, 19h, 19h, 19h, 19h, 19h, 19h, 19h, 19h, 19h, 19h, 19h, 19h, 19h, 19h, 19h, 19h, 19h, 19h, 19h, 19h, 19h, 19h, 19h, 19h, 19h, 19h, 19h, 19h, 19h, 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
onde? Na Igreja Pentecostal Deus é Santo, Avenida Marechal Floriano Peixoto, 6711, 6711, no Auer, no Auer, em frente aqui à passarela, ou quase em frente aos tubos das, da, daqui da passarela, ao lado da Alvorada Autopeças. Venha para cá, pertinho do terminal Vila Auer. Venha para cá. Perder, você não vai perder nada. Você só tem a ganhar. Perder, você já perdeu tudo. Já perdeu o ânimo, a fé, a esperança. Já perdeu tudo que podia perder e até o que não podia, você perdeu. Tem gente que perdeu o casamento, perdeu a saúde, perdeu o emprego, perdeu os bens materiais. Tem gente que perdeu coisas que não tem dinheiro que paga. Então você não tem nada a perder. Você não tem mais nada a perder. Agora você só tem a ganhar, porque você não tem mais o que perder. Em nome de Jesus, vem para cá. Esforça. Dá uma oportunidade para Deus. Dá uma chance para o Espírito Santo. Que você não quer mais, que você não acredita mais. Dá uma oportunidade. Dá mais essa oportunidade. Fala assim, é a última porta que eu vou entrar. Fala. É a última porta. Se lá não resolver meu problema, se lá não tiver mesmo o que eles prometem, eu não vou mais de igreja nenhuma. Eu não vou bater em porta nenhuma. Já bati em tantas portas. Cada porta que eu bati foi só decepção.
foi só tristeza, foi só enganação, mas experimente essa aqui. Não é que essa porta aqui é melhor do que as outras, mas é diferente, é diferente. Vem para cá, 3 da tarde, 7 da noite, vem para cá, você vai ver que uma luz vai brilhar no fundo do túnel. Uma luz vai brilhar no fundo do poço. Deus te ama do jeito que você é. Ele vai te dar uma oportunidade. Você vai se levantar. Você que já foi pastor, obreiro, obreira. Você que já foi membro de alguma igreja. Você que já foi um dia uma pessoa muito usada por Deus. E hoje você está na situação que está e você não sabe o que fazer. Deus vai fazer o que Ele sabe fazer.

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2: Você que já recebeu um milagre na igreja, Deus é Santo. Venha compartilhar o seu testemunho. Não guarde essa bênção apenas para você. Existem pessoas dentro da igreja que recebem uma bênção, alcançam um milagre, veem a mão de Deus agir, mas ficam em silêncio. E isso é sério. Quando alguém recebe algo de Deus e não testemunha, não está apenas deixando de contar uma vitória, está interrompendo um propósito espiritual. O testemunho não é opcional. Ele é parte do milagre. Existem pessoas dentro da igreja que recebem uma bênção, alcançam um milagre, veem a mão de Deus agir, mas ficam em silêncio. E isso é sério. Quando alguém recebe algo de Deus e não testemunha, não está apenas deixando de contar uma vitória. Está interrompendo um propósito espiritual. O testemunho não é opcional. Ele é parte do milagre. Agora entenda isso com clareza. O testemunho protege a bênção. O silêncio pode enfraquecer aquilo que você recebeu. Quantas pessoas estão esperando ouvir o que Deus fez na sua vida para não desistirem? Quantos estão precisando de uma prova viva de que o milagre é real? E você tem essa prova, mas está guardando. Deus não te abençoou para você esconder. Ele te levantou para você falar, testemunhar, declarar. Se você recebeu cura, testemunhe. Porta aberta, testemunhe. Libertação, testemunhe. Provisão, testemunhe. Ir na frente do púlpito. Testemunhar não é vergonha, é honra. Vergonha é Deus fazer e a pessoa fingir que não aconteceu. A partir de hoje, mude sua postura. Se Deus fez, conte. Se Deus operou, declare. Se Deus te abençoou, glorifique diante de todos, porque quem testemunha fortalece a própria fé, ativa novas bênçãos e se torna instrumento para milagres na vida de outros. Não retenha o que Deus fez. Transforme sua vitória em testemunho.
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4: Vamos ler a Bíblia, irmãos. Vamos ler a Bíblia, irmãs. Quem trouxe aí a Bíblia, diga amém. Vamos lá, vamos lá. Mateus, quando que eu falei? Diz assim, o versículo 7. Diz assim, ó. Pedi. Meu Deus, que fraqueza. Bora. Pedi. Buscai, batei, porque aquele que pede, e o que busca, e o que bate, se abre. De novo, pedi e dar-se-vos-á, buscai, batei, porque aquele que pede, recebe, e o que busca, e o que bate, se abre. Pode sentar. Essa palavra vai falar conosco aqui hoje. Eu estou sentindo uma força de Deus aqui hoje. Uma força, poder de Deus. Olha aqui o segredo da coisa. É não parar. Pede, vai pedindo, pedindo, pedindo, pedindo, pedindo. Até que o homem lá em cima Até que o homem lá em cima, que manda em tudo, Deus Todo-Poderoso, até que ele vai dizer: vou responder. Está aqui, ó. Pedi e dar-se-vos-á. Batei, ó. Aí bateram. Bateu uma vez, duas, três, quatro, cinco, dez, vinte. Não tem jeito. Vai dar certo. Tá certo. Tem que dar certo. Aqui não é mentira. Aqui não é ilusão. Pedi, batei e buscai. Buscai. E vim para a igreja em jejum. Não está tomando água na hora do culto. Como é que a hora do culto está tomando água? Por que, que não traga logo a garrafa de café logo? Traga logo o café, traga logo o leite, o pão. Manhã dessa aqui, água? Para que água agora? Então está de prova que não está em jejum. Pensa bem. Você pode comer depois do culto, beber depois do culto? Não, eu vou em jejum. Eu vou em santo jejum. Vocês já viram eu aqui algum dia com uma garrafa d'água aqui? Vocês já viram? Me diga, já viram? Você já viu aqui com um copo d'água aqui? E nem vai ver. Eu acho que isso aqui é um culto. Isso aqui não tem que estar comendo, bebendo, mascando chiclete, balinha, não. É um lugar de santidade. Quem entendeu, levante a mão. Não, mas seu dia eu estou em jejum. Você não vai jejuar o dia todo? Amém, depois do culto. Não, não vou abrir mão. Não vou abrir mão mesmo. Porque eu preciso de um milagre. Tudo que o pastor falar dentro da Bíblia, eu vou fazer. É para jejuar, não vou parar de jejuar. Fazer 30 dias de jejum. Fazer 60 dias de jejum. Você tem que criar um propósito dentro de você. Eu quero essa bênção. Eu não vou abrir mão dessa bênção, não. Eu orei 30 dias, não deu? Vou orar mais 30. Jejuei 30 dias, não deu? Vou jejuar mais 30. Não deu 30, 60? Vou jejuar 90. Até que a coisa chega, não tem jeito. Porque com Deus ninguém se perde, não. Com Deus não vai dar errado, não, irmão. Não dá, tá aqui, ó. Tá aqui, ó. Então eu estou falando do que eu entendo. Eu não estou falando do que alguém me falou. É do que está aqui. Você já leu a história da viúva? Que insistiu, insistiu. E o juiz: não, não, não, não vou resolver teu problema, não vou. E ela: vai, não vou, vai, não vai. E não, até que ele falou assim: chega. Chega dessa mulher enjoada no meu pé. Deus vai fazer do mesmo jeito. Deus vai agir do mesmo jeito. Quer ver? Abra sua Bíblia aí no livro de Lucas. Livro de Lucas 18. Deus está ensinando para nós como é que nós temos que fazer. Quando eu quero uma bênção, eu vou até o fim. Eu vou até o fim, eu vou até eu conseguir. Eu não vou parar. Você tem que ser do mesmo jeito também. E aprender. O pastor falou uma vez, amanhã não vai repetir. Errar, você pode errar uma vez. Agora ficar errando a vida toda, aí não, aí é errado. Aí é, não é nem humano. É o que mesmo? É o que? Não sei. E contou-lhes também uma parábola. Como é que fala aí? Sobre o dever de orar de vez em quando. Hã? Orar sempre, nunca desfalecer. Dizendo: Davi, numa cidade, um certo juiz que nem a Deus temia, nem respeitava homem algum. Havia também naquela mesma cidade uma certa viúva, ia ter com ele, dizendo: faz-me justiça contra o meu adversário. Por algum tempo não quis. Está vendo aí a persistência? Por algum tempo não quis. É igual Deus. Por algum tempo Deus, aqui está falando dele, pode ter certeza. Por algum tempo não quis. E agora? Mas depois diz consigo: ainda que não tenha a Deus, nem respeito aos homens, todavia, como esta viúva me molesta, hei de fazer justiça, para que enfim não volte e me importune muito. Agora, olha como é que Deus falou aqui, ó. Disse o Senhor: ouvi o que diz o injusto juiz. E Deus, olha aí, e Deus não fará justiça aos seus escolhidos, que clama a Ele de vez em quando, de dia e de noite? Está vendo como é que é a coisa? Ainda que tardio para com eles, digo-vos que depressa lhe fará justiça. Quando, porém, vier o Filho do Homem, porventura vai achar fé na terra? Se a pessoa não tem fé, não ora. Se a pessoa não tem fé, ele não jejuma. Se a pessoa não tem fé, ele não persiste. Ele não continua, ele vai, daqui a pouco desanima. Se a pessoa não tem fé, os projetos dele não saem da cabeça. Vai fazer isso, fazer aquilo, fazer aquilo outro, daqui a pouco não fazer nada. Ele nem começou, já desistiu. Ele nem começou, já mudou de ideia. Porque não é a pessoa que tem fé. Para a pessoa orar, ele tem que ter fé. Para a pessoa jejuar, ele tem que ter fé. Para a pessoa ficar batendo, fazendo campanha, ele tem que ter fé. Às vezes você vem a primeira campanha, parece que não deu nada certo. Você faz a segunda campanha, parece que está do mesmo jeito. Você faz a terceira campanha, aí que você vai ver as portas abrir. Aí que as portas vão se abrir. Aí que as portas vão se abrir. Mas parece que a primeira campanha foi tudo em vão. Não, senhor. Você plantou. Quando planta, aquilo some. Depois que vai nascer. Então a gente é desse jeito. A viúva lutou a vida toda ali. E juiz, não, não, não, não, não. Não, e ela disse sim, não, sim, não, sim. Confundiu, ele falou assim: não aguento mais. Chega dessa mulher me perturbar, me encher minha cabeça. Eu vou resolver o seu problema. Não é porque eu quero, é para me livrar dela. Assim também é Deus. Assim também é Deus. Muitas coisas que Deus não quer dar para nós. Muitas coisas que Deus não quer dar para nós, mas nós vamos insistindo, insistindo, insistindo, até que Ele dá. Aonde que o pastor arrumou isso? Eu arrumei isso, sabe aonde? Na Bíblia Sagrada. O cego de Jericó é um exemplo. Jesus foi passando, ele gritando, gritando, gritando, gritando, e ele não falava nada para o cego. E o povo, cala a boca, cego, cala a boca, cala a boca. E o cego abria a garganta: ah, Jesus. E Jesus foi ficando longe, ele gritando. Ele podia desistir, né? Podia parar. Jesus estava lá longe, quase não chegava a voz lá, e ele gritando. Aí que ele gritava alto. Aí Jesus voltou e mandou chamar ele, perguntou: o que você quer que eu faça? Jesus não sabia. O que você quer que eu faça? Um cabra que está gritando, um camada gritando, gritando. O que você quer que eu faça? Se ele sabe até os nossos pensamentos, Senhor, é que eu veja. Ele não falou: eu te que eu faço. Jesus não sabia. O que você quer que eu faça? Um cabra que está gritando, um camada gritando, gritando. O que você quer que eu faça? Se ele sabe até os nossos pensamentos.

Jesus nem sabe. Por que, pastor Messias? Você está doido? Senhor, no teu nome expulsei demônio, curei, fiz milagre, maravilha. Ele falou, nunca te conheci. Nunca te conheci. Está vendo? O que é a fé? O que é a fé? Quem curou foi a fé. Quem libertou foi a fé. Agora, tem outra coisa. Salvação tem que ter obediência. Não quer dizer que foi curado que vai ser salvo, não. Salvação é obediência. A pessoa recebeu a cura, recebeu a bênção e vai para o inferno. Quem entendeu, levante a mão. Ele vai para os quintos, porque ele só queria a bênção. Ele só queria a cura, a prosperidade. A porta abriu, ele foi embora. A bênção veio, estava com câncer, Deus curou, ele foi embora. Ele vai para o inferno, mas foi curado. Quem entendeu, levante a mão. Então você tem que saber controlar essa fé. A fé com a obediência. Eu fui curado, mas está desviado, está fumando, está bebendo. O outro que está na igreja, às vezes é fiel e está doente. Porque ele não tem fé de ficar curado. Ele só tem fé de ficar salvo. Ele só tem fé de morar no céu com Jesus. Ele não tem fé de ficar curado. O outro tem fé só de ficar curado. Entenda isto. O um só tem a fé de buscar a cura e está curado. As portas se abriu, o negócio deu certo, mas ele está desviado, está no pecado. No último dia vai para o inferno. Agora você imagina se a pessoa está na igreja servindo a Deus. Pensa bem isso aí. Servindo a Deus e buscando a cura. Buscando a salvação e a cura. A salvação e a cura. A salvação e a prosperidade. Porque tem gente que só busca a prosperidade. Salvação ele não quer, não. No último dia ele vai ser queimado. Porque ele só buscou a cura. E Deus vai dizer assim: quem curou você foi a sua fé. Senhor, mas o senhor não me curou? Mas como é que eu vou para o inferno se o senhor me curou? Quem curou foi a sua fé. Quem curou foi a sua fé. O senhor não me deu a casa? Quem te deu a sua casa foi a sua fé. Escuta isso aqui hoje. Escuta isso aqui hoje para vocês sair daqui com a cabeça sábia. Não mistura as coisas. Você quer cura? Está sobrando cura. Quer prosperidade? Está sobrando prosperidade. Quer salvação? Está sobrando salvação. Então você tem que falar assim: eu quero as duas coisas. Eu quero a salvação e a cura. Eu quero a bênção do céu e a bênção da terra. Porque tem um só que é só a bênção da terra. Ele não quer a bênção do céu. Ele não quer a vida eterna. Tudo bem, foi curado, foi abençoado. O marido voltou para ela, porque ela teve fé de buscar Deus, para Deus dela o marido. O marido veio de volta. Ela buscou pelo namorado. O namorado veio. Ela buscou até pelo amante. Mas foi a fé dela. Mas naquele dia vai dizer: ó, você perdeu a salvação, porque você só tinha a fé de cura. Você só ia para minha casa em busca de cura. Você só ia para minha casa em busca de revelação. Você ia para a igreja buscar bênção material. Já o outro buscava as duas coisas. Buscava primeiro o reino de Deus. Se Deus curou, ele é Deus. E se não curou, ele é Deus do mesmo jeito. Se Deus abriu a porta, ele é Deus. E se não abrir, ele é Deus do mesmo jeito. Tem gente que não, só é Deus se abrir a porta. Se não abrir a porta, ele vai para macumba, buscar lá na macumba, buscar o diabo, benzimento. Buscar o raizeiro, o catibozeiro, o curador. O irmão estava me contando, disse que a mãe levou a menininha, a crente, levou a menina para a macumbeira benzer a menina. A mãe crente levou a nenenzinha para a macumbeira benzer. E a macumbeira socou o ramo. A menina saiu pior. Saiu mais perturbada, porque olha que fé que essa mãe tem, hein? Já que Deus não deu, então quem vai dar é o diabo. Você está vendo como é que está o povo por aí? Se Deus não resolveu, não, então o diabo vai resolver.

0: Satanás vai resolver. E foi para lá. Você está vendo como é que está o gente por aí vendendo a alma dele, trocando a alma dele? Você nem fala o resto. Então essa manhã vocês têm que aprender uma coisa, ó. Nem tudo que Deus deu é da vontade de Deus. Nem tudo que Deus deu é da vontade. Foi a sua fé. Foi a sua fé. Foi a sua fé. A sua fé te salvou. Quantas vezes Jesus curou pessoas que não tem nem a ver? Jesus não curou os leprosos? Só um. Só um que foi salvo. Os outros, ó, foi embora. Quanta gente Jesus curou, ressuscitou mortos, fez milagres e maravilhas. Veja que povo foi salvo. A maioria foi embora. A maioria tocou o seu caminho. Mas Jesus curou. Jesus libertou. Deu eles o que eles pediu. Mas salvação eles não quiseram. Então você vem para a igreja aqui, aqui tem tudo. Tem salvação, tem cura. Aí você escolhe o que você quer. Não, eu quero salvação. Só salvação? É, só salvação. Não, eu quero as duas. Quero a salvação, mas eu quero contar a minha bênção. Eu quero dar o meu testemunho. Que Jesus me salvou, Jesus me deu vida, Jesus me deu isso, mas primeiro é a minha salvação. Se ele não desse também, eu continuaria servindo a ele, porque ele é Deus na minha vida. Ele é Deus na minha vida. Quem entendeu, levante a mão. Agora deixa eu perguntar a vocês uma coisa. Vocês já escutaram isso em algum lugar? Responda para mim. Você já ouviu isso em algum lugar? Porque os homens não estão preocupados com a qualidade de vocês. Eles estão preocupados se você tiver dinheiro para trazer para eles. Ofertas, dízimos, o seu tudo. Dá o seu tudo, a sua casa, o seu carro. Dá todo o seu salário. Vá lá no banco fazer um empréstimo e traga e põe no altar. Será que eles estão preocupados com a sua salvação? Hein? Ensinando vocês a ser salvo. E tem muita gente que não vê mais aqui por causa disso. Quando eu pegava só cura para eles, eles vinham. Depois que eu comecei a pegar mais salvação, eles, ó, a fé vem de prestar atenção. A fé vem de e ouvir o quê? Fica de pé para nós orar a Deus.
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10: Uia! O nome da irmã?
11: Neida Maria.
10: Qual foi a bênção?
11: Então, irmão, a minha filha ficou 90 dias no hospital, 60 dias de UTI, né, e 30 no quarto. E eu buscando, né, na campanha da família, fazendo voto. E Deus teve misericórdia, né? Que... Vem aqui, Kelly. Aquela que está ali. Estava morta 60 dias.
10: Vem cá, minha irmã. Vai glorificando o Senhor, igreja. Vem cá, vem cá, vem cá. Vem cá, filha. Passou pelo vale da sombra da morte, minha irmã.
12: Passei. Eu sofri muito. Eu fiquei 60 dias, como a minha mãe falou. Eu fiquei entre a vida e a morte. O meu médico mesmo me falou... Filha, você é a única pessoa que fica mais de 60 dias e sobrevive. Os outros, tudo, 10, 15 dias morre. Não sobrevive. E você sobreviveu. E você está aqui para com honra e glória da minha mãe.
10: O que que deu na senhora? Qual foi a enfermidade?
12: Tuberculose.
10: Tuberculose.
12: Foi de repente. Eu já saí da UPA de helicóptero. Em 4 minutos chegou no hospital. Eu saí toda cheia de aparelho, toda entubada. Já.
10: Para a medicina não tinha jeito mais.
12: Não tinha jeito mais.
10: Vem cá, mãe. Vem cá, corre aqui. A senhora veio para a igreja buscar Deus pela filha.
11: Com certeza. O senhor falou no meu coração, vai fazer a campanha da família na igreja Deus é Santo. E eu sabia, né, que se eu não agisse a minha fé, ela ia morrer. E eu vinha, e cada vez que eu fazia, eu buscava por ela, eu ofertava em favor da vida dela. Toda vez. Fazia voto, e eu fiz um voto com o senhor, que eu ia fazer 3 domingos em favor da saúde dela, né, da restauração da saúde dela, cumpri, né? Foi difícil, mas assim, uma batalha, mas eu cumpri o voto com o senhor. E cada vez que eu vinha buscar em favor da vida dela, eu ofertava em favor da vida dela. E Deus deu a grande vitória.
10: A senhora veio aqui na Deus é Santo fazer campanhas, e o Senhor Jesus, pela fé da mãe, alcançou a filha que estava hospitalizada entre a vida e a morte, igreja. Está aqui, viva, como diz o ditado, Vivinha da Silva, né?
12: Honra e honra, glória do Senhor, graças a Deus. O meu, eu já estava com os 2 pulmões prometidos, um eu já tinha perdido, o médico falou assim, você tem que fazer uma cirurgia. Só que o chefe do hospital, Reniro, todo mundo, falou assim, se ela fazer a cirurgia, ela não vai sair viva daqui. Aí eles pegaram, reuniram eles e falaram assim, vamos pôr a traca na garganta dela. E por isso que eu tenho esse curativo aqui, na minha garganta.
10: Quem está vendo o curativo na garganta dela, grita glória a Deus. Aí está a marca do milagre. Está vendo? Passou pelo vale da sombra da morte, a mãe veio buscar, apresentou a filha em oração. E hoje a irmã está abençoada, curada.
12: Estou curada em nome do Senhor Jesus. Era para mim tomar o remédio exatamente por 1 ano. Por resto da vida. Desde quando eu cheguei na minha mãe, eu tomei por acho que uns 15, 20 dias. Eu não falei assim, eu não vou tomar mais. Eu fui no médico. O médico falou que eu estou curada. Eu não preciso mais do remédio.
10: Quem pode dar glória a Deus nessa parte, igreja? Dá glória a Deus. A filha está chorando. A mãe está emocionada. Glorifica o Senhor nessa parte. Está feliz, minha irmã?
11: Nossa. Tem palavras.
10: O milagre foi grande.
11: Deus é maravilhoso, muito grande. Deus reviveu ela, né? Deu a vida para ela novamente. excitou, na verdade.
10: Se não fosse as mãos de Deus, hoje a filha estava no cemitério.
11: Estaria morta. E o último domingo que eu estava cumprindo o voto com o Senhor, que eu fiz de buscar 3 domingos em favor da restauração da saúde dela, Deus usou a irmã Yara para falar que naquele dia havia um demônio querendo tirar a vida dela, que se eu não estivesse aqui, ela não ia sobreviver. Mas Deus teve misericórdia, né? Que eu cumpri o voto que eu fiz com o Senhor.
10: Deus repreendeu aquele espírito da morte, né?
11: Deu o demônio da morte.
10: Hoje a filha está aqui com vida, curada para a glória de Jesus. Está feliz, minha irmã?
12: Muito, muito feliz. Quem tiver, vem assim, vem buscar o Senhor.
10: Jesus faz milagre, né?
12: Faz muito milagre.
10: Para Deus, nada é impossível.
12: Nada é impossível. Nada.
10: Amém. Está aqui emocionada, feliz, abençoada. Deus abençoe a família. Bate palma e dá glória.
13: O nome do irmão?
10: Jesus, igreja. Raul. Qual foi a bênção, irmão Raul?
14: A bênção, fui curado do olho esquerdo. Estava bem embaraçado. E através da minha fé e da fé do pastor Messias, quarta-feira eu fui curado.
10: O irmão veio aqui na quarta e foi revelado.
14: Sim, foi revelado o olho esquerdo.
10: O irmão sentiu uma dor no olho esquerdo e não estava enxergando muito bem.
14: Exato, verdade, pastor.
10: Estava tudo embaçado.
14: Tudo embaçado. E graças a Deus eu fui curado aqui na igreja.
10: Estava com muita dificuldade para enxergar do olho esquerdo.
14: Do olho esquerdo.
10: Depois da revelação do Espírito Santo, aquela dificuldade foi embora.
14: Foi.
10: Hoje está curado.
14: Estou curado. E eu enxergo bem e leio bem.
10: Quem te curou?
14: Jesus Cristo.
10: Bate palma e glorifica. Graças, ele está conosco aqui hoje.
15: Pois é, irmãos, nós estamos aqui na nossa igreja Deus é Santo, aqui no estúdio de gravação. E nesse exato momento, eu quero que vocês parem para prestar atenção no que esse moço, no que esse irmão vai falar para vocês agora. Escute, porque o assunto é de grande importância. O nome do irmão?
16: Josué.
15: Qual foi o milagre?
16: Foi uma benção, o cura do câncer, né, irmão? A pessoa, eu vim na igreja, recebi uma revelação numa quarta-feira, que essa pessoa estava com câncer. Aí só que falaram que esse câncer não era para morte. E eu peguei e fui para o médico, na verdade, deu praticamente uma semana de vida. Falou, olha, ela vai para casa, o câncer estava com 90% do corpo já tomado. Essa pessoa vai para casa, até domingo ela não passa, ela não vai resistir, ela vai morrer em casa, né? E daí eu fui visitar essa pessoa, ela pegou e olhou para mim, olha por mim na igreja. E eu vim, né, pedi, e foi revelado no culto de quarta-feira, que ali tinha uma pessoa que você veio buscar uma benção, e aquela benção não era para a morte, que era o câncer daquela pessoa. E olha, meu irmão, que Deus fez naquela vida. Aí eu fui para casa, e ali Deus começou a trabalhar. E hoje, graças a Deus, aquela pessoa está curada. Foi tirado 24 litros de água de dentro da barriga. É uma coisa assim que você não consegue acreditar. Você olha assim, é só por Deus, é milagre. Né? Então ali o impossível de Deus, porque o médico dá uma carta que fala, olha, de domingo ela não passa, mandou preparar funeral, mandou preparar tudo, e olha, você viu a pessoa hoje em casa, andando, com 89 anos essa pessoa, e ela renovou agora, foi esses dias, a carteira de motorista. Então é para honra e glória do Senhor. Você levanta as mãos porque foi Deus. Ali não tem explicação do grande milagre.
15: Agora veja bem, o senhor, a senhora que está acompanhando esta programação, esse testemunho, uma mulher de 89 anos, desenganada da medicina, foi mandada para casa para morrer, que não passava de domingo. Olha só, o médico tinha tirado 24 litros de água do seu corpo. Meu Deus, o câncer tinha tomado conta
14: 90%, que era
15: 90%, o câncer tinha espalhado por todo o corpo daquela senhora. Como é o nome dela?
16: É Dona Maria.
15: Dona Maria, 89 anos, só tinha uma semana de vida. E hoje a Dona Maria, com 89 anos, ela está dirigindo. Ela chegou a renovar a carteira ou não?
16: Renovar a carteira. Ela renovou a carteira.
15: Agora?
16: Agora. Ela foi, né? Daí todo mundo da família não acreditava. Não, mas a pessoa de 89, uma semana, uns meses atrás, né, com câncer, na cama, o médico dando uma semana de vida, que não passava domingo, mandava preparar funeral, tudo, e a pessoa hoje está dirigindo o carro. Então, não tem explicação. Só Deus mesmo.
15: Foi revelado na quarta-feira.
16: Foi revelado na quarta-feira.
15: O Papai do Céu revelou para o pastor?
16: Para o pastor Lester Messias. Revelou, falou, olha, aquele câncer não é para morte. E olha, a revelação se cumpriu perfeitamente. A pessoa está em casa, está andando. Você olha assim, é coisa que é para Deus.
15: Não,
16: você,
15: tem explicação.
16: Não tem explicação. Toda a família, mas como? Falei, olha, não é como, é o nosso Deus lá de cima. Foi ele. E se não fosse ele, ela já não estava entre nós.
15: É milagre! Quarta-feira é a quarta-feira dos grandes milagres aqui na Igreja Pentecostal Deus é Santo. Vem para cá, você que está aí com parentes enganado, você está aí com um problema que não tem mais jeito, está perdido, não tem mais jeito. A palavra é não tem mais jeito. Para Deus tudo tem jeito. Quando a gente crê, quando a gente busca, o Senhor faz o milagre. O nome dela é?
16: Dona Maria.
15: E o seu?
16: Josué.
15: Mora onde?
16: Mora em Campo Magro.
15: Está aí a prova que Deus está conosco, fazendo milagres acontecer na quarta-feira.
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15: Amados irmãos, nós estamos aqui nos estúdios da Igreja Deus é Santo para ouvir depoimentos de fé das pessoas que têm chegado aqui na igreja aflitas, angustiadas, desesperadas, tristes, como é o caso dessa irmã que vai falar agora. Minha irmã, seu nome?
13: Meu nome é Dileia Gregório de Melo.
15: A senhora chegou aqui um dia desesperadíssima, aflita, entre a vida e a morte de alguém. Pode falar.
13: Sim, pastor, eu cheguei aqui e fiquei muito triste que meu filho tinha ido no médico fazer um check-up em Londrina. E ele falou, chegou e ligou para mim e falou, mãe, eu tenho uma doença que o médico falou que não tem cura. Ele falou que eu posso tomar remédio a vida toda, mas eu não vou ter cura. E ele ficou muito desesperado. Ele falou para mim, mãe, você vem aqui que eu quero conversar com a senhora sobre minha doença. Aí eu falei para ele, Joel, eu estou indo em Sorocaba, no estado de São Paulo, na casa da minha família, da minha irmã, e quando eu voltar de lá, eu vou na tua casa para nós conversar, para você contar para mim. Aí eu peguei, pastor, aí eu fiquei desesperado, eu chorei muito, ele estava chorando muito, a minha nora estava chorando muito. Aí eu falei assim, pensei, deu aquilo assim na minha cabeça, aquele pensamento, e liguei o rádio. Aí quando eu estava mudando o ponteiro do rádio, caiu na pregação da igreja do Senhor. Aí eu falei assim, pois eu vou lá nessa igreja. Eu vou lá e eu quero que Jesus cure meu filho lá nessa igreja. Aí quando foi na segunda-feira, minha neta foi em casa, falou, mãe, você vai lá na igreja? Eu falei, vou na igreja, eu não sei aonde é. Mas eu procuro lá e eu acho, eu vou lá. Eu quero que Jesus cura ele lá. Aí peguei um retrato do meu filho, que sempre eu ando com o retrato dele na bolsa. E cheguei na igreja perguntando. E era do outro lado da rua de baixo, a igreja. E eu não conhecia o pastor, não conhecia ninguém. Cheguei, aí eu cheguei na igreja e falei com uma irmã obreira. Aí eu só não contei para ela a doença do meu filho. Aí ele peguei o retrato, ela pôs em cima da mesa e depois eu sentei lá no banco, fiquei muito triste e aí começou o culto, o pastor acabou o culto e começou a revelação. Aí ele revelou que tem uma mãe muito desesperada, que tem um filho que está desenganado pelos médicos e eu levantei minha mão. Na hora que eu levantei minha mão, aí o pastor me chamou, aí na hora que eu cheguei perto dele no altar, ele disse para minha irmã, o retrato do seu filho está em cima da mesa. A senhora pega o retrato e me dá aqui. E dei para o irmão. Aí o irmão joelhou, apoiou a igreja em oração e orou para o meu filho. Aí eu peguei e fui embora. Falei, Jesus vai fazer alguma coisa para o meu filho. Peguei e fui embora. Cheguei em casa, liguei para minha nora, contei para minha nora. Aí a minha nora falou para mim assim, olha, não vão falar nada para ele, não, mas a senhora crê que Jesus vai curar ele e vou esperar a hora que ele for no médico de novo, lá em Londrina, porque vai outra vez lá fazer os exames. E depois, aí, um dia, minha nora falou mais nada. E eu sempre perguntava, ele já foi? Ela falou assim, não, está marcado para ir. Aí, um dia, ele foi, chegou lá no hospital. Aí, o médico fez todos os exames nele de volta. E o médico disse que olhou bem assim nele e disse assim, olha, seu Joel, aqui tem uma coisa estranha em você. Aí ele falou, como, doutor, tem coisa estranha dentro de mim? Ele falou, tem, porque agora ali, antes, tinha um tumor ali. E agora não consta nada ali mais. Ali só consta uma cicatriz dentro do seu intestino. Aí ele falou assim, nossa, mas é verdade? Ele ficou admirado. Aí o médico falou, é verdade, ali só conta uma cicatriz, não tem nada, não estou achando mais nada a sua doença. Aí ele não sabia de nada, ele pegou e saiu assim dentro do hospital, um corredor muito comprido, e ele disse que saiu assim, que ele não andava, ele estava flutuando assim. Aí ele, de alegria. Aí ele chegou lá, pastor, no terreiro, ele foi direto, ligou para minha nora. Aí a minha nora falou assim, Joel, você não tem nada, você sabe por quê? Porque tua mãe foi numa igreja e Jesus curou você lá, então por isso que você não tem nada mais. Aí ele falou assim, não, Sônia, então liga para a mãe e fala para a mãe que o médico não achou nada em mim. Aí ela falou assim, não, agora eu não posso deixar a farmácia sozinha para me ligar para tua mãe, para me conversar com ela. De noite nós vamos ligar. Aí, quando foi à noite, ela ligou e falou para mim. Aí eu falei assim, tá vendo, Sônia, como é que Jesus curou ele? Eu tinha certeza que Jesus ia curar ele lá na igreja. E, pastor, depois desse tempo para cá, ele já fez, acho que foi uns 2 ou 3 exames, um médico falou que não tem nada. E na hora que ele fez esse último agora, há pouco tempo, o médico olhou nele e falou assim, Sr. Joel, eu vejo uma luz muito grande que ilumina você. O médico falou para ele, sabe? Então, esses dias eu fui na casa do meu filho, ele falou que não foi mais no médico, ele não está tomando mais remédio, ele largou de tomar os remédios. E daí ele falou assim para mim, mãe, aquele Jesus que você serve, ele me curou e eu estou curado em nome de Jesus. Olha, pastor, isso foi meu testemunha, em nome de Jesus.
15: Estava desenganado e hoje está curado.
13: Estava desenganado, pastor. O médico falou para ele que quando, se eu operasse dentro de 3 meses, ia operar ele no começo. Falou que não dava certeza da operação, porque a tripa dele era nas tripas finas e a doença dele chamava Crohn. E falou assim que a tripa ia arrebentar na frente, ia arrebentando novamente, e ele não ia ter cura.
15: Meu Deus do céu, irmã. O médico desenganou ele.
13: Desenganou.
15: E falou, ele foi curado aqui através de uma foto.
13: De uma foto dele. O senhor orou, revelou, e Jesus curou ele lá em Grandes Rios, na onde que ele estava trabalhando na farmácia, que ele é um farmacêutico, pastor.
15: Quer dizer que ele é farmacêutico, ele tem um remédio, mas não tinha saúde. Não. A saúde pertence a Deus, a vida pertence a Deus. Agora os ouvintes tiram suas conclusões de uma mãe que viu o filho desesperado, aflito, com tumor na barriga, no intestino, e a mãe trouxe apenas uma foto dele. Aqui na igreja, Deus é santo. Olha que fé, irmãos. Olha quando a pessoa estiver aflita, angustiada, desesperada. Lembra desse testemunho. Traga foto do seu esposo, traga foto do seu filho, da sua mãe, do seu ente querido. E aqui na igreja, nós orando, a igreja orando, aonde ele estiver, Deus vai curar, libertar e salvar, assim como libertou a vida do filho dessa irmã. O nome dele?
13: Ele chama Joel Gonçalves de Melo.
15: Nome da senhora?
13: Meu nome é Dileia Gregório de Melo. Eu moro na Rua Arábia, 201, no Centenário.
15: Obrigado, minha irmã. Deus abençoe.
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2: Heróis da Oração. Sem a oração, Noé não teria construído a arca. Abraão não seria pai da fé. Isaac não teria recebido uma virtuosa esposa. Sem a oração, Jacó não seria Israel. José não teria vencido. Moisés não seria grande como líder se o seu lugar preferido não fosse o Monte Horeb, Monte da Oração. Sem a oração, Elias não seria o homem do fogo. Eliseu não seria movido pelo sobrenatural de tal forma que até nos seus ossos havia unção. Sem a oração, Ana não teria tido um filho. Salomão não seria o homem mais sábio da terra. Sem a oração de Josué, o sol não teria parado. Sem a oração, Neemias não seria o grande construtor do muro de Jerusalém. Os três jovens hebreus não seriam libertos da fornalha. Daniel não seria milagrosamente guardado ou ser lançado na cova dos leões, se não fosse homem de oração. Assim como os heróis da fé, sejamos também heróis da oração.

0: Aleluia, glória, glória a Deus, graças a Deus, estou aqui de volta com vocês, irmãos. Vamos buscar a Deus, meus irmãos, vamos buscar a Deus, porque se nós orar, aí sim, aí a coisa vai. Eu creio muito esse negócio aí, joelho no chão. Oremos ao Senhor.
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grande Deus, eterno, poderoso Pai, que estás nos céus, em nome de nosso Senhor e Salvador, Jesus Cristo, Senhor, tenha misericórdia, tenha compaixão e piedade de cada um de nós. Deus, tem misericórdia da minha alma, tenha misericórdia da alma desse povo, que é o teu povo, tenha compaixão de cada um de nós. Deus, perdoa nós, cobre-nos com teu sangue, lava-nos com teu sangue, meu Deus, lava-nos com teu sangue, lava-nos com o sangue de Jesus Cristo. Deus, lava-nos com teu sangue, perdoa teu povo, perdoa a tua igreja, meu Deus, perdoa, perdoa cada um de nós, perdoa nossos amigos, perdoa os nossos inimigos, nossos adversários, meu Deus, nos cobre com teu sangue, Deus, cobre-nos com teu sangue, cobre eles com teu sangue também. É assim que a Bíblia diz: orai pelos que vos perseguem. Meu Deus, perdoai. Então perdoa todos. Me perdoa. Se eu quero perdão, Deus, então eu tenho que perdoar, eu tenho que amar. Então me perdoa. E perdoa todos. Tem misericórdia de todos. Tenha compaixão de todos. Meu Deus, tem misericórdia de cada um de nós. Deus, o que eu te peço aqui é misericórdia, compaixão, piedade. Todos pecaram e destituídos estão da glória de Deus. Senhor da glória, quem é que vai salvar? Se o Senhor não perdoar, quem é que vai chegar no céu? Quem é que vai ser salvo se o Senhor não perdoar? Deus da glória, Deus, perdoa todos, todos de modo em geral, para que a nossa oração possa subir, uma oração que agrada a Deus, uma oração que agrada ao Senhor, uma oração que Deus aceita, uma oração que Deus ouve. Senhor, que seja feita a tua vontade, que seja feita, meu Deus, a tua vontade, assim na terra e como nos céus. Meu Deus, meu Pai, tenha misericórdia da igreja, Deus é santo, tenha piedade de mim, Deus, me lava com teu sangue, Deus, me purifica com teu sangue, lava minha mente, lava minha alma, lava meus olhos com teu sangue. Toca nos irmãos agora que está doente. Toca nas irmãs enfermas. Toca, meu Deus, agora. Essa pessoa que pegou o corona e que está aí doente até hoje não recuperou. Toca agora. Toca, Jesus. Todos que pegaram o coronavírus. Ó, meu Deus, toca neles agora. Toca no pulmão. Toca no coração. Toca nos ossos, toca no pulmão, meu Deus, limpa o pulmão, que foi a parte mais afetada. Jesus, toca, toca no pulmão, no coração, nos ossos, aonde fica uma sequela, aquela dor de cabeça, aquele cansaço, aquela tosse, aquele mal-estar, aquela ruindade. Deus, toca agora, vai tocando, vai limpando o pulmão do teu povo. Meu Deus, meu Pai, meu Senhor, meu Jesus amado, meu Jesus Santo, meu Deus, misericórdia, compaixão e piedade. Meu Deus, misericórdia, Senhor, misericórdia. Jesus, visita cada pessoa agora, visita essa mulher que está triste,
Visite esse homem que está triste, angustiado. Essa pessoa, meu Deus, que perdeu o prazer, alegria, que perdeu o gosto de viver. Essa pessoa que está tão sem fé, tão desanimada. Oh, meu Deus, é um problema daqui, é outro de lá, é doença. É doença, é a mãe doente, é o pai doente, é o marido. É uma pessoa doente dentro de casa. Jesus, faltando dinheiro para pagar as coisas, pagar as contas. Meu Deus, é dinheiro para comprar remédio, para fazer exames, fazer consultas. Ó Deus, repreenda agora, em nome de Jesus, repreenda as enfermidades, repreenda as doenças, Senhor. Deus, repreenda. Repreenda o mal, repreenda as setas malignas, repreenda as obras do diabo. Deus, repreenda, repreenda as opressões, repreenda os opressores, os demônios perturbadores, demônios dominadores. Ó, meu Deus e meu Pai, Senhor da glória, repreenda agora. Há poder no sangue de Cristo. Há poder no nome de Jesus. O sangue de Jesus te repreenda, Satanás. O sangue de Jesus Cristo te repreenda. Ó, Jesus, queima. Ó, Jesus, queima o diabo, a macumba, a feitiçaria, a bruxaria, a magia negra. Jesus, queima agora. Meu Deus, vai queimando. Meu Deus, vai repreendendo. Meu Senhor da glória, meu divino Espírito Santo, meu Deus, meu Senhor, meu Jesus amado, meu Jesus santo e poderoso, Deus da glória, Deus de Abraão, de Isaac, de Jacó, de Israel, Senhor, toca agora, toca nessa pessoa doente, que está paralítica, essa pessoa que está cega, que está muda, essa pessoa que não ouve, que não fala, que não anda, que não enxerga. Ó, Deus, toque agora, vai clareando a sua visão, vai clareando os seus olhos, vai clareando, vai curando. Meu Deus, cura agora, vai repreendendo, vai queimando todo o mal, vai repreendendo toda a opressão do diabo, vai repreendendo toda a seta do inimigo, toda a malignidade. Jesus, queima, queima agora esse espírito maligno que foi mandado para matar essa pessoa, para matar alguém da família dela, da casa dela. Ó Deus, ó Pai do céu, em nome de Jesus, em nome de Jesus, meu Deus, em nome de Jesus, em nome de Jesus Cristo, Salvador, repreenda, repreenda, meu Deus, repreenda, meu Deus, queima, ai, queimando agora, Jesus queima agora, há poder no sangue de Cristo, há poder no sangue de Cristo, há poder no sangue de Jesus, há poder no sangue de Jesus, o sangue de Jesus, o sangue de Jesus, o sangue de Jesus, o sangue de Jesus Cristo te repreenda, espírito do diabo, solta essa mulher agora, solta esse homem agora, solta, solta Satanás, solta agora, o sangue de Jesus, o sangue de Jesus Cristo te repreenda, espírito do diabo, solta essa mulher agora, solta esse homem agora,

e sai. Ó Jesus, queima. Ó Jesus, queima agora. Vai queimando todo mal, toda a opressão do inimigo, toda a obra do diabo, toda a obra maligna, toda a força do mal. Jesus, queima agora. Passa o teu sangue, passa o teu sangue, passa o teu sangue, passa o teu sangue, meu Deus. Meu Deus, passa o teu sangue, o sangue de Jesus, o sangue de Jesus, o sangue de Jesus tem poder. Jesus, queima agora, vai queimando essa tontura. Jesus, queima agora, vai queimando esse mal-estar, essa angústia, essa ansiedade, essa depressão. Jesus, queima agora, meu Deus, queima, queima essa malignidade. Meu Deus, queima agora, vai repreendendo, vai destruindo essa força do mal, essa fortaleza maligna. Ó, meu Deus, levanta os caídos, fortalece os fracos, anima quem está desanimado. Meu Deus, encoraja essa pessoa que está aí sem força, sem coragem, essa pessoa que está triste, essa pessoa que está angustiada, amarrada, tudo que ela põe a mão não dá certo, tudo que ela vai fazer não prospera, tudo que ela inventa dá errado. Meu Deus, meu Deus e meu Pai, em nome de Jesus, em nome de Jesus, em nome de Jesus, em nome de Jesus, em nome de Jesus, em nome de Jesus, em nome de Jesus, Pai, Deus, em nome de Jesus, manifesta aqui agora, manifesta o poder de Deus, quebrando correntes, cadeias, maldições. Jesus, queima agora toda a força do diabo, toda a força maligna, aonde tiver um demônio de cachaça, de bebedeira, de drogas. Ó, Jesus, queima agora esse demônio de vícios, esse demônio que faz a pessoa beber, beber, e quanto mais bebe, mais dá vontade de beber, quanto mais ela fuma, quanto mais ela droga, mais ela sente vontade. Senhor da glória, Espírito Santo de Deus, meu Deus e meu Pai, Senhor dos exércitos, Senhor bendito, Senhor amado, meu Deus, meu Pai, meu Senhor, meu Jesus amado, manda fogo do céu e queima agora, vai queimando, vai repreendendo toda a opressão do inimigo, toda a opressão na mente, na alma, no espírito, toda a opressão que estiver trancando, amarrando, fechando as portas, dificultando. Meu Deus, repreenda, repreenda agora, Senhor da glória. Olha essa pessoa que tem ajudado a igreja, Deus é santo, com a sua oferta, com o seu dízimo. Meu Deus e meu Pai, quanta gente que tem ajudado essa obra, quanta gente, meu Deus, que tem abençoado, que tem dado o seu dízimo, que tem dado a sua ajuda nesta obra. Meu Deus, abençoa, meu Deus, consagra eles, meu Deus, abençoa eles, dando a eles a recompensa, dando a eles a vida, a saúde e a prosperidade. Prospera, meu Deus, prospera, vai prosperando, Senhor, vai fazendo milagre, vai fazendo milagre, meu Deus, o milagre financeiro, o milagre que só Deus, que só o Senhor pode fazer. Jesus, meu Deus, entra com providência, faça alguma coisa, mestre, mestre, faz alguma coisa, Deus, faz alguma coisa essa oração, aumenta a minha fé, aumenta a fé desse povo, para nós chegar no nosso alvo, nosso objetivo, meu Deus. Ô glória a Deus, Senhor da glória, venha, meu Deus, abençoar, venha consagrar, venha ungir, venha derramar nessa igreja a força e o poder, a unção e a autoridade. Olha essa pessoa que tem um problema no intestino. Ó, Jesus.

essa colite, oh meu Deus, essa doença crônica, essa doença maligna, essa doença do diabo. Jesus queima, Jesus queima, Jesus queima, vai saindo agora, meu Deus. Olha quanta gente sem força para orar, quanta gente que não tem mais força para orar, não aguenta mais orar, quanta gente que o diabo roubou as forças, roubou o ânimo, roubou a alegria na oração, roubou aquela fé dela orar, dela jejuar, dela frequentar a igreja, fazer campanha, membrar na igreja. Quanta gente dominada pela força do mal, quanta gente que o adversário está dominando os seus pensamentos, dominando a sua mente, seu coração. Meu Deus, liberta essas almas, liberta essas vidas, liberta, meu Deus, liberta, Senhor, liberta, Espírito Santo, faça milagre, meu Deus, faça milagre, meu Pai, em nome de Jesus, Deus salva as almas, Deus levanta, levanta os caídos, fortalece os fracos, anima quem está desanimado, levanta, toca na vida dele. Quanta gente que sumiu da igreja, quanta gente, meu Deus, que não vê mais na igreja, quanta gente que nem escuta mais o rádio, faz esse povo lembrar do rádio, lembrar da igreja, Deus é santo. Vai esse povo, meu Deus, orar conosco, meu Deus, vai esse povo ter fé, derrama nesse povo um despertamento, desperta Curitiba, desperta o Brasil, meu Deus, desperta, desperta, Senhor, ó Jeová, ó meu Deus, ó Espírito Santo, desperta cada um de nós, não deixa nós cair no laço do diabo, não deixa nós cair na laçada do inimigo, não deixa nós ser laçado pelo diabo. Olha, meu Deus, olha a vida do povo de hoje, olha os obreiros de hoje, e olha os obreiros de antigamente, olha a igreja de antigamente, e olha a igreja de hoje. Senhor da glória, desperta essa igreja, derrama nessa igreja de hoje o avivamento, o temor, a santidade, o zelo, o arrependimento, o conserto. Faz o povo orar. Eu tenho certeza, se o povo ora, se o povo tem força para orar, o povo não vai pecar, não vai fazer as coisas erradas. O povo tem força para dominar o desejo da carne, o desejo maligno. Senhor da glória, Espírito Santo, derrama, meu Deus, derrama avivamento, força, força e poder. Unge, meu Deus, consagra, consagra a mente dessa pessoa, consagra o coração dela, põe temor, põe vigilância, põe prudência, meu Deus, derrama na obra, Deus é santo, no ministério, Deus é santo, nos obreiros, nas obreiras, nos membros, nos pastores, derrama, meu Pai, a força, o renovo, o entusiasmo, a alegria, derrama, meu Deus, em nome de Jesus Cristo, para a glória de Deus, para a glória de Deus, Pai, Filho e Espírito Santo. Amém.

0: Oh, meus irmãos, com muito respeito à fé de cada um dos irmãos, nós temos aqui em Curitiba um grande desafio. Eu quero pedir aos irmãos que os irmãos sejam tocados por Deus e venham nos ajudar, irmãos. Em nome do Pai, do Filho e do Espírito Santo de Deus, nós somos dependentes da ajuda do povo de Deus. Nós somos que oram por vocês, os irmãos que têm um dízimo guardado, às vezes, quantos meses este dízimo está guardado? Tem aquele povo que ama a Deus, que ama a igreja Deus é Santo, que só dá o dízimo aqui na Deus é Santo. Por quê? Porque eles gostam da igreja Deus é Santo. Eles lembram o que Deus já fez na vida deles, através da obra Deus é Santo. Tem um povo aí que é um povo fiel mesmo a essa obra. Irmãs, irmãos de outros ministérios, de outras igrejas. Irmãos que estão aí, às vezes estão parados, não decidiram ainda aonde vai congregar. E o nosso povo da Deus é Santo, povo fiel. O povo da Deus é Santo aí conosco, povo fiel, que tem ajudado. Eu não posso clamar, não posso reclamar de jeito nenhum. Graças a Deus, nós temos aí um povo que nos ajuda em oração, em jejum, povo de fé, povo que não dá trabalho, povo que não me dá trabalho. Graças a Deus, eu não posso reclamar. Povo da Deus é Santo, não me dá trabalho, não me dá dor de cabeça. Povo na oração, direto com o pastor, é no rádio, é aqui na igreja, nos cultos, culto doutrinário. Então, irmãos, nós temos aqui um desafio, mas eu estou crente que Deus vai tocar nos irmãos, nas irmãs, e esse povo vai nos ajudar, vai trazer aqui na igreja, vai depositar na conta da igreja, e nós vamos pagar esta conta, em nome de Jesus. Estou contando com as irmãs, estou contando com os irmãos, e vocês contam comigo, na minha fé, que não é tão grande, mas a minha fé, Deus tem abençoado. Então conta, irmãos, comigo, que nós estamos orando por vocês, em nome de Jesus. Então, nós temos aqui um desafio, e eu estou confiante, eu estou crente, que o povo de Deus não vai me deixar sozinho nessa batalha, tá certo, meus irmãos? Deus abençoe a todos vocês, daqui a pouco eu volto aqui falando de novo essas mesmas palavras, tá bom? Paz do Senhor, até daqui a pouco.
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3: Graças a Deus. Pois é, irmãos, nós estamos aqui na nossa igreja Deus é Santo, aqui no estúdio de gravação. E nesse exato momento, eu quero que vocês parem para prestar atenção. Vai falar para vocês agora. Escute, porque o assunto é de grande importância. O nome do irmão?
4: Josué.
3: Qual foi o milagre?
4: Foi uma benção, o cura do câncer, né, irmão? A pessoa, eu vi na igreja, recebi uma revelação numa quarta-feira, essa pessoa estava com câncer. E eu peguei e fui para o médico, na verdade, deu praticamente uma semana de vida. Falou, olha, ela vai para casa, o câncer estava com 90% do corpo já tomado. Essa pessoa vai para casa, até domingo ela não passa, ela não vai resistir, ela vai morrer. Vai morrer em casa, né? E daí eu fui visitar essa pessoa, ela pegou e olhou para mim, olha por mim na igreja. E eu vim, né, pedi, e foi revelado no culto de quarta-feira que ali tinha uma pessoa que você veio buscar uma benção. E aquela benção não era para a morte, que era o câncer daquela pessoa. E olha, meu irmão, que Deus fez naquela vida. Aí eu fui para casa e ali Deus começou a trabalhar. E hoje, graças a Deus, aquela pessoa está curada. Foi tirado 24 litros de água de dentro da barriga. É uma coisa assim que você não consegue acreditar. Você olha assim, é só por Deus, é milagre. Né? Então ali o impossível de Deus, porque o médico dá uma carta que fala, olha, de domingo ela não passa, mandou preparar funeral, mandou preparar tudo, e olha, você viu a pessoa hoje em casa, andando, com 89 anos, essa pessoa. E ela renovou agora, foi esses dias, a carteira de motorista. Então é para honra e glória do Senhor. Você levanta as mãos porque foi Deus. Ali não tem explicação do grande milagre.
3: Agora veja bem, o senhor, a senhora que está acompanhando esta programação, este testemunho, uma mulher de 89 anos, desenganada da medicina, foi mandada para casa para morrer, que não passava de domingo. Olha só, o médico tinha tirado 24 litros de água do seu corpo. Meu Deus! O câncer tinha tomado conta 90% o câncer tinha espalhado por todo o corpo daquela senhora. Como é o nome dela?
4: É Dona Maria.
3: Dona Maria, 89 anos, só tinha uma semana de vida. E hoje, a Dona Maria, com 89 anos... ela está dirigindo. Ela chegou a renovar a carteira ou não?
4: Renovar a carteira. Ela renovou a carteira. Agora, ela foi, né? Daí todo mundo, da família não acreditava. Não, mas a pessoa de 89, uma semana, uns meses atrás, né, com câncer, na cama, o médico dando uma semana de vida, que não passava domingo, mandava preparar o funeral, tudo. E a pessoa hoje está dirigindo o carro. Então, não tem explicação. Só Deus mesmo.
3: Foi revelado na quarta-feira.
4: Foi revelado na quarta-feira.
3: O Papai do Céu revelou para o pastor?
4: Para o pastor Darcy Messias. Revelou, falou, olha, aquele câncer não é para a morte. E olha, a revelação se cumpriu perfeitamente. A pessoa está em casa, está andando. Você olha assim, é coisa que é para Deus.
3: Não tem explicação.
4: Não tem explicação. Toda a família, mas como? Falei, olha, não é como, é o nosso Deus lá de cima. Foi Ele. E se não fosse Ele, ela já não estava entre nós.
3: É milagre, quarta-feira, é a quarta-feira dos grandes milagres aqui na igreja pentecostal Deus é Santo. Vem para cá, você que está aí com parentes enganado, você está aí com um problema que não tem mais jeito, está perdido, não tem mais jeito. A palavra é não tem mais jeito. Para Deus tudo tem jeito, quando a gente crê, quando a gente busca, o Senhor faz o milagre. O nome dela é?
4: Dona Maria.
3: E o seu?
4: Josué.
3: Mora onde?
4: Mora em Campo Magro.
3: Está aí a prova que Deus está conosco, fazendo milagres acontecer na quarta-feira.
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3: Tem uma pessoa aqui que está com câncer escondido no corpo, ninguém sabe. Você não sabe, ninguém sabe, porque você não está sentindo nada. O bicho está quietinho, ó, te comendo por dentro assim, ó, devagarinho, comendo. Quando surgir a dor, aquela coisa ruim, que foi no médico, já é tarde demais. Feche os olhos. Aonde tiver um chucaveiro aqui, o tatacaveira, aonde tiver o demônio do câncer aí, vai manifestar agora. E vai cair por terra agora, em nome de Jesus. Pega a tua força aí. Pega a tua força aí. Olha lá, olha lá, olha lá. Olha lá, irmão, olha. Diga, queima ele aí, diga. Cadê a voz da igreja? Cadê a voz da igreja? Diga, queima. Queima. Diga, irmão. Você ia matar, eu não ia? Diga!
5: Quero!
3: Eu não vi nada! O que que você ia fazer com ela?
5: Quero matar!
3: Matar nada!
5: Hã?
3: Fogo, irmão! Diga, queima ele, vai! Queima esse capeta, Jesus! Queima agora! Aí queimando! Sai dela, Satanás! Sai dela! Sai dela, diabo! Saia! Em nome de Jesus, vai embora com o teu câncer, pelo sangue de Cristo. Aonde você sentir alguma coisa já incomodar? Na bexiga. Quem crê que está curado?
6: Agora pega a cadeira de roda lá, empurra ela lá. Pega, empurra lá. Vai, empurra, vai na porta lá com ela. Empurra essa cadeira de roda. Você não precisa mais da cadeira de roda. Empurra, empurra, empurra, empurra. Dá glória a Deus aí, igreja! Isso é Jesus que faz! Olha o rapaz andando aí! Empurrando a cadeira de roda! Olha aí, olha aí, olha aí!
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3: Mas quem é que tem esse carocinho aqui debaixo do braço aqui assim? Um carocinho, vem cá. Deixa Deus curar esse caroço agora. Corta, você tá novo, corta, você tá novo. Pula pra cá, igreja. Bota a mão no caroço aí. Bota a mão no caroço aí, em nome de Jesus Cristo. O caroço some aqui agora. Diga em nome de Jesus. O caroço some aqui agora. Com o poder do meu Deus, o poder de Jesus, faz o caroço sumir, derreter e desaparecer nesse corpo e não aparecer em corpo de ninguém, em nome de Jesus. Cadê o caroço?
7: Saiu.
3: Hã?
7: Saiu.
3: É o mesmo?
7: Saiu.
3: Dá a glória a Deus aí que sumiu o caroço. Sumiu o caroço. Cadê a mulher também que está com o caroço assim, ó? Entre o seio e o braço aqui, ó. Entre o seio e a axila aqui, ó. Tem um caroço aí. Nesse nervão aqui assim, ó. Ó, atrás do nervão aqui, ó. Que assim, ó. Ó, esse nervo aqui, ó. Você pega assim, tem um nódulo aí duro aí. Doendo. Doendo, sim, doendo. Incomodando. Vem na frente. Vem para Deus curar agora. Coloca a mão nele aí. Coloca a mão no caroço aí. Coloca a mão no caroço. Coloca a mão aqui também, onde tem um caroço aqui, no braço. Bota a mão para Deus curar esse caroço agora aí. Diga, não tem mais nada. Fala assim, sem fé. Diga, não tem mais nada. Diga, Jesus já curou. Jesus já curou. Diga, Jesus já curou. Diga, Jesus já curou. Em nome do Senhor. Procura o caroço aí para o povo glorificar Deus. De cá também. Da cura aí. Cadê o daqui? Tá doendo aqui?
8: Não?
3: Graças a Deus, tem nada. Jesus já curou. Vem pra cá. Que tamanho que é o caroço, a bola na barriga, tamanho de que hoje? Então, maior do que o limão. Só põe a mão bem em cima onde está o limão aí. Está em cima aí? Botou a mão em cima? Tá bom. Toda a igreja, põe a mão para cá. Cadê a voz da igreja? Em nome de Jesus Cristo. Satanás, tu está escondido aí. Tu é o demônio do tumor. Tu é o demônio da hérnia. Tu é o demônio dos nódulos. Nome de Jesus, sai daí. Pomba gira, Padilha. Pomba gira do câncer. Enxuga do câncer. Vai embora. Vai saindo. Vai saindo. Queima, Jesus, queima. Queima, Jesus, queima. Queima, Jesus, queima. Sai daqui, Satanás. Só pega esse caroço aí. Pega esse tumor aí. Pega esse nódulo. Essa hérnia. Sai com ela. Sai com ela. Sai com ela. Nome de Jesus. Nome de Jesus. Nome de Jesus. Sim. Em nome de Jesus. Agora procura o nódulo tamanho de um limão. Aperta. Onde é que ele era? Cadê? Tá aí? Tá aí ou não tá?
8: Não, sumiu. Não.
3: Tá curado, irmão!
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3: Quem é que está com câncer que me Deus curar aqui hoje? Não levantou a mão. É um caroço que tem no corpo aí. Está queimando, está ardendo. Vem aqui na frente. Cadê o povo da fé? Está aí? Cadê o povo da fé? Está aí? Quem crê que Deus vai curar? A senhora crê que Deus vai curar? Hã? Põe a mão aí onde é que dói. Vamos orar, vamos orar, vamos orar. Jesus queima agora. A igreja olha e Jesus cura. Olha pra cá. Vocês têm fé? Ao menos metadinha para ir a procurar o caroço que não está mais. Ei, irmão, diga amém. Quem que tem fé que vai procurar o caroço que não tem mais? Diga aí, está curada. Diga, está curada. Nome de Jesus. Está curada pela fé, pelo poder de Deus. Nome de Jesus. Quem crê que está curado esse tumor? Procura o tumor. Procura o tumor. Procura o caroço. É na perna. Cadê o caroço?
8: Desapareceu.
3: O caroço na perna. A senhora já perdeu alguém seu com câncer alguma vez? O irmão dela está com câncer da garganta. Quem é que crê que Deus vai curar a irmã dela também com câncer agora? Como é o nome dele?
8: Ele é Reni.
3: Reni. Diga, ele está curado. Levanta a voz. Diga, o Reni está curado. Do câncer. Em nome de Jesus. O caroço já sumiu, né?
8: Sumiu.
3: Graças a Deus, sumiu, foi embora. Ela, irmão, está curado. Vai chegar a notícia que o irmão dela foi curado do câncer da garganta. Olha para cá. Eu estou vendo um caroço aqui assim, alguém aqui, ó, no pescoço aqui atrás. Quem é essa pessoa que está com caroço? Chega aqui. Passa a maneira, até sumir. Passa a maneira. Diga, ele vai sumir agora. Cadê a voz? Diga, ele vai sumir agora. Diga, some! Em nome de Jesus! Diga, saia! Em nome de Jesus! Amém? Some ou não some? Em nome de quem? De Jesus. Cadê o caroço?
8: Não está mais.
3: Sumiu o caroço, olha aí. Sumiu! Cadê a outra pessoa que veio com caroço na barriga? Porque assim, ó, alguém aqui veio com caroço na barriga. Tem um aqui com a mão levantada, mas tem outro. Cadê a outra? Tem um caroço assim dentro, uma hérnia. Dentro da barriga. Vem cá. Isto mesmo. Meu Deus do céu. Isso tudo é um caroço? Tamanho de um melão, meus irmãos. Será que Jesus cura um caroço tamanho de um melão? Quem tem essa fé aí?
6: Então eu vou ver a fé do povo aí.
3: O senhor tem sua fé?
10: Tenho.
3: Você não é melão, você é uma abóbora. Vamos orar. Quando a igreja ora, não tem jeito, acontece milagre mesmo. O tumor vai sumir. Quem é que crê? Lá atrás tem alguém que crê? Então grita bem alto. Queima Jesus, juro. É a fé do povo. Quem cura a fé é o poder de Deus. É o unção do nome de Jesus. Isso, sai daí. Sai daí, capeta. Olha aí, ó. É o demônio. É o espírito imundo. Sai daí, capeta. Obra maligna. Obra do diabo. Sai daí, Satanás. Pega esse caroço aí. Esse tumor. Tamanho do melão. Vai desaparecer com ele agora. Some com ele agora. Saia em nome do Senhor Jesus.
6: Aperte aí, minha irmã. É pra apertar.
10: É? Tem nada.
6: Sumiu?
3: Eita, fé maravilhosa, povo, hein? Meu Deus! Não foi três? Cadê a outra pessoa? Não, não é a senhora, não. Eu já falei que não é a senhora, é outra pessoa. Fica aqui. Quem é essa menina aí? O que, que ela tem?
6: Um dor e o caroço.
3: Põe a mão no caroço aí. Ei, irmãos, mais um para Deus curar. Diga assim: já está curada.
11: Já está curada.
3: Será que mesmo?
11: Amém.
3: Hein?
11: Amém.
3: Quem é que quer que a criança não tenha mais o caroço?
11: Amém.
3: Então a mãe vai procurar. Se é a fé. Glória a Deus, sumiu, irmão.
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3: Livro de Marcos, capítulo 10. Irmão, lê comigo sobre o cego de Jericó. Pouco eu prego sobre o cego de Jericó. Vamos lá, diz assim, ó. Versículo 46 fala assim, ó. Depois foram para Jericó, e saindo ele de Jericó com seus, e uma grande multidão, Bartimeu cego, filho de Timeu, estava sentado junto ao caminho e mendigando, caminho mendigando. E ouvindo que era Jesus de Nazaré, começou a clamar, não, com força, Deus está em vocês ou não está? Vamos lá, Jesus... Agora, versículo número 48, mais alto, vamos lá. Muitos repreendia para que se calasse, mas ele clamava cada vez mais: Filho de Davi, tem misericórdia de mim. Jesus, parando, disse: Cadê vocês que o? E chamaram o cego, dizendo-lhe: Tem bom ânimo, levanta-te, que ele te chama. E ele, lançando-se a sua capa, levantou-se e foi ter com Jesus. E agora? Que queres que te faça? E o cego diz: Mestre, que eu tenha vista. E Jesus disse: Vai, a tua fé te salvou. E logo viu, seguiu pelo caminho. Seguiu o quê? Seguiu Jesus pelo caminho. Se agasalhe. Será que Deus vai receber agora uma salva de palma? Mas aquela salva de palma tão forte que vocês nunca bateram, vai ser hoje, vai ser agora. Nome de Jesus. O que que nós vamos tirando conclusões desta leitura? Faz um levantamento na sua cabeça, no seu cérebro. Assim, ó, para cá, ó. Para frente, não é para trás, não. O que, que nós vimos aí? O que, que nós vimos aí? Fala aí.
14: povo atrapalhando a obra de Deus na vida dele. É um ponto de vista da irmã. Você viu? Quando você está precisando, ao invés de alguém estender a mão, bora, rapaz, cala a boca, cala a boca, seu cego enjoado, você está perturbando. Você viu? Mas ele que precisava. Agora, tira isso para vocês, tira a lição disso. Quando você estiver passando pelo mesmo processo, ou quase igual o processo desse cego, que vocês encontrem alguém que seja obstáculo na sua vida, não dê ouvido a essa torcida maligna, não. Não dá ouvido, não. Cadê o teu Deus? Cadê a tua fé? Não dá ouvido a esse povo, não. Não dá ouvido a esse povo. Eu estou falando para vocês, pedindo, não dê ouvido. Crente velho cascudo, pode ser tua mãe, teu pai, tua sogra, teu sogro, pode ser teu marido, pode ser tua esposa, pode ser teu filho, tua filha, às vezes nem é crente é, e é contra. Ei, negócio de igreja é dinheiro, pastor é ladrão. Ah, não, sei o quê. Você não tem que disputar com esse povo, porque eu estou cansado de ouvir isto. Eu estou cansado de escutar essas coisas, mas isso nunca me tirou da presença de Deus e nem vai tirar de jeito nenhum. Dá um glória a Deus aí, dá um glória a Deus com força aí, vai. Você não vai me tirar, não. E eu sei que você também não vai sair porque alguém vai falar de você, ou de mim, ou da igreja. Quem entendeu, dá um sinal de vida aí. Quem entendeu, dá um glória a Deus aí. Na hora que precisava daqueles miseráveis estender a mão e dizer: ô Jesus, olha o cego aqui, ó, está gritando, pedindo socorro. Jesus, faz alguma coisa por ele? Não, cala a boca, cego, nojento, antipático. Quando Jesus ouviu o clamor do cego, que Jesus voltou e disse: chama ele lá para mim. Essa mesma torcida, escuta aqui, ó. Essa mesma raça que estava mandando calar a boca era a mesma torcida falsa. Tenha bom ânimo. Por que não falou isso antes? Por que não falou isso antes para ele? Deus vai te dar vitória. Não, depois que Deus já tinha dado a vitória para ele, aí chegaram a turma falsa. Tenha de bom ânimo, que o mestre chama. Olha, escuta aqui. Quando está tudo bom, quando Jó foi curado, quando Jó foi restaurado, quando Jó, a lepra de Jó tinha sido curada, quando tudo estava bom para o lado de Jó, apareceu os irmãos dele para comer com ele, apareceu os colegas, parentes para beber, comer com ele, trazer presente, trazer isto, trazer palavra de conforto, depois que já tinha passado a luta. Aprenda isso aqui hoje. Na hora que Jó estava lá, ai, ai, ai, ai, ai, ai, meu Deus, tem misericórdia, apareceu três amigos dele que não eram amigos nada. E aí? Está vendo? Está vendo aí a sua situação? É porque você merece. Está vendo que você está leproso? Está vendo que você perdeu teus filhos? Isso é o diabo. Está vendo que você perdeu tudo que você tinha? Está vendo? E aí? Está vendo? Os amigos dele, os amigos, Deus, ó, nos amigos deles. Teve que Jó depois orar pelos amigos dele. Então veja bem, depois que passou tudo, que Jó estava na benção, aí apareceu todo mundo. Quem entendeu, dá um glória a Deus bem alto aí, diga glória a Deus. Então veja bem, eu tiro lição disso aqui. Eu tiro lição desse cego. Isso para mim é uma motivação para mim, um exemplo. Pode estar todo mundo contra. Parece que até Jesus ali não estava importando com ele. Porque Jesus passava e ele gritava, gritava, e Jesus foi andando. Escuta isso aqui. Parece que até Jesus ali não estava importando com ele. Jesus pergunta: o que você quer que eu faça? Tira a lição disso aqui, irmão. Tira a lição. Jesus não sabia que ele estava precisando disso. O que você quer que eu faça? Está vendo? O que, que você quer que eu faça? Senhor, é que eu enxergue, Senhor. O que, que ele falou? A tua fé. Repete aí, a tua fé. Vamos lá, a tua fé. A tua fé. Jesus passa, vai embora. O povo passa e vai embora. E ele continuava ali em oração. Olha isso aqui, irmão. Tira isso aqui, gente. Pelo amor de Deus, tira isso para você. Ele continuava: meu Deus, meu Deus, meu Jesus, tem misericórdia de mim. Irmão, não para de orar, não, irmão. Igreja, pode estar na bênção, na prova. Não para de orar, não. Que Deus vai ouvir, Deus vai responder, irmão. Não pare, não. Não pare, não. A oração comove o nosso Senhor Jesus. Agora, outra coisa que eu vejo aqui. Quando Jesus falou: a tua fé te salvou, salvou em tudo. Salvou ele da doença e salvou a alma dele. Por que que salvou a alma dele? Dá uma olhadinha para vocês verem aí. Dá uma olhadinha aí. Jesus falou: vai. Cadê que ele foi? Jesus mandou ele embora. Vai, a tua fé te salvou. Cadê que ele foi? Ele não foi, não. Ele seguiu Jesus pelo caminho. Está vendo? Ele seguiu Jesus pelo caminho. Está vendo que ele foi salvo? Curado. Salvo e curado, salvo e curado. Quem é salvo não deixa Jesus. Quem é curado deixa. Quem é curado vai embora. Mas quem é salvo não vai abandonar o mestre, não. Não vai deixar o mestre de jeito nenhum. Ele anda com Jesus. Glória a Deus. Diga glória a Deus. Diga mais uma vez glória a Deus. Vai, a tua fé te salvou. Cadê que ele foi? Ele andou com Jesus. Ele estava com Jesus. Quando a pessoa é salva, ela não larga Jesus. Pode ser curada, pode ser doente, pode ser pobre, pode ser rico, pode ser com alegria, com tristeza. Ele está com Jesus. Jesus está com ele. Porque Jesus não vai me abandonar porque eu sou pobre, porque eu sou rico. Jesus não vai te abandonar porque você é rico e você é pobre. Jesus não vai nos abandonar porque nós somos jovens ou velhos. Jesus não vai nos abandonar porque somos feios ou bonitos. Jesus não vai nos abandonar porque somos sábios ou ignorantes. Não, ele não abandona ninguém por nada dessa vida. Nada, é o homem que deixa ele. É o ser humano que ele vira as costas para Jesus. Jesus curou 10 leprosos. Jesus curou 10. Voltou um curado. Não foi leproso, os outros foram embora. Voltou um. Voltou para quê? Voltou para quê? Para agradecer. Porque ele era salvo. A Bíblia diz que ele chegou, ó, ele chegou e prostou e adorou o Senhor. Só quem faz isso é quem é salvo. Só quem faz isso é quem é salvo. Quem não é salvo não adora Jesus, não. Quem não é salvo só pede, pede, pede, pede, pede. Mas quem é salvo adora a Deus. Quem é salvo glorifica a Deus. Quem é salvo reconhece que Deus é Deus na vida dele. Então, eu tiro lição desse negócio aqui. Essa mensagem me traz para minha cabeça uma lição de sabedoria. Primeiro, aquele cego sabia que Jesus ia passar naquele caminho. Ele ficou ali esperando Jesus passar. Esperando Jesus passar. Ele era um crente oportunista. Ele é um crente. Primeiro, aquele cego sabia que Jesus ia passar naquele caminho. Ele ficou ali esperando Jesus passar. Esperando.

fé faz isto. A fé faz nós nos converter. A fé faz nós reconhecer que nós não somos nada. Somos miseráveis pecadores. A pessoa, quando ela não é convertida, ela não fala que ela é pecadora. Ela fala que ela é perfeita. Ela fala que ela é perfeita. Ela não fala que ela é uma pecadora. Não fala isso. Ela acha que ela é digna. Digna. Se Deus deu, ela reclama. Se Deus não deu, ela reclama do mesmo jeito. Então, aquele cego ficou ali na dispensação da fé, esperando Jesus passar. E quando Jesus passou, ele gritou, ele gritou, ele gritou, ele gritou, ele gritou. Tinha tudo para ele perder a bênção. Aquele cego tinha tudo para dar errado e deu certo. Aprenda isso. Tinha tudo para dar errado e deu certo. E tem tanta coisa que tem tudo para dar certo e dá errado. Então, nessa noite, aprenda isso. Aprenda isso. Você nem quer olhar para a circunstância que está dando errado, porque deu errado até agora, mas essa noite pode dar tudo certo, meu irmão. Essa noite não pode, não. Vai dar tudo certo. Bota a fé em prática. Bota a fé em prática, irmã. Não olha para a circunstância, não olha para os inimigos, os adversários, que diz que são os teus amigos, mas amigos para comida, para festa, para farra, amigos para ligar para você quando você tem dinheiro, amigo para convidar você para ir na casa dele porque sabe que você tem dinheiro, te oferece churrasco, te oferece cafezinho, te oferece isso, te oferece aquilo, ele está de olho no que você tem. Se você não tivesse nada, ele não te oferecia nada para você, não oferece nada. Aprenda isso aqui hoje. Ah, mas já sei, então guarda isso contigo. Quando você está na pindaíba, na miséria, só tem um que não vai te abandonar. Nem hipótese nenhuma. E olha que Jó, até a mulher de Jó, mandou ele morrer, mandou ele suicidar. E depois ela também, certamente ela ia fazer, só pode, não sei. Amaldiçoa teu Deus e morra. Mas Jó era convertido. Quem é convertido não amaldiçoa. Quem é convertido não peca esses pecados graves. Quem é convertido agradece a Deus na prova. Glória a Deus. Glória a Jesus. Então nós vemos aqui, meus irmãos, o cego de Jericó. O cego de Jericó é um exemplo para vocês e para mim. Eu já passei por cada um nessa minha vida. Eu sei que vocês também já passaram. Cada uma. Quando eu olho o que eu já passei, eu estou de pé, aí eu me alegro, me fortaleço. Aí eu venho deito na minha cama, começo a pensar nas provas, nas lutas, nas dificuldades. Aí eu falo, mas gente, eu cheguei até aqui. Olha o que eu já passei. Eu já passei uma prova pior do que essa. Já passei aquela outra prova. Olha aquela, com doença. Aí fala comigo mesmo, Darcy Messias, te anima, homem. Olha aquela prova que você passou com doença. Olha aquela que você passou com dívidas. Olha aquela prova que você passou com acusação. Olha aquela prova que você passou com calúnia. Aquela outra que você passou com injúria. Aquela outra que você passou ameaça de morte. Você lembra, Darcy Messias, eu falando comigo mesmo. Você lembra que aquele um veio te matar com um revólver? Lembro. Você lembra que ele puxou a arma e não saiu nada? Lembro. Você lembra daquele outro que falou assim, que ia te matar? Lembro. Aquele que comprou um revólver? Lembro. Eu começo a falar comigo, no pensamento. Porque eu sou duas pessoas. Você está vendo uma, não é? Eu olho para você e só vejo uma. Mas aí tem duas pessoas aí. Aí tem duas aí. Aí tem um homem natural e um homem. E o homem! Meu Deus, mas cadê o povo, gente? Antigamente você falava, o povo gritava mais alto que a gente, né? Aí tem o homem natural e o homem espiritual. Então ele começa a falar comigo. Eu falo assim, gente do céu, eu sou um vitorioso. Aí eu falo assim, mas eu não mereço nada, não. Eu falo assim, eu não mereço. Se eu cheguei até aqui, foi porque o Senhor me trouxe. Foi o Senhor que me trouxe. O Senhor que me trouxe até aqui. Nunca vou

Eles falam que é vocês. Foi eu, sou eu que faço isso, porque eu oro, porque eu jejum, porque eu sou bonzinho, porque eu sou isso. Porque não fala isso, não, que isso vai entristecer o coração de Deus. Você quer alegrar o coração de Deus? Começa a botar tudo nele, toda a glória, porque é dele mesmo, toda a glória para ele, toda a honra para ele. Considera você um zero diante dele, e ele 100%. Começa a fazer isso, você vai ver. Começa a fazer isso, você vai ver. Quando Deus vai alegrar o coração de vocês, quando Deus vai alegrar a alma de vocês, coloque isso no coração e Deus será contigo, meu irmão e minha irmã. Glória a Deus, glória a Jesus, graças a Deus. Diga bem alto, glória a Deus aí. Amém.

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Convivente Igreja Capaz do Senhor Jesus, que todos sejam bem-vindos. Então, eu quero dizer que Deus é muito bom, que Deus me libertou. Eu não tinha vício de cigarro e nem álcool, mas eu tinha vícios de jogos. Eu jogava o dia inteiro, se fosse possível. Trabalhava e meu dinheirinho não dava para nada. Então, assim, Deus me libertou dessa situação, me curou do câncer terrível que tinha no estômago. Eu fiquei atrofiada nos nervos duas vezes. Eu fiquei depressiva. E, assim, estava tudo errado. Não tinha onde morar. E trabalhava, cada vez mais que eu trabalhava, parece que a coisa não ia dar certo, não dava certo. Enquanto eu não fiz um propósito com Deus, de servir a Deus de verdade, porque eu não aceitava ser crente. Eu queria ser do meu jeito. Então, o que eu fazia? Queimava vela. Não sei para quê, mas eu tinha aquela consciência de que tinha que queimar vela para poder ir para frente. E nada ia para frente. Cada vez ficava mais errada a coisa. E assim, Deus me deu entendimento, Deus devolveu o dízimo, que eu também não aceitava ser dizimista fiel nem ofertante. E ali Deus fez um trabalho muito especial na minha mente, para que eu viesse confiar, acreditar que aquilo que a gente deposita na obra do Senhor é bênçãos, é bênção na família. Comecei a devolver o dízimo da família também, que tinha muita coisa errada na família. Minha família é pequena, mas do lado do meu esposo é muito grande a família. Mas assim, graças ao Senhor Jesus, Deus foi alcançando um por um, na vida financeira, na sentimental, na vida conjugal dos casais que tinham já querendo se separar. Tinha um genro que era drogado, que eu cheguei a conhecer essa época, mas ele não podia, ele não terminava nem a casa dele, a câmara escorada com tijolo. Hoje ele é empresário, a gente orou 12 anos ali, 5 anos sem perder as reuniões, e nesses 12 anos, 14 anos, ele é empresário, ele tem caminhão, ele terminou a casa dele, os filhos estão abençoados no colégio, a menina faz faculdade, a minha família está sendo abençoada, meus netos estão na faculdade, trabalham, então, se não temos o que reclamar, se não ponhar o joelho no chão, e adorar a Deus. Temos que adorar muito a Deus e confiar muito mais ainda, que as bênçãos do Senhor te alcançam também. Porque aquilo que a gente não sabia fazer, Deus ensinou a gente. E quando Deus ensina, não se atrapalhe, não fica triste, não fica sendo mal criada com o Senhor Jesus. A palavra do Senhor só dá vitória para a gente. E é que as palmas louvam o santo nome do Senhor nessa manhã.

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graças a Deus, um dia antes de terminar a campanha, antes de chegar na igreja, caiu da minha garganta, assim, veio rolando para baixo uma esponja de aço, dessas esponjas de lavar panela. Caiu no chão, eu me levei um susto, porque eu nunca tinha visto uma coisa dessa. E a minha voz saiu, e para honra e glória de Jesus, até hoje estou falando bem, graças a Deus. Vou te...

0: Então ela foi curada de câncer no útero.
1: É, eu não podia nem me abaixar, tinha dor nas pernas, por tudo a parte, não tem mais dor nenhuma nas pernas, não tem mais dor nada em parte nenhuma, para honra e glória do Senhor Jesus, não está curada, é curada, graças a Deus.
0: A senhora é a mulher que tomava 210 comprimidos.
1: É, 210 comprimidos por mês.
0: E agora está curada?
1: Estou curada, em nome de Jesus, estou curada.
0: Quem curou?
1: Jesus me curou.

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1: 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Se você está sofrendo, se tem algo na sua vida que não anda para frente, se é problema espiritual, doença, angústia, tristeza ou perturbação, esse culto é para você. Porque não é dia de motivação, é dia de batalha espiritual. Batalha contra o mal, contra o pecado, contra tudo aquilo que tem travado a sua vida. Anote o endereço de sua bênção. Avenida Marechal Floriano Peixoto, 6711, Vila Hauer, Curitiba, Paraná. Anote horário de culto: às 9 da manhã, às 3 da tarde e 7 horas da noite. O pastor Darcy Messias ensina que muitas pessoas até são libertas, mas não permanecem firmes com Deus. E quando isso acontece, o mal volta ainda pior. Ele explica que o problema não é só expulsar o mal. O problema é deixar a vida vazia, sem compromisso verdadeiro com Deus. Muita gente já foi usada por Deus, já esteve na igreja, já recebeu libertação, mas depois se afastou, relaxou na fé e acabou pior do que antes. Ele alerta que não adianta viver só de revelação, emoção, promessa. Se não houver mudança de vida, santidade e compromisso com a verdade. Porque a verdadeira libertação só acontece quando a pessoa decide viver de verdade com Deus. E ele faz um chamado forte: ainda dá tempo de voltar? Deus não desistiu de você. E agora, ouça com atenção. Ouça agora o que o pastor Darcy Messias falou com suas próprias palavras.
2: E quando o espírito imundo tem saído do homem, anda por lugares áridos, buscando repouso, e não encontra. Então diz: voltarei para minha casa, de onde saí. E voltando, acha desocupada, varrida e adornada. Então vai e leva consigo outros 7 espíritos piores do que ele, e entrando habita ali. E são os últimos atos desse homem piores do que os primeiros. Olha, meus amados irmãos, olhando esta passagem bíblica, eu vejo muitíssimas pessoas que estão vivendo isso aqui, ó. Vivendo esses 7 espíritos piores do que aquele primeiro espírito que manifestava na pessoa. Ela caía na igreja, ela manifestava com um demônio, com um espírito. Aquele demônio que fez com que ela fosse para a igreja. Como, pastor? Como? Foi por causa desse demônio que ela foi para a igreja. Espera aí, não estou entendendo nada. Foi por causa desse demônio que ela foi para a igreja. Esse demônio perturbava ela de dia e de noite, oprimia. Esse demônio levou macumba, pôs macumba dentro dela, feitiço, bruxaria, magia negra. Quantas pessoas que expeliram agulhas, Quantas pessoas que expeliram cabelo, mechas de cabelo. Quantas pessoas que saíram dentro dela bichos, objetos de bruxaria. E ela não tinha intenção de ir para a igreja, jamais ela ia para a igreja e queria ir, detestava pastores, ela ia para macumba, e quanto mais ela ia para macumba, mais os demônios perturbavam. Aí ela ia nos médicos, fazia exames, consultas, e nada, nada adiantava. De tanto ela sofrer, ela já não aguentava mais. Ela foi para a igreja contra a vontade dela, em busca de libertação, em busca de cura. Chegou na igreja, foi revelada, se manifestava, caía, gastava várias pessoas para segurar ela, ele, às vezes magrinhos, e precisava de 7 até 10 pessoas para segurar. Aquela força terrível, aquela força do mal. E ela ali, buscando a libertação. Deus foi trabalhando na vida dela, e ela foi libertando, aceitou Jesus. O bicho saiu da vida dela, ela libertou, se batizou, se tornou obreiro, obreira, cooperador, diácono, presbítero, pastor, ficou conhecido, famoso, famosa, todo mundo queria ele e ela, para pregar, para cantar, era convidado, agenda cheia. Mas aquele demônio que saiu, nunca desistiu dele, nunca desistiu dela. Aquele demônio perseverou, aquele demônio insistiu, aquele demônio resistiu, e ele conseguiu tirar a pessoa do altar, entrou no casamento, fracassou o casamento. Houve traição, separação, divórcio, rebentou com o ministério dele, ou dela. O demônio entrou na saúde, voltou, e voltou com mais 7, acabou com tudo, acabou com os bens materiais, tirou da igreja, tirou da casa dele, tirou do trabalho, rebentou a vida dele, dela, e agora, esse demônio está aí montado nele, está aí montado nela, perturbando, atormentando, escravizando. Sabe o que ele faz agora? Ele vai numa igreja e diz assim: eu frequento a igreja do fulano de tal, eu frequento, ele não fala assim, eu sirvo, não, eu frequento a igreja, lá eu tomo ceia, lá eu sou obreiro, sou obreira, amigado, enrolado, divorciado, casou não sei quantas vezes, lá na igreja, falando de tal, pode, lá pode, é por isso que eu estou lá, porque lá pode. Você imagina a situação destas pessoas que um dia conheceu a verdade, que um dia pregou a verdade, que um dia chegou até disciplinar outras pessoas porque erraram, pecaram, desobedeceram, e hoje ela está pior do que aquelas pessoas que ele e ela disciplinou. Então veja bem, irmãos, E a pessoa está aí, escutando o rádio. Ah, lá no Messias eu não vou. Lá eu não vou. Para lá eu não volto. Lá eu não vou. Mas fica aqui noite e dia ouvindo o rádio, porque sabe que o Messias está pregando a verdade. Ele liga o rádio em outras emissoras, em outros programas de rádio, mas não enche o coração dele. A palavra não toca nele. A palavra não toca nela, não mexe com ela, com ele. Eu não gosto do Messias, mas tem umas coisas que ele fala que toca na minha vida. Para lá eu não vou. Mas é onde eu tenho escutado a palavra que tem me segurado. Ô, meu irmão, fala que não é. É verdade ou não é? Meu irmão, Deus está falando contigo agora. Deus está falando no seu coração. Deus está falando dentro de você agora. Você está angustiado. Você está triste. Você está vazio de Deus. Você está decepcionado com tudo e com todos. Você está para baixo. Quantas vezes você tem chorado sozinho, sozinha? Tem gente agora me ouvindo que já tentou até a morte e não deu certo. Tem gente que já tentou jogar o carro debaixo de uma Scania. Tem gente que já tentou amarrar uma corda no pescoço, não deu certo. Tem gente que tentou jogar de uma certa altura, não deu certo. Sabe por quê? Sabe por quê? Porque Deus não quer que você morre sem salvação. Deus não quer que você parte desta vida para outra e macumbado. Você imagina se você morrer se manifestando com um demônio? Para onde você vai? Para onde você vai? Você morrer desviado? Para onde você vai do jeito que você está hoje? Pensa. Se você morre manifestando com um demônio, isso quer dizer que quem está na sua vida não é Deus, é o demônio, é o espírito maligno. Meu irmão, minha irmã, povo de Deus, que me ouve agora, você tem que procurar uma igreja, mas uma igreja de Deus, não é uma igreja do homem, não é uma igreja do mundo. Tem que procurar um lugar para você servir a Deus. Para você servir a Deus, são poucas igrejas. Para você frequentar, são muitíssimas, demais. Uma mais fácil do que a outra. Foge de facilidade. Se você for uma pessoa de Deus, se você é uma pessoa de Deus, se você é uma pessoa espiritual, se você é uma pessoa que ainda tem um pouquinho de Deus em você, eu quero te dizer, fuja dessas facilidades. Fuja de facilidade, porta larga. Não, porque aqui é perto da minha casa. Eu estou aqui porque aqui é perto da minha casa. Eu sei que está errado. Não é o que eu aprendi. Mas lá tem essa vantagem. Lá o pastor deixa eu tomar ceia. Lá eu tomo a ceia. Quantas mulheres que eu vi aqui na Deus é Santo, que nós não damos a ceia para elas aqui, e elas estão tomando ceia em outros lugares por aí, em outras portas, que eu sei, nunca mais vieram aqui. Pergunto se elas estão bem. Elas estão sendo enganadas. Elas gostam de enganação. Elas gostam de ser enganadas. Elas gostam de levar o dízimo, a oferta, pagar. Às vezes, mas desde que não mexa com ela, deixa ela do jeito que ela é. Deixa eu do jeito que eu sou. Não vou mudar. Eu sou assim, assim eu sou. Eu quero viver assim. Mas minha irmã, e se você morrer desse jeito? Ela cala a boca. Ah, mas é só aí que tem salvação? Quer dizer que é só na Deus é Santo que tem salvação? É só aí que salva? É a única que salva? Lá no coração dela, ela tem uma resposta. Uma resposta errada. Uma resposta que está enganando ela. Uma razão. E o bicho montado dela. Se orar por ela, ela manifesta. Ou então, é aquela pessoa que está imacumbada. Sabe? Tem muita gente que está imacumbado. Você pode orar por ele. O negócio dele não é o demônio que está nele. É o demônio da macumba que está trabalhando por fora. Amarrando. Desanimando. Desviando. Afastando ela da oração. Afastando ela do jejum, da santidade, do temor, dos princípios. Aquele demônio que vai entrando devagarinho. Sem ela perceber. Aquela angústia. Aquela tristeza, aquela amargura, aquela aflição. Mas ela escuta o rádio, mas não sai do lugar. Escuta o rádio. Às vezes são até reveladas no rádio, mas não sai do lugar. Continua no mesmo lugar, na mesma vida, sofrendo, angustiada, amargurada, cheia de doenças espirituais. Sabe o que é isso aí? Ceia que você está tomando. Ah, meu Deus, vocês não veem isso. Sabe o que é isso aí? Ceia que você está tomando. Sabe o que é isso aí? Batismos de pessoas que não foram libertas, só jogaram na água, do jeito que elas estavam, continuam. Jogaram na água, sabendo, lá na Deus é Santo, eu não posso ser batizado, mas lá em tal lugar eu posso. Lá na Deus é Santo, eu não posso ser membro, mas em tal lugar eu posso. Lá na Deus é Santo, eu não posso ser pastor, mas em tal lugar eu posso. O que pode aqui, é o que não pode no céu. O que não pode aqui, é o que pode no céu. Olha como é que você está com essa palavra. Essa palavra te cercou. Essa palavra é justamente o que você está vivendo, mas você não quer essa palavra. Você não quer. Você sabe que essa palavra é a verdade, mas você não quer essa palavra. Você quer revelação. Você quer se encher de revelação. Encher de promessa. Promessa que não se cumpre. Promessas, você ganha de um lado, perde do outro. Fala que não é. Você é revelado aqui e amanhã está precisando de outra revelação. Foi revelado de outro problema, amanhã o bicho pega em outro lugar. Aquela revelação daquele assunto ali que o diabo fez, o bicho muda, vai para outro lugar. Ele só muda de um lugar para outro. Não, mas eu fui revelado aqui, fui curado. Curado? A doença saiu de um lugar e foi para outro. Eu curado o pé, mas a doença está no ombro. Fui revelado no ombro, saiu a dor do ombro, mas agora a dor está na coluna. Fala que não é. Eu fui revelado da coluna, mas agora está no pulmão, está no coração. Aí eu fui revelado do coração, agora eu fui para os pés. Os pés estão pegando fogo. Dor de cabeça. É artrite. É artrose. Todo dia ela precisa de uma revelação nova. Amanhã de novo. Por quê? Porque não foi liberta. O dia que Deus entrar na sua vida, o dia que a libertação de Deus entrar na sua vida, não há lugar para Satanás, não há lugar para macumba, não há lugar para esses espíritos malignos, essas forças do diabo, não há lugar, não há lugar. Enquanto você continuar do jeito que você está, te prepare, porque a tendência cada dia é piorar. Você não gosta de ouvir a verdade, você gosta de promessas falsas, você gosta de pregações de motivação, que motiva você, que enche você de esperança. Daquela hora você sai do culto cheio de esperança, cheio de motivação. À medida que vai chegando em casa, chega em casa e não tem mais motivação. No outro dia, está desmotivada. Igual tomar remédio controlado. Sabe o que está faltando? Libertação. Se, pois, o Filho vos libertar, verdadeiramente sereis livres. É esposa de pastor, é esposa de missionário, é filho de pastor, filho de missionário, é genro, é nora, que ouve o rádio e diz, é verdade, mas eu não posso sair daqui para lá, eu não posso sair. Está louco? Deus me livra. Meu pai vai aceitar? Minha mãe? Meu marido? Minha esposa vai aceitar? Não vai. Meu genro, minha nora, meu neto? De jeito nenhum. Mas é onde eu me alimento. Eu quero lançar um desafio nesta sexta-feira. Sexta-feira da libertação. Mas é libertação mesmo. Não é motivação. É libertação. É libertação. É guerra contra o pecado. Não é só guerra contra a macumba. É guerra contra o pecado. É guerra contra a macumba. É guerra contra o diabo. É guerra contra a doença. Ajuda nós. Ajuda vocês. Vamos jejuar nessa sexta-feira. Vamos pagar o preço. Vamos buscar a Deus. Vamos chegar na igreja mais cedo, irmão. Vamos chegar na hora do amém, não. Quando começa às 7 horas da noite, vamos chegar às 9 horas. Chega cedo para você botar o joelho no chão. Quando começa às 9 horas, é 9. Você não tem que chegar aqui 10 horas, chegar 9. Quando começa às 3 horas, é 3 horas, não é 5 horas da tarde, não é 4, não é 4:30. Aí sim, você vai libertar. Porque você pegou tudo que você precisava pegar. A oração, a palavra, a libertação, as revelações, os ensinamentos, aquele momento de oração. E outra coisa, para fechar. Escuta, se você não fizer um conserto com Deus, se você não arrumar sua vida com Deus, se você não voltar ao primeiro amor, se você não voltar a servir a Deus do jeito que você aprendeu, você não será feliz. Você não será feliz. Porque é melhor não conhecer do que conhecer e não obedecer. Não adianta você ser enganado. O que vai libertar você não é engano, não é mentira, não é promessas, revelações. Não, o que vai libertar você é a palavra da verdade. É você deixar que a verdade entre na sua vida. Aí você começa a mudar. Você começa a mudar, as coisas mudam. Se você não muda, as coisas não vão mudar. Porque as coisas não mudam sozinho. É nós que fazemos elas mudarem. 9 da manhã, eu quero ver você aqui. 3 da tarde, 7 da noite. Aqui nós vamos estar para te ajudar. Te dá uma palavra. Às vezes você está precisando de uma palavra, de um conselho, uma orientação. Não é só uma revelação. Muito mais do que isto. Você está precisando de uma ajuda espiritual. Sentar, conversar com o pastor te orientar. É assim, faz assim, e você vai vendo as coisas mudarem. E você dizer agora sim, graças a Deus, que eu estava pensando em desistir, parar, e mudar, mas mudar para longe, eu queria desaparecer, sumir. Não, você não vai fazer isto. Nome de Jesus. E outra coisa, Deus não desistiu de você. Deus não desistiu. Deus não desistiu, aquele Deus que te usava no passado, aquele Deus que te usou no passado, aquele Deus que te amou no passado, ele continua te amando, ele continua esperando por você. Há uma disputa, duas pessoas lutando por você, de um lado é Deus e do outro lado é o diabo. E quem é que está ganhando agora? Não, eu não posso, é o diabo. Aí eu não tenho força, é o diabo que está ganhando. Hoje não, é o diabo. Deus não me tocou nada, é o diabo. Um dia eu vou voltar, é o diabo segurando, colocando lá para frente. Eu não aguento, irmão, é longe, é difícil, é o diabo. Ainda é o diabo. Ainda é o inimigo que está agindo na sua vida. A hora que você começar a orar, que você tiver força para orar, aí já é Deus começando a agir. Você começar a jejuar, começa a vir para a igreja, escutar a palavra de Deus, escutar o ensinamento, a verdade, você vai ver que a própria verdade vai te libertando. A própria verdade vai mudando a sua vida. Então, você é uma obreira. A verdade, você vai ver que a própria verdade vai te libertando. A própria verdade

É antiga, todo mundo fala que vai voltar, vai voltar, vai voltar. Quantos que morreram aí nessa pandemia, dizendo que ia voltar e não voltou? E quantos que vão morrer assim, de hoje para amanhã? Quanta gente vai morrer essa semana, esse mês, dizendo: vou voltar, eu vou voltar, e não deu tempo de voltar, não deu tempo de reconciliar. Como o bicho está aí preparando as mortes nas estradas. Como o diabo está preparando as mortes. Como o inimigo está preparando os laços, festanças, comes e bebes, bebidas, drogas, motéis, boates. Como o diabo está armando as estratégias. Mas tem um povo aí que quer Deus. Tem um povo pagando preço. Tem um povo pagando preço. Tem irmãs pagando preço. Tem irmãos pagando preço. Tem irmãos que estão aí na oração, na fé, na luta, na guerra, mas está vencendo. Isso aí é Deus. Está firme. Isso aí é Deus. Pagando preço. Está aí servindo a Deus. Está aí perseverando. Isso aí é Deus. Isso aí é a presença de Deus. Isso é o Espírito Santo de Deus faz isto. Igreja Deus é Santo está aqui, ó, na Avenida Marechal Floriano Peixoto, 6711, Vila Aura.

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1: Ô meus irmãos, ô minhas irmãs que estão agora nos acompanhando pela rádio, acompanhando pelo aplicativo da igreja, nós estamos na oração para te receber, entregar para você algo de Deus. Estamos aqui para isto. Deus levantou nós para isto. Deus levantou a igreja, Deus é Santo, para socorrer o povo, para socorrer as almas que estão aflitas, socorrer as pessoas que estão pensando o que fazer. Tem gente agora me ouvindo, aqui na Fazenda Rio Grande, que está desse jeito: o que fazer, não aguento mais, não suporto mais. Aqui em Mandirituba, tem gente me ouvindo aqui em Mandirituba, que está precisando desse culto, dessa oração, dessa palavra, dessa unção com óleo, desta palavra de revelação que vai mudar a sua história. Gente aqui de Pinhais, São José dos Pinhais, tem gente aqui que o seu milagre está aqui na igreja, Deus é Santo, esperando. Não, mas eu estou indo aqui na igreja fulana de tal, eu estou indo aqui na casa da irmã Maria, que ora, eu estou indo aqui na denominação, na comunidade. Seu milagre está aqui. Estou falando diante de Deus. O que é para Deus fazer aqui, Deus vai fazer aqui, não é em lugar nenhum. Sexta-feira, tem gente aqui que o seu nome está dentro da boca de um sapo. Seu nome está dentro da boca do sapo. Você acredita ou não acredita? Estou falando a verdade. Tem gente que o seu nome, nome do seu filho, está no cemitério. Tem gente que o nome de alguém seu está lá na catatumba. Aquela catatumba que tem o número 77. Aquela catatumba tem muitos nomes lá enterrado dentro do corpo daquela pessoa que foi enterrada. Gente que o nome dela, a foto dela, está debaixo de uma pedra dentro da água. Que é isso, pastor? Sim, debaixo de uma pedra pesada dentro da cachoeira. Eu me lembro que uma vez nós fomos orar no monte, chegamos no pé do monte, para subir o monte, lá tinha uma cachoeira, tinha, não tem até hoje, e lá estava a mulher nuazinha, do jeito que ela nasceu, debaixo da cachoeira, fazendo o trabalho, do jeito que nasceu, nuazinha, e lá tinha galinha preta. A galinha escapuliu. A galinha escapuliu. Meus irmãos, minhas irmãs, lá tinha despacho pesado. Aí nós começamos a orar, começou a aparecer nome de empresas, nome de casais, de famílias, nomes de pessoas para morte, para separação. Estava escrito isso aqui para separação, isso aqui para doença, isso aqui para morrer enforcado, isso aqui para morrer enforcado. Nomes escritos assim: ó, isso aqui é para morrer esfaqueado, sete facadas, isso aqui para morrer com sete tiros. Olha, você nem imagina o tanto de nomes que estava dentro daquela bandeja de barro, daquela gamela de barro, nome das pessoas e a finalidade da macumba. Isso aqui é para morrer em acidente de carro. Isso aqui é para separação. Separação. Ali tinha peça íntima amarrada. Peça íntima amarrada e na peça íntima estava a foto do homem. A peça íntima da mulher e lá estava a foto do homem amarrado. Por que que os casamentos se acabam? Por que que os namoros, noivados se esfriam? Porque são coisas feitas, trabalhos feitos para destruir. E a pessoa está fraca. A pessoa está fraca, não está orando, não está jejuando, não está na igreja, está parado, está afastado, está desviado. E às vezes está dizendo, não, mas eu estou aqui na igreja. Mas aquela igreja que não tem força, que não tem poder. Ainda ontem eu falava com um irmão de uma outra igreja, um irmão, um médico empresário, e ele é pastor também de uma igreja. Ele falou assim para mim, pastor Messias, eu deixo de ir na minha igreja para mim ir na Deus é Santo. Por quê? Ah, pastor, porque a gente entra, a gente não vê oração, a gente não vê poder, a gente não vê milagre, a gente não vê algo mudar a nossa vida. Então eu vou buscar socorro na Deus é Santo, porque é uma igreja que ora, uma igreja que está orando noite e dia. Agora, o que que eu vejo nisso? Eu vejo que muita gente agora está nos acompanhando, mas elas não conseguem chegar na igreja, elas não conseguem entrar na Deus é Santo, porque o mal que está na vida dele, não deixa ele vir na Deus é Santo. O bicho fala aqui, ó. O bicho fala na boca das pessoas que é ele que segura as pessoas para não entrar na Deus é Santo. Pode ir em qualquer igreja. Pode ir em qualquer igreja, mas na Deus é Santo não vai. Não vai. O bicho fala na boca da pessoa. Ela pode ir em qualquer igreja, mas ela não vai na Deus é Santo. Por quê? Porque a força, o poder de Deus, a unção de Deus está nessa igreja. Não é porque a gente está falando aqui por grandeza, por exaltação, por vanglória, por soberba, não. Mas é a realidade. É a realidade, é a igreja que está orando. É a igreja que está jejuando, orando para abençoar o povo. Escute.
2: Como é que você falou aí que eu não entendi bem?
3: Não quero ela aqui. Ela pode ir em qualquer igreja, menos aqui.
2: Ela pode ir em qualquer igreja, menos aqui. Agora, por que você tem raiva dessa igreja? O que você vê nessa igreja que você não vê nas outras?
3: Ai, tá fogo.
2: O que você vê aqui, além do fogo?
3: Santidade demais. Hã? Não gosto.
2: O quê?
3: Santidade demais.
2: Santidade demais. Santidade demais.
3: Das outras igrejas. Eu gosto das outras igrejas.
2: Por quê?
3: Eles dançam pra mim.
2: Eles dançam pra ele.
3: É? Não quero ela aqui.
2: Diga, queima a igreja. Sai dessa mulher, deixa. Legião do inferno.
1: Você está vendo? Você está vendo o bicho falando na boca da vítima? Ela pode ir em qualquer igreja. Vamos ouvir de novo. Ela pode ir em qualquer igreja, mas aqui não. Por quê? Fogo, aqui tem fogo, aqui tem santidade demais. É isso que o diabo detesta, santidade. Consagração. Santificação, acabou. Você sabe disso, não adianta dizer que não é, porque é verdade. A santidade acabou em muitos lugares. A oração acabou. O povo não tem força mais para orar. Eu vejo que na deserção está a hora que o povo vem na igreja. A hora que eles chegam aqui, às vezes chega e fica lá dentro do carro, lá no pátio. Aí quando acaba a oração, eles entram. Como é que essas criaturas querem receber bênção? Mas é bicho que não deixa elas entrar na igreja na hora da oração, dobrar o joelho. Eles não conseguem dobrar o joelho. Se tem uma coisa que o diabo detesta, é quando a gente dobra o joelho. Se tem uma coisa que Satanás não aguenta, é o crente que bota o joelho no chão. Vamos ouvir.
2: Como é que você falou aí que eu não entendi bem?
3: Não quero ela aqui. Ela pode ir em qualquer igreja, menos aqui.
2: Ela pode ir em qualquer igreja, menos aqui. Agora, por que você tem raiva dessa igreja? O que você vê nessa igreja que você não vê nas outras?
3: Ai, fogo.
2: O que você vê aqui, além do fogo?
3: Santidade demais. Hã? Não gosto.
2: O quê?
3: Santidade demais.
2: Santidade demais. Santidade demais.
3: Das outras igrejas.
2: Hã?
3: Eu gosto das outras igrejas.
2: Por quê?
3: Eles dançam pra mim.
2: Eles dançam para ele.
1: Tá vendo, meus irmãos? Dança dentro das igrejas. É isso que o bicho quer. Danças. Se passa na frente da igreja, tá o povo dançando como se fosse uma boate. A luz apagada, a luz escura. A luz escura. E aí eles falam assim, agora vamos ouvir o ministério de dança, o povo dançando, isso é igreja. Vamos agora ouvir o teatro, ministério do teatro, conjunto do teatro, isso aí é igreja, isso aí que é igreja. Agora vamos ouvir a coreografia, o conjunto da coreografia. Isso aí é igreja. Isso aí vai libertar as pessoas depressivas? Hein? Isso aí vai libertar as pessoas endemoniadas, macumbadas, enfeitiçadas, desenganadas da medicina? Por isso que você não vem aqui. Por isso que você não chega aqui na Deus é Santo. Por isso que você está aí, macumbado, enfeitiçado, amarrado, demoniado, oprimido, desesperado, vendo vultos, ouvindo vozes do além, o inimigo falando para você sair de casa, o inimigo falando para você largar essa mulher, largar esse homem, o inimigo falando para você tirar sua própria vida. E a gente aqui no rádio, venha, que Deus vai mudar a tua vida, venha, venha, venha, venha, e você não faz nada, porque quando a gente faz o que é para fazer, Deus dá força, Deus dá ânimo, Deus dá coragem, Deus dá coragem, Deus dá poder para a pessoa orar, jejuar e consagrar, mas a gente tem que abrir o coração, querer. Então, nesta sexta-feira, 19h, culto de guerra contra a macumba. Ninguém mais fala de macumba, contra a macumba. Você já notou isso? Que o evangelho de hoje tem um evangelho paralelo. Você não vê mais falar de jejum, de oração, de batalha espiritual, de guerra espiritual. As pessoas estão assim, todo mundo copiando a outra. Aquele modelo de igreja, onde o pastor vai lá para o altar e diz, joga a mão para cima, Deus manda lhe dizer, Deus manda lhe dizer, tudo mentira. Deus manda lhe dizer que a tua vida vai mudar hoje. Hoje você recebe, recebe aquilo, recebe aquilo outro. Tudo mentira. Porque se o povo não mudar, a vida não muda. Esse evangelho fácil, esse evangelho fácil, joga a mão para cima, receba tudo, vai recebendo, a pessoa está aí no pecado, desviada, sem compromisso com Deus, não quer orar, não quer jejuar, não quer largar o pecado, e Deus está dando tudo para ele. Isso é mentira, isso tudo é mentira. Isso é mentira. Joga a mão para cima e receba isso, receba aquilo outro, receba. Ninguém recebe nada. Tudo mentira, tudo mentira, tudo mentira. Te garanto que é tudo mentira. Agora, se nós bater o joelho no chão, se nós orar, se nós jejuar, se nós consagrar, se nós fazer voto, compromisso com Deus, de mudança, aí não tem demônio que aguenta. Aí não tem macumba, não tem Satanás. Não tem espírito, não tem praga, não tem maldição, não tem palavra de derrota. Olha aqui, ó, vamos ouvir mais. Olha aqui, ó, sexta-feira é sexta-feira de libertação.
4: Olha aí, ó, olha que tanta gente oprimida por legiões, olha aí. Ei, espírito da morte, não adianta você resistir. Por que está zangado assim?
5: Porque eu quero matar ela.
4: Você queria matar ela?
5: Vou matar ela.
4: Você vai matar ela?
5: Chegou, mas eu não gosto. Ela ora, mas eu não gosto. Eu tenho que matar ela. Eu detesto isso. Eu não queria que ela viesse aqui. Vou matar ela. Esse Deus de vocês, eu não queria. Não queria, porque eu queria matar ela.
6: Queima ele, quero fogo queimando ele.
2: Eu quero fogo ardendo ele pelo sangue de Jesus.
6: Queima ele, meu Deus, queima ele, derrota ele, fracassa ele.
2: Olha.
7: Deus faz. A igreja Deus é Santo mostra.
2: Que foi, diabo? Que foi? Que foi, capeta? Hein?
5: Cala a boca!
2: Cala a boca? É pra você... Você cala a boca?
5: Minha!
2: Quem te deu ela?
5: Ela é minha!
2: Quem te deu?
5: Eu quero ela!
2: Quem te deu ela?
5: É minha!
2: Quem te deu ela?
5: Ela é minha!
2: Não, você fala que ela é sua. Eu quero saber quem te deu ela. Quem te deu? Se ninguém te deu, ela não é sua. Você não comprou ela. Como é que é?
5: Eu odeio que ela venha aqui!
2: E você quer agarrar? E você quer agarrar pra onde? Escuta! Cale a boca! Cale a boca! Só responda o que eu te perguntar. Não fale na minha frente. Fala depois que eu falar. Por que você não quer que ela venha aqui?
5: Eu quero trazer a família dela pra cá!
2: E vai trazer! Em nome do Pai, do Filho e do Espírito Santo! Há quanto tempo você vive nela?
5: 6 anos!
2: 6 anos? Eu lhe dou 6 segundos se sumir. Eu dou 6 segundos. 1, 2, 3, 4, 5 e 6. E já está liberta pelo meu Jesus Cristo. Aê, maravilha!

meus irmãos, minhas irmãs, não se conforma com essa vidinha de sofrimento, não, pelo amor de Deus. Deus não tem isso para nós. Eu não acredito que nós aceitamos a Jesus. Eu não acredito que nós estamos na igreja para ser depósito de Satanás, encher o corpo, a mente, a alma de macumba, de doença, de feitiçaria, de sofrimento, de amarração. Não, eu não creio, eu não aceito isso. No nome de Jesus, o nosso Deus nos chamou para ser salvo e para vencer na vida. Para vencer na vida, Deus chamou nós para vencer na vida. Não foi para viver dentro de igreja carregando a cruz somente e dizer: ah, eu nasci para sofrer, eu nasci para padecer, eu nasci para carregar uma cruz pesada. Não, de jeito nenhum. É claro que tem cruz, é claro que tem luta, é claro que tem sofrimento, mas é aquele sofrimento que passa. Você enfrenta ele, você vence ele. Você vence ele. Agora, aquela cruz que nunca acaba, aquela dor que nunca é curada, aquele sofrimento que não tem fim, aquela macumba que está dentro da pessoa e diz que a pessoa é crente, a pessoa é obreiro, é obreira, a pessoa faz a obra de Deus endemoniada, macumbada, enfeitiçada, fraco, triste, depressivo, vendo vultos, ouvindo vozes, e ainda entregando revelação. Ainda entregando revelação. Eu não sei que revelação é esta. Chegou uma mulher na nossa igreja e disse que era missionária. Missionária, eu faço a obra, eu sou missionária. Eu sou evangelista. Eu viajo o Brasil e o mundo. Veio a revelação e foi falado: aqui tem uma pessoa que está assim, assim, assim, assim, assim, assim, assim. A missionária levantou a mão. Quando botamos a mão na cabeça da missionária, uma legião de demônios, uma legião de espírito maligno estava naquela missionária. E o bicho bradava na boca da missionária: o que que ela veio fazer na igreja? Deus é santo. Porque era ele que estava usando ela, era ele que estava revelando, profetizando, era ele que ia matar ela. Mais uma legião de demônios. E o bicho foi falando que era pombagira, enxucaveira, tranca-rua, não sei quem lá. E foi falando um monte de demônios. Aí quando terminou, que o bicho saiu daquela mulher, a mulher começou a chorar, dizendo assim: o que que eu vim fazer aqui? Só para ser envergonhada. O que que eu vim fazer nesse lugar? Nunca caí, nunca manifestei. O que que eu vim fazer nessa igreja? Aí tivemos que falar com ela: não, minha irmã, a senhora precisava daqui hoje, a senhora estava sendo enganada pelo bicho. O bicho estava te enganando, o bicho estava te iludindo, mas graças a Deus que ele manifestou. Graças a Deus, você tem que dar graças a Deus que a senhora entrou numa porta, num lugar aonde o bicho se manifesta e cai por terra em nome de Jesus. Não fica triste não, não fica envergonhada não. Então, meus irmãos, tem muita gente me ouvindo agora, muita gente, que a macumba está aí dentro da sua casa dominando. Estou falando diante de Deus, diante do Pai, do Filho e do Espírito Santo. Nada dá certo dentro dessa casa, só briga, confusão, tribulação, só problema, dívidas. Dentro dessa casa tem gente assim. Estou falando diante de Deus, nada dá certo, é só tribulação, só problema. Eu te convido para estar conosco nesta sexta-feira, venha para cá. Ninguém aqui é melhor do que ninguém, mas a maneira como Deus age aqui é diferente. Você tem que acreditar nisso, sair da sua casa, vir buscar a Deus,
buscar a Deus. Não, mas eu estou buscando a Deus. Mas se você está buscando a Deus, por que que não muda? Por que que você não recebe as bênçãos? Por que que a sua vida não muda? Estou falando para mudar, falando de mudanças, de algo novo. Você que é missionária, missionário, você que é obreiro, obreira, aí na sua igreja, no seu ministério, você que frequenta aí essa igreja e a sua vida não muda, vem experimentar aqui na Deus é Santo para você ver. Venha para cá, em nome de Jesus. Eu sei que você vai ter uma luta terrível para não chegar até aqui, mas se você chegar, Deus vai falar contigo, Deus vai te revelar, Deus vai te mostrar, Deus vai te dar vitória, isso eu garanto, em nome do Senhor Jesus. Escuta aqui, às 9 da manhã, 3 da tarde, 7 da noite, levanta e venha. Quando a gente quer, a gente consegue. Quando a gente quer, a gente vai, a gente luta, a gente batalha, a gente peleja, mas a gente vence. Aonde? Igreja Pentecostal Deus é Santo. Igreja Pentecostal Deus é Santo. Avenida Marechal Floriano Peixoto. Avenida Marechal Floriano Peixoto. 6711. Vila Auer, aqui no Auer. Nesta noite de sexta-feira, 7 da noite. Eu te garanto que alguma coisa vai acontecer na sua vida de Deus, de mudança. Eu te garanto, em nome de Jesus.

0: Qual que é a bênção da senhora?
1: Olha a situação da minha filha, com neurisma, desenganada dos médicos, deram 3 meses de vida. E eu fiz a campanha agora de 7, quarta-feira, até hoje ela nunca mais sentiu dor de cabeça, ela sangrava. Olha a situação, olha como ela ficava.
0: Irmãos que estão vendo aqui agora, olha aqui, ó, a situação era sua? É sua? A filha da irmã? Olha aqui, ó, meus irmãos, olha aqui, ó, a situação que estava.
1: E ela fazia mais de 2 anos que não visitava um parente, não queria, que não a lembra, não conhecia. Agora ela já sai de casa, já foi na casa de parente, dos irmãos, mas ela está bem, está bem.
0: Deus transformou a sua filha, sofria com
1: neurisma.
0: Olha o que Deus fez aqui, meus irmãos, através da campanha.
1: Eu fiz a campanha, na segunda quarta-feira, hoje mesmo ela falou, mãe, eu não tive mais dor de cabeça, não sangrei mais.
0: A irmã aqui, meus irmãos, emocionada aqui, ó.
1: Desde 2019 ela está sofrendo com isso aqui.
0: Desde 2019, ouvintes, sofria
1: com o médico, foi desenganada, falaram que não tinha jeito, que 3 meses de vida.
0: Os médicos falaram que era desenganada, mas aqui na campanha Jesus curou. Minha irmã, vale a pena?
1: Vale, como isso, muito a pena.
0: Quem tá vendo aqui agora, vem na igreja, Deus é santo, ou fica em casa?
1: Não, vem, igual eu faço, eu largo tudo e venho. Já recebi bênção para outro filho, tá? E tô esperando mais bênção, com outro filho meu tá com problema no olho direito.
0: Muitas bênçãos das mãos de Deus.
1: Esperando, sim.
0: Vale a pena, então?
1: Vale a pena, graças a
0: Deus. Irmã Cassio, Deus abençoe, em nome de Jesus. Irmãos, vem para a igreja, Deus é santo, você também. Faça como essa irmã, fez a campanha e Jesus curou. Nem saía de casa.
1: Achava que ela apanhava do marido quando ela saía assim, ó. Achava que era o marido que batia nela. Ela tinha vergonha de sair de casa.
0: A irmã aqui mesmo tinha vergonha de sair em casa, sofrendo com aneurisma. E a irmã Cacilda fez campanha. Quantos passos da campanha a senhora fez?
1: 7 quarta-feira.
0: Foi 7 quarta-feira e o milagre aconteceu.
1: Graças a Deus.
0: Vale a pena, irmã Cacilda?
1: Vale, vale. Deus é poderoso.
0: Deus abençoe, está aqui a prova viva do que Deus faz na igreja de Deus é santo. Vem para cá você também receber a sua bênção, em nome de Jesus. Meus irmãos, povo de Deus, povo da fé, está vendo essa irmã contando bênção, contando milagre. Que grande testemunho que essa irmã contou, que essa irmã testemunhou. Você crê, irmão, se você contar uma bênção como essa, semelhante a essa, de acordo com a sua necessidade, de acordo com aquilo que você está vivendo, qual que é o seu problema, qual que é a sua luta, o que que é a sua dificuldade, em nome de Jesus, qual que é a sua dificuldade que você está vivendo aqui agora, para você apresentar nessa oração, para nós clamar a Deus aqui agora. É momento de nós orar, é momento de nós clamar. Você está vendo esses testemunhos, esses relatos, para que você tenha a sua fé aumentada, para você crer e saber que o nosso Jesus ainda opera milagre, ainda opera o sobrenatural. Tudo isso aqui é para não ficar apenas em nossas palavras. É para alguém ver que Deus está agindo, que Deus está operando, que Deus está colocando as mãos. Está aqui também a irmã cooperadora Judite conosco, a paz do Senhor Jesus. Irmão cooperador Marcos Ribas, paz do Senhor Jesus. Irmão cooperador Luiz, paz do Senhor Jesus. Os irmãos deixando o comentário nessa live para nós orar. Daqui a pouco, poucos instantes. Irmão Gilson aqui conosco também. É paz do Senhor Jesus, de Porto Amazonas. Quem mais que está aqui conosco? Tem pessoas que ainda não deixou o seu comentário. Você já deixou o seu like nessa live? Você já colocou o seu comentário? De onde você está nos acompanhando? Tereza, paz do Senhor Jesus, do Porto Amazonas. 2 pessoas do Porto Amazonas conosco aqui, nos acompanhando. Quem mais que está aqui? Isso, deixa o seu like. Poucas pessoas estão deixando like. Poucas pessoas estão deixando um gostei. Enfim, coloca aí o seu comentário. Em nome de Jesus, Deus vai colocar as mãos. Aqui, Luan entrou em contato conosco aqui, mandou a sua mensagem, apresentando a família, a sua causa. muitas perseguições. Colocou aqui Josélia para nós orar. Deixa o seu comentário. Vamos comentar. Falta 4 minutos para nós orar. Nós iniciamos antes para que o povo de Deus venha entrar nessa live e nós venhamos unir a nossa fé. Unir a nossa fé em um mesmo propósito de Deus operar milagres, de Deus operar maravilhas. Aqui, Raul entrou aqui também, paz do Senhor Jesus. De onde vocês são, meus irmãos? Do Paraná, de fora do Paraná. Estou sentindo falta dos irmãos de longe, que sempre estão conosco nessas lives. Se eu não me engano, é o povo de Minas Gerais. Eu não vou recordar o nome da cidade. Mas sempre estão conosco nessas lives. Eu me recordo de uma pessoa do Mato Grosso, que mandou mensagem aqui, deixou comentário em algumas lives de alguns dias atrás. Também tinha alguém do Rio de Janeiro, São Paulo. Cadê o povo de São Paulo? Tem um irmão aqui que não comentou, ele sempre estava conosco nas lives. Cadê esse irmão de São Paulo? Eu até me recordo o nome dele. Se não me engano, é Itaciri. Irmão de São Paulo, estado de São Paulo. Sempre conosco. Se não me engano, tem o nome dessa de Ipiaí, algo assim. Sempre conosco. Cadê os irmãos deixando o comentário? Compartilhando essa live. Se já compartilhou essa live? Se já pegou o link dessa live e enviou para alguém? Se já fez isso já? De enviar essa live para alguém da tua família? Por que você não envia essa live para alguém que está desviado, parado? Ah, mas vai ficar bravo comigo? Uai, mas essa pessoa precisa ouvir a palavra de Deus. Essa pessoa necessita de receber essa oração. É a campanha da salvação e da libertação da família, da salvação das almas e da libertação da família. É necessário alguém clamar, é necessário alguém buscar, é necessário essa pessoa receber essa oração, que está parado, que está desviado. Você que é pai, você que é mãe e tem o seu filho desviado, envia para ele essa live em nome de Jesus. Envia essa live para ele orar juntamente conosco. Os irmãos já estão deixando o pedido de oração aqui, colocando o nome da família, e nós vamos orar. Falta 2 minutos para o momento da nossa oração, para o momento de nós clamar, de nós buscar a presença de Deus. Permaneça nessa live, em nome de Jesus. Nós já estamos chegando no momento da oração, momento de nós falar com Deus, de nós apresentar as nossas causas, de nós apresentar diante de Deus, para Deus salvar, para Deus libertar. Para Deus fazer alguma coisa.

em prática a presença. Vai estar o sinal, ou nós vamos orar da mesma, milagre, bênção, nós vamos orar em prol de milagre. Deus, ele vai entregar a bênção, o milagre que nós precisamos, que nós necessitamos.

Deus, Senhor. Graças a Deus. Deus, nós já estamos com os nossos joelhos dobrados diante da tua presença, meu Deus. Nós te pedimos aqui, ó Pai, a bênção, a vitória pro seu povo, meu Deus, pro seu povo, ó Pai. Deus, faz essa live chegar para quem está desviado, para quem está parado. Eu quero orar aqui agora em prol disso, meu Deus. Eu quero orar aqui agora em prol disso, meu Pai. Em nome de Jesus, Senhor, coloca as tuas mãos aqui agora. Coloca as tuas mãos aqui agora, meu Deus, por bondade, por misericórdia. Deus, coloca as tuas mãos. Deus, coloca as tuas mãos aqui agora. Espírito de Deus, Espírito Santo da verdade, Deus, nós clamamos, nós buscamos, neste exato momento, em prol da bênção do teu povo, desses que estão aqui agora, necessitados da salvação, ó Pai. Eu quero apresentar aqui agora aqueles que estão desviados, parados, ó Pai. Deus, coloca as suas mãos. Deus, coloca as suas mãos aqui agora. Só o Senhor, meu Deus, para agir, para operar, para alcançar essas vidas, essas almas, Senhor, alcança aqui agora. Peleja aqui agora, peleja aqui agora, meu Deus, peleja, Espírito Santo, peleja, peleja, peleja por bondade, por misericórdia, coloca as tuas mãos aqui agora, coloca as tuas mãos aqui agora, meu Deus, na vida deste povo, Senhor. Deus, é a campanha da salvação das almas e da libertação da família. Liberta este povo aqui agora. Liberta este povo aqui agora. Salva as almas aqui agora. Salva as almas aqui agora. Salva as almas aqui agora, meu Deus. Deus salva. Deus salva. Salva, Jesus, salva. Tem compaixão dessas almas, ó Pai. Deus, não deixa esse povo perder a salvação. Não deixa este povo perder a salvação, meu Deus, não deixa. Não deixa, meu Deus, este povo perder a salvação, meu Pai. Em nome de Jesus, Senhor, nós te clamamos aqui agora. Nós te clamamos aqui agora, meu Deus, em nome de Jesus, Senhor, em nome de Jesus, ó Pai, vai agindo, Senhor, vai agindo, meu Deus, vai agindo aqui agora, vai operando aqui agora, opera, Senhor, opera, opera, Espírito Santo, opera, só o Senhor para agir, só o Senhor para operar, só o Senhor para alcançar, salvar, libertar, repreender todo o mal, em nome de Jesus. Ouve a nossa oração aqui agora, ouve o nosso clamor aqui agora, ouve, ouve, meu Deus, ouve, ouve, Espírito Santo, alcança essas vidas, ó Pai. Eu quero orar, meu Deus. Eu quero orar, ó Pai, pela área sentimental dessa pessoa que impede dessa família ser liberta, dessa alma ser salva. O emocional dele e dela está batido. O emocional é algo que se acabou.
O desespero entrou, a ansiedade entrou. Jesus, coloca as tuas mãos aqui agora. Jesus, coloca as tuas mãos aqui agora. Jesus, coloca as tuas mãos aqui agora. Coloca as tuas mãos aqui agora, meu Deus, por bondade, por misericórdia. Senhor, coloca as tuas mãos aqui agora. Senhor, age aqui agora. Deus, Deus, age na vida espiritual. Na vida espiritual deste homem, dessa mulher. Senhor, eu te peço, em nome de Jesus, Senhor, faz alguma coisa aqui agora. Faz alguma coisa aqui agora, meu Deus. Faz alguma coisa aqui agora, meu Pai. Faz alguma coisa aqui agora, meu Deus. Nessa vida, nessa alma, meu Deus. Vai agindo, vai operando, vai trabalhando. Trabalha aqui agora. Peleja aqui agora. Peleja, Senhor, peleja. Peleja, Espírito Santo, peleja. Graças a Deus, graças a Deus, graças a Deus, aleluia, aleluia, meu Deus. Oh Jesus, faz alguma coisa aqui agora, salvando essa vida, salvando essa alma. Salva, salva, meu Deus, salva, Jesus, salva aqui agora, salva aqui agora. Salva aqui agora, liberta aqui agora, liberta aqui agora em nome de Jesus. Vai libertando, Senhor, vai libertando, meu Deus, liberta, liberta, toca, trabalha, peleja, livra, estende as tuas mãos.

mãos, estende as tuas mãos, Deus. Senhor, nessa alma, Espírito Santo, vai salvando, vai libertando, meu Deus. Vai libertando, Senhor, liberta, liberta, liberta, liberta, em nome de Jesus, em nome de Jesus, em nome de Jesus. O teu sangue tem poder, Jesus, para queimar, para repreender todo o mal. Jesus, coloca as tuas mãos aqui agora, coloca as tuas mãos aqui agora, coloca as tuas mãos aqui agora, meu Deus, coloca as tuas mãos aqui agora, por bondade, por misericórdia, Espírito Santo, faz alguma coisa acontecer, meu Deus, faz alguma coisa acontecer, meu Pai, faz alguma coisa acontecer, meu Deus, faz alguma coisa acontecer, Espírito Santo, ouve aqui agora, peleja aqui agora, peleja nessas vidas, nessas almas, Senhor, Senhor, estende as suas mãos, vai fazendo alguma coisa acontecer, não porque nós merecemos, não porque nós somos merecedores, mas pela tua bondade e misericórdia, Deus, coloca as suas mãos aqui agora, Deus, coloca as suas mãos aqui agora, coloca as suas mãos aqui agora, meu Deus, em nome de Jesus, ó Pai, vai colocando as tuas mãos, vai saindo todo o mal, vai saindo toda a macumba, ó da seta do diabo, ó da seta dos infernos, o sangue de Jesus tem poder, o sangue de Jesus tem poder, meu Deus, para repreender, para queimar, meu Deus, todo o mal, ó da seta do diabo, ó da seta dos infernos, Jesus, coloca as tuas mãos aqui agora, Jesus, coloca as tuas mãos aqui agora, por bondade e misericórdia, meu Deus, Deus, estende as tuas mãos, Deus, faz milagre acontecer aqui agora, em nome de Jesus, Senhor, em nome de Jesus, ó Pai, Espírito Santo, vai agir nessas vidas, nessas almas, em todos esses pedidos de oração, ó Pai, em todos esses pedidos de oração, meu Deus, o Senhor venha colocar as mãos, o Senhor venha colocar as mãos, ó Pai, e dá vitória, dá vitória, dá vitória, salva, salva aqui agora, salva, meu Deus, salva, salva as almas, ó Pai, salva as almas, Espírito Santo, salva aqui agora, salva aqui agora, salva aqui agora, salva aqui agora, em nome de Jesus Cristo, salva as almas, ó Pai, salva as almas, não deixa alguém pensar que é impossível, não deixa, não deixa, não deixa, não deixa, alguém pensar que não tem jeito, que não tem saída, Deus, coloca as mãos aqui agora, Deus, coloca as tuas mãos aqui agora, nessas vidas, nessas almas, em nome de Jesus, ó Pai, haja salvação, haja libertação, meu Deus, haja libertação, meu Pai, em nome de Jesus Cristo, salva, meu Deus, salva Jeová, salva Espírito Santo, vai salvando aqui agora, vai salvando aqui agora, em nome de Jesus Cristo, salva, salva as almas, meu Deus, vai salvando, meu Pai, vai salvando o Senhor, vai salvando Espírito Santo, vai salvando aqui agora, vai pelejando aqui agora, alcança essa pessoa que está desviado, que está desviada, Senhor, alcança, Senhor, peleja, Senhor, estende as tuas mãos, faz essa live chegar, meu Deus, para as pessoas que estão parados, desviados, Deus, coloca as tuas mãos,
Deus coloca as tuas mãos. Deus coloca as tuas mãos. Salva aqui agora. Salva aqui agora essa pessoa que está sem força de voltar. Deus coloca as tuas mãos. Deus coloca as tuas mãos. Deus coloca as tuas mãos. Salva aqui agora.

aqui agora, nos ouve aqui agora, Espírito Santo, age, age, peleja, salva, liberta, pelo sangue de Jesus, ó Pai, pelo sangue de Jesus, Senhor, coloca as tuas mãos aqui agora, coloca as tuas mãos aqui agora, haja salvação nessa casa, haja libertação dessa família, em nome de Jesus Cristo, salva agora, salva agora, salva agora, salva, salva, salva, meu Deus, salva, salva agora essa alma, salva esse homem, salva essa mulher, salva, salva, meu Deus, em nome de Jesus Cristo, haja salvação, meu Deus, haja milagre, que essa pessoa venha ver, venha enxergar a ti, que essa pessoa venha reconhecer que o Senhor tem algo para a vida dele e para a vida dela. Espírito Santo, coloca as tuas mãos aqui agora, coloca as tuas mãos aqui agora, coloca as tuas mãos aqui agora, salva, salva, liberta, liberta, pelo sangue de Jesus, salva agora, salva agora, salva, salva, meu Deus, salva, Jesus, salva, salva aqui agora, salva aqui agora, em nome de Jesus Cristo, haja salvação dessa alma, haja libertação dessa alma, haja transformação dessa alma, em nome de Jesus Cristo. Você que não quer, Satanás, que essa pessoa permaneça na igreja, você, demônio, que não quer que essa pessoa se firme em igreja nenhuma, você, Satanás, que não quer de jeito nenhum que essa pessoa venha congregar na igreja, Deus é santo, você, demônio, que está fazendo essa pessoa se esfriar neste lugar, até desviar, até cair, até fracassar, o sangue de Jesus tem poder, essa pessoa que nasceu na verdade, nasceu na doutrina, Jesus, coloca as suas mãos aqui agora, Jesus, coloca as suas mãos aqui agora, Jesus, coloca as suas mãos aqui agora, dai vitória aqui agora, dai vitória aqui agora, em nome de Jesus, Senhor, em nome de Jesus, ó Pai, peleja, peleja, repreenda, queima, Jesus, todo mal, queima, Jesus, todo mal, que todo mal venha sair aqui agora, que todo mal venha sair aqui agora, todo impedimento venha sair aqui agora, em nome de Jesus, saia, saia, saia, saia, sai dessa família, sai dessa casa, sai, em nome de Jesus, saia, o sangue de Jesus te repreenda, Satanás, o sangue de Jesus te queima, o sangue de Jesus te queima, o sangue de Jesus te queima, Jesus, Jesus, Jesus, vai agindo, meu Deus, vai libertando, Senhor, vai libertando, meu Pai, vai salvando, vai salvando, meu Deus, vai salvando, Senhor, Deus, Deus, coloca as tuas mãos, ó Pai, Deus, Deus, Deus é o tema dessa campanha, Senhor, salvação das almas e libertação da família, meu Deus, coloca as tuas mãos, meu Deus, eu creio no teu agir, no teu operar, Senhor, eu creio, coloca as tuas mãos aqui agora, coloca as tuas mãos aqui agora, coloca as tuas mãos aqui agora, meu Deus, em nome de Jesus, ó Pai, coloca as tuas mãos, Senhor, aleluia, aleluia, Senhor, nós cremos no teu agir, no teu operar, Senhor, nós cremos, ó Pai, Deus, peleja, Deus, trabalha, Deus, estende as tuas mãos, faz milagre acontecer, meu Deus, faz milagre acontecer, meu Pai, faz milagre acontecer, Espírito Santo, aleluia, aleluia, Senhor.

0: Senhor. Aleluia, Pai. Aleluia, Espírito Santo, coloca as suas mãos e salva.
1: O nome
0: e salva, meu Deus. Salva, Senhor,
2: meu nome
0: salva.
2: É
0: em nome de Jesus,
2: a
0: Pai.
2: Que eu tenho
0: aí salvando,
2: contar.
0: Meu Deus. Aí salvando, Espírito Santo. Nós cremos, ó Pai, na bênção, na vitória, no livramento, Senhor. Salva as almas, salva as almas, salva as almas, Senhor, salva. Salva, salva, pelo sangue de Jesus. Assim nós oramos, ó Pai, e já te agradecemos, meu Deus, em nome de Jesus. Amém, meus irmãos? Amém, minhas irmãs? Eu quero que você coloque aqui agora, em nome de Jesus, o seu amém. Eu quero que você coloque o seu amém aqui agora. Permaneça nessa live, em nome de Jesus. Enquanto isso, que você vai ouvir um testemunho aqui agora, eu quero que você compartilhe essa live agora para quem está parado, desviado, para quem um dia congregou, para alguém que um dia já esteve na presença de Deus e está parado, eu quero que você compartilhe essa live. Você envia diretamente para essa pessoa e também você coloque no status do seu WhatsApp, em nome de Jesus. Usa a sua fé, seja alguém que vai propagar o evangelho através de você compartilhar e essa live chegar até essa pessoa em nome de Jesus. Faça isso aqui agora, agora você vai ouvir, vai ver e vai ouvir este testemunho aqui, este breve testemunho, e logo em sequência nós já voltamos falando todos vocês.
2: Uma cura que o Senhor deu aqui na igreja na sexta-feira, usando o pastor Messias. Eu estava aqui numa sexta-feira de manhã e o Senhor usou ele para falar que tinha uma pessoa aqui na igreja que conhecia uma pessoa que estava com câncer. E eu conhecia uma vizinha minha lá, ela estava com câncer e a partir dessa revelação, ela foi curada, porque eu vi ela trabalhando lá onde eu moro, lá no apartamento de uma senhora, e ela estava na cama antes da revelação, deitada lá, não podia fazer nada, e depois dessa revelação, ela está trabalhando e está curada do câncer. O Senhor curou ela por intermédio de mim aqui na igreja. Deus é santo. Curada para honra e glória do Senhor. Amém.
0: Olha, meus irmãos, como Deus opera milagre aqui na igreja. Deus é santo. Olha como o nosso Deus é um Deus de milagre, um Deus que cura, um Deus que faz a obra completa acontecer. E você já enviou essa live para alguém que está parado, para alguém que está desviado? Quem da tua família que está desviado, parado? Envia essa live. Essa pessoa precisa ouvir essa oração, essa pessoa precisa acompanhar. Até domingo, pastor Messias vai estar orando, vai estar clamando, vai estar neste propósito da salvação das almas e da libertação da família. Salvação das almas e da libertação da família. Eu quero te perguntar, quem da tua família está parado? Você está orando em prol dessa pessoa? Você está fazendo campanha em prol dessa pessoa? Eu creio que tem muitas pessoas que estão aqui agora, são crente, são servos, serva de Deus, de alguma maneira estão na presença do Senhor, pessoa de longe, que estão nos vendo, não congregam na igreja, Deus é santo, mas estão firmes com Cristo Jesus. Será que não tem alguém da tua família que está desviado, parado? Você está buscando por ele, por ela? Tem pessoas que não voltam para Cristo porque estão semelhante ao filho pródigo que nós vemos pela palavra de Deus. O filho pródigo foi necessário ele reconhecer o que ele fez de errado. E tem pessoas que não reconhecem. Tem pessoas que não reconhecem. Tem pessoas que não se humilham. Tem pessoas que não dão o braço a torcer e falar: eu preciso voltar para a presença de Deus. Aquele filho pródigo tinha tudo na casa do pai. E foi querer conhecer o que? O mundo. Conhecer o mundo, conhecer as coisas erradas. Assim também são muitas pessoas que estavam na presença de Deus. Eram servos, servas do Senhor. E que hoje em dia não estão mais firmes na presença de Deus. Cresceram na igreja. Cresceram na presença do Senhor. E olharam para o mundo. O mundo brilhou aos olhos dele. E ele foi fazer o quê? Foi para o mundo. Foi conhecer. E depois, infelizmente, desculpa a expressão da palavra, mas quebrou a cara. E o problema é que muitas vezes não reconhece o erro e não faz como o filho pródigo, que voltou para a casa do pai, que voltou para a presença de Deus. Assim também, irmão e irmã, talvez é assim que você está vivendo aqui agora. Agora você está se encontrando na posição de alguém que está parado, alguém que está desviado. Eu quero perguntar, até quando que você viver dessa forma? Até quando que você viver dessa maneira? Ah, mas o que vão pensar de mim se eu voltar desse jeito, dessa forma? Eu errei, eu falhei, eu caí. Quem se humilha, Deus exalta. Se você errou, falhou, se humilha. Assim foi o filho pródigo, ele errou, ele falhou, ele tropeçou, ele vendeu tudo, a sua herança, tudo aquilo que ele tinha conquistado na casa do pai. Talvez é assim que você, aconteceu com você. Você perdeu tudo aquilo que você alcançou na presença de Deus. Mas enquanto a vida há esperança, enquanto você tem fôlego de vida, irmão, irmã, ainda há esperança de você alcançar a salvação da tua alma. Mas quando o coração parar, aí não tem oportunidade, não. Oportunidade é enquanto a vida. Enquanto você tem fôlego de vida, irmãos e irmãs que estão aqui agora, em nome de Jesus, pensa comigo, tantas pessoas que estão parados, sem almejar nada das coisas espirituais, pensando que Jesus não vai voltar, pensando que Jesus vai demorar para voltar. Nós não sabemos o dia, a hora que Jesus vai voltar, mas nós temos a certeza que Jesus em um momento vai voltar, vai buscar um povo zeloso, especial de boas obras, um povo preparado, um povo lavado, remido pelo sangue do Cordeiro. Então, irmão, irmã, você que está parado, desviado, desviado, é tempo de voltar para a presença de Deus. É tempo de reconciliar com Deus. É um tempo de voltar para Cristo. Não é um tempo de alguém se preparar. Ah, eu vou me preparar para a volta de Jesus. Não, é tempo de alguém já estar preparado. Olha os acontecimentos que alguém vê na face dessa terra. Tantas coisas que nunca se via acontecendo. E alguém brincando, alguém imagina que não vai voltar, Jesus não vai voltar. E se Jesus demorar? Mas, e se Jesus voltar apenas para você? Como assim? A morte vir, você está preparado? Se o filho pródigo tivesse permanecido no mundo, fora da casa do pai, qual que seria o fim dele? Certamente seria o fim de morte. Agora você imagina alguém longe da presença de Deus. Permanecer longe da presença do Senhor. Qual que é o fim dele? É a morte. Mas que morte é essa? Uma morte espiritual. Alguém que perde a salvação. Alguém que vive nessa terra apenas por viver. Mas já não tem mais a salvação. Já não tem mais o nome escrito no livro da vida. Meus irmãos que estão aqui agora, nome de Jesus, você que está firme, permaneça. E você que não está firme, volta para a presença de Deus. volta para o caminho de Deus. A nossa alegria é essa, é de nós servir a Deus. O filho pródigo não imaginava que aquilo que ele vivia na casa do pai era algo maravilhoso, era algo feliz. Ele já estava, de certa maneira, enjoado com a rotina dele, trabalhando, tendo tudo que precisava. Ele pensou, não, eu quero algo a mais, eu quero melhor, eu quero mais do que isso. E assim tantos que deixaram a presença de Deus falando, não, eu não estou mais contente de estar na igreja, eu não estou mais alegre, eu não estou mais feliz, eu não me sinto mais bem na presença de Deus, é tanto problema, é tanta luta, é tanta dificuldade, alguém falando, aí fala, não, eu vou ir para o mundo vai ter mais facilidade, eu vou deixar de ir para a igreja, eu vou sair da igreja, eu vou, enfim, sair da presença do Senhor, isso vai ser melhor para mim, aí eu não vou ter mais luto, não vou ter mais prova, não vou ter mais aquela responsabilidade de orar, de jejuar, de buscar a presença de Deus, aí que se engana. Não é o que muitos falam, se na presença de Deus já está difícil, imagine longe da presença de Deus. É um ditado, é algo que é falado, mas é a pura realidade. Imagina alguém longe da presença de Deus, se alguém na igreja, participando da Santa Ceia, em comunhão com Deus, já é difícil, uma luta, uma guerra. Agora imagina, imagina alguém que está longe da presença de Deus. Olha aqui o irmão Deison, que ele colocou aqui, meu pai Adão era presbítero e está desviado faz 13 anos. Imagina, irmãos, 13 anos desviado da presença de Deus. Isso não é motivo de alegria, isso é algo triste, irmãos. Alguém que vê algo assim é motivo de ficar triste. De ficar até com uma angústia, aquela, não é sentimento, mas algo dentro do coração falando, eu preciso orar mais por essas almas. Agora você imagine quantas pessoas que estão como este irmão Adão aqui, desviados da mesma forma, parados da mesma maneira, caíram, fracassaram, caíram. Como que são essas pessoas? E se Jesus voltar agora? E se Jesus voltar agora, para onde que vai essas almas? E alguém fala, igual foi o irmão do filho pródigo, que viu o filho pródigo voltando e falou, pai, como que você pode receber o seu filho, meu irmão, dessa forma? Olha o que ele fez. Será que assim nós vamos agir em prol dessas almas? Ah, que eu vou orar por essa pessoa? Caiu, desviou, teve essa oportunidade, mas caiu, deixa de lado. Será que é isso que Deus o chamou? Eu, vocês, todos nós? É por isso essa campanha da salvação das almas e da libertação da família. É necessário isso, irmãos. É maravilhoso nós orar, pedir bênção, cura, milagre, portas abertas, é maravilhoso. E Deus abençoa, Deus abre as portas, mas e as almas? Jesus, ele veio para aqueles que se haviam desviado, para a casa de Israel que se havia se perdido, para as ovelhas que se haviam se perdido. Foi para isso, por isso. Se Jesus não tivesse vindo, nem nós estaríamos aqui na presença do Senhor. Então pensa comigo aqui agora. Se você está na presença de Deus, é porque alguém um dia orou por você. Foi porque um dia alguém pregou a palavra de Deus para você. Por isso que é o nosso dever de cristão, de salvos, orar por essas almas. E você, irmão, está desviado, volta à presença de Deus. Ah, mas eu estou envergonhado, envergonhada. Olha como que eu estou agora. Alguém falando, eu estou bebendo agora, eu estou fumando. Eu estou no pecado. Alguém falando, eu estou no adultério, eu estou nisso, eu estou com a vida desconcertada. Alguém falando dessa forma. É melhor o quê? Você se humilhar. Alguém te vê assim agora e vê a sua transformação? O que é melhor? Isso? Ou você naquele grande dia perder a sua salvação por conta do orgulho, de não querer se humilhar, de não querer abaixar a cabeça diante de Deus e falar: Senhor, eu errei, eu fracassei, eu fiquei perdido, mas agora eu fui achado. É melhor isso, se humilha. Ninguém perde nada por se humilhar. Eu me recordo de um irmão que ficou, salvo engano, 40 anos desviado da presença de Deus, e agora está servindo a Deus na verdade, se reconciliou, faz alguns anos já, e está firme na presença de Deus, fazendo a obra do Senhor. Eu conheço alguém assim, eu conheço alguém da nossa igreja, que um dia esteve no mundo, caiu, errou, ficou 4 anos desviado, mas conheceu a igreja, Deus é santo, reconciliou com Deus, e agora está firme na presença de Deus. Isso é maravilhoso. Isso é maravilhoso. Tantos relatos de pessoas que estão congregando conosco, de pessoas que permaneceram tanto tempo longe da presença de Deus, e agora estão firmes na presença de Deus. Isso é maravilhoso, irmãos. Isso é o evangelho. O evangelho é a salvação das almas. Tá bom, meus queridos irmãos e irmãs? 10 horas, às 22 horas, o pastor Messias vai estar com todos vocês aqui, em nome de Jesus. 7 da noite, nossa sede nacional, o servo de Deus, pastor, hoje à noite, é 7 da noite, pastor Messias, aqui nossa sede nacional, vai estar pregando a palavra de Deus. Eu quero encerrar essa live, meus irmãos, que daqui nós vamos estar indo para a Fazenda Rio Grande, está pregando a palavra de Deus, orando pelo povo. Então, a obra de Deus precisa ser feita. Nós vamos encerrar, e às 22 horas, o pastor Messias vai estar aqui com todos vocês, trazendo aquela palavra de Deus, aquela palavra revelada pelo Espírito Santo, entregando as revelações do Espírito Santo. Vai ser uma bênção para a glória de Deus. Vai ser uma bênção para a glória de Deus. Meus irmãos, eu quero ler todos os comentários de vocês. Eu gostaria de ler todos, mas horário passa. Nós sair daqui até Fazenda Rio Grande, tem trânsito, tem tudo, enfim. Então nós vamos encerrar aqui. Eu quero dizer que às 10 da noite, pastor Messias vai estar aqui na live. Às 7 horas da noite, o servo de Deus vai estar pregando a palavra de Deus aqui, nossa sede nacional. Você de Curitiba, vem para cá também, em nome de Jesus. Eu queria ler só um comentário aqui, ó. Lúcia, nos assistindo, nos vendo da Paraíba. Olha que benção, o povo de longe nos acompanhando. Glória a Deus por isso. É muitos comentários aqui. Esse comentário me chamou atenção pela distância da onde a irmã está nos acompanhando. Será que a irmã Lúcia é a primeira vez nessas lives? Irmã Lúcia, se for a primeira vez, Deus abençoe. Seja bem-vindo em nome de Jesus. Eu quero te convidar para as 22 horas você também colocar, entrar nessa live. O pastor Messias vai estar orando. Nós estamos na campanha da salvação das almas e da libertação da família. O povo de Deus nos vendo aqui do Paraná, Curitiba, Carambeí, povo de Goiás, enfim, muitas pessoas nos acompanhando aqui agora. Glória a Deus por isso. Eu creio que todos já foram alcançados pelo poder do nosso Deus. Antes de nós encerrar por aqui, deixo rapidamente pedir uma ajuda para vocês, de forma breve. Está na tela a chave Pix da igreja, o WhatsApp da igreja. Por que isso, cooperador Christian? Você nos ajudar na construção aqui da igreja Deus é Santo, nossa sede nacional. Logo na porta de entrada tem um segundo piso que precisa ser construído. Tem muita coisa que precisa ser comprada ainda. Foi comprada essa semana areia. Tem mais material para comprar. Muito material para comprar. E nós contamos com a ajuda de vocês. De vocês que conhecem essa igreja. Essa obra transparente. Essa obra abençoada. Essa obra que vem para a glória de Deus. Para a glória de Deus, fazendo a diferença. Você está vendo a diferença dessa igreja. É uma obra de Deus transparente em todas as áreas, inclusive na área financeira. Tem pessoas que têm um receio de ajudar a igreja por tanto escândalo que já viu, mas graças a Deus, alguém vem vendo a diferença nessa igreja. É uma igreja séria e transparente, e eu sempre falo para vocês, algumas vezes eu já falei, eu falo de novo, a transparência é tanta para a glória do Senhor, que alguém quando coloca a chave Pix, o que que aparece lá? A razão social do recebedor. Igreja Pentecostal Deus é Santo. É direto na conta da igreja. Você entendeu, meu irmão? A transparência dessa igreja. A transparência dessa obra. Tem muita coisa sendo feita. Está sendo concluído a construção do banheiro do salão número 2 aqui da igreja Deus é Santo, onde é feito ali a salinha das crianças, enfim, está sendo concluído o banheiro, tudo é transparente, você vem acompanhando aquilo que é colocado, o seu dízimo e a sua oferta. Então ajuda, você que está sendo tocado por Deus, está aí na tela a chave Pix, que é 41 98433 3376. Envie o seu comprovante 41 3376 3339. Esse é o WhatsApp da igreja Deus é Santo. Esse é o WhatsApp da igreja Pentecostal Deus é Santo. Tá bom, meus irmãos? Irmãs que estão nos acompanhando aqui agora, nós vamos correr e continuar fazendo a obra de Deus. Meus irmãos que estiveram conosco 10 horas da noite, pastor Darcy Messias vai estar com todos vocês em nome de Jesus. Vamos ficando por aqui, Deus abençoe vocês que estiveram conosco até este presente momento, nessa live abençoada por Deus. Deus abençoe a todos. Quem se despede é seu irmão em Cristo, o cooperador Christian Garcia. Fiquem todos na paz do Senhor e Salvador Jesus Cristo. 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

0: banco nenhum, vai. 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Quem foi que pagou? 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Porque se ele não pagasse, o nome dele ficaria sujo. Mas ele não deve e o nome está limpo em todas as áreas. Protesto não está sujo. Eu vi o papel aqui. Serasa não está sujo. Serasa não está sujo. E nada. Agora, quem pagou esses R$37.000 para o Ezequiel? Meu querido irmão, a campanha da quarta-feira é algo sobrenatural. 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O Ezequiel devia 37 mil. Agora, o Emanuel devia 59 mil. Então, se eu falo aqui, eu sou a pessoa que posso falar isso aqui em Curitiba, abertamente, com toda simplicidade e humildade. 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
1: Livro de Ageu. 1, 2, 3 e já. Versículo primeiro, vamos? Não, todo mundo, vamos. É para me escutar. Veio a palavra do Senhor pelo ministério do profeta Ageu a Zorobabel, filho de príncipe de filho de Jeozadaque, o sumo sacerdote, dizendo o quê?
2: Assim
1: dizendo, cadê o povo? Esse povo diz: não veio ainda o tempo, a casa do Senhor deve ser o quê? Veio, pois, a palavra do Senhor pelo ministério do profeta Ageu, dizendo: é para vós tempo de habitar nas vossas casas estucadas, e esta casa há de ficar deserta? Ora, pois, assim diz o Senhor dos exércitos: aplicai os vossos corações aos vossos caminhos. Olha aqui como é que estava eles, ó. Semeais muito e colheis pouco. Comeis, bebeis, mas não vos saciais. Vestivos, e o que recebe salário? Recebe aonde? Está vendo como é que é? Senta, igreja, e quem tem força para dizer aí uns três glória a Deus, grita aí: glória, glória, glória, glória a Deus, aleluia, aleluia. O Senhor falando pelo profeta: é tempo de vocês abandonar minha casa? É tempo da minha casa estar abandonada? Deus estava bravo aqui. É tempo de vocês abandonar minha casa? Largar minha casa? Cada um corre para sua casa? Cada um corre para o seu trabalho? Você vai ver daqui a pouco. Era do trabalho para casa. Trabalho, casa. Casa, trabalho. E a igreja? Ó, era uma vez. Era uma vez. A igreja de Deus estava lá abandonada. Caindo os pedaços. Caindo os pedaços. Mas a casa do povo de Deus estava bonita. A casa do povo de Deus estava estucada. O que, que é estucada? Ó, arrumadinha. Estucada, estava bem arrumadinha as paredes e tal. Então a casa deles estava bonita, arrumadinha, cheirosinha, e tudo arrumadinha, a cozinha, o banheiro, e tudo arrumado. E a casa de Deus abandonada, lagartixa para lá, aranha para cá, sapo para lá, e a casa de Deus estava abandonada. Aí o que Deus fez? Ah, é assim que vocês querem? Espera aí, é assim que vocês querem? O que Deus fez aqui, ó? Pega a Bíblia de vocês aí. Tem glória a Deus aí, não?
2: Glória a Deus.
1: Versículo de número 6: semeais muito e colheis pouco, comeis, mas não vos fartais. Como assim? Eles comiam e não matava fome. Será por quê? Bebeis, mas não vos saciais. Bebia água, bebia um litro d'água, bebia dois, bebia três, bebia quatro, bebia cinco, 10 litros, estava com sede. Que sofrimento aquele povo! Que povo sofrido! Por quê? Porque largou a casa de Deus, porque desviaram, porque esfriaram. Quer ver? Diga um glória a Deus aí.
2: Glória a Deus.
1: Semeais muito e colheis pouco. Comeis e não vos fartais. Bebeis, mas não saciais. Vestivos, mas ninguém se aquece. Cobria, mas é como se tivesse pelado, tivesse nu. As cobertas não matavam o frio, as roupas não tampavam eles. O que é mais aí? E o pior é isso aqui, ó. E o que recebe salário aonde? Num saco furado. Recebe salário aonde? Num saco furado. Você está vendo? Recebe salário num saco furado. O dinheiro, meus irmãos, que eles ganhavam, quando ganhava o pouco que chegava na casa deles, que Deus fazia? Sumia aquele dinheiro. Não é que o saco estava furado, não é que o bolso estava furado, é que o dinheiro sumia. Você quer ver uma coisa aqui? Quem de vocês que lembra alguma vez na sua vida que vocês guardou dinheiro em algum lugar e o dinheiro sumiu? Não deixei vocês lembrar aí. Vocês conseguem lembrar, não? Quem que lembra aí? Cadê o dinheiro que eu botei aqui? Você pegou, fulano? Não. Você pegou, Beltrano? Não. Vocês não lembram disso, não? Quem é que lembra aí? Ô, pô, da cabeça ruim. Quem é que lembra aí? Levante a mão aí. Eu botei um negócio aqui, cadê? Cadê o dinheiro que eu botei aqui? Sumiu. Quem de vocês que já foi no banco alguma vez fazer lá uma consulta de saldo e você ficou assim, assustado? Meu Deus, meu dinheiro já acabou. Roubaram meu dinheiro. Meu dinheiro foi roubado. Aí você chamou lá o gerente e falou: ó, meu dinheiro não está aqui mais, não. Aí, o que está acontecendo? Aí o gerente lá, não sei quem, falou: você lembra que tal dia você pegou tanto? Lembro. Tal lugar? Você lembra que no shopping você pegou tanto? Você lembra que você foi lá no rodízio e comeu lá tanto? Lembro. Você lembra que você foi na farmácia? Comprou lá não sei quanto? Lembro. Você lembra que você foi lá no médico fazer, você fez uma consulta? Lembro. Você lembra que você gastou tanto lá de exame? Lembro. Você lembra que você arrumou o carro em tal lugar? Lembro. Cadê o dinheiro? O dinheiro sumiu. Assim, de uma coisa que você fala: meu Deus, mas é só prejuízo. Meu dinheiro acabou. Meu dinheiro acabou. E agora, quantas vezes você lembra também de você ir no banco e falar assim: meu Deus, eu achei que o meu dinheiro estava acabando, já tinha acabado. Meu Deus, olha o saldo aqui. Você sai lá alegre. No mesmo jeito que você pegou assim, ó, o extrato, fez assim, ó, aquela cara de triste. Também já teve dia de você ir lá no banco e dizer assim: meu Deus, eu achei que o meu dinheiro tinha acabado. Vocês lembram disso? Quem é que lembra de um sinal aí de vida aí? Diga amém. Diga amém aí, irmão. Oh, glória a Deus. Meu Deus, olha, olha aqui. Vocês não lembram alguma vez na sua vida que você falou assim: ó, eu dei o cheque e o cheque não foi descontado? Aí você ligou para alguém: fulano, você não descontou o cheque? Descontei. Ué, mas aqui diz que não descontou. Você não lembra disso, não? Quem lembra disso aí alguma vez aí? Ninguém lembra? Oh, meu Deus do céu, isso aconteceu comigo. Você pagou alguma coisa? Não, aquilo você não pagou e lá estava como tivesse pago. Ninguém lembra disso, não? O povo esquecido do mundo. Você não lembra disso, não? Oi, porque levantou a mão? Eita, povo da cabeça ruim. Você viu? Gente que não pagou as contas e a conta como se fosse paga. O que é isso? É a bênção de Deus, é a bênção de Jeová, é a bênção de Jeová. Glória a Jesus, meus irmãos. Então está aqui, ó: semeais muito e colheu pouco. Semeou muito e colheu pouco. Mas por quê? Eu plantei muito, era para dar uma boa colheita. Aí fica perguntando: o que aconteceu? Aconteceu, ó, Jeová. Amém. Jeová Jirê, ele abre a porta, mas também ele fecha a porta. Ele fecha, só ele tem aquela chave que ninguém tem, nenhum chaveiro tem, a chave de Davi, que ele abre e ninguém. Meu Deus, cadê o povo? Ele fecha e ninguém abre. E ele tem um controle do céu, ele tem um controle do inferno, ele tem um controle da vida, ele tem um controle da morte, ele tem um controle de todas as coisas. Ele tem, glória a Jesus. Glória ao nome do Senhor Jesus. Agora vai na frente para você ver aí. Diga aí dois glória a Deus aí. Versículo 7. Assim diz o Senhor dos Exércitos: aplicai os vossos corações aos vossos caminhos. Subi ao monte, trazei madeira, e edificai a casa, e dela me agradarei. Eu serei glorificado, diz
2: o Senhor.
1: Agora vamos lá. Olhaste para muito, olhaste para muito, mas eis que alcançaste pouco, e esse pouco, quando trouxesse para casa, eu lhe assuprei, eu lhe assuprei. Por quê? Aí a resposta, a pergunta, por quê? Por que causa? Diz o Senhor dos Exércitos: por causa da minha casa que está abandonada, e cada um de vós corre a sua própria casa. Está vendo? Está vendo o prejuízo? Quando o povo de Deus, que conhece a palavra de Deus, o povo que foi escolhido por Deus para ser dele, para ir para o céu, começa a relaxar, começa a descuidar, não pega mais na Bíblia. Mas o celularzinho está noite e dia aqui, ó. Noite e dia com o celular na mão. E o celular está matando ele. O celular matou o computador, vai matar ele também. O celular matou a máquina fotográfica, vai matar ele também. O celular matou o que mais? Vamos ver o que você lembra aí. Matou o relógio, matou ele também. O que, que mais aí? Vê se você lembra. Ele matou os bancos. Olha como é que tá. Olha como é que o celular está tão forte que está matando os bancos. O cartãozinho do banco já era. Vê se você vê a fila no banco. Os bancos estão fechando. Os bancos estão tendo prejuízos. Ele matou a caneta. Ele matou o que mais? Ele matou o telefone fixo. O que, que ele matou mais? Ele matou o calendário. Ele matou até o espelho. Cadê a televisão? Que arma, que coisa mais potente do mundo chama-se televisão. Ele matou a televisão. O celularzinho matou a televisão. O celular matou o rádio. Hein? O despertador. O celularzinho matou o GPS. Não compravam, nós não compravam um aparelho antigamente, como é que chama um aparelho? É GPS mesmo, né? Grandão assim. Um tablet assim, botava assim. Ele matou aquilo também. Ele matou tanta coisa. Ele matou a igreja, irmão. O que, que é isso? Matou os pastores, matou os crentes, meus irmãos. Agora, ele quer matar a Bíblia. Você não está vendo que ele quer matar a Bíblia? Você não está vendo que o celularzinho quer matar a Bíblia? Você não está vendo isso não? Vocês estão dormindo, irmão? Abra a Bíblia aí. Aí o povo pega o celularzinho. E o celularzinho está lá, o versículo distorcido. O Google está distorcendo ele. O Google está mudando. Se você olha no Google e olha na Bíblia, está totalmente diferente. O pior, o celularzinho está ocupando o lugar de Deus no coração de muita gente. As pessoas estão adorando ele, adorando noite e dia aqui, ó. Não solta dele. Ligado nele. Já desligou de Deus há muito tempo. Já desligou de Deus há muito tempo. Mas ele está ligado aqui no celularzinho, ó. Ó, noite e dia. Aqui, ó. O Senhor dele agora é o celular. Tudo dele é celular. Tudo que ele precisa é celular. E aí vem o TikTok, vem não sei o que, vem a pornografia, vem as aulas de sexo, vem imoralidade, vem pornografia, vem sensualidade, vem isso, vem aquilo, e lá. Tudo dele é celular. Tudo que precisa é celular. E aí vem o TikTok, vem não sei o que, vem a pornografia, vem as aulas de sexo.

0: quer dar um dízimo no celular? Tudo no celular. Adeus, igreja. Se os crentes não chegar cedo, não ouvir a palavra de Deus, não carregar a Bíblia, não ler a Bíblia, daqui a pouco acabou a igreja. Mas Deus está falando aqui hoje. Se você quiser ouvir, ouça. Deus está falando com a sua alma. Deus está falando com você aqui hoje. Deus está falando. Você quiser, amém. Não quiser, não quiser, vai ser enterrado. Que isso, pastor? Vai ser enterrado. E quem vai carregar a alça do caixão? É Satanás, é os demônios que estão pegando na alça do caixão aqui, ó. Cadê? Mas não, eu estou vivo, tá nada, já morreu muito tempo. É igual Eva, comeu a fruta, não, eu estou viva, já tinha morrido, mas só que ela não viu que estava morto. E assim também os crentes morreram e não viram que estava morto. Ressuscita aqui hoje, meu irmão, abre os teus olhos antes que seja tarde demais, irmão. Abre os olhos. Ah, pastor quadrado. Esse pastor quadrado que vai embora para o céu com a igreja. Essa igreja quadrada, chata, de usos e costumes de antigamente, que vai carregar um povo, que vai levar um povo para encontrar com Jesus. Essa igreja moderna aí, ó, já era. Esse é o bicho já, ó. Você já viu? Quando a pessoa pega o outro, põe aqui debaixo do braço, ó, dormindo ele aqui assim, ele está afogando com a língua de fora. É assim a igreja de hoje. É com a língua de fora. Ó, o bicho está sufocando ele. Vai orar, não sai voz, porque não ora mais. Não ora mais. Se alguém que não orou, agora que não vai orar mais. Alguém que orava antigamente está com a dificuldade para orar. Mas se nós aqui hoje, nessa noite, sair daqui diferente, dizer, eu vou chegar mais cedo, eu vou cuidar com esse negócio de celular, eu vou abrir meus olhos para as coisas de Deus. Se você quiser, Deus vai te dar força, Deus vai te dar graça, Deus vai te dar força e graça. Quem entendeu aí, levante a mão. Quem entendeu aí, da glória a Deus. É isso que eu ouvi antigamente, que Deus me trouxe até aqui hoje, ó, pela misericórdia dele, finalzinho, há 43 anos, não sou melhor do que meus irmãos pastores que foram embora, que desviaram, que pararam, que se entregaram, que se renderam. Não sou melhor do que eles, aqueles que têm uma igreja moderna, uma igreja bonita, a igreja que só tem boniteza, canta bonito, aula de dança. Oh, meu pai do céu, vê se eles fazem aula de oração, vê se eles ensinam a orar, vê se eles ensinam a orar, mas ensina a dançar, ó, as mulheres mostrando as pernas. Isso é igreja? Teatro dentro da igreja? Adeus, igreja. Dança na igreja, coreografia na igreja. Igreja ali, ó, olha naquela placa lá. Vê se vocês podem me dizer bem alto aí. A minha casa será chamada casa de quê?
1: Oração.
0: Vocês estão orando? Dá nada. Chega aqui. Chega aqui correndo.
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Ô, meus irmãos, escuta aqui. Escuta aqui agora esta palavra. A Bíblia Sagrada, a palavra de Deus, ela diz aqui para nós, no livro de 2 Crônicas, no capítulo 20, olha o que diz aqui a palavra de Deus. Olha o que diz aqui a palavra de Deus. E sucedeu que depois disso, os filhos de Moabe, os filhos de Amon, e com eles alguns outros amonitas, vieram à peleja contra Josafá. Presta atenção. Então vieram alguns que deram aviso a Josafá, dizendo: vem contra ti uma grande multidão dalém do mar da Síria, e eis que já estão em Azon Tamar, que é de Gade. Então Josafá temeu e pôs-se a buscar o Senhor e apregoou jejum em todo Judá, e Judá se ajuntou para pedir socorro ao Senhor. Também de todas as cidades Judá vieram para buscar o Senhor, e pôs-se Josafá em pé na congregação de Judá e de Jerusalém, na casa diante, vamos lá, eu mudei aqui, vamos lá, na casa do Senhor, diante do pátio novo. Versículo 5: e pôs-se Josafá em pé na congregação de Judá e de Jerusalém, na casa do Senhor, diante do pátio novo, e disse: ah, Senhor Deus de nossos pais, porventura não és tu Deus nos céus? Pois tu és dominador sobre todos os reinos das gentes, e na tua mão há força e poder, e não há quem possa resistir. Porventura, ó Deus nosso, não lançaste tu fora os moradores dessa terra diante do teu povo de Israel, e não a deste a semente de Abraão, teu amigo para sempre? Então Josafá estava diante de uma batalha, de uma peleja, que era vida ou morte. Vida ou morte. Sabe quando você está num fundo de poço, num beco sem saída, que agora é confiar em Deus, ou confiar em Deus, ou confiar em Deus, ou então sair derrotado, sair do caixão, sair morto? Era a situação de Josafá. Josafá não confiou agora nos seus soldados. Josafá não confiava nesse exato momento no povo que estava com ele. Josafá agora dependia de Deus, dependia unicamente de Deus e mais ninguém. Aí Deus então levanta um profeta. Olha bem, Deus levanta um profeta e vai falar com Josafá. Versículo 14: então veio o Espírito do Senhor no meio da congregação sobre Jaziel, filho de Zacaria, e Jaziel disse: dai ouvidos todo Judá,
e vós, moradores de Jerusalém, e tu, ó rei Josafá. Agora lá vem a profecia, agora lá vem a profecia, agora lá vem um recado de Deus. Assim diz o Senhor, assim o Senhor vos disse, não temais. Assim o Senhor vos disse, não vos temais, nem vos assusteis por causa desta grande multidão, pois a peleja não é vossa, senão de Deus. Olha só, olha só que palavra poderosa, olha que palavra poderosa. Nesta peleja não tereis de pelejar, parai, está em pé e vede a salvação do Senhor para convosco, ó Judá e Jerusalém. Não temais, nem vos assusteis, amanhã sai-lhe ao encontro, porque o Senhor será convosco. Então Josafá se prostou com o rosto em terra, e todo Judá e os moradores de Jerusalém se lançaram perante o Senhor, adorando o Senhor. E levantaram-se os levitas dos filhos dos coatitas para louvar o Senhor Deus de Israel com voz muito alta. Meus irmãos, resumindo, à medida que aquele povo foi louvando a Deus, à medida que aquele povo foi louvando a Deus, os inimigos foram caindo por terra, um matando o outro, um destruindo o outro. Não precisaram e não precisou Josafá fazer nada. Não precisou os soldados de Josafá fazer nada. Aquele povo mesmo mataram um ao outro. O que você entende nisto? O que eu entendo nisto? Eu entendo nisto que quantas vezes nós estamos confiantes em nós mesmos e voltamos derrotados. Quantas vezes nós estamos confiantes na família, nos parentes, confiantes no dinheiro, no médico, no advogado. Ah, eu tenho meu médico, meu amigo, eu tenho meu advogado amigo, eu tenho dinheiro. E daqui a pouco ele está derrotado. Deus trava tudo. Deus permite que aquilo dê tudo errado, para que o homem se volte a Deus, para que o homem saiba que o homem nasceu para ser dependente de Deus, não viver sozinho, não viver sozinha. Eu faço o que eu penso, o que eu quero, o que eu acho, eu entendo assim, eu vejo assim, eu penso assim, não precisa igreja, não precisa pastor, não precisa estar dentro de igreja. E aí estão se despedaçando, quebrando, se arruinando. Quanta gente agora me escutando desse jeito? Quanta gente agora escutando que estão desse jeito, que um dia já foram pastores, fiéis, homem de Deus, já foram obreiras, já foram cooperadores, presbíteros, diáconos, que hoje estão aí destruídos, casamento destruído, família destruída. O que mais tem é gente com família destruída, que essa família um dia estava na casa de Deus. Foram todos os filhos consagrados no altar, apresentados no altar,
todos os filhos num dia estavam na igreja, servindo a Deus, cantando, aquelas crianças tudo bem arrumadinha, louvando a Deus, ia para o colégio, ia para a igreja, pai, mãe, trabalhando, igreja, trabalho, família, presença de Deus. E daqui a pouco começou a ver defeito, ver pecado, ver erro, ver falha em todo mundo. Começou a criticar, a murmurar, começou a falar besteira. Saíram da presença de Deus. Eu vou lá para a igreja da pastora, da missionária, do pastor, a igreja do bispo, a igreja do apóstolo. Eu vou lá para a igreja do reverendo, a igreja do reverendo. Saiu da igreja de Deus, aonde estava um dia, levantada por Deus, para ir para a igreja do fulano, porque lá pode, lá eu faço o que eu quero. Ah, meus irmãos, minhas irmãs, isso é derrota, isso é fracasso. Eu estava aqui um dia, chegou aqui um pastor aqui que eu conheci, que agora está desviadíssimo, desviado, pastor, esquisito, nem, você olha na cara dele, você vê que ele está depressivo, perturbado, atormentado. Da boca dele, se você escutar meia hora, você desvia, se você não tiver o Espírito Santo. Pastor do diabo, pastor usado pelo diabo, a boca dele é instrumento do diabo, só sai palavras de morte, de destruição, palavras para tirar a pessoa da igreja. Um dia ele levava o povo para a igreja, ele ia buscar o povo em casa. Hoje ele fala assim: não, não precisa de igreja nada. Que igreja? Igreja sou eu. Aí eu perguntei para ele: você não vai na igreja? Eu vou lá o dia que eu acho que eu devo ir. Minha igreja é minha família. Minha igreja é minha família. Às vezes eu penso em ir para a igreja e falo: ah, não vou não. Vou na casa do filho. Vou na casa não sei de quem. Ganho muito mais de ir para a casa de um filho do que para a igreja. Um homem desse está derrotado. Ao invés de pegar o filho e levar para a igreja, ele sai da igreja, larga de ir para a casa de Deus, para ir para a casa do filho, para murmurar contra Deus. Eu não vou à igreja nada, de jeito nenhum. Vou lá, se eu achar que eu devo tomar ceia, eu tomo. Se eu achar que não devo, eu não tomo, não vou. Igreja sou eu. Eu sou a igreja. Falou assim: pastor Messias, vai chegar o tempo que as igrejas estarão todas vazias. Ninguém vai precisar de igreja, porque você tem o seu celular. Se você quiser ouvir uma pregação, você ouve no celular. Você quer ouvir um hino? Você ouve no celular. Você quer ver um culto gravado? Um culto transmitido, se você quer, você ouve no celular. Se você achar que deve dar uma oferta, você dá uma oferta no celular. Eu vou saber de igreja, eu quero saber de igreja. Eu estou cheio de igreja, estou cheio de pastor, eu estou com o saco cheio de igreja e pastor. Um homem que já foi um pastor, um homem que um dia pregava salvação, pregava santidade, pregava fé, pregava a volta de Jesus. Hoje esse povo nem crê mais que Jesus volta. Esse povo não crê mais que Jesus vem. Esse povo está derrotado, está fracassado. Então você que está me ouvindo agora, Deus tem uma obra contigo, meu irmão. Escuta isso aqui. Deus tem uma obra contigo, mas é do jeito de Deus. Deus tem uma obra contigo do jeito dele, não é do seu jeito. Deus tem uma obra contigo, minha irmã, mas é do jeito de Deus. Você tem que se moldar, ceder à vontade de Deus, você e eu e nós. Não é Deus que vai ter que concordar comigo. Não é Deus que vai ter que me apoiar, eu no meu erro,
no meu pensamento, na minha vontade. Não, Senhor. Negativo. Você é, eu sou o barro. Ele é o oleiro. Se você não fizer assim, triste será o teu final. Triste vai ser a tua vida. Seu final será muito triste. Você que pregou salvação e não prega mais. Você que concordava com a doutrina santa e não concorda mais. Triste será o teu final. Teu final será muito triste, muito angustiante, porque há um vazio na sua alma. Esse vazio é para Deus. Esse vazio é para a presença de Deus. Esse vazio é para ser preenchido com o Espírito Santo. Se esse vazio não for preenchido com o Espírito Santo, esse vazio será preenchido com a presença do demônio. Aí, quando o demônio entra no homem, esse homem fica depressivo, possuído. Esse homem fica com a mentalidade distorcida. Esse homem começa a murmurar de Deus, murmurar de igreja, murmurar de pastor, murmurar de crente, murmurar de tudo. Ele fica uma pessoa perturbada. Ele fica uma pessoa atormentada, sofrida, angustiada. O casamento dele vai mal. A família dele vai mal. O trabalho vai mal. Eu estou falando para crente que conhece a verdade. Eu estou falando para homens que viveu a verdade. Para mulher que viveu a verdade um dia. Que pregou a verdade. Que viveu a verdade. Como é que você vai ser feliz na mentira? Na vaidade, no mundanismo, nessas igrejas por aí do homem, igreja levantada, criada por homem, por organização humana, como é que você vai ser feliz desse jeito? Como que você tem certeza da sua vitória? Como você vai ter certeza que um dia você vai morar no céu com Jesus, morar no céu com Cristo, morar no céu com Deus? Nada, acabou, morreu, acabou, eu não sei, eu penso que morreu, acabou, morreu, acabou, morreu, acabou. Tem muita gente assim, que um dia creu em Deus, hoje não crê mais. Cria em Deus, orava, jejuava, consagrava, pregava, tocava, cantava, louvava a Deus, estava nos cultos, e hoje não está mais. Será que essa pessoa é feliz? Essa pessoa é feliz? Essa pessoa é alegre? É realizada? Será que essa pessoa vai ser feliz? Então, escuta essa palavra. Josafá deu ouvido à voz de Deus. Josafá deu ouvido à palavra de Deus. E Deus deu a vitória para ele. Deus deu a vitória para ele. Então, irmão, irmã que me ouve agora, povo de Deus, volta a congregar. Pelo amor de Deus, pelo amor de Deus, pelo amor da sua alma, pelo amor do sangue de Jesus, pelo amor da sua salvação, volta, volta para Jesus, volta para Cristo, mas do jeito que Deus quer. Ah, eu estou indo na igreja, que conversa fiada de indo de igreja, isso aí vai mudar a sua vida? Ah, eu vou na igreja, você vai sem compromisso, você vai sem compromisso. Tá, agora esse povo está amigado, não, eu estou namorando, que namorando, até amigado, estou namorando, estamos conhecendo para casar daqui 10 anos, se morre desse jeito, se morre desse jeito, aonde que é a salvação? Bem assim também está você. Não, eu vou na igreja,
Mas você está derrotado, irmão. Fala a verdade, você está triste, angustiado. Você está vazio. Você está triste. Você não ora mais, você não jejua mais, você não lê a Bíblia, você não bota o joelho no chão para orar. Crente que não bota o joelho no chão para orar, no mínimo uma hora por dia, no mínimo dos mínimos, meia hora, não tem vida de vitória. Não tem. Não tem, irmão. Orando já não é fácil, jejuando, santificando, consagrando na presença de Deus, é guerra, é luta, é tribulação, mas a gente vence. A gente vence. Agora, se a gente estiver fora da presença de Deus, eu desconheço alguém que vai vencer fora da presença de Deus. Então, volte agora, aonde você estiver aí, e volta para aquela igreja que um dia você estava, que você era uma pessoa vitoriosa. Não adianta você ficar nessa igreja aí que você não vê vitória. Pastor, você tem alguma coisa contra as igrejas? Eu tenho alguma coisa contra o erro que está dentro dessas igrejas levantadas por homem. Levantadas por homem, fundadas por homens. Volta para aquela igreja que você era alegre. Aquela igreja que você era feliz, aquela igreja que você servia a Deus com alegria, com luta, mas com alegria. Volte para aquela igreja. Volte para aquela igreja. Qual igreja? Você estava conosco aqui? Você era feliz aqui? Por que que você saiu? Ah, eu saí por causa do pastor Darcy Messias. Eu saí por causa da irmã Rose. Eu saí por causa do presbítero. Por causa... Ué, mas... Como é que os outros estão aqui e não saíram por causa minha? Por que que os outros estão aqui e não saíram por causa de ninguém? Só você que saiu. Por que você não tem a fé, a humildade? Chega aqui, pastor Messias. Eu saí triste com o pastor. Mas eu quero voltar. Eu quero reconciliar com Deus, com a igreja, com o pastor. Venha. Venha falar comigo. Venha falar conosco. Nós vamos te receber. Nós vamos te receber, te dar oportunidade para você levantar novamente. Em nome de Jesus, se eu fui o culpado, eu quero pedir perdão para você. Se eu fui o culpado, eu quero pedir perdão para você. Diante de Deus, eu quero te pedir perdão para você voltar, ser feliz. Seu lugar é Deus é santo. Você sabe disso. Você sabe disso. Você já falou, meu lugar é Deus é santo. A igreja que eu gosto, a igreja que eu amo, é a Deus é Santo, eu me sinto bem nessa igreja. Então, por que você não está aqui? Por que você saiu daqui? Ou por que você não vem para aqui? A Deus é Santo? Tem falhas. Pastor Messias nem se fala. Muitas falhas. Mas nós estamos lutando para ir para o céu. Nós estamos lutando para chegar no céu. Nós estamos lutando para ser salvo. Nós estamos lutando para ir para o céu no arrebatamento, com todas as nossas fraquezas, nossas falhas, mas Deus vai nos ajudar nós chegar

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1: Bom, meus irmãos e minhas irmãs, povo de Deus, nós estamos aqui com uma irmã que vai contar um grande milagre que ela recebeu de Deus aqui na igreja pentecostal Deus é Santo. Vamos agora falar com a irmã. O nome da irmã?
2: Sabrina.
1: Sabrina. Sabrina vai contar uma bênção muito grande. Sabrina, pode falar.
2: Então, eu fiz uma campanha no pastor da Messias através de um caminhão do meu esposo, que foi roubado há 6 anos atrás. E eu apresentei os papéis pro pastor, falei, olha, pastor, já vai fazer 6 anos que tá na justiça e nada de sair, nada de vir uma resposta, o caminhão voltar, tá travado, bloqueado e nada. E a justiça só adia, adia e nunca vem. Aí o pastor pegou e falou para mim fazer a campanha e o dízimo certinho. E disse que Deus não ia voltar com o caminhão que foi roubado, ele ia dar um novo. Então eu fiz a campanha, dei o dízimo. E na segunda campanha do dízimo que eu dei, o meu esposo conseguiu comprar um guincho zerado. E não foi o que foi roubado, Deus deu um novo para ele. E agora ele tá trabalhando, graças a Deus, com um guincho novo.
1: Do jeito que foi falado, do jeito que foi revelado, Deus vai dar um caminhão novo. Deus vai dar um guincho novo. E agora já tá aqui a irmã contando. Demorou quanto tempo para Deus dar esse guincho?
2: Eu fiz a campanha 3 semanas, na 4ª semana o meu esposo já conseguiu.
1: Um mês.
2: Um mês.
1: Olha aí, irmãos. Olha aí, povo de Deus, você que crê. Pode ser o que for, não importa. Pode ser o pior problema, a luta, doença, enfermidade, dívidas. Deus vai entrar com providência. O nome dele?
2: Mateus.
1: Seu nome?
2: Sabrina.
1: Manda um alô agora pro povo que tá te vendo.
2: Eu digo para as pessoas que estão olhando para ter fé, porque para Deus nada é impossível. Então, a gente estava 6 anos triste, na verdade, com a nossa vida bem abatida, meu esposo também, porque era uma ferramenta de trabalho dele que foi roubada. Só que eu confiei em Deus, entreguei nas mãos dele. O pastor também disse para mim continuar firme as campanhas e deu bem certo, como o pastor falou. Na 4ª semana, o caminhão dele novo. E agora ele está trabalhando de noite o caminhão, pela graça do Senhor Jesus Cristo.
1: Tá vendo? Você que foi roubado, você que foi lesado, você que tá aí diante de uma batalha, igual ela, o marido estava, agora tá aí a resposta. Deus prometeu que dá o caminhão de volta e Deus deu. Vocês moram onde?
2: No Sítio Cercado.
1: Obrigado. Deus abençoe. Tá aí Brasil, tá aí povo de Deus, tá aí o que Deus está fazendo aqui na quarta-feira. Na igreja pentecostal Deus é Santo, aqui em Curitiba, na Avenida Marechal Floriano Peixoto, 6711.
0: O seu nome?
3: Salete.
0: Qual foi a bênção para Salete?
3: Eu tinha uma dívida no Itaú, que para mim, eu não podia pagar. Não é muito, mas, né, para mim, meu marido também não estava podendo pagar. E essa dívida estava me incomodando muito. E eu entreguei nas mãos de Deus, né? Era 16 mil que eu devia, né? E daí foi pago a dívida com 218 reais.
0: Peraí, irmã, devia 16 mil?
3: É.
0: E foi pago quanto?
3: 218.
0: Quem ouviu, diga glória a Deus. Ela é dizimista desta igreja. Ofertante nesta obra, tinha uma dívida no banco de 16 mil reais.
3: 16 mil.
0: Essa dívida pagou só 200 e quantos mesmo?
3: E 18 reais.
0: Milagre financeiro.
3: Milagre financeiro.
0: Amém. Meus amados irmãos, é tremendo o que Deus faz na igreja Deus é Santo. E é bom colocar os testemunhos, porque os testemunhos é a prova daquilo que nós falamos aqui. Porque às vezes a gente fala, ó, irmãos, vem para a igreja, faça campanhas, Deus abençoar, devolva o dízimo, Deus abençoar. E tem aqueles que criticam, tem aqueles que falam que é mentira, que nunca vai acontecer nada, que é papo furado de pastor, que todo pastor enganador é mentiroso, que o pastor quer roubar o dinheiro do povo, não é assim? Que alguém fala, não é desse jeito? Então nós colocamos aqui os testemunhos para poder provar que aquilo que é falado aqui acontece. Que não tem enganação, não tem mentira, não tem rolo, não tem coisa errada, não. Graças a Deus. Graças a Deus, se alguém faz coisa errada, se alguém faz coisa errada, e se alguém não é nós, não é a igreja, Deus é santo. Deus tem guardado essa obra. Deus tem guardado o pastor Darcy Messias, a diretoria, os obreiros, as obreiras, esse ministério. Graças a Deus por isso. Deus tem feito coisas grandes aqui, irmãos. O povo tem vindo para cá, o povo tem visto a diferença. O povo tem sido abençoado. As portas têm sido abertas. Pessoas têm sido curadas por Jesus, transformadas pelo poder de Deus. E nesta quarta-feira, você aqui de Curitiba, região metropolitana, você que conhece alguém aqui de Curitiba, quem sabe, você é de outra cidade, cidade longe, né? Quem sabe você mora em outro estado, ou quem sabe até em outros países, mas você tem familiares aqui em Curitiba, tem conhecidos aqui em Curitiba, você pode incentivar essa pessoa a estar conosco nesta quarta-feira. Faça isso. Incentive alguém, mande uma mensagem, convida alguém para estar presente nesta quarta-feira aqui na sede da Igreja Deus é Santo em Curitiba, para iniciar a campanha da quarta-feira. Quarta-feira é campanha de prosperidade. E você acabou de ouvir o testemunho aí de uma irmã que o esposo comprou um caminhão novo. O esposo tinha tido um prejuízo, tinha roubado o caminhão dele, e ela veio na igreja depois disso. Veio na igreja fazer campanhas, passou a dizimar, e Deus usando o pastor Darcy Messias, que ele ia ter um caminhão novo, que não ia ser mais aquele caminhão que tinha sido roubado, mas que ele ia ter um caminhão novo. E do jeito que o homem de Deus falou, aconteceu. E a irmã contou a bênção dela para a glória de Jesus Cristo. E o segundo testemunho da irmã, que devia 16 mil reais para o banco e pagou apenas 218 reais. Você pensa bem? Você dever 16 mil reais para o banco e desses 16 mil paga apenas 218 reais. Isso aconteceu aqui na quarta-feira, na campanha da prosperidade, na sede da Igreja Deus é Santo. E nós estamos aqui te convidando para estar conosco nesta quarta-feira, para iniciar a campanha da prosperidade, que vai dar início mais uma campanha, mais uma oportunidade de bênçãos para o povo de Deus. Está conosco nos três horários: 9 horas da manhã, 3 horas da tarde, 7 horas da noite. Lembrando que às 3 da tarde eu vou estar com os irmãos. Às 3 da tarde, eu, presbítero Jefferson, vou estar com os irmãos às 3 da tarde, nessa quarta-feira. E às 9 da manhã e às 7 da noite, pastor Darcy Messias. Às 9 horas da manhã e às 7 da noite, pastor Darcy Messias. 3 da tarde, eu vou estar com os irmãos aqui na sede em Curitiba. E Deus vai abençoar. Tá certo? Vem pra cá, povo de Deus, em nome de Jesus.

Meus irmãos, minhas irmãs, eu senti de Deus aqui agora de falar para vocês que Deus vai fazer aquele dinheiro antigo que você nem sabe, aquele dinheiro que você deixou de receber. Eu estou falando isso diante do Pai, do Filho e do Espírito Santo. Aquele dinheiro que você não recebeu quando você trabalhou lá na empresa ou nas empresas durante a sua vida, quando você foi dispensado, você pediu conta, fez o acerto, fez acordo, que você sabe ou não sabe que você deixou de receber dinheiro grande, dá valor a essa palavra aqui, porque isso aqui é espiritual, isso aqui é Deus, é a palavra de Deus falando na minha boca, dinheiro que você não recebeu, dinheiro que você emprestou para os outros, e as pessoas não te devolveram, que você esqueceu, mas Deus não esqueceu. Dinheiro de algo que você vendeu e as pessoas não te pagaram. Vendeu casa, terreno, carro, outras coisas que alguém te enrolou, foi te enrolando e depois pagou pela metade. Deus não esqueceu disso. Dinheiro de prejuízo que você levou. Quantos prejuízos você levou durante a sua vida? Alguém que bateu no seu carro, aí você teve que pagar sozinho. Você deixou o carro num lugar, quando você viu, o carro estava batido, não apareceu ninguém. E você foi arcar com o conserto do carro. E olha, tantas outras coisas que você nem imagina. Dinheiro lá do plano Collor. Lembra aquele dinheiro que foi pego no banco? Pegou todo mundo de surpresa? Aqueles planos Bresser. Coisas antigas que seu avô não recebeu, seu pai, sua avó, sua bisavó, sua mãe não recebeu. Isso é herança. Isso aí é herança que Deus vai te dar. Isso aí é herança que Deus vai te dar. O que teu pai não creu, teu avô não creu, você crê. Aquilo que era da sua tataravó, do seu tataravô, bisavô, bisavó, vó, mãe, eles não creram, eles abandonaram, mudaram, largaram tudo para trás, desprezaram, rejeitaram, mas no seu coração hoje, pelo amor de Deus, pelo amor dessa palavra, diga assim: eu não rejeito, eu quero o que é meu. Se o meu avô não quis, mas eu quero. Se o meu bisavô não quis, isso é problema dele, mas eu quero. Eu quero. Você tem que querer, você tem que aceitar, se você quer. A Bíblia nos mostra que Esaú não quis. Esaú rejeitou a bênção, a herança, a primogenitura. Era para ser Deus de Abraão, Deus de Isaac, Deus de Esaú. E no final foi Deus de Abraão,
de Isaac, de Jacó, porque ele abandonou. Tudo que nós abandona, tudo que nós rejeita, não faz parte da nossa vida, está ficando para os outros. Tudo que você deu para os outros, você deu. Você deu para os outros. Pronto, você deu, está dado. Seu avô deu, está dado. Agora, fala consigo agora. Eu não dou. Eu não rejeito. Eu não desprezo tantas riquezas que estão escondidas por aí, que você não sabe. Que você não sabe. Estou dizendo diante do Pai, do Filho e do Espírito Santo de Deus. Olha o que a Bíblia diz aqui, ó. Escuta isso aqui um pouquinho, escuta, não sai agora não. Eu irei diante de ti e endireitarei os caminhos tortos, quebrarei as portas de bronze e despedaçarei os ferrolhos de ferro e te darei os tesouros das escuridades e as riquezas encobertas, riquezas encobertas que você não sabe. Te darei os tesouros escondidos da escuridade, que você não sabe que está escuro aos seus olhos, que está escuro aos nossos olhos, as riquezas que estão encobertas ao nosso entendimento, para que possais saber que eu sou o Senhor, o Deus de Israel, que te chama pelo teu nome. Eu não vou abrir mão do que é meu de jeito nenhum. Se você quiser abrir, você abre. Quantas vezes eu falo aqui na igreja, eu falei assim, olha, quem deixou de vir, eu não vou abrir mão do que é meu de jeito nenhum. Se você quiser abrir, você abre. Quantas vezes eu falo aqui na igreja,

voto, aquele propósito. Quem tem fé de pegar esse voto aqui para Deus fazer um milagre na sua vida, na sua casa, na sua família? Tem gente que não quer. Vai lá e cata o voto. Pega o voto, fala, eu vou fazer o voto dobrado, a bênção dobrada. Você não quer não? Eu quero. Você não quis não? Eu quero. Você rejeitou? Eu não rejeito. Você abandonou? Eu não abandono. Você não quer não? Você não quis não? É dever seu querer ou não? Não quis? Eu quero. Quantas vezes eu faço isso aqui na igreja? Alguém vai fazer o voto lá? Quem tem que fazer um voto assim, assim? Aí, dois, três lá, não quer? Eu vou lá e faço o voto dele para mim. Depois ele vai ficar reclamando que não recebeu e eu recebi. Está achando que eu estou humilhando ele. Está achando que você está humilhando ela. Ela não quis, ela abandonou. Ela rejeitou. Você fala, irmão, vem para a igreja, vem orar, vem jejuar. Hoje não dá. Hoje não. Não, para mim é hoje. Para nós é hoje. Você não quis, não, eu quero a sua bênção para mim. A bênção que era para você, que você não está querendo, que você está jogando fora, eu quero para mim. Então é isso que eu ensino aqui para o povo da igreja. E é assim que nós temos recebido cada milagrão aqui, que vocês escutam, que muitos só escutam. Muitos escutam, mas não saem do lugar. Então, nesta oração que eu fiz aqui, veio a mim a palavra de Deus. Veio a mim o Espírito de Deus. Veio a mim a unção de Deus para falar isto. Eu falo isso com liberdade espiritual. Você, a senhora, a moça, o rapaz, que o teu avô, que a tua avó, que os teus parentes não tiveram, você vai ter. Mas você só vai ter se você crer. Se você só escutar o rádio e ficar do mesmo jeito que você era antes, você não vai receber nada. Vai continuar do mesmo jeito. Vai continuar do mesmo jeito. Vai continuar a mesma vidinha. Não vai mudar nada. Por quê? Você não acredita. Você não sai do lugar, você não muda, você não melhora. Então, escuta essa palavra. Tem uma passagem na Bíblia que eu sempre prego aqui para os irmãos. Quando o dinheiro aparece na conta dos irmãos, aqui há um mistério na Deus é Santo. Há um mistério na Deus é Santo, que o dinheiro aparece na conta dos irmãos. Já apareceu na minha, já apareceu em centenas de pessoas. Centenas de pessoas aqui na Deus é Santo. Que eu prego isso para o povo crê. Eu prego isso e o povo crê. O povo toma posse. Como assim, pastor? O homem de bem deixa uma herança para os filhos dos seus filhos, mas a riqueza do pecador é depositada para o justo. Você está vendo? Você está vendo? O homem de bem deixa uma herança para os netos. Os bens que era dele, as bênçãos que era dele, vai ser transportados para os filhos, os netos, os bisnetos, tataranetos. Mas a riqueza do pecador é depositada para o justo, para aquele que faz a obra de Deus, que crê, que se envolve, que se relaciona com a palavra de Deus. A riqueza do pecador é depositada na conta do povo de Deus. Assim como tem dinheiro, tem bilhões abandonado no banco, sabia disso? Se você procurar no Google, aí tem bilhões e bilhões e bilhões de dinheiro retido no banco, que o povo largou lá.

0: de que esse dinheiro vai vencer o tempo. Se alguém não vai lá buscar o dinheiro, vai ficar para quem? Para o governo. O dinheiro está no banco. De quem é? É do milhões de pessoas no Brasil. Mas a pessoa não foi lá no banco buscar, o tempo venceu, o dinheiro vai ficar para o governo, para a União. Quantas vezes eu vejo aqui noticiário de alguém que jogou na Mega Sena, que ganhou milhões e milhões, que não foram buscar o dinheiro. O tempo passou e o dinheiro venceu o tempo de pegar. Aquele dinheiro ficou para o governo. Então assim é na vida do povo de Deus. Se você não crê, se você não vem buscar, se você não acredita, se você não busca em Deus o seu direito, a sua bênção, que você tem direito, que é sua, que é seu, se você não quer, outro vai e pega. Outro vai e pega. Deus dá. Deus tira de um e dá para outro. Deus tira de um e dá para o outro. Deus tira do ímpio, Deus tira do injusto e dá para o justo. Deus tira daquele que não tem compromisso com Deus e Deus dá para quem tem compromisso. Aí vem a irmã contando que apareceu dinheiro na conta dela. Tem o irmão contando e ganhou uma causa. Tem o irmão contando que apareceu um dinheiro do governo. Agora mesmo, tem o irmão que vem aqui da igreja quadrangular, que ele foi abençoado aqui, revelado, abençoado, que apareceu um dinheiro na conta dele. Um dinheiro que ele não tinha recebido há muitos anos. Agora a empresa teve que depositar na conta dele. Está aqui, ó, está aqui gravado o testemunho dele. E outra coisa, enquanto ele viver, isso aqui na Deus é Santo acontece direto. Ele ganhou um cartão vale alimentação enquanto ele viver. Você imagina, ele ganhou um outro cartão lá, que eu não me lembro, cartão Vale Gás. Enquanto ele viver, o governo vai pagar para ele o botijão de gás. Enquanto ele viver, ele vai fazer compras, sendo que ele está aposentado, ele não tem direito. Ele não tem direito disso. Ele não tem direito disso. Mas quando ele está aqui na igreja, Deus é Santo, faz campanha, é revelado, ele toma posse da bênção, aí começa as coisas a acontecer. Aquilo que Deus prometeu. Aquilo que Deus prometeu vai cumprir.
1: O seu nome?
2: Meu nome é Nilson.
1: Irmão Nilson, qual foi a bênção financeira que o irmão recebeu aqui, vindo na igreja, Deus é Santo?
2: Isso aconteceu em 2023, né? Eu estava fazendo a campanha do milagre financeiro, eu acho, e o pastor Messias levantou uma oferta de R$50 e disse que ia multiplicar, para crer, ficar crendo que ia multiplicar. Aí passou cumpri com o voto, né? Tudo certinho, passou uns 15 dias, eu fui na distribuidora lá pegar um gás e o homem falou, eu vou dar um crédito para você de R$500. Aí peguei o crédito de R$500, levei gás de graça para casa, né? Mas ela perguntou, quanto que pagou no gás? Eu falei, não paguei nada. Eu falei, quem vai dar coisa para você? Eu falei, Deus deu. Deus que eu estive lá na Deus é Santo, que nós cria lá na Deus é Santo, e esse deu. Então foi R$500, aí acabou, né? Foi pegando, acabou. Aí quando foi em 2024, ele falou, acabou seu crédito, mas eu vou renovar para mais de R$500. Aí peguei mais aquele ano, né? Gás de graça. Esse ano foi pegado, aí acabou, né? Esse ano foi pegado de novo. Ele falou, senhor Nilson, pois é, seu crédito acabou, né? Eu falei, acabou. Ele falou, mas como tudo sofreu reajuste, o seu crédito vai ser reajustado esse ano, vou te dar mais R$700. Então, essa é um milagre financeiro, né? Que acontece aqui nessa igreja.
1: 3, 3. três anos seguidos. O Mor recebeu três créditos. Então, três anos que não paga gás. Diga glória a Deus, tá vendo? Irmão, está na campanha da quarta-feira do Milagre Financeiro. 2023, um crédito de 500. 2024, outro de 500. E agora, 2025, um de 700.
2: R$700. Isso mesmo.
1: Mas qual o motivo dele dar esse crédito por mão?
2: O Milagre Financeiro, né? Da Deus é Santo.
1: É Deus que abençoa.
2: É Deus, o Milagre Financeiro. A campanha da Milagre Financeiro, quando o servo de Deus fala, é crer, né? Todos que estão aqui no altar estão na boca de Deus naquela hora, né? Eu criei e recebi o Milagre Financeiro.
1: Irmão, fez um voto lá em 2023, aqui na igreja, um voto na quarta-feira. Trouxe uma oferta aqui.
2: É, exatamente.
1: Oferta de quanto?
2: Oferta de R$50.
1: R$50. É. E através daquela oferta de R$50...
3: 34 vezes.
1: Recebeu essas bênçãos todas, tá vendo? Plantou e colheu. Deus abençoe. É milagre financeiro, irmãos. Meu Deus do céu, é bênção.
0: Então, escuta essa palavra aqui hoje. Essa palavra é Deus falando na minha boca para despertar dentro de você tanta coisa maravilhosa que você tem para receber e não sabe. Quantas coisas maravilhosas. Quantos milagres, bênção, vitórias. Tem uma irmã que foi revelada aqui, que tinha uma herança para ela, para a família dela. Ela foi revelada aqui numa quarta, foi sexta, daí 15 dias apareceu para o marido dela uma herança da tataravó dele. Herança da tataravó. Não é nem bisavó, tataravó. Deus falou, Deus prometeu, Ele cumpre. Então, meu querido, minha irmã, prepara o coração, prepara a mente, prepara a alma, para viver como príncipe, de viver como uma pessoa abençoada por Deus, como filho de Deus, filha de Deus. Pois a Bíblia diz que o justo viverá pela fé. E se ele abandona, se ele recua, Deus não tem prazer na vida dele. Deus não tem prazer na vida dele. Então, Deus é Deus dos milagres. Nós estamos aqui na rádio com uma irmã que vai contar um grande milagre de Deus que ela conseguiu aqui na quarta-feira, na campanha da prosperidade completa. Por isso que é importante você prestar atenção agora neste testemunho. Minha irmã, o seu nome?
4: Silvia. Eu vou contar uma grande bênção que eu recebi da mão do Senhor. Deus usou o pastor falando assim que Deus ia dar, era para mim pegar um voto, que Deus ia dar uma grande bênção de herança para o meu marido. E eu tomei posse. Daí, de repente, passou uns nem 10 dias. Ontem, a mãe dele ligou lá, falando que tinha aparecido uma herança da tataravó dele. Que era para a gente ir lá assinar os papéis, que a advogada estava juntando todos os papéis para a gente receber essa herança. Grande vitória. E ontem...
0: Dentro de 10 dias, revelação tremenda de Deus aqui nessa igreja. São revelações que se cumprem, revelações que é Deus que está falando. Então, demorou 10 dias.
4: 10 dias. Deus cumpriu. Deus tinha usado o pastor e aconteceu.
0: Como é que foi a revelação?
4: A revelação que era para mim pegar um voto, que Deus ia dar uma herança, ia surgir uma herança para o meu esposo. E eu peguei, fiquei assim, daí peguei e tomei posse daquela revelação. E cheguei em casa e ainda falei para ele. Daí passou 10 dias ontem, a mãe dele e a irmã dele ligou, falou que era para a gente ir lá assinar um papel, que era de uma herança da tataravó dele. Então é maravilha, sabe? A revelação assim se cumpriu rapidamente. Muito tremendo que Deus tem feito aqui.
0: Eu quero convocar vocês para estar conosco na quarta-feira, fazer esta campanha Deus vai te dar herança, Deus vai te dar negócio, Deus vai fazer chegar nas suas mãos coisas que só Deus pode fazer. Só Deus é que pode fazer. Creia nessa palavra. Creia nesta palavra. Só Deus que pode fazer. Agora, o nome do seu marido?
4: Luciano Lângaro.
0: E o seu?
4: Luzia Silvia.
0: Mora onde?
4: No Vitória Régia, SIC.

graças a Deus, tudo é possível, não é para todo mundo. Tudo é possível, não é para os crentes. Tudo é possível, não é para quem é obreiro, quem é pastor. Tudo é possível, é para quem crê. Tem muita gente que prega o evangelho, mas não crê. Não crê no que ele está pregando. Ele está falando por falar. Tem gente que está ouvindo a palavra, mas ele não crê naquilo que ele está ouvindo. E a vida dele não muda. Por que que não muda? Porque ele não dá lugar para as mudanças que Deus tem para os crentes que vai para ele para ser salvo e ser abençoado. Então está aí o testemunho da irmã, e eu quero que vocês, em nome de Jesus, tomem posse dessas bênçãos, em nome do Senhor Jesus. Seja um testemunha, seja uma pessoa testemunha, verídica, do que Deus faz. Vamos viver a fé, irmão, vamos viver a fé, vamos viver como um verdadeiro cristão, porque está cheio de gente que só tem o nome de crente, só tem o nome de crente, igual a igreja, só tem o nome de igreja, igual o pastor, só tem o nome de pastor, mas não é pastor, igreja que não é igreja, crente que não é crente, mas tem o nome, está igual lá nas cartas de Apocalipse. Então, vamos viver a fé, não é a Bíblia que diz, ou é a Bíblia que está mentindo? A Bíblia diz que o justo, quem é o justo? É aquele que é justo, que é honesto, viverá pela fé. Por isso que nós temos que ser justo, honesto, crente verdadeiro, porque quando a gente ora, a gente vê a diferença, tá certo? Escuta essa palavra vai ficar sendo tocada aqui na igreja, aqui no rádio, direto, para aumentar a fé do povo.

0: seja Deus, Pai, Filho e Espírito Santo. Ô meus irmãos de Curitiba, ô meus irmãos do Paraná, ô meus irmãos do Brasil, olha, cada dia, eu me surpreendo com a maneira, a forma como Deus vem operando na quarta-feira. Meu Deus, eu fico maravilhado. Eu que estou aqui há 44 anos pela bondade e misericórdia do nosso Deus, servindo a Deus, eu nunca tinha visto tantos milagres como eu vejo aqui na igreja Deus é Santo. Não é a igreja Deus é Santo, é Deus, é o poder de Deus. Olha, nós estamos aqui com o testemunho de uma empresária que aconteceu agora, recentemente. Isso aqui aconteceu agora. Ela escutando o rádio, ela que mora muito longe daqui, ela que mora em outro estado do Brasil, ela que acompanha a programação lá na casa dela, no trabalho dela, no carro, através do aplicativo. E ninguém melhor do que ela para falar o que acontece aqui nessas campanhas que ela faz conosco, essas campanhas que Deus tem operado na igreja Deus é Santo. Olha o que ela vai contar. Quarta-feira é marcado por testemunhos na área da finança, área financeira, milagre financeiro. Vamos ouvir já imediatamente o testemunho desta mulher.
1: Pastor Darcy, a paz do Senhor Jesus. Pastor Darcy, eu fui abrir minha conta, era sexta-feira, depois das 16h. Aí eu fui olhar meu saldo, estava negativo, estava vermelho, eu estava devendo 1.800 e poucos reais, 1.870, por aí assim, quase 2.000. Estava devedor, meu Deus, aí fiquei assim angustiada, fiquei meio aflita. Aquela voz falou comigo, abre o aplicativo do seu celular. Abre o aplicativo. Aí eu falei assim, uai, mas eu já abri, uai. Mas não tem mais nada. Sexta-feira, 16h, o que vai entrar depois das 16h? O banco já fechou. Eu já abri. Abre o aplicativo. Falei, tá bom, eu vou abrir. Aí eu abri assim, com aquela descrença, com o coração assim, meio entristecido, né? Meio assim, desanimado, aquela descrença. Quando eu abri, pastor, o senhor não há de ver. Para a honra e glória do nome do Senhor. Quando eu abri, tinha 60 mil reais na minha conta. Louvado seja Deus. Deus seja louvado. Aleluia. Glória a Deus. Aí eu falei, amém, Jesus. Amém, amém. Mas eu olhei assim, de 60 mil, falei, meu Deus, é muito dinheiro. Alguém colocou esse dinheiro enganado. Esse dinheiro deve ter vindo assim, enganado. Eu não vou tocar, eu vou esperar para ver. Às vezes alguém vai pedir de volta. E fiquei esperando, passou 3 dias nada, 4 dias nada. Eu falei, meu Deus, será que o dinheiro é meu mesmo? Será que o Senhor mandou? Amém, Jesus, muito obrigada. E uma semana nada e o dinheiro, os 60 mil tá lá, né? Aí eu peguei. Entreguei o dízimo aqui na Deus é Santo e agradeci muito a Deus, a providência do Senhor. Eu sei que a gente não merece o que Deus tem feito, não, de maneira nenhuma, mas eu sei que Ele tem feito. E eu tô pedindo a Deus, sabe, pastor Darcy, eu tô pedindo a Deus que Deus venha retribuir em dobro pro Senhor. É isso que eu tenho pedido. Eu tenho pedido ao meu Deus que Deus venha te dar tudo em dobro. E eu creio que para nós aqui no momento, agora, olhando para a situação, nós falando assim, é impossível. Mas nós servimos o Deus do impossível. Ele é Deus, Deus é Deus, né, pastor? Deus é Deus. O Senhor sempre falou isso comigo. Irmã Eliane, Deus é Deus. Deus abençoe. Amém.
0: Olha, meus irmãos, eu continuo acreditando, eu continuo crendo em um Deus diferente do que as pessoas crêem. O meu Deus é o Deus grande, meu Deus é completo, o meu Deus é o Deus da Bíblia, é o Deus que está escrito na Bíblia, um Deus grande. Não é esse Deus mesquinho que as pessoas acreditam, um Deus limitado. Não, nosso Deus é grande. Ele é tão grande que ele fez tantas coisas maravilhosas que até hoje a ciência não descobriu, que até hoje os cientistas não descobriram e nem vai descobrir, porque o nosso Deus é ilimitado. Nosso Deus é acima da imaginação, é acima dos estudos científicos. Nosso Deus vai além da inteligência humana, da ciência humana. Então, é por isso que eu continuo crendo que o nosso Deus, ele coloca dinheiro na conta, ele faz acontecer o que vocês escutam aqui na igreja Deus é Santo, porque é bíblico. As pessoas não usam a Bíblia do jeito que ela é, as pessoas não olham na Bíblia e vê o que Deus tem para nós. As pessoas não crê, não acredita, fica aí sofrendo, padecendo, gemendo, reclamando da vida. E a palavra de Deus, ela diz que Deus coloca dinheiro do ímpio para o justo. Dinheiro do ímpio para o justo. Quem diz aqui é a Bíblia. Quem diz aqui é a Bíblia Sagrada. A Bíblia que fala que Deus pega o dinheiro, a riqueza do ímpio e dá para o justo. Não é eu que estou inventando. É a palavra de Deus. É a palavra do nosso Deus que diz isto. Ele pega o dinheiro, ele pega a riqueza do ímpio e passa ela para o justo. Está na Bíblia, meus irmãos. Está na Bíblia, minhas irmãs. Está na Bíblia Sagrada. Você crê? Você não crê? Acontece na vida de quem crê. Então, por isso que nessa quarta-feira, 9 da manhã, 3 da tarde, 7 horas da noite, nós aqui estaremos buscando a Deus, buscando o sobrenatural de Deus. Um homem de bem deixa uma herança aos filhos dos seus filhos, mas a riqueza do pecador é depositada na conta do justo. Ei, irmão, ei, você acredita nisso? Ei, irmã, você crê? Você não faz nada, você nem uma campanha faz aqui na Deus é Santo. Cadê que você fica ali, ó, sentado na cadeira ali, ó, dizer hoje eu vou estar aqui no culto para receber bênção. Hoje vou estar aqui no culto para ouvir a palavra de Deus falar comigo, a minha fé aumentar. Quero ver você falar isso e fazer. Diz, quarta-feira eu vou fazer uma campanha na igreja Deus é Santo, uma campanha de bênção financeira, de milagre, de cura financeira, de prosperidade. 9 da manhã, Pastor Messias, campanha do milagre financeiro. Do milagre financeiro, tudo é possível ao que crê. 3 da tarde, Pastor Jefferson. 3 da tarde, fazendo as orações milagrosas. E à noite, Pastor Messias novamente volta com os dons de Deus, com a presença de Deus na vida dele, com a palavra de Deus, abençoando o povo, orando pelo povo, e milagres sobrenaturais acontecendo.
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3: Eu fiz uma campanha aqui mais ou menos um mês atrás, e eu tinha uma dívida muito alta. O pastor Darcy Messias, ele passou um voto e profetizou assim: ainda essa semana vai ter dinheiro grande cair na mão de pessoas aqui que vão ajudar com esse voto. Ele estava pedindo propósito para ajudar a pagar uma dívida da rádio. E a dívida nossa era muito alta. A gente tentou emprestar de uma pessoa que tinha esse dinheiro, e ela disse não para a gente, né? Mas na quarta-feira ele profetizou, sexta-feira, quinta eu recebi a bênção, sexta-feira estava com a dívida quitada.
4: E eu na quarta-feira, vamos ver aqui na quarta-feira, e o pastor Messias falou aqui do altar que Deus ia fazer o que mesmo?
3: Ia pôr um dinheiro grande na mão de pessoas ali, que ele estava fazendo um apelo para ajudar no propósito de quitar uma dívida do programa de rádio, né? Que era alto. E nós tínhamos essa dívida alta há muito tempo, mas não conseguia pagar, a gente estava pagando um juro muito alto. Paguemos mais de 20 vezes aquela dívida, aquele juro, só juro, mas não conseguiu o valor total. E o servo de Deus profetizou que naquela semana tinha pessoa que ia pegar dinheiro grande. Na quinta-feira eu recebi a bênção, na sexta-feira a dívida estava quitada.
4: Deus abriu as portas.
3: Abriu as portas. Fazia 2 para 3 anos que nós estávamos com essa dívida e não conseguia pagar.
4: Não consegui de jeito nenhum.
3: Menos de 72 horas, Deus deu a vitória.
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5: É que eu tô fazendo a campanha da prosperidade. O senhor não era nem crente ainda, né? E vivia pedindo: ô, meu Deus, abre as portas de serviço pro meu esposo fixo, né?
6: Há quanto tempo ele trabalhava assim?
5: Ah, uns 4 anos. Uns 4 anos mais ainda. E daí eu chegava ao final do ano, fraquejava o serviço. Chegava ao final do ano sempre sem nada, né? Daí eu falei: ô, meu Deus.
6: Sempre passando dificuldade financeira.
5: Daí eu comecei a fazer essa campanha. Às vezes não tinha nem o dinheiro pra vir.
6: Só quando começou a campanha da prosperidade, era católica.
5: Era católica daí. E eu daí trazia a carteira minha e a dele. E hoje, graças a Deus, eu trago só a minha para Deus abrir as portas. Que Deus abriu as portas de serviço para ele. Maravilhoso, só agradeço a Deus, viu?
0: Onde? 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Avenida Marechal Floriano Peixoto, 6711. Eu disse Avenida Marechal Floriano Peixoto, 6711 Auer. Você quer mudar? Essa mulher que contou a benção aí, ela é mulher de milhões. Mulher de milhões. Essa mulher que contou a benção aí, ó. Essa mulher é mulher de milhões. Uma mulher que ela é médica, ela é empresária. Essa mulher aí, para a glória de Deus, é uma mulher abençoada por Deus, uma mulher cristã, embora que não é da nossa igreja, mas uma mulher muito abençoada por Deus. Ela, o marido, a família, são gente muito abençoada e muito rica, da bênção de Deus e rica também de dinheiro. Rica de dinheiro, povo abençoado por Deus. Vem pra cá, irmão, pelo amor de Deus. Pastor Messias é um homem abençoado. Eu falo com toda certeza, sem exaltação, sem grandeza, sem vanglória, sem soberba. Pastor Messias é um homem abençoado. E quem é abençoado, abençoa.
2: Heróis da oração. Sem a oração, Noé não teria construído a arca. Abraão não seria pai da fé.
7: Isaac não teria recebido uma virtuosa esposa. Sem a oração, Jacó não seria Israel. José não teria vencido. Moisés não seria grande como líder se o seu lugar preferido não fosse o Monte Horebe, Monte da Oração. Sem a oração, Elias não seria o homem do fogo. Eliseu não seria movido pelo sobrenatural de tal forma que até nos seus ossos havia unção. Sem a oração, Ana não teria tido um filho. Salomão não seria o homem mais sábio da terra. Sem a oração de Josué, o sol não teria parado. Sem a oração, Neemias não seria o grande construtor do muro de Jerusalém. Os três jovens hebreus não seriam libertos da fornalha. Daniel não seria milagrosamente guardado ao ser lançado na cova dos leões, se não fosse homem de oração. Assim como os heróis da fé, sejamos também heróis da oração.
0: Irmãos, irmãs, eu convoco o povo de Deus, o povo da fé, que sabe a importância da oração. Essa oração aqui, nós vamos orar e Deus vai curar. Nós vamos orar e Deus vai curar aqui hoje, porque nós vamos fazer agora a oração contra os espíritos de enfermidade. Prepara o coração, prepara a sua fé, porque milagres vai acontecer.
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